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0: Dez horas.
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Louvado seja nosso Senhor Jesus Cristo, para sempre seja louvado. Queridos filhos e filhas, é terça-feira da Jesus das Santas Chagas. Eterno Pai, eu vos ofereço as Santas Chagas de nosso Senhor Jesus Cristo, para curar as

nossas almas. Colocando e ofereço este programa a todos os mensageiros e mensageiras das capelinhas de Jesus das Santas Chagas. Ofereço esse programa a todos que recebem as capelinhas nas suas casas e a todos que rezam o terço das Santas Chagas comigo. Sintam-se incluídos nesta oração. Quero saudar a todos em plena novena de Nossa Senhora Aparecida. Segundo dia, Nossa Senhora Aparecida, rogai por nós. Nossa Senhora Aparecida, rogai por nós. Saúdo a partir da Rádio Evangelizar, de onde tudo começa. As rádios irmãs, cujos nomes cito neste momento. Rádio Coração FM Itaporã. Saúdo a você pela TV Evangelizar, sinal digital em todo o país, em várias cidades, canal aberto, pelo YouTube Padre Manzotti Oficial e também pelo aplicativo da Associação Evangelizar é Preciso e todas as plataformas digitais. Mais uma vez, é terça-feira das Santas Chagas de Nosso Senhor Jesus Cristo. É o segundo dia da novena de Nossa Senhora Aparecida. Em nome do Pai, do Filho e do Espírito Santo. Amém. Naquele tempo, Jesus entrou num povoado e certa mulher de nome Marta recebeu em sua casa. Sabemos que o povoado era Emaús. Sabemos que nesta casa viviam três irmãos: Marta, Maria e Lázaro, aquele que futuramente ele reanimaria, ressuscitaria. Sua irmã, chamada Maria, sentou-se aos pés do Senhor e escutava sua palavra. Marta, porém, estava ocupada com muitos afazeres. Ela aproximou-se e disse: Senhor, não te importas que minha irmã me deixe sozinha com todo o serviço? Manda que ela venha me ajudar. O Senhor, porém, lhe respondeu: Marta, Marta, tu te preocupas e andas agitada por muitas coisas. Porém, uma só coisa é necessária. Maria escolheu a melhor parte e não lhe será tirada. Queridos irmãos e irmãs, você que está me acompanhando, Marta e Maria, duas irmãs. Marta, certamente preocupada em me receber o hóspede, também um gesto profundo de amor, preparar o leito, preparar a comida, preparar as coisas da casa, mas estava agitada por demais, preocupada demais, e se queixa a Jesus. Maria, por sua vez, estava sentada, escutando a palavra do Senhor. Aqui não façamos juízo de valor. Na verdade, somos chamados a ter um pouco de cada uma delas. De Marta, em termos sempre essa atitude de acolhida, de presteza, de hospitalidade, de bem servir. Mas de Maria, aprendamos que a melhor parte, sentar-se e ouvir, acolher o Mestre no coração, ter os olhos fixos nele. Ela estava escutando. Sentou-se, sem pressa. O fato de sentar-se quer dizer: Senhor, eu quero te ouvir por inteiro. Hoje, nós rezamos a Jesus das Santas Chagas e vamos pedir

0: que essas virtudes nos sejam dadas. De Marta, o acolhimento, a hospitalidade, o esforço de receber bem, acolher. Mas de Maria, Maria, a irmã de Marta e de Lázaro, que nós fixemos nosso olhar no Senhor e que possamos beber desta fonte inesgotável que vem deste coração transpassado, que vem da palavra que Jesus nos dirigiu, da palavra de Deus. Senhor, cure as minhas agitações e preocupações demasiadas, mas também cure, Senhor, se porventura eu me omitir de acolher, de eu me omitir de servir. Cure-me, Senhor, se a agitação da vida não me deixa escutá-lo, se as preocupações do mundo sufocam a tua palavra. Este é o apelo do Evangelho, mas eu convido você, o que você quer colocar como apelo hoje, por intercessão de Nossa Senhora? Qual apelo que você quer fazer, Jesus? Eu quero te entregar estas preocupações de hoje, essas preocupações da vida. Eu quero te entregar a tribulação que estou passando. Eu quero entregar, Senhor, esta doença que está me visitando e... Ah, Senhor, seja ela física, seja ela espiritual ou afetiva, eu peço, Senhor, a cura. Derrama, Senhor, venha derramar uma gota do teu sangue, Jesus, e eu serei curado. Venha derramar, Senhor, o teu sangue redentor em minha vida, em minha história. Cure, Senhor, esta ferida que está aberta, esta pessoa que está com diagnóstico de câncer. Cure, Senhor, esta pessoa que está abatida, esta pessoa que está agitada por problemas financeiros e não sabe por onde caminhar. Mostre um caminho, Senhor. Vem, Senhor Jesus, cure esta pessoa que está com a mão no estômago, tamanha dor que sente. Esta pessoa que está com fibromialgia está sentindo muita dor. Cura, Senhor Jesus, esses males como um sinal do teu amor. O teu sangue redentor derramado sobre todos nós, sobre o Brasil, neste tempo forte em que precisamos da tua intervenção. Venha derramar, Senhor, o teu sangue redentor sobre a tua igreja, sobre o nosso Papa Leão XIV, sobre os bispos, os sacerdotes, os leigos, sobre toda a igreja. Senhor Jesus, nós te entregamos esta hora, Senhor Jesus das Santas Chagas. Nós queremos mergulhar nas tuas chagas redentoras. Nós queremos, Jesus, mergulhar nessas suas chagas de amor e sermos banhados pelo teu sangue redentor e curados. Senhor, fica conosco. Fica conosco, Senhor. Eu vou para o intervalo, eu volto já. Nós só começamos o programa. Volte comigo.
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gostaria de fazer um convite a você. Um convite: ajude a restaurar, reformar, pintar a casa da mãe. Você de todo o Brasil pode fazê-lo através do CNPJ, que é do Santuário, e eu digo aqui 76-648-500-004355. Faça sua doação. Se você estiver presencialmente, passe pela secretaria, pela pastoral do dízimo. Nós precisamos fazer todo este processo, estas etapas, e as etapas implicam em climatização, depois reforma do reboco externo, lavagem externa, e então pintura externa e interna. Se você acessar agora, livro Casa da Mãe, livro Casa da Mãe, você vai ver vários nomes. E eu gostaria muito, e convido, que você deixe o seu nome ali. Esse livro hoje é virtual, você está vendo, livrocasadamãe.com.br. Ficará no santuário, mas uma cópia eu levarei o ano que vem até o santuário de Nossa Senhora de Guadalupe, no México, onde tudo começou, no Tepeyac, na montanha de Tepeyac, a aparição de Nossa Senhora de Guadalupe a São Juan Diego. Participe. Conto com a sua generosidade e seu amor. Não peço por mim, peço pela casa da mãe de Guadalupe. Maria, que a paz

0: de Jesus esteja com você, Maria.
1: Amém, Padre. Bom dia, Padre.
0: Bom dia, Deus abençoe. Deus abençoe. Você fala de onde?
1: Eu falo de algum lugar do Paraná.
0: Tá certo, então pediu anonimato. Hoje, não sei se você estava acompanhando o Evangelho, eu estava falando de Maria que se sentou na frente de Jesus para escutá-lo. Então você, Maria, e também nome da mãe de nosso Senhor. O que está acontecendo, Maria?
1: Então, Padre, eu quero fazer dois pedidos de oração.
0: Tá.
1: Um é para o meu marido, né? Que ele é alcoólatra praticamente.
0: Oh,
1: né?
0: Meu Deus.
1: Ele é um homem muito bom. E eu sinto no meu coração, Padre, que um dia que eu falasse com o Senhor, eu tinha certeza que a graça vai chegar, porque ele foi gerado na bebida.
0: Entendi. E como assim ele foi gerado na bebida?
1: Na verdade, Padre, a mãe dele e o pai dele era separado de cama, só morava na casa, e um belo dia, na bebedeira, foram, né, pro vamos ver, e aonde veio ele. Então, eu acredito que foi gerado na bebida, né, Padre?
0: Entendi, entendi o que você quis dizer.
1: Sim, né? Então, eu sinto um desejo, porque eu sei que o Senhor é muito usado por Deus, e eu falando com o Senhor, eu tenho certeza que a cura vai chegar.
0: Usado por Deus, falou bem, usado por Deus.
1: Ele é um homem muito bom, Padre, muito bom, não dá para abandoná-lo, não.
0: Claro, nem deve. Na alegria, na tristeza, na saúde, na doença. E o alcoolismo é uma doença.
1: Eu acredito, Padre.
0: E o segundo pedido?
1: É pela minha filha. Ela é uma menina muito boa, mas ela assim, né? Ela gosta muito de festa, mas hoje ela tem uma filhinha, e graças a Deus, com essa filha nos braços, ela mudou muito, né? E eu quero que o Senhor faça também uma oração comigo, né? Para que Deus coloque no caminho dela um companheiro que seja abençoado por Deus para poder formar uma família com ela, tá?
0: Eu vou rezar, mas antes eu poderia fazer uma observação, duas observações?
1: Com certeza, Padre.
0: Me permita, nunca mais fale isso, ele foi gerado na bebida. Ele foi gerado no amor. E você vai dizer, mas não foi na bebida. Não, Deus é amor. Então no momento da concepção, não importa se os dois estavam alcoolizados. Porque isso muda tudo. Porque a partir de que reforce nele que ele foi gerado na bebida, é um ato de desamor. Então, quando você puder, e se um dia ele falar isso, nossa, meus pais bebiam, eu queria que você dissesse, Deus te concebeu com muito amor. Você entendeu o que eu quis dizer?
1: Com certeza, Padre.
0: Reforçar isso nele, que ele foi amado, ele foi pensado em Deus, ele foi querido por Deus. E talvez é aí que esteja um dos traumas. Dele ter essa sensação, eu fui um acidente de percurso. Não, ninguém é acidente de percurso. Deus, se permite uma vida, é porque muito ama esta vida. Então essa é a minha primeira observação. Segundo, pelo que eu entendi, sua mãe é mãe solteira, é isso?
1: A minha filha.
0: Perdão, sua filha.
1: Minha filha, pai.
0: Tá, então eu gostaria de dizer para a senhora, ela mudou muito, mas a senhora poderá ter uma atitude que não vai ajudar muito se a senhora for super protetora e super avó. Eu entendo que a senhora queira criar essa criança com muito amor, mas em nenhum momento tire as obrigações da sua filha. Faça ela assumir a responsabilidade desta criança. Não sei porque Deus colocou no meu coração, mas se Deus colocou, é uma palavra de ciência. Que às vezes a senhora querendo acudir a criança, vai tomando espaço e ela vai diminuindo na responsabilidade. Não faça isso, porque aí ela volta para as festas. Ela tem que ser responsável pela criança que tem. Você entendeu?
1: Entendi, Padre.
0: Algum sentido tem de eu estar falando isso? Vamos rezar juntos?
1: Sim, Padre. É o que eu mais quero, rezar pela libertação do alcoolismo.
0: Fala mais alto.

0: a certeza que eu tenho de rezar com o Senhor e eu ver meu marido liberto do alcoolismo.
1: Certo, então vamos juntos. Em nome do Pai, do Filho, do Espírito Santo. Senhor das Santas Chagas.
0: Senhor das Santas Chagas.
1: Dolorosas e gloriosas.
0: Dolorosa e gloriosa.
1: Eu coloco meu marido.
0: Eu coloco meu marido.
1: Nas tuas Santas Chagas.
0: Nas tuas Santas
1: e
0: Chagas.
1: E
0: peço Jesus.
1: Por misericórdia.
0: Por misericórdia.
1: Liberte-o do alcoolismo.
0: Liberte-o do alcoolismo.
1: Que ele seja gerado de novo.
0: Que ele seja gerado de novo.
1: Por intercessão de Nossa Senhora.
0: Por intercessão de Nossa Senhora.
1: E seja um homem novo.
0: E seja um homem novo.
1: Transformado.
0: Transformado.
1: Libertado.
0: Libertado.
1: Derrama, Senhor Jesus.
0: Derrama, Senhor
1: uma
0: Jesus.
1: Gota do seu preciosíssimo sangue.
0: Uma gota do seu preciosíssimo sangue.
1: E a libertação será completa.
0: E a libertação será completa.
1: Ele terá nojo da bebida.
0: Ele terá nojo da vida.
1: Mostra o teu amor, Jesus.
0: Mostra o teu amor, Jesus.
1: E a tua infinita misericórdia.
0: E a tua infinita misericórdia.
1: Também rezo pela minha filha.
0: Também rezo pela minha
1: pela
0: filha.
1: Pela minha neta.
0: Pela minha neta.
1: Cuide delas, Senhor.
0: Cuide delas, Senhor.
1: Amém.
0: Amém.
1: Espero tê-la ajudado. Rezado fiz, mas que os conselhos possam te ajudar. Que Deus abençoe Maria do Paraná. De algum lugar, que Deus abençoe. Escute esse testemunho por gentileza.
2: Me chamo Maria Elisa, a minha filha, muitos anos nas drogas.
1: Oh, meu Deus.
2: No vício da bebida.
1: Escute isso.
2: De novena em novena, pedindo Jesus das Santas Chagas que
1: olha
2: libertasse
1: aí.
2: Minha filha. Hoje posso testemunhar
1: Amém.
2: Com as graças de Deus que minha filha está liberta dos vícios.
1: Deus seja louvado.
2: Graça alcançada, graça testemunhada, toca o sino, sacristão.
1: Tá aí, gente, vida transformada, sacristão, faz ecoar esse testemunho de uma filha de Deus. Você percebeu? Pelas santas chagas de Jesus, deixou o vício, deixou as drogas. Isso é possível. Deus é o Deus do impossível. Eu volto já, volte comigo, povo de Deus.
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4: 10:25.

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4: 10:27.
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0: Filhos queridos, povo amado, nós vamos para a leitura orante da palavra de Deus. Você tem gostado da leitura orante? Tem agora reprise à noite, fica também no YouTube, fica lá disponível, mas é feito um recorte. Se você quiser, a partir das 21 horas, está lá no site, no YouTube Padre Manzotti, e você manda, usa lá aquela alternativa de enviar para alguém. E nós vamos escutar o que as pessoas têm dito sobre a leitura orante. Algo te tocou? Ligue 41-3221-6060. Grave o seu áudio sobre a leitura orante. Sacristão, não importa o que seja, do passado ou do presente, o que o pessoal tem dito sobre a leitura orante?
1: Oi, Padre Reginaldo, sou a Bênção. Quero falar sobre a leitura orante. Eu acompanho, o Coríntios tem sido lindo. Opa. E hoje em 2 Coríntios, a palavra trouxe sobre ajudar o próximo. E o Senhor disse, né? Há quanto tempo você se beneficia da obra, né? E não é associado. E na mesma hora eu peguei o telefone, me associei, porque diariamente eu escuto o programa. E me faz muito bem. E eu vejo todos os dias que me faz bem, só a mim, faz a milhares de pessoas, né? Ser associado, me ajudar só a mim, me ajudar também ao próximo, né? Então, nesse momento, sou uma nova associada.
0: Amém, obrigado.
1: Sim, sacristão, abraço, Padre, Deus abençoe imensamente sua missão.
0: Obrigado, filha de Deus, por ter se sensibilizado com esta obra que é missionária. Muito obrigado. E faça como ela. Se você se beneficia, perceba que você pode ajudar. É uma forma de você se tornar um missionário, evangelizador. Nós estamos no mês das missões. Você ajuda a manter uma obra que salva vidas. Você escutou o testemunho. Então, 0800-410-6060. Fale com os nossos atendentes. Faça como essa filha de Deus de algum lugar do Brasil. Torne-se um associado agora. 0800-410-6060. Aproveite e peça seu pedido de oração para missa. Ou mande um WhatsApp. Simples. 41-3221-6060. Bíblia aberta. Cartilha de oração.
2: Vem falar comigo, Deus.
0: Queridos filhos e filhas, e nós estamos na leitura orante na vida dos profetas. E estamos no profeta Eliseu. Espero que você tenha gostado. Eu vou insistir. Se algo te toca desses profetas que estamos estudando, lendo, rezando, partilhe conosco. 41-3221-6060. Conte a tua experiência. Hoje, Eliseu, capítulo 4, do versículo 1. Seguintes. Vamos dizer assim: seguintes. Segundo Reis, capítulo 4. Versículo 1, segundo Reis, capítulo 4, versículo 1. Certa mulher, que era viúva,

dos membros de um grupo de profetas foi falar com Eliseu e disse: meu marido morreu. Como o senhor sabe, ele era um homem que temia a Deus, o Senhor. Mas agora um homem a quem ele devia dinheiro veio para levar os meus dois filhos, a fim de serem escravos como pagamento da dívida. Eliseu perguntou: o que posso fazer por você? Diga, o que é que você tem em casa? Não tenho nada, a não ser um jarro pequeno de azeite. Vou retomar. Veja primeiro, uma mulher vai até Eliseu e diz: olha, meu marido morreu, preste atenção. Ele era um homem que temia Deus. Agora tem um homem para quem ele devia dinheiro e ele quer a todo custo receber, a ponto de vender a mim e os filhos. Eliseu, o profeta, diz: o que eu posso fazer por você? Diga, o que é que você tem em casa? Eu fico a imaginar a mulher com muita humildade: não tenho nada, a não ser um jarro pequeno de azeite, respondeu a mulher. Eliseu disse: vá pedir que os vizinhos lhe emprestem muitas vasilhas vazias. Depois, você e os seus filhos entrem em casa, fechem a porta e derramem azeite nas vasilhas e vão pondo de lado as que forem ficando cheias. Versículo 5. Então a mulher foi para casa com os filhos, fechou a porta, pegou o pequeno jarro de azeite e começou a derramar o azeite nas vasilhas conforme os filhos iam trazendo. Quando todas as vasilhas estavam cheias, ela perguntou se havia mais alguma. Essa foi a última, respondeu os filhos. Então o azeite parou de correr e ela foi, contou ao profeta Eliseu. Aí ele disse: venda o azeite e pague todas as dívidas, e ainda vai sobrar dinheiro para vocês e seus filhos irem vivendo. Palavra do Senhor, graças a Deus. Padre, eu nunca tinha ouvido isso. Eu achei que era da viúva de Sarepta. Não, não é não. É outro milagre. Eu diria, e sem dúvida, Eliseu foi um dos profetas mais miraculosos que teve. Anotou na tua Bíblia? Nunca tinha lido? Escutou pela primeira vez? Segundo Reis, capítulo 4, do versículo 1 a 7. Pois bem, reflitamos a palavra de Deus. O primeiro movimento foi da própria viúva. Ela procura ajuda. Ela não esconde sua necessidade, nem finge que está tudo bem. A oração é aqui o ponto central. Ela vai a Eliseu e faz uma oração. Aqui está o ponto. Quando nós estivermos nas nossas precariedades e até necessidades, com necessidade financeira, até isso, e eu ia dizer o vaso vazio de azeite, de farinha, que é mais difícil de entender, coragem, reze. Ela chega dizendo: minha situação é esta. Nós precisamos rezar e dizer: minha situação é esta, Senhor. Eu te pergunto, qual a tua situação hoje? Abra teu coração para Deus. Abra teu coração para Deus. Eliseu faz uma pergunta: o que hei de fazer? Fala,

0: O que você tem em casa? A mulher responde algo que é a realidade dela. Uma pequena quantidade de azeite, não tenho nada. É impressionante que Eliseu não dá uma solução rápida. Ele pressupõe a fé da mulher. E você vai entender por quê. Deus, às vezes, respondendo às nossas orações, pressupõe a nossa fé e pede algo a nós. Pede em contrapartida ações. Eu não entendi, padre. O que é que Eliseu diz para ela? Vai juntar as vasilhas. Ela poderia dizer, mas Eliseu, você está louco? Eu só tenho um pouquinho de azeite, que eu vou fazer? Não tem lógica o que você está me falando. Ora, a lógica de Deus é a lógica dos homens? Voltamos em oração. Volte comigo.
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3: 10:38.
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viúva enxergava falta. Deus enxerga a possibilidade. Ela diz: não tenho nada, mas logo acrescenta, está ali no texto: não tenho nada, vírgula, a não ser um jarro pequeno de azeite. E isso muda tudo. Às vezes dizemos: eu não tenho nada a oferecer a Deus, mas existe sim alguma coisa: oração, talento, tempo, palavra, disposição para servir. E Deus não despreza o que é oferecido com confiança. Me permita estender um pouco mais, eu vou atender uma só pessoa. A fé exige dela uma atitude concreta. Qual é? Buscar as vasilhas dos vizinhos. Alguém poderia dizer: essa mulher está louca, este profeta está louco. Mas ela, com fé, foi buscar emprestado as vasilhas, reuniu as vasilhas, obedeceu a Deus, a orientação do profeta, envolveu os filhos. Ah, meus irmãos, a fé tem que nos fazer levar à obediência. A fé em Deus, se acredita no Deus do impossível, então faça o teu possível, envolva teus filhos nisso. Confiar em Deus não significa ficar parado esperando que tudo seja resolvido. A fé nos põe a caminho. Aqui existe uma imagem muito bonita de oração. Coloque de novo essa imagem. As vasilhas estão vazias, mas justamente por estarem vazias serão preenchidas. Que espaço na tua vida está vazio e precisa ser preenchido por Deus? Uma pessoa pode estar cheia de preocupação e ao mesmo tempo vazia de esperança, estar cheia de compromissos e vazia de oração, cheia de palavras e vazia de escuta, cheia de coisas e vazia de Deus. As vasilhas estavam vazias. O final, o desfecho é maravilhoso, porque enquanto tem vasilhas vazias, o azeite derramava. Queridos irmãos, quanto mais pedirmos, mais Deus nos dará. Enquanto as vasilhas estavam

vazias. O azeite derramou. Quanto mais pedimos, mais Deus nos dá. Eliseu não diz assim: pronto, Deus fez um milagre. Ele diz à mulher, versículos 6 e 7: vai, pague a dívida.

0: conosco. E este milagre de Eliseu hoje sirva para você que sente que as suas vasilhas, a sua vida está vazia, e deixe o azeite de Deus derramar e preencher. Amém. Toca a corneta, sacristão. Que linda palavra de Deus. Diga se não foi. Então, meu filho, vai hoje. Passa para as pessoas. Pouca gente conhece esse milagre. Vai lá, YouTube Padre Manzotti, recorte, pegue depois à noite, mande para alguém. Tenho certeza que será edificante. Há muitas pessoas vazias que precisam deste óleo derramado do Senhor. Amém. Que coisa linda. Como é bom a leitura orante, não é não? Juliana, que a paz de Jesus esteja com você.
1: Sua bênção, padre. Bom dia.
0: Deus abençoe. Você fala de onde, minha filha?
1: Eu falo de Pedro Leopoldo, bairro Doutor Lund, Minas Gerais.
0: Opa, Pedro Leopoldo, Minas Gerais. Como é que você me acompanha aí?
1: A gente acompanha pela Rádio América FM.
0: Meu abraço, Rádio América. Escuta, você estava prestando atenção na leitura de Eliseu?
1: Sim.
0: Forte, não é? Vou ser sincero com você, você conhecia essa passagem?
1: Não.
0: É, pouca gente. Geralmente não conhece outras. Por isso que eu estou fazendo a leitura dos profetas. Juliana, a palavra é sua, senão eu fico falando e você não te dou oportunidade. Diga lá, minha querida.
1: Primeiramente, é uma emoção, meu coração está pulando para fora de alegria, padre.
0: Que bom, querida.
1: Muito obrigada pela oportunidade. E eu queria dar meu testemunho, né? Claro. Esse ano, graças a Deus, eu alcancei duas graças, que eu dobrei o joelho e com muita oração consegui.
0: Então conte.
1: É, em 2024, padre, minha irmã, no final do ano, ela foi diagnosticada com câncer de intestino. E essa minha irmã, ela como uma mãe para mim, né?
0: Sim.
1: Então, assim, tirou o nosso chão, né?
0: Eu imagino.
1: A gente ficou, assim, né? Muito triste, muito abalada, mas em nenhum momento a gente perdeu, né? A fé.
0: Uhum.
1: Aí ela fez a colostomia, pôs
0: certo.
1: A bolsa,
0: ah.
1: É, fez a quimioterapia, e foi um processo, né, muito assim, complicado, mas a gente a todo tempo dobramos o joelho, clamamos, pedindo, né, que Jesus da Santa Chagas a curasse,
0: sim.
1: Né, desse câncer. E aí, esse ano, graças a Deus, ela fez novos exames, ela estava limpa do câncer, das células cancerígenas, e voltou com o intestino para o lugar, padre, e assim, estava muito limpo. E Deus deu ela, né, padre, esse milagre da vida.
0: Claro, não é à toa que a gente reza, Jesus das Santas Chagas, protegei-nos e curai-nos do câncer. Diga, por esse primeiro testemunho, graça recebida...
1: Graças alcançadas, graças testemunhadas, toca o sino, sacristão.
0: Como é que é o nome da sua irmã?
1: É Ione.
0: Então diga, a minha irmã Ione.
1: A minha irmã Ione.
0: É um milagre de Jesus das Santas Chagas.
1: É um milagre de Jesus das Santas Chagas.
0: Qual o segundo testemunho, querida?
1: O segundo testemunho, padre, que eu e meu marido, a gente, né, estava passando por um período muito complicado por causa das contas, né, das dívidas. E esse ano também, com a graça de Deus, a gente conseguiu quitar nossas dívidas, a gente está muito feliz. Foi bênção atrás de bênção, mas assim, foi muita oração, padre. Não foi fácil.
0: Eu acredito.
1: Assim, né? Foi oração acima de oração. E eu queria muito te agradecer, padre, porque graças à sua palavra que você traz pra gente todos os dias no seu programa, fortaleceu a gente cada dia mais, escutando sua palavra. E minha irmã Inês não perde um programa, padre.
0: Deus seja louvado. Deus seja louvado, filha.
1: Você mudou a vida dela, padre. Ela evangeliza quem ela pode. Ela sempre fala, escuta o padre, gente, porque assim como ele mudou minha vida, ele vai mudar a sua.
0: Tá certo, graça recebida.
1: Graça alcançada, graça testemunhada. Eu sou associada, padre.
0: Ah, muito obrigado. E eu vou ser um pouco ousado agora. Que tal você pensar em ser uma mensageira da Capelinha de Jesus das Santas Chagas?
1: Com certeza, porque Deus, assim, me proporcionou tantas coisas boas e eu quero, assim, passar para, né, para as pessoas que
0: claro.
1: Vale a pena ter fé, vale a pena ter Deus no coração,

0: e acreditar, sabe?
1: É verdade, filha, porque já que você recebeu tanta graça de Jesus das Santas Chagas, agora você levar a capelinha para as outras famílias, tá bom?
0: Sim,
1: que Deus abençoe, Juliana, de Pedro Leopoldo, gente, que gostoso. Aí, ó, mais uma mensageira da capelinha, Rádio América FM de Belo Horizonte, Arcebispo Dom Valmor de Oliveira Azevedo. 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Eu volto já, volte comigo.
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Hoje é aniversário de Dom Giovanni Cripa, Livramento de Nossa Senhora Bahia, completando 105 anos. E lá em Livramento de Nossa Senhora nós temos a TV Evangelizar, canal aberto, 33.1. Louvado seja Deus. Queridos irmãos e irmãs, então tá aí, ó, se torne um associado, pense quanto bem é feito. Hoje eu falei que ofereço o programa a todos, primeiro, os líderes das capelinhas, louvado seja Deus, aqueles que recebem nas casas, fiquei feliz hoje que a Juliana vai ser lá de Pedro Leopoldo, Minas Gerais, mensageira das capelinhas, e todos os que rezam o terço comigo às 3 horas da tarde e às 4 da manhã, é, 2 horários, 3 da tarde e 4 da manhã. Mandaram fotos e eu quero prestigiar, Helenice Neuva Soares Alves, de Patos de Minas, Minas Gerais, meu abraço. Gertrudes Violante Feio Cunha, de Belém, Pará, minha saudação. Luciana Maria Ribeiro de Souza, de Limeira, São Paulo. Também outra líder, Maria do Socorro Brasil Dias, de Caicó, Rio Grande do Norte. Doraci Valadares dos Santos, Brasília, Distrito Federal. Antônia Estefânia da Silva Senador, Pompéu, Ceará. Pompéu, Ceará, acho que é Minas Gerais, Pompéu, mas tudo bem, fica dito, seja um, seja outro. Gustavo Henrique Bueno, Braganey, Paraná. Cláudia Aparecida da Silva Freitas, Juiz de Fora, Minas Gerais. Maria de Fátima Silva Félix, Paudalho, Pernambuco. Olha, todos uniformizados, todos de camiseta. O padre, minha saudação, meu irmão sacerdote. Márcia Cristina Silva, de Foz do Iguaçu, Paraná. Mande a foto do seu grupo, 419-8991-2787. Gente, por falar nisso, nós estamos em contagem regressiva para a festa de Jesus. Perdão, para. Já foi, gente, já foi a festa. Ô, padre! É que fico empolgado, né? Para Fortaleza Inabalável, tá chegando dia 31 de outubro, gente, 31 de outubro, povo de Fortaleza.

0: Fortaleza, povo do Ceará, pessoas dos estados vizinhos e de todo o Brasil, sábado, dia 31, abertura às 12 horas. Terço Mariano, momento da Jangadeiro, terço da Santa em Chagas, momento da Arquidiocese de Fortaleza, 17 horas, missa presidida pelo arcebispo Dom Gregório Paixão, estarei com celebrando, adoração ao Santíssimo Sacramento, um show de evangelização. Organize caravanas, organize e vamos estar juntos. 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Vamos juntos, gente. Ah, fé não é ausência da dor. E qual é o tema do evangelizar? Inabalável, com fé. A tempestade vai passar. Aprendam essa música, hein? Eu quero ver aquela multidão cantando. Vem a fé inabalável. E é com uma fé inabalável que nós vamos agora para o segundo dia da novena. Nossa Senhora Aparecida, rezemos.
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0: Ó incomparável Mãe, Nossa Senhora da Conceição Aparecida, Mãe de Deus, Rainha dos Anjos, Advogada dos Pecadores, Refúgio e Consolação dos Aflitos e Atribulados. Nossa Senhora Aparecida, cheia de poder e de bondade, lançai sobre nós um olhar favorável, para que sejamos socorridos por vós em todas as nossas necessidades em que nos acharmos. E de modo particular hoje, faço o meu pedido. Vamos lá? Qual o seu pedido? Pede à mãe que o filho atende. Nossa Senhora Aparecida, padroeira do Brasil, livrai-nos de tudo que possa ofender-vos e ao vosso Santíssimo Filho, nosso Senhor Jesus Cristo. Nossa Senhora Aparecida, preservai-nos de todos os perigos da alma e do corpo. Dirigi-nos em todos os assuntos espirituais e temporais. Livrai-nos da tentação do demônio, para que, trilhando o caminho da virtude, possamos um dia ver-vos e amar-vos na eterna glória. Nossa Senhora Aparecida, rogai por nós. Nossa Senhora Aparecida, intercedei por nós. Nossa Senhora Aparecida, fazei-nos dignos das promessas de Cristo. Eu sei, eu vou para a bênção, mas eu quero na tua frente tirar uma foto do milagre de Eliseu agora, que eu sei que muita gente não sabia deste milagre. E vou colocar agora, a equipe até a benção final já vai colocar, para que você comente. Eu queria, você conhecia este milagre? O que esse milagre toca na tua vida? As vasilhas vazias, os jarros vazios, do que precisamos preencher? O Senhor esteja convosco, Ele está no meio de nós. Abençoai, Senhor, a água, a roupa dos enfermos, as fotos de família e os jarros vazios. Do que? Partilhe lá. Abençoai, Senhor, por intercessão de Nossa Senhora do Carmo, São Pio de Pietrelcina, nos méritos das Santas Chagas. Em nome do Pai, do Filho, do Espírito Santo. Amém. Filhos queridos, me despeço com o terço das Santas Chagas, que vai encher os jarros vazios de nossa vida. Evangelizar é preciso.

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0: coordenação de Paula Castro, a direção do padre Vanderlei Souza, missionário redentorista. Hoje nós estamos vivendo o dia 7 de outubro, quarta-feira da Graça de Deus, 2026. Hoje a Santa Mãe Igreja celebra, faz memória, a Nossa Senhora do Rosário. Senhora do Rosário, rogai por todos nós. E hoje, logo mais, estaremos vivendo às 15 horas a novena da tarde e depois às 19 horas a novena solene, o quinto dia novena em preparação à festa de nossa rainha e padroeira do Brasil, a Senhora Aparecida. E o tema de hoje, com Maria, levamos o terço e Bíblia na mão e no coração. Com Maria, levamos o terço e Bíblia na mão e no coração. Padre Ferdinando Mancílio chegando com a sua mensagem sobre o tema de hoje da novena.
1: O Senhor anunciou a Maria e ela concebeu do Espírito Santo. Ave Maria, cheia de graça, o Senhor é convosco. Bendita sois vós entre as mulheres e bendito é o fruto do vosso ventre, Jesus. Santa Maria, Mãe de Deus, rogai por nós, pecadores, agora e na hora da nossa morte. Amém. Rogai por nós, Santa Mãe de Deus, para que sejamos dignos das promessas de Cristo. Oremos e fundi, Senhor, vos rogamos a vossa graça em nossos corações, para que nós que conhecemos pela anunciação do anjo a encarnação de Jesus Cristo, vosso Filho, cheguemos por sua paixão e morte de cruz à glória da ressurreição. Pelo mesmo Cristo, nosso Senhor.

está rezando conosco esta novena tão bonita em louvor a Nossa Senhora. E hoje vamos rezar o quinto dia da novena em louvor à Mãe de Deus, a Senhora Aparecida, e vem lembrar para nós que, com Maria, levamos o terço e a Bíblia nas mãos e também no coração. Eu diria assim que todos nós fomos, como humanidade, como povo de Deus, fomos redimidos pela palavra do Senhor. A palavra do Senhor é o próprio Deus entre nós. Então, na Eucaristia, numa celebração como a da novena, outras celebrações na sua comunidade, a palavra de Deus está presente. Isto significa que a eternidade está presente dentro da nossa realidade temporal, da nossa temporalidade. Então, a Bíblia na mão, no coração, o terço na mão, no coração, para que a gente possa ir vivendo esta realidade da presença de Deus entre nós, né? E esse rezar com a palavra, rezar com a oração de Nossa Senhora, a oração do terço, vem lembrar para nós que é, digamos, um doce e suave abandono nas mãos de Deus. E é tão bom abandonar-se nas mãos de Deus, seja qual for a realidade que nós estivermos vivendo em nossa vida. Faça essa experiência de fé, de abandonar-se nas mãos de Deus. Então, quando

rezamos o terço, quando meditamos a palavra, a gente vai compreendendo que Deus não nos abandona jamais. Celebre este quinto dia com toda a força da sua fé e do seu coração. Continuemos unidos nesta novena em louvor a Nossa Senhora Aparecida. Que Deus te abençoe, em nome do Pai, Filho e Espírito Santo. Não se esqueça, conto com você amanhã, sexto dia da novena. Um abraço para você, muita paz.

Padre Zezinho. Nas tuas mãos, Maria. Com a Mãe Aparecida, Rede Aparecida de Rádio. Bom dia a você, meu irmão, a você, minha irmã, você que está rezando conosco aí na sua casa, no seu cantinho de oração. Você que está no seu trabalho, já cumprindo a sua missão também, rezando conosco. Os irmãos que estão pelas estradas do Brasil, os nossos irmãos queridos que estão em Romaria, em peregrinação à casa da Mãe Aparecida, para celebrarmos juntos o dia de nossa rainha e padroeira do Brasil, a Senhora Aparecida. Os irmãos que estão a pé por essas estradas Brasil afora, rezando conosco e caminhando, peregrinando. Os irmãos que estão no caminho da fé, rezando conosco também. Obrigado a você, meu irmão, que está na estrada com a sua romaria em direção à casa da Mãe Aparecida. A casa da Mãe está pronta, preparada para receber todos os filhos, todos. Todos os filhos que vêm trocar olhares com a Mãe Aparecida. Louvemos e sejamos sempre gratos por tudo que temos, por tudo que somos, por essa oportunidade que temos de celebrar nossa mãe, a Virgem Maria, a Senhora Aparecida. Meia-noite, 12 minutos, o nosso momento de oração. Todo ano, no dia 7 de outubro,

0: os cristãos do mundo celebram a festa de Nossa Senhora do Rosário. Esta memória tem origem na festa de Santa Maria da Vitória, instituída por São Pio V, depois da vitória dos cristãos contra os mouros na Batalha de Lepanto. Hoje também, com piedade, queremos festejar e cultuar Nossa Senhora do Rosário, cujo título refere-se a uma das orações mais queridas de todo o cristianismo, o Santo Rosário. Quando rezamos os mistérios do Santo Rosário, eles nos guiam e nos ajudam a aprofundar o mistério da encarnação, paixão, morte e ressurreição do Filho de Deus. Por isso, o mês de outubro é também declarado como o mês do Rosário. A oração à Nossa Senhora do Rosário, bem como a contemplação dos mistérios dessa prática devocional tão importante, nos armam para as lutas mais difíceis de nossa vida. Assim, queremos hoje rezar à Virgem Mãe, Nossa Senhora do Rosário, e também a São Domingos de Gusmão, grande propagador dessa devoção.
1: Virgem do Rosário, Mãe de Deus e Nossa Mãe, Senhora da Vitória, modelo de humildade e fidelidade, convosco queremos dizer sim à vontade do Pai. Convosco queremos exultar em Jesus, nascido de vós e do Espírito Santo, para ser nosso Salvador. Convosco queremos consagrar a Deus todos os dias de nossa vida terrena. Convosco queremos acompanhar Jesus no caminho do Calvário, carregando a nossa cruz, morrendo com Ele, para com Ele ressuscitar. Convosco queremos contemplar Jesus glorioso, que vos coroou Rainha do céu e da terra e abriu as portas do paraíso. Convosco queremos receber o Espírito Santo, para que o reino de amor, justiça e paz seja também o nosso reino e nossa vida. Amém. Uma vez que São Domingos de Gusmão, fundador da Ordem Dominicana, está intimamente ligado à propagação do Santo Rosário, rezemos também pedindo sua intercessão por cada um de nós junto de Deus. Ó Pai, pela vossa misericórdia, São Domingos de Gusmão anunciou as insondáveis riquezas de Cristo. Concedei-nos, por sua intercessão, crescer no vosso conhecimento e viver na vossa presença segundo o Evangelho, frutificando em boas obras. Por nosso Senhor Jesus Cristo, vosso Filho, na unidade do Espírito Santo. Amém. Nossa Senhora do Rosário e São Domingos de Gusmão, rogai por nós.

0: Teodora Cardoso, hino a Nossa Senhora do Rosário.
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0: Meia-noite, 21 minutos, 21 minutos e um novo dia. Coral Palestrina de Curitiba, é preciso parar.
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10: 12:30.
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10: Com a Mãe Aparecida, Rede Aparecida de Rádio, rezando com você, por você, meu irmão, minha irmã, você que está aí na sua casa, rezando conosco, pedindo, louvando e agradecendo. Nós estamos vivendo a novena em preparação, novena e festa da Rainha e Padroeira do Brasil, a Senhora Aparecida, com Maria, em comunidade, conhecer e praticar a palavra. Hoje estaremos vivendo o quinto dia da novena, isso mesmo, quinto dia da novena, com o tema Com Maria. Levamos o terço e a Bíblia na mão e no coração. Com Maria, levamos o terço e a Bíblia na mão e no coração. E você acompanha tudo aqui pela Rádio Aparecida, Rede Aparecida de Rádio, às 15 horas com a novena da tarde e a novena solene às 19 horas do Santuário Nacional. Você vivendo esse momento em preparação à festa da Rainha e Padroeira do Brasil, a Senhora Aparecida. Reze conosco, reze por você, pela sua família. 12:31.
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1: O Senhor que encaminha os nossos corações para o amor de Deus e a constância de Cristo esteja convosco. De maneira especial, lembro nesta oração a aniversariante de hoje, a Nil, que mora em Santa Bárbara do Oeste. De maneira especial, quero lembrar também nesta oração outro grupo de ciclistas que irá fazer o caminho de São José dos Campos à Aparecida amanhã, dia 8/10. O grupo é organizado pelo José Augusto. Iniciemos esta oração invocando a Santíssima Trindade. Em nome do Pai, do Filho e do Espírito Santo. Amém. Senhor nosso Deus, nosso Pai, nós cremos em vós, nós esperamos em vós, nós vos amamos, nós vos agradecemos este dia e vos damos graças porque estamos com vida. Oferecemos este dia ao Senhor com todas as nossas alegrias e sofrimentos, com todos os nossos trabalhos e divertimentos. Guardai-nos do pecado e fazei de nós instrumentos de vossa paz e do vosso amor. Ajudai-nos a observar vossos santos mandamentos. Amém. Quarta-feira, dia 7 de outubro. O trecho do Evangelho de hoje é escrito por Lucas, capítulo 1, versículos de 26 a 38. Anúncio do Evangelho de Jesus Cristo segundo Lucas. Naquele tempo, o anjo Gabriel foi enviado por Deus a uma

cidade da Galiléia, chamada Nazaré, a uma virgem prometida em casamento a um homem chamado José. Ele era descendente de Davi e o nome da virgem era Maria. O anjo entrou onde ela estava e disse: "Alegra-te, cheia de graça, o Senhor está contigo." Maria ficou perturbada com essas palavras e começou a pensar qual

nome de Jesus. Ele será grande, será chamado Filho do Altíssimo, e o Senhor Deus lhe dará o trono de seu pai Davi. Ele reinará para sempre sobre os descendentes de Jacó, e o seu reino não terá fim. Maria perguntou ao anjo: como acontecerá isso se eu não conheço homem algum? O anjo respondeu: o Espírito virá sobre ti e o poder do Altíssimo te cobrirá com sua sombra. Por isso, o menino que vai nascer será chamado Santo, Filho de Deus. Também Isabel, tua parenta, concebeu um filho na velhice. Este já é o sexto mês daquela que era considerada estéril, porque para Deus nada é impossível. Maria então disse: eis aqui a serva do Senhor, faça-se em mim segundo a tua palavra. E o anjo retirou-se. Palavra da salvação. A narrativa da Anunciação, rica em símbolos, revela o cumprimento das promessas feitas por Deus à humanidade. Uma virgem, permanecendo virgem, dará à luz um filho. Maria acolhe o desejo proposto pelo anjo. Deixando de lado seus medos e preocupações, inicia seu itinerário de colaboração com Jesus na redenção. A grandeza de Maria consiste na sua fidelidade ao seguimento de Jesus, algo que marcará sua presença ao longo de todo o Evangelho escrito por Lucas. Rezar o Rosário é uma forma de recordar os principais eventos de sua vida ao lado do Filho. Neste itinerário de mãe e discípula perfeita, modelo e inspiração para nós hoje. São Miguel é considerado o guardião celeste, o príncipe e guerreiro que defende o trono celestial. O nome Miguel significa semelhança de Deus. Ele é também o defensor e protetor do povo de Deus e padroeiro da Igreja Católica. São Miguel Arcanjo é o chefe supremo do exército celestial, dos anjos que são fiéis a Deus. Ele é conhecido também como o Arcanjo da Justiça e Arcanjo do Arrependimento. São Miguel, o Arcanjo, é o grande combatente e vencedor das forças do mal. Rezemos a São Miguel Arcanjo, pedindo a proteção para você e para toda a sua família. Ó glorioso São Miguel Arcanjo, o primeiro entre os anjos de Deus, guarda e protetor da Igreja Católica, lembrando de que nosso Senhor vos confiou a missão de velar pelo seu povo em marcha para a vida eterna, mas rodeado de tantos perigos e ciladas do dragão infernal, eis-me prostrado a vossos pés para implorar confiantemente o vosso auxílio, pois não há necessidade alguma em que não possais valer. Sabeis a angústia porque passa a minha alma no dia de hoje. Ide junto a Maria, nossa mãe, muito amada. Ide a Jesus e dizei-lhe uma palavra em meu favor, pois sei que eles nada vos podem recusar. Intercedei pela salvação da minha alma e também agora por aquilo que tanto me preocupa. E se o que peço não é para a glória de Deus e bem da minha alma, obtende-me paciência e que eu me conforme com a vontade divina, pois sabeis o que é mais do agrado de nosso Senhor e Pai. Em nome de Jesus, Maria e José, atendei-me. Amém. Deus, na sua bondade infinita, criou o ser humano e deu aos que creem em seu Filho ressuscitado a esperança da ressurreição. Dê também a você hoje toda a consolação e bênção. O Senhor esteja convosco, Ele está no meio de nós. Pela intercessão de São Miguel, São Rafael e São Gabriel, desça sobre você, sobre a sua família, sobre as suas intenções, a bênção do Deus Todo-Poderoso, Pai, Filho e Espírito Santo. Amém. O abraço de hoje vai para a Galva e Ofélica de Campinas, para a Patrícia Vidal de São Paulo, para a Zélia de Vitória da Conquista. Um abraço para o João.

0: de Piracicaba, o Sérgio de Pindamonhangaba, para o Cassiano de Goiânia e para a Ivone, também de Piracicaba. Sou o padre Edmilson Moraes, salesiano de Dom Bosco, e moro em Campinas, no estado de São Paulo, no Colégio Liceu Salesiano Nossa Senhora Auxiliadora. Que Deus e Nossa Senhora, sua mãe e nossa, continue caminhando com você hoje. Abraço e até mais.
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0: Eu preciso de ti, Padre Cleidmar Moreira. 00:54. Bom dia.
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0: Padre Rubens Gomes de Carvalho, missionário redentorista, chegando.
3: Programa número 312. Uma vez mais juntos, queridos ouvintes, para o nosso encontro catequético sobre a Santa Missa, o pão da vida que é Jesus. E nós estamos refletindo um pouquinho sobre o Evangelho de São João, capítulo 6, versículos 28, seguintes. É o pão da vida. E Jesus, nós vimos, está preparando a comunidade para o grande choque. Eu sou o pão vivo que desceu do céu. Quem comer desse pão viverá para sempre. O povo ficou um pouquinho estranho, mas maravilhado. Senhor, dá-nos sempre desse pão. Aí Jesus diz, olha, o pão verdadeiro não é o maná do deserto que Deus enviou para matar a fome. O pão verdadeiro desce do céu mesmo, de junto do Pai, que o Pai envia. Ele vai se tornar o alimento que conduz e prepara para a vida eterna. Dá-nos sempre, Senhor, esse pão. E o pessoal começou a conversar com Jesus, né? Que pão é esse? Para que serve? Dá-nos, Senhor, esse pão. Aí Jesus vai dizendo que ele é o pão verdadeiro que desceu do céu para dar a vida ao mundo. Capítulo 6, versículo 28, seguinte do Evangelho de São João. Então Jesus está conversando com os seus ouvintes, com a turma que está ali com ele, sobre o pão da vida. E finalmente terminamos o último encontro dizendo que Deus nos alimenta para que nós possamos, fortalecidos por ele, viver a vontade de Deus. E Jesus termina o nosso último encontro. Jesus diz que quem comer desse pão, que é o corpo dele, vai viver para sempre. E quem comer esse pão tem força para viver a vontade de Deus. E qual que é a vontade de Deus? É que fortalecidos todos busquem viver a palavra, que é Jesus, o pão vivo, né? E que Jesus é para nós a presença do amor do Pai, que nos alimenta com o seu Filho, o corpo e o sangue do seu Filho, com a palavra do seu Filho Jesus. E Jesus também continua dizendo que quem recebe o pão da vida vai ter força para viver a vontade do Pai. E a vontade do Pai é uma só: e todos aqueles que vê o Filho, acredita no Filho, que é pão vivo, todo aquele que acredita no Filho, que é Jesus, e nele acredita, vive a sua palavra e tenha a vida eterna. A Eucaristia, o pão da vida, uma possibilidade a mais para nos santificar, para nos envolver, nos fortalecer, para viver a vontade do Pai. E vivendo a vontade do Pai, a gente tem a vida eterna, a vida nova, a vida de ressuscitado. Jesus disse que quem me recebe, eu o ressuscitarei no último dia. Terminamos aí no nosso último encontro. As autoridades dos judeus que estavam presentes nessa reunião com Jesus começaram a criticar a Jesus. Por quê? Porque Jesus tinha dito: eu sou o pão que desceu do céu. Todo aquele que escuta o Pai através de Jesus e recebe a sua instrução, vem a Jesus.

0: Jesus o atrai. Não que alguém já tenha visto o pai de Jesus. O único que viu o pai é aquele que vem de Deus. E quem é que vem de Deus? Jesus disse nesse trecho do evangelho mesmo, no capítulo 6, eu sou enviado de Deus. Mas vamos continuar no próximo encontro sobre isso. Continuando o evangelho de São João, capítulo 6, versículos 28 a 54. Até mais. Tchau.
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7: 1:02, bom dia.
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7: Com a Mãe Aparecida, Rede Aparecida de Rádio, juntinho de você, viu, meu irmão? Onde quer que você esteja. Os irmãos que estão rezando conosco em Porto Nacional, no Tocantins, rezando, louvando e agradecendo a Deus por tudo em nossa vida, na vida de todos os nossos familiares e amigos. Em Porto Nacional, no Tocantins, a Rádio Tocantins AM, 580 kHz. Em Casa Branca, São Paulo, a Rádio Difusora AM, 720 kHz. Em Jaboticabal, nós temos a Rádio AM 1210, a Rádio Vida Nova AM, em Jaboticabal.

0: Cabal, São Paulo. A todos o nosso abraço fraterno. Rádios parceiras da RAR, Rede Aparecida de Rádio. 1:03, deixa eu abraçar também os irmãos que estão rezando conosco. A Lucimara, em Pindamonhangaba, rezando por ela, pela família, louvando e agradecendo a Deus pela vida e saúde do filho Mateus, da nora Jaqueline, da netinha Maia, rezando por ela também, pela vida e saúde dela e de todos aqueles que precisam de nossas orações. E a Lu, daqui a pouquinho, indo para São Paulo em busca de atendimento, pedindo orações pelo motorista que vão levá-los e por todos que precisam de nossas orações, pelas almas do purgatório, louvando e agradecendo sempre pelo Papa Leão e por todos os nossos ouvintes, né, Lucimara? Um beijo no coração, minha irmã. Boa viagem para você daqui a pouco, viu? Que Deus abençoe, que a Mãe Aparecida proteja e interceda sempre por todos vocês. Agora 1:04.
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0: Irmã Kelly Patrícia, espera do Senhor.

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0: Cantos de Florianópolis. Ave Maria. 1:12 com a Mãe Aparecida, Rede Aparecida de Rádio, Música, Fé e Missão. Pedroso chegando nesta madrugada de quarta-feira.
1: Simplicidade e maturidade. A simplicidade franciscana não é a espontaneidade tão natural da criança. Ela é fruto de uma maturidade espiritual. Não somos originariamente simples, mas antes duplos ou múltiplos. Quem não representa um personagem ou até vários ao mesmo tempo? Quem não se disfarça ou mascara? Mais profundamente, qual é a pessoa humana que não quer dirigir por si mesma sua própria vida, seguindo seu modo de ver, seus projetos, segundo o ideal de perfeição que forjou para si mesma? Ora, enquanto nos obstinamos em querer conduzir a nossa vida por nós mesmos, não somos

0: simples. Permanecemos sendo pelo menos duplos, a Deus e nós. O ser humano não se torna verdadeiramente simples, senão quando deixa de debater-se na barra de seu destino e se abandona totalmente a Deus. A santa e pura simplicidade é fruto da disponibilidade interior, do despojamento que deixa inteiramente nas mãos de Deus a iniciativa de nos conduzir a Ele por seus caminhos. Quando eras jovem, diz Jesus a Pedro, tu te cingias e ia onde querias. Quando envelheceres, estenderá as mãos e será outro que te cingirá e te levará onde não queres. Francisco fez essa experiência. Deixou-se despojar de toda a vontade própria. Incompreendido, frustrado em seu ideal, teve que continuar, apesar de tudo, com seus irmãos, em vez de tornar-se inflexível e fechar-se na solidão e na amargura. Colocou acima de tudo a comunhão fraterna. Eloy Leclerc, O Sol Nasce em Assis, Editora Vozes.
1: Com a Mãe Aparecida, Rede Aparecida de Rádio, juntinho de você, nosso irmão querido, rezando conosco em mais uma madrugada com a Mãe. Obrigado a você que está rezando conosco, pedindo por você, pela sua família, louvando e agradecendo ao bom Deus. Logo mais às 4 da manhã, o Santo Terço Mariano e você participando conosco, viu? Isso mesmo, rezando por você, pela sua família, louvando e agradecendo ao bom Pai por tudo que temos, por tudo que somos, pedindo sempre a proteção e a intercessão da Mãe Aparecida na sua vida, na vida da sua família. Obrigado a você que nos faz companhia no dia de hoje. Quem está chegando para cantar pra gente é a Sueli Façanha, a Eliane Ribeiro e Cantores de Deus.
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1: Padre Reginaldo chegando e mais uma madrugada com a Mãe Aparecida.
2: Há algum tempo, li a seguinte frase: prefiro uma dura verdade a uma doce mentira. E me perguntei, será que prefiro mesmo? Sabemos o valor da verdade, aprendemos desde cedo que mentir é feio, que a verdade liberta, que ser verdadeiro é o que vale a pena, mas com o passar do tempo acabamos ouvindo essas frases de efeito que tentam mudar nosso modo de pensar e agir. Ah, a verdade dói. Ah, é só uma mentirinha por uma boa causa. O mundo é dos espertos, o fim justifica os meios. Se não formos convictos de que a verdade é o melhor e o único caminho que vale a pena, de que Jesus Cristo é o caminho, a verdade e a vida, de que a verdade é critério de fé, acabaremos por nos deixar levar pelas doces mentiras que ouvimos por aí.

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11: 1:30, bom dia.
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11: Com a Mãe Aparecida, Rede Aparecida de Rádio, música, fé e missão. Juntinho de você, meu irmão, minha irmã, você que está rezando conosco. Quem reza com a gente também, louvando e agradecendo, pedindo as bênçãos da Mãe Aparecida, é o nosso irmão Marcelo Dural, em Ponta Grossa, rezando conosco no Paraná, rezando pela Rádio Santana FM, louvando e agradecendo e pedindo pela saúde e cura de uma enfermidade, pedindo a intercessão da mãezinha querida, a Senhora Aparecida. Obrigado, Marcelo, por partilhar conosco esse momento de oração, esse momento de gratidão à nossa mãe rainha e padroeira do Brasil, a Senhora Aparecida. 3104-1043 é o nosso WhatsApp para você enviar a sua mensagem de fé, de amor, paz e esperança e também as suas intenções para rezarmos juntos o Santo Terço, logo mais às 4 da manhã.
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0: Alcomep, mulher e muito mais.
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0: Elô Silvério chegando com o nosso momento com a mãe.
1: Refletindo o tema, colocar nossas intenções nas mãos de Maria. Vamos

juntos começar o momento com Maria de hoje. Colocar nossas intenções nas mãos de Maria é confiar a ela aquilo que trazemos no coração, sabendo que uma mãe jamais ignora os pedidos de seus filhos. Maria, Mãe de Jesus e Nossa Mãe, acolhe nossas dores, sonhos, preocupações e esperanças, nos levando ao coração de seu filho. Quando não encontramos palavras para rezar, podemos simplesmente olhar para Maria e dizer: Mãe, cuida de tudo aquilo que entrego a ti. Em suas mãos maternas, nossas intenções encontram acolhimento, ternura e esperança. Maria nos ensina a confiar, a esperar e a permanecer firmes na fé, mesmo quando não compreendemos os caminhos de Deus. Que possamos entregar cada pedido à Virgem Maria, certos de que ela sempre nos conduz para mais perto de Jesus.

0: Padre Reginaldo Carreira e cantores de Deus, Ave Maria de Aparecida, 1h45 com a Mãe Aparecida, música, fé e missão. Às 4, o Santo Terço Mariano e você, meu irmão, minha irmã, rezando com a gente, rezando por você, pela sua família, rezando por aqueles irmãos que precisam de nossas orações.
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3: Passamos catequese sobre o sacerdócio. Muitos jovens que hoje são sacerdotes, pais do povo, pastores de almas, formadores, padres que ensinam a pensar, párocos, líderes de comunidade, abertos a todos, sejam ricos ou pobres, feridos na alma, carentes de socorro, incapazes de prover o próprio pão, casais em harmonia ou em crise. E daí? Daí que o padre está aí para isso. É, esse jovem, que hoje é padre, ele escolheu, a igreja o aceitou, então ele resolveu arriscar, mesmo sabendo que seria difícil lidar com a multidão. É um desafio. O celibato é um desafio. O casamento também é. Então, você achou que daria conta. E a maioria está dando conta. Você é um deles. Cante comigo.

0: Aparecida, Rede Aparecida de Rádio, juntinho de você, nossos irmãos e irmãs, irmãos em Cristo que rezam conosco, espalhados por todo o Brasil, você, meu irmão, que está aí na sua casa, no seu cantinho de oração, rezando com a gente, pedindo por você, pela sua família, por aquelas pessoas que sempre estão a pedir nossas orações. Rezemos por elas, logo mais às 4 da manhã, no Santo Terço Mariano. E você, meu irmão, minha irmã, que está enviando a sua mensagem, continue enviando pelo 3104-1043, colocando as suas intenções, mandando também a sua mensagem de fé, de amor, paz e esperança, louvando e agradecendo ao nosso bom Deus por tudo que temos, por tudo que somos. Hoje, logo mais às 3 da tarde, na novena da tarde, nós estaremos vivendo o 5º dia da novena em preparação à festa de Nossa Rainha e Padroeira do Brasil. E às 19 horas, a novena solene. E você acompanhando tudo aqui pela Rádio Aparecida, a Rede Aparecida de Rádio. O tema de hoje, com Maria, levamos o terço e a Bíblia na mão e no coração. Com Maria, em comunidade, conhecer e praticar a palavra.
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0: Jesus é vida. Padre Jorge Trevisol, agora 1h57, bom dia.
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2: 2 horas, horário de Brasília.
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2: Abraçando os nossos irmãos queridos que rezam conosco pelo nosso WhatsApp. Seu Geraldo Madeira, ligadinho conosco, lá em Coronel Fabriciano, rezando por ele, pela família, louvando e agradecendo a Deus por tudo que o Senhor tem reservado a ele, a família dele. Dona Raimunda, nossa querida Dona Raimunda, rezando conosco lá em Coronel Fabriciano, pela Rádio Educadora FM. Abraçando também a você, meu irmão querido, que reza conosco em Coronel Fabriciano, pela Rádio Educadora 107.1 FM. Obrigado, viu, pelas suas orações, por você estar rezando com a gente em mais uma madrugada. Em Jales, interior de São Paulo, a Rádio Assunção FM, a 89.3. Em São Lourenço, Minas Gerais, a Rádio São Lourenço FM, a 91.1, louvando e agradecendo a Deus por todos os nossos irmãos e irmãs em sintonia conosco, por uma das emissoras que integram a Rede Aparecida de Rádio. Agora 2 horas, 1 minutinho.
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0: banda Tipivox com participação especial de Cecília Militão. Viver pra mim é Cristo. Agora 2:06. Bom dia com a Mãe Aparecida. 2:06, quase 2:07. Padre Vanderlei Souza chegando com o nosso momento de oração. Nesta quarta-feira, 7 de outubro, dia em que estaremos vivendo o quinto dia da novena em preparação à festa de nossa rainha, mãe e padroeira do Brasil, a Senhora Aparecida. E esse momento de oração com o Padre Vanderlei.
1: Querido irmão, querida irmã, chegamos no mês de outubro e o nosso coração está em festa. No dia 12 de outubro, celebramos a padroeira do Brasil, Nossa Senhora Aparecida. A novena deste ano nos convida a refletir o tema Com Maria, em comunidade, conhecer e praticar a palavra. Neste momento especial do programa Com a Mãe Aparecida, te convido a rezarmos. Ó Rainha incomparável, Nossa Senhora Aparecida, refúgio e consolação dos aflitos, livrai-nos de tudo o que vos possa ofender e ao nosso Santíssimo Redentor, vosso amado Filho, nosso Senhor Jesus Cristo. Rogamos por vossa proteção em todos os caminhos espirituais e temporais, livrando-nos de todas as tentações, para que, trilhando o caminho da virtude, possamos ver, amar e vivenciar vossa eterna glória, a Palavra de Deus encarnada em nossas vidas, por todos os séculos, e vos contemplar na eternidade do céu. Amém.
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horas 13 minutos, madrugada de quarta-feira. A Senhora Aparecida, Padre Zezinho, lindo, lindo, lindo. Bom dia com a mãe.

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1: Padre José Allen chegando para mais uma madrugada com a gente.
2: A paz esteja com você. A vida é um mistério maravilhoso, profundo, muito maior do que nós conseguimos entender. Se não tivermos humildade para acolher e sabedoria para saber entender que vai além da nossa razão, a vida vai sendo reduzida, esvaziada. Maria é um modelo para nós, com toda a sua humildade, com toda a sua sabedoria, com toda a simplicidade, ela mostra para cada um de nós, mais com atitudes do que com palavras, a revelação cada vez mais profunda da graça de Deus. Jesus se revela, mas ninguém compreende a sua revelação. Até Maria guarda no coração e vai refletindo sobre o que Jesus faz, o que Jesus diz. Pensemos sempre nisso. Nós precisamos aprender a viver. Viver é um compromisso ininterrupto. Cada dia podemos aprender novamente, não é repetição. Ah, nasceu o dia, a gente acorda, faz isso, faz aquilo. É preciso entender o valor, o sentido de cada coisa. E Maria para nós é um modelo. Como ela guardava no seu coração as palavras de Jesus, os seus ensinamentos, também como o povo muitas vezes ficava encantado com aquilo que Jesus dizia, ficava até impressionado. De onde vem tanta sabedoria? Só de Deus pode vir. Portanto, vivamos cada dia essa oportunidade de crescer na fé, na esperança e no amor. Para isso, como Maria, sejamos humildes e que tenhamos a sabedoria, que é dom do Espírito Santo, que nos faz ver além das aparências e perceber que a vida é um mistério tão grande e incompreensível, e que nós somos permanentes aprendizes da arte de crer, de viver, de amar.
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2: Os carismas. Romanos 12, 3, 8. Primeiro, São Paulo exorta-nos à humildade na posse e no uso dos dons de Deus. Visto sermos membros de Cristo e membros uns dos outros, servindo-nos dos dons para o bem geral. Os serviços mútuos que os diversos membros da comunidade devem prestar uns aos outros pressupõem diversidade de aptidões em cada um. Assim, convém que os cargos sejam bem repartidos. Isso se faz pelos carismas, dons sobrenaturais, dos quais se trata frequentemente nas cartas de São Paulo, principalmente na primeira epístola aos Coríntios, nos capítulos 12 e 14. Deles se faz enumeração por duas vezes. 1 Coríntios 12, de 8 a 10 e 28:30, encontra-se também em Efésios 4, 7 e 16. As listas mencionadas apresentam expressões idênticas, mas ao mesmo tempo divergências numerosas. As expressões idênticas, aliás, não se aplicam necessariamente às mesmas realidades, variando nas diversas situações dos fiéis da igreja e aplicando-se mais exatamente às necessidades que devem socorrer. O aspecto sob o qual se apresenta a lista da epístola aos Romanos torna-lhe a interpretação delicada. Primeiro, encontra-se as duas expressões abstratas, profecia e serviço. Depois, expressões concretas, aquele que ensina, aquele que exorta, aquele que reparte, aquele que preside, aquele que faz obras de misericórdia. E acrescentam-se as condições em que se deve exercer cada um desses carismas. Os dons são diversos para cada um, conforme a missão particular de cada indivíduo na comunidade. Destinam-se ao bem permanente da igreja. Alguns deles têm caráter miraculoso, mas no todo visam funções normais na vida normal da igreja de todos os tempos. O dom abstrato de profecia engloba os dois dons concretos de ensinar e exortar. A profecia edifica, encoraja e exorta, 1 Coríntios 14, 13. E a expressão também abstrata do serviço encerra o conceito dos outros três carismas, expressos em concreto: repartir, presidir e fazer misericórdia. A profecia enfeixa os socorros espirituais, os outros, os socorros materiais. No uso da profecia, o profeta tem de seguir pela fé. A fé, subjetivamente, nele habita pelo dom de Deus, mas tem a sua norma subjetiva na revelação pregada pelos apóstolos. O profeta, assim, deve seguir a norma da fé verdadeira que ele recebeu da pregação e nele habita, segundo o dom de Deus. Você

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5: 2:30, bom dia.
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5: Onde quer que você esteja rezando conosco em mais uma madrugada com a Mãe Aparecida. Como é bom poder estar juntinho de você aqui na Casa da Mãe, rezando, louvando e agradecendo sempre ao nosso bom Pai por tudo em nossa vida, na vida de nossa família, pedindo sempre a proteção e as bênçãos de nossa mãezinha querida, a Senhora Aparecida, louvando e agradecendo. Agora 2:32.
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2:36, madrugada de quarta-feira, 7 de outubro. Obrigado a você que está rezando conosco, enviando as suas intenções para o Santo Terço logo mais às 4 da manhã. Tony Alisson cantou Transforma-me.

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0: nos céus. Lucas 10, 20b. Como é delicioso ser elogiado e homenageado, ainda mais quando fazemos coisas importantes para as pessoas e para o mundo, quando temos a coragem de fazer o bem sem olhar a quem. É claro que a gente gostaria de sempre ser reconhecido e, quem sabe, famoso. Mas a melhor fama nem sempre é aquela que aparece nos grandes prêmios da mídia, nos concursos, numa premiação dos melhores do ano ou mesmo num Nobel da Paz. O reconhecimento deveria estar também nas pequenas ações, naquelas que são feitas de coração, sempre em prol de alguém. Deus admira o que fazem o bem e agem com amor. Os 70 discípulos estão de volta depois de uma grande e cansativa jornada. Passaram por maus bocados. Portanto, o poder de Deus estava sobre eles. A gente entende o desafio pelo qual passaram quando Jesus diz: "Eu vi a Satanás caindo do céu como um relâmpago. Eis que eu dei a vocês autoridade para pisarem cobras e escorpiões e sobre todo o poder do inimigo, e nada absolutamente lhes causará danos." E a homenagem vem quando o próprio mestre diz: "Porque o nome de cada um de vocês está registrado no céu." Agora entendemos por que os discípulos voltaram cheios de alegria. Então, o que podemos dizer hoje é que não precisamos ter medo e nem vergonha de falar de Jesus aos nossos amigos. É uma missão. Ela pode ser feita com fé, com amor, com o desejo de ajudar a tantas pessoas que têm sede da palavra. E você talvez nem imagine quanta sede e fome da palavra há no mundo. Muitas vezes você nem precisa fazer com palavras, mas com ações. Você pode usar a sua fé, o seu caráter, o seu exemplo para mostrar ao mundo o quanto é diferente viver em nome de Jesus. A fé que transformou o seu coração é a mesma que vai transformar a vida e o coração de tantas pessoas que estão perdidas. É pela fé que o nome de cada um de nós está registrado no livro da vida. Como é bom, Pai Eterno, fazer parte do teu livro, o livro da vida. Que possamos escrever outros tantos nomes na sua lista. Amém.
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Brito e Eliana Ribeiro, Minha Força. Agora 2:52, com a Mãe Aparecida, Rede Aparecida de Rádio, Música, Fé e Missão. Às 4, rezamos o Santo Terço Mariano e você, meu irmão, minha irmã, rezando conosco, rezando por você, pela sua família, por aquelas pessoas que precisam e pedem nossas orações. Reze conosco, logo mais, às 4 da manhã.

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1: A paz de nosso Senhor Jesus Cristo esteja com você, meu irmão e minha irmã. Hoje, dia 7 de outubro, a igreja celebra a memória de Nossa Senhora do Rosário. E a celebração de hoje convida-nos à meditação dos mistérios de Cristo, encarnação, paixão, morte e ressurreição do Filho de Deus, em companhia de Maria, associada de modo especial a estes mistérios. A origem do Rosário é muito antiga, pois conta-se que os cristãos orientais usavam pedrinhas para contar o número das orações vocais. Nos conventos medievais, os irmãos leigos, dispensados da recitação do saltério pela pouca familiaridade com o latim, completavam as suas práticas de piedade com a recitação de Pai Nossos e Ave Marias, e para a contagem, adotaram vários grãos presos num barbante. Na história também encontramos Maria, que apareceu a São Domingos e indicou-lhe o rosário como potente arma para a conversão. Quero que saiba que a principal peça de combate tem sido sempre o rosário. Assim quero que alcances estas almas endurecidas e as conquiste para Deus com a oração do meu saltério.

0: esta devoção, propagada principalmente pelos filhos de São Domingos, recebe da igreja as melhores aprovações e foi enriquecida por muitas indulgências. Esta coroa de 200 rosas, por isto rosário, é rezado praticamente em todas as línguas, já que João Paulo II e tantos outros papas que o precederam recomendaram esta singela e poderosa oração. Através de Maria, alcançamos as graças de Jesus. Contemplamos na oração do rosário os mistérios da alegria, da luz, da dor e da glória de nosso Senhor Jesus Cristo. E nós, temos rezado e meditado os mistérios do rosário? Se com Maria contemplamos os mistérios de Cristo, com ela também participaremos da glória de seu Filho. Peçamos hoje a sua intercessão. Ave Maria, cheia de graça, o Senhor é convosco. Bendita sois vós entre as mulheres e bendito é o fruto do vosso ventre, Jesus. Santa Maria, Mãe de Deus, rogai por nós, pecadores, agora e na hora de nossa morte. Amém. Nossa Senhora do Rosário, rogai por nós.
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0: Gabriele Trovo, Milagre do Terço.
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0: 3:01.
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0: Onde quer que você esteja nessa madrugada de quarta-feira rezando conosco, já já o Santo Terço Mariano e você rezando pela sua família, pelos seus amigos, por todos aqueles que precisam de nossas orações e rezando também por todos os nossos irmãos e irmãs espalhados pelo Brasil afora, o Rubens Aparecido lá em Itapurã, no Mato Grosso do Sul, rezando por ele e pela família. O Faria, nosso irmão querido, rezando conosco, pedindo as bênçãos da Mãe Aparecida por ele e pela família, louvando e agradecendo ao bom Deus por tudo na vida dele e na vida da família, rezando, pedindo a proteção e as bênçãos, louvando e agradecendo sempre, né, meu irmão? Rezando com a gente, pedindo as bênçãos da Mãe Aparecida, deixa eu ver aqui, o Alê, rezando com a gente, pedindo por ela, pelo todos os diáconos de toda a diocese, pela saúde de Francisco Assis e família, pela Leandra, ela que está lá, Leandra está em Dourados, no Mato Grosso do Sul, rezando com a gente. Louvando e agradecendo sempre. Agora 3:03.
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1: Olá, meu irmão, minha irmã. Graça e paz para você e toda a sua família. Neste dia em que celebramos Maria, sob o título de Nossa Senhora do Rosário. Pela fé, aprendemos a confiar na intercessão da Virgem Maria, através da reza do terço. Tudo o que pode parecer impossível apenas pelas forças humanas, lembremos sempre que, mediante a graça de Maria, todas as batalhas da vida, internas ou externas, podem ser vencidas. Invoquemos a luz do Espírito Santo para que abra as nossas mentes.

Espírito Santo, tu que habitas, tu que falas, rezas e ages em mim, abra-me à palavra, que a minha mente e o meu coração sejam o terreno bom onde a semente da palavra possa germinar, crescer e frutificar, para que a minha vida seja transformada. Amém. Hoje, 7 de outubro, a liturgia nos oferece o Evangelho de Lucas, capítulo 1, versículos 26 a 38. No sexto mês, o anjo Gabriel foi enviado por Deus para uma cidade da Galiléia, chamada Nazaré, a uma virgem prometida em casamento a um homem chamado José, da casa de Davi. O nome da virgem era Maria. Entrando onde ela estava, disse-lhe: alegra-te, cheia de graça, o Senhor está contigo. Ela ficou desconcertada com essa palavra e perguntava-se que tipo de saudação era aquela. O anjo lhe disse: não temas, Maria, pois encontraste graça diante de Deus. Conceberás em teu seio, darás à luz um filho e o chamarás Jesus. O evangelho de hoje é muito utilizado nos dias em que se celebra uma memória de Nossa Senhora. É um relato de anunciação e de vocação. Uma virgem de Nazaré se depara com uma manifestação inesperada do anjo Gabriel, enviado de Deus. Maria questiona o anjo como seria possível o plano, estando prometida em casamento. O anjo assegura o poder do Espírito Santo sobre ela. A gravidez de sua prima Isabel na velhice mostra a ação divina que ultrapassa qualquer obstáculo. Maria responde prontamente, fazendo-se

Anjo-lhe disse: Não temas, Maria, pois encontraste graça diante de Deus. Conceberás em teu seio, darás à luz um filho e o chamarás Jesus. Ele será grande e será chamado Filho do Altíssimo. O Senhor nos convida a sermos praticantes da palavra. Neste momento, vamos dispor o nosso coração para a vivência de Sua palavra.

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1: Ontem, Jesus afinou minha guitarra e ressuscitou meus sentidos, me inspirou. Papel e lápis na mão, comecei a pensar na canção que ia escrever. Porque falar, escrever sobre Jesus é redundante. Seria melhor fazer, é claro. Logo, algo me diz que a única forma de não me exceder é dizer a verdade. Dizer que para Jesus, o que importa é o que fazemos, não o que falamos. Dizer que Jesus é mais que 5 letras formando um nome. Dizer que Jesus é verbo.

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1: Olá, meu amigo, minha amiga. O Santuário de Aparecida nos presenteia com esses belos mosaicos sobre Jesus. E claro, Maria faz parte da missão de Jesus. E hoje nós vamos conversar sobre o mosaico da Visitação, tão conhecido por nós no Evangelho de Lucas. E como eu sempre lembro, o mosaico não é uma fotografia, é uma representação poética que o artista faz sobre um evento. Aqui, percebo que tem em cima como se fosse uma luz divina, mas também um caminho. O caminho que Maria traçou até chegar à casa de Isabel. Depois tem esse olhar das duas, o olhar de duas mulheres que se encontram para poder alimentar sua esperança. A seguir você percebe que Isabel é idosa, está segurando aqui o menino dela, João Batista. E Maria, alegre para o encontro. Vejam os olhares das duas mulheres.

0: Maria é a primeira missionária, aquela que vai ao encontro de quem precisa. E por isso que quando a gente contempla esta cena, nós sempre nos recordamos que Maria nos diz: vai ao encontro dos outros. Não fica lá no seu lugarzinho da sua casa, não. Vai ao encontro dos outros. Uma vez eu estava num encontro de pastoral em Fortaleza. E havia muitas mulheres nesse encontro. E eu perguntei para elas: olha, o que que você acha que Maria foi fazer na casa de Isabel? Claro que elas falaram, a grande parte das mulheres falou: ah, foi visitar, foi ajudar a prima dela, porque quando as mulheres estão grávidas precisa de ajuda, principalmente quem é idosa. E aí uma senhora levantou e disse assim: olha, eu já fui mãe 3 vezes, tenho 3 filhos, e toda vez que eu ficava grávida, eu gostava de encontrar outras mulheres grávidas para a gente conversar sobre o que a gente estava sentindo, sobre as nossas esperanças, sobre as dúvidas que a gente tem, porque hoje em dia ter filho é muito difícil. E eu guardei isso. O encontro de Maria com Isabel foi também um encontro de 2 mulheres, com as suas histórias que se cruzaram, com a sua vida colocada uma diante de outra. E eu deixo essa dica para você: visite também seus parentes, suas parentas, amigas, vizinhas que estão grávidas. É momento de compartilhar alegrias e esperanças. Viva Maria, viva Isabel.
1: Maria, a primeira missionária, vai ao encontro de Isabel para compartilhar esperança e alegria. Obrigado, irmão Murad, por esta importante reflexão. 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Até o próximo Escola de Maria.

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2: 3h35.
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2: Com a Mãe Aparecida, Rede Aparecida de Rádio. Rezando, meu irmão, minha irmã, com você, por você, pela sua família. Daqui a 25 minutinhos, o nosso Santo Terço Mariano. Começando bem o nosso dia, iniciando com o Santo Terço. Hoje que celebramos Nossa Senhora do Rosário, louvando e agradecendo a Deus pelo que temos, pelo que somos e por tudo que o Pai tem ofertado a cada um de nós. O Amarildo, lá de Itabirito, Minas Gerais, rezando por ele e pela família. O Luiz Fernando em Taubaté rezando conosco também. O Cabralzinho rezando com a gente, pedindo as bênçãos da Mãe Aparecida por ele e pela família, louvando e agradecendo sempre. Obrigado, viu, a vocês todos que estão em oração conosco e vão estar também já já com o Santo Terço Mariano, louvando e agradecendo. Casimiro e Banda Arcanjo.

0: 6:40, 20 minutinhos para as 4 da manhã. Teus planos, Juninho Casimiro e Banda Arcanjo. Com a Mãe Aparecida, Rede Aparecida de Rádio, louvando e agradecendo. E você colocando os teus planos nas mãos de Nossa Mãe.
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0: Elô Silvério chegando com a sua mensagem.
2: De agora em diante, todas as gerações me chamarão bem-aventurada. Por essa dignidade tão grande a qual Maria foi elevada, ela será bendita por todas as gerações. Verdadeiramente, todas as gerações cristãs de todos os séculos vêm cantando as glórias daquela virgem humilde que foi chamada para ser mãe de Deus. Porque o Todo-Poderoso fez em mim grandes coisas. A Virgem de Nazaré proferiu seu sim ao plano de Deus. E depois desse sim, o Verbo de Deus se fez homem.
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1: Bom dia, meu amigo, minha amiga. Certa vez, eu estava na casa de um amigo quando resolvemos sair. Ele foi se arrumar e quando voltou, percebi que ele tinha calçado uns sapatos que não combinavam com a roupa que ele estava usando. Mais do que não combinar, estava feio mesmo. Então, com muito tato, perguntei se não seria melhor ele trocar aqueles sapatos. Para o meu espanto, ele respondeu: "Mas eu só tenho esse par de sapatos." Eu fiquei espantado, porque eu sabia que, se ele não tinha outro par de sapatos, era porque não queria, pois ele tinha condições financeiras para comprar mais um no mínimo. Não me aguentei, e aí perguntei: "Por que você só tem um par de sapatos?" Ele me respondeu: "E por acaso eu tenho mais do que dois pés?" Não precisamos ser tão radicais e austeros quanto esse meu amigo. No entanto, esse acontecimento serve para que a gente reflita um pouco. Existe alguma coisa que você esteja querendo comprar nesse momento? Algo que você deseja e está com vontade de adquirir? Mas você realmente precisa disso? Aliás, você se pergunta se precisa das coisas antes de comprá-las? Sabia que se fizéssemos isso, o nosso consumo diminuiria consideravelmente e nós perceberíamos que precisamos de poucas coisas de verdade? Muitas vezes, somos levados a comprar coisas por muitos motivos que não a nossa necessidade. Para estar na moda, porque sentimos prazer, porque eram as últimas peças, porque estava na liquidação, porque era uma chance imperdível, enfim, podemos arrumar muitas justificativas. Mas será que precisamos mesmo de tantas coisas? Existem pessoas que desenvolvem distúrbios, como a compulsão por comprar, que compram até coisas que nunca vão usar, que compram e escondem do marido, da esposa, e assim se afundam nesse vício. Sim, porque é um vício, e a pessoa se torna escrava das coisas, escrava de comprar. Quem é que ganha com esse nosso vício? Quem é que lucra com esse comportamento da população? Não podemos confundir quem nós somos com a capacidade que temos de

0: produzir e de comprar coisas. Devemos comprar, sim, coisas que nos ajudem a viver bem e com dignidade. Mas não precisamos de tantas coisas quanto pensamos, ou quanto querem que nós pensemos. Um grande abraço e até o nosso próximo encontro.
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3:57, Tata Rodrigues, Basta Querer. 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
3: 4 horas, horário de Brasília.
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de oração. Momento de rezarmos o Santo Terço Mariano. Louvando e agradecendo a Deus por mais um dia, por bênçãos e graças que Ele tem derramado sobre nós. Momento de agradecermos a nossa Mãe Santíssima, a Mãe da Divina Graça, pela sua intercessão, pelo seu colo, pelo seu cuidado, Mãe Aparecida, por cada um de nós que somos seus filhos, filhos amados. E hoje, 7 de outubro, os cristãos do mundo inteiro celebram a festa de Nossa Senhora do Rosário. Esta memória tem origem na festa de Santa Maria da Vitória, instituída por São Pio V, depois da vitória dos cristãos contra os mouros na Batalha de Lepanto. Hoje também com piedade queremos festejar e cultuar Nossa Senhora do Rosário, cujo título refere-se a uma das orações mais queridas de todo o cristianismo, o Santo Rosário. Quando rezamos os mistérios do Santo Rosário, eles nos guiam e nos ajudam a aprofundar o mistério da encarnação, paixão, morte e ressurreição do Filho de Deus. Por isso, esse mês, o mês de outubro, é também declarado como o mês do Rosário. A oração à Nossa Senhora do Rosário, bem como a contemplação dos mistérios dessa prática devocional tão importante, nos armam contra as lutas mais difíceis de nossa vida. E também queremos rezar a Virgem Mãe, Nossa Senhora do Rosário e também a São Domingos de Gusmão, grande propagador dessa devoção. São Domingos de Gusmão, Nossa Senhora do Rosário, rogai por todos nós.

0: Divino Jesus, nós vos oferecemos este terço que vamos rezar, meditando nos mistérios da vossa redenção. Concedei-nos, por intercessão da Virgem Maria, Mãe de Deus e Nossa Mãe, as virtudes que nos são necessárias para bem rezá-lo e a graça de ganharmos as indulgências desta santa devoção. Oferecemos particularmente em desagravo dos pecados cometidos contra o Santíssimo Coração de Jesus e o Imaculado Coração de Maria, pela paz do mundo, pela conversão dos pecadores e pelas almas do purgatório, pelas intenções do Santo Padre o Papa Leão, pelo aumento e santificação do clero, pela santificação das famílias, pelas missões, pelas vocações e pelos doentes, e também por todo o povo brasileiro. Professemos a nossa fé. Creio em Deus Pai Todo-Poderoso, Criador do céu e da terra, e em Jesus Cristo, seu único Filho, nosso Senhor, que foi concebido pelo poder do Espírito Santo, nasceu da Virgem Maria, padeceu sob Pôncio Pilatos, foi crucificado, morto e sepultado, desceu à mansão dos mortos, ressuscitou ao terceiro dia, subiu aos céus, está sentado à direita de Deus Pai Todo-Poderoso, donde há de vir a julgar os vivos e mortos. Creio no Espírito Santo, na Santa Igreja Católica, na comunhão dos santos, na remissão dos pecados, na ressurreição da carne, na vida eterna. Amém. Rezemos, irmãos e irmãs em Cristo, a oração que o próprio Jesus nos ensinou, com amor e confiança. Pai nosso que estais nos céus, santificado seja o vosso nome. Venha a nós o vosso reino, seja feita a vossa vontade, assim na terra como no céu.
1: O pão nosso de cada dia nos dai hoje, perdoai as nossas ofensas, assim como nós perdoamos a quem nos tem ofendido. E não nos deixeis cair em tentação, mas livrai-nos do mal. Amém.

0: Ave Maria, cheia de graça, o Senhor é convosco. Bendita sois vós entre as mulheres, e bendito é o fruto do vosso ventre, Jesus.
1: Santa Maria, Mãe de Deus, rogai por nós, pecadores, agora e na hora de nossa morte. Amém.
0: Ave Maria, cheia de graça, o Senhor é convosco. Bendita sois vós entre as mulheres, e bendito é o fruto do vosso ventre, Jesus.
1: Santa Maria, Mãe de Deus, rogai por nós, pecadores, agora e na hora de nossa morte. Amém.
0: Ave Maria, cheia de graça, o Senhor é convosco. Bendita sois vós entre as mulheres, e bendito é o fruto do vosso ventre, Jesus.
1: Santa Maria, Mãe de Deus, rogai por nós, pecadores, agora e na hora de nossa morte. Amém.
0: Glória ao Pai, ao Filho e ao Espírito Santo, como era no princípio, agora e sempre. Amém. Ó meu bom e amado Jesus, perdoai-nos, livrai-nos do fogo do inferno, levai as almas todas para o céu e socorrei principalmente aquelas que mais precisarem da vossa infinita misericórdia. E rezam conosco os nossos irmãos espalhados por todo o Brasil, o Adalberto, em Ouro Preto, Minas Gerais, rezando por ele e pela família. O Leleu em Pedregulho, rezando pelo Mateus e Tiago, que são os filhos, pela irmã dele, a Lourdes, e os filhos dela, e por todos os irmãos do Santo Terço. Rezando conosco, louvando e agradecendo o Zé da Elza, aqui no bairro de Santa Terezinha. Ele e a Jaqueline, louvando e agradecendo a Deus por tudo, na vida deles e na vida da família. Dona Benedita Lopes em Oeiras, rezando com a gente também pela vida e saúde dela, pelos familiares, pelos amigos, por todos os irmãos que rezam conosco. A Rosa em Nimutaba, Minas Gerais, rezando por ela e pela família, louvando e agradecendo a Deus também nossa irmãzinha, Dona Sirlene, em Mococa, São Paulo, rezando conosco, esposa do nosso irmão Vicente, está lá rezando conosco também, pedindo oração por ela, pelo esposo, pelas filhas e netos e também pelas irmãs e cunhados em São Sebastião do Paraíso, Minas Gerais, que também rezam conosco. O Inácio Miguel Rosda rezando conosco, pedindo por ele e pela família para que ele se recupere de uma tosse e de uma gripe que está incomodando, né, meu irmão querido? Que a mãe Aparecida passe à frente, viu? A Maria Isabel Kirchmeier rezando com a gente, pedindo as bênçãos da Mãe Aparecida por ela e pela família em Juiz de Fora, Minas Gerais, pela Rádio Catedral FM, e rezando também pelos padres, pelo Padre Leles, rezando, louvando e agradecendo a Vera Lúcia, pedindo por ela e pela família, o Antônio Fernandes, ele é de São João del Rei, trabalha de vigia lá no Hospital Nossa Senhora das Mercês, rezando por ele e pela esposa Silvânia, que se acidentou ontem, mas já está em recuperação, graças a Deus, né, meu irmão? Força aí, viu, dona Silvânia? Louvando e agradecendo a Deus, o Gentil de Ponta Grossa, no Paraná, rezando por ele e pela família. E quem reza conosco nesse momento, o primeiro mistério, hoje contemplando os mistérios gloriosos, seu José Garcia, aqui no bairro Jardim Paraíba, em Aparecida. Bom dia, seu José.
2: Bom dia, tudo bem?
0: Tudo bem, graças a Deus, do jeitinho que Deus quer, do jeitinho que Deus manda.
2: Amém.
0: Seu José Garcia, hoje nós rezamos por quem, meu querido?
2: Hoje eu rezo pela minha saúde, minhas filhas, Sueli, Paulinha, Renata, Vanessa e Camila, e ofereço para você, para sua família, ofereço para Dona Olinda, São João, Edileuza, Adailto, Lu e Valdir, Sérgio e Márcia, né?
0: Isso.
2: Eu rezo também para Dona Marita, a nossa rainha, rezo pro Amarildo, a dona Cleusa, pra Rosa, né, também, lá em Itaba, Minas Gerais, pra família dela, que Deus proteja ela e toda a família, e a

0: Lazarina. Aí o Paulo Brito.
1: Por todos.
0: O Milton Garcia. E por todos, né? São muito, né? A gente esquece.
1: Graças a Deus, né?
0: É, graças a Deus.
1: Muitos rezando conosco. Vamos rezar então, seu José Garcia, pela sua vida, pela sua saúde. Rezando, pedindo sempre a proteção da Mãe Aparecida. O senhor que mora aí do ladinho da casa da mãe, sempre presente na casa da mãe também, pedindo por ela, pela intercessão dela ao senhor e a toda a família. Contemplemos o nosso...
0: Eu moro em frente, na onde que achou o corpo dela.
1: Então, olha que maravilha. Onde ela foi encontrada, no Rio Paraíba,
0: ela,
1: né?
0: Da onde que ela foi encontrada.
1: Olha que bênção.
0: Eu moro na curva.
1: Aonde ela foi encontrada, no local exato onde ela foi encontrada.
0: É, a TV Aparecida já teve gravação aqui, já expliquei de onde que era tudo.
1: Que maravilha, que coisa boa. Vamos louvar e agradecer a Deus por isso, contemplando o primeiro mistério glorioso.

0: nosso que estais nos céus, santificado seja o vosso nome. Venha a nós o vosso reino, seja feita a vossa vontade, assim na terra como no céu.
1: O pão nosso de cada dia nos dai hoje, perdoai as nossas ofensas, assim como nós perdoamos quem tem ofendido. Não deixeis cair em tentação, mas livrai do mal. Amém.
0: Ave Maria, cheia de graça, o Senhor é convosco. Bendita sois vós entre as mulheres, e bendito é o fruto do vosso ventre, Jesus.
1: Santa Maria, Mãe de Deus, rogai por nós, pecadores, agora e na hora de nossa morte. Amém.
0: Ave Maria, cheia de graça, o Senhor é convosco. Bendita sois vós entre as mulheres, e bendito é o fruto do vosso ventre, Jesus.
1: A dona Raimunda e o Geraldo. Geraldo?
0: Seu Geraldo Madeira.
1: Geraldo Madeira. Santa Maria, Mãe de Deus, rogai por nós pecadores, agora e na hora de nossa morte. Amém.
0: Ave Maria, cheia de graça, o Senhor é convosco. Bendita sois vós entre as mulheres, e bendito é o fruto do vosso ventre, Jesus.
1: Dona Raimunda e alma do seu domingo, Santa Maria, Mãe de Deus, rogai por nós pecadores, agora e na hora de nossa morte. Amém.
0: Ave Maria, cheia de graça, o Senhor é convosco. Bendita sois vós entre as mulheres, e bendito é o fruto do vosso ventre, Jesus.
1: Santa Maria, Mãe de Deus, rogai por nós pecadores, agora e na hora de nossa morte. Amém.
0: Ave Maria, cheia de graça, o Senhor é convosco. Bendita sois vós entre as mulheres, e bendito é o fruto do vosso ventre, Jesus.
1: Santa Maria, Mãe de Deus, rogai por nós pecadores, agora e na hora de nossa morte. Amém.
0: Ave Maria, cheia de graça, o Senhor é convosco. Bendita sois vós entre as mulheres, e bendito é o fruto do vosso ventre, Jesus.
1: Rezo também pelo meu cunhado José Antônio e a dona Nenê. Santa Maria, Mãe de Deus, rogai por nós pecadores, agora e na hora de nossa morte. Amém.
0: Ave Maria, cheia de graça, o Senhor é convosco. Bendita sois vós entre as mulheres, e bendito é o fruto do vosso ventre, Jesus.
1: Santa Maria, Mãe de Deus, rogai por nós pecadores, agora e na hora de nossa morte. Amém.
0: Ave Maria, cheia de graça, o Senhor é convosco. Bendita sois vós entre as mulheres, e bendito é o fruto do vosso ventre, Jesus.
1: Santa Maria, Mãe de Deus, rogai por nós pecadores, agora e na hora de nossa morte. Amém.
0: Ave Maria, cheia de graça, o Senhor é convosco. Bendita sois vós entre as mulheres, e bendito é o fruto do vosso ventre, Jesus.
1: Santa Maria, Mãe de Deus, rogai por nós pecadores, agora e na hora de nossa morte. Amém.
0: Ave Maria, cheia de graça, o Senhor é convosco. Bendita sois vós entre as mulheres, e bendito é o fruto do vosso ventre, Jesus.
1: Santa Maria, Mãe de Deus, rogai por nós pecadores, agora e na hora de nossa morte. Amém.
0: Ave Maria, cheia de graça, o Senhor é convosco. Bendita sois vós entre as mulheres, e bendito é o fruto do vosso

0: O ventre de Jesus.
1: Santa Maria, Mãe de Deus, rogai por nós pecadores, agora e na hora de nossa morte. Amém.
0: Glória ao Pai, ao Filho e ao Espírito Santo.
1: Como era no princípio, agora e sempre. Amém.
0: Ó meu bom e amado Jesus,
1: perdoai e livrai do fogo do inferno, levar as almas todas para o céu, socorrer principalmente que mais precisarem da nossa infinita misericórdia.
0: Nossa Senhora do Rosário,
1: rogai por nós.
0: São José,
1: valei-me São José, rogai por nós.
0: Santo Afonso Maria de Ligório,
1: rogai por nós.
0: Senhora Aparecida, Mãe, Rainha e Padroeira do Brasil,
1: rogai por nós que recorremos a vós.
0: Santa Luzia,
1: rogai por nós.
0: Meu querido seu José Garcia, obrigado, viu, por ter rezado conosco. Um dia abençoado para o senhor, para toda a família.
1: Obrigado por tudo, que Deus que te abençoe. Amém. Nossa Senhora,
0: a todos nós.
1: E que Nossa Senhora da Aparecida que cubra todos nossos irmãos do terço que vão rezar agora e todos que participam aí, todo do Brasil inteiro.
0: Amém.
1: Que ela cubra com o seu manto sagrado e proteja a todos.
0: Amém. Salve Maria.
1: Salve Maria.

0: sintonizando conosco, louvando e agradecendo a dona Castorina, lá em Colombo, no Paraná, rezando por ela, pela família, louvando e agradecendo a Deus por tudo. E ela reza hoje pela saúde de toda a família, em especial pelo filho Leandro. Leandro Bernardo está de aniversário, 42 anos, só bênção de Nossa Senhora. Cuide dele, ó mãe. Ô, meu querido Leandro Bernardo, rezando conosco, que a mãe Aparecida o cubra com o seu manto sagrado, viu, meu irmão? Muita saúde, muita paz para você. Aproveite bem o dia de hoje. Rezando conosco, louvando e agradecendo, João Batista Mariano, em Criciúma, Santa Catarina, rezando por ele e pela família. Reza conosco também, louvando e agradecendo, o Carlos André de Limeira, nosso irmão querido, que mora no céu mais lindo de São Paulo, do Brasil, viu? É, o céu de Limeira, né, meu querido Carlos André? Ele reza pela vida e saúde dele, da filha Andriele, pela saúde da esposa Dona Roseli e da irmã dele, a Maria Guimarães, e por todos que estejam neste momento rezando conosco, louvando e agradecendo. Reza com a gente pedindo as bênçãos da mãe Aparecida, Maria José, de Capela, no Sergipe, rezando conosco por ela e pela família. Conosco também em oração a Gláucia Rodrigues, em Juiz de Fora, rezando por ela e por toda a família. A nossa querida irmã Eliete Santos, lá em Curvelo, rezando por ela, pela família, por todos os redentoristas, pelas almas do purgatório, pelas almas dos pais dela, seu Luiz e dona Florentina. Pedindo, louvando e agradecendo, Carlos Rancheiro, pedindo por ele, por toda a família em Pouso Alegre. E quem reza conosco é dona Vera Lúcia. Bom dia, dona Vera.
1: Bom dia, seu Eduardo.
0: Tudo bem? Graças a Deus.
1: Graças a Deus, que Deus abençoe esse nosso dia hoje. Amém. Deus abençoe a vossa família e a todos que aqui hoje estão, né, participando do Santo Terço, né, o Terço Mariano.
0: Amém, minha irmã. Você mora, amém, aí no bairro Jabaquara, né?
1: Isso, somos de Jabaquara,
0: ei, coisa
1: São Paulo.
0: Tá mais pro litoral.
1: E hoje é meu segundo dia que estou participando.
0: Que maravilha. Você está mais para o litoral do que para São Paulo, né, dona Vera?
1: Exato, é próximo,
0: é bem pertinho,
1: do
0: litoral, né?
1: Aqui bem, pertinho. É.
0: Que bom, dona Vera.
1: Eu queria hoje...
0: Isso.
1: Sim, desculpa.
0: Coloca as suas intenções.
1: Coloco sim, eu quero pedir, né, para todos que estão participando do santo, do dia do, né, do terço de hoje, para minha família, para a família do Marcos, Emanuel, para minha filha, que está gestante de 7 meses, uma gravidez de risco, Natália. Isso. Para o meu netinho, Pietro, para o meu genro, Lucas, para minha equipe de trabalho.

0: trabalho na área da saúde, então para todos da minha equipe, que fazemos parte da instituição Santa Marcelina de São Paulo, para todos da equipe do meu marido também, né, do Cefras, e para todo o Brasil, né, para a paz mundial e para todos que estão neste momento se dedicando a Deus e saindo para o seu trabalho.
1: Amém. Vamos rezar, né? Vera, vamos rezar e agradecer a Deus por todos os nossos irmãos que neste momento estão cuidando de nossos irmãos enfermos, em recuperação, os irmãos que estão se preparando para as cirurgias. Vamos rezar por todo esse povo abençoado da área da saúde, que também se dedicam com amor, carinho, fé e esperança sempre. Pai nosso que estais nos céus, santificado seja o vosso nome. Venha a nós o vosso reino. Seja feita a vossa vontade, assim na terra como no céu.
0: O pão nosso de cada dia nos dai hoje. Perdoai as nossas ofensas, assim como nós perdoamos a quem nos tem ofendido. E não nos deixeis cair em tentação, mas livrai-nos do mal. Amém.
1: Ave Maria, cheia de graça, o Senhor é convosco. Bendita sois vós entre as mulheres, e bendito é o fruto do vosso ventre, Jesus.
0: Santa Maria, Mãe de Deus, rogai por nós, pecadores, agora e na hora da nossa morte. Amém.
1: Ave Maria, cheia de graça, o Senhor é convosco. Bendita sois vós entre as mulheres, e bendito é o fruto do vosso ventre, Jesus.
0: Santa Maria, Mãe de Deus, rogai por nós, pecadores, agora e na hora da nossa morte. Amém.
1: Ave Maria, cheia de graça, o Senhor é convosco. Bendita sois vós entre as mulheres, e bendito é o fruto do vosso ventre, Jesus.
0: Santa Maria, Mãe de Deus, rogai por nós, pecadores, agora e na hora de nossa morte. Amém.
1: Ave Maria, cheia de graça, o Senhor é convosco. Bendita sois vós entre as mulheres, e bendito é o fruto do vosso ventre, Jesus.
0: Santa Maria, Mãe de Deus, rogai por nós, pecadores, agora e na hora de nossa morte. Amém.
1: Ave Maria, cheia de graça, o Senhor é convosco. Bendita sois vós entre as mulheres, e bendito é o fruto do vosso ventre, Jesus.
0: Santa Maria, Mãe de Deus, rogai por nós, pecadores, agora e na hora de nossa morte. Amém.
1: Ave Maria, cheia de graça, o Senhor é convosco. Bendita sois vós entre as mulheres, e bendito é o fruto do vosso ventre, Jesus.
0: Santa Maria, Mãe de Deus, rogai por nós, os pecadores, agora e na hora de nossa morte. Amém.
1: Ave Maria, cheia de graça, o Senhor é convosco. Bendita sois vós entre as mulheres, e bendito é o fruto do vosso ventre, Jesus.
0: Santa Maria, Mãe de Deus, rogai por nós, os pecadores, agora e na hora de nossa morte. Amém.
1: Ave Maria, cheia de graça, o Senhor é convosco. Bendita sois vós entre as mulheres, e bendito é o fruto do vosso ventre, Jesus.
0: Santa Maria, Mãe de Deus, rogai por nós, os pecadores, agora e na hora de nossa morte. Amém.
1: Ave Maria, cheia de graça, o Senhor é convosco. Bendita sois vós entre as mulheres, e bendito é o fruto do vosso ventre, Jesus.
0: Santa Maria, Mãe de Deus, rogai por nós, os pecadores, agora e na hora de nossa morte. Amém.
1: Ave Maria, cheia de graça, o Senhor é convosco. Bendita sois vós entre as mulheres, e bendito é o fruto do vosso ventre, Jesus.
0: Santa Maria, Mãe de Deus, rogai por nós, os pecadores, agora e na hora de nossa morte. Amém.
1: Glória ao Pai, ao Filho e ao Espírito Santo.
0: Assim como era no princípio, agora e sempre, por todos os séculos dos séculos. Amém.
1: Ó meu bom e amado Jesus,
0: perdoai-nos, livrai-nos do fogo do inferno, levai as almas todas para os céus e socorrei-nos principalmente as que mais precisarem em vossa infinita misericórdia.
1: Dona Vera, qual é a paróquia da senhora aí no Jabaquara?
0: É a Nossa Senhora das Graças, desculpa.
1: Nossa Senhora das Graças, rogai.
0: O padre, rogai por nós. Isso. E o padre é o Vicente.
1: Padre Vicente.

0: rogai por nós, valei-me São José.
1: Hoje celebramos Nossa Senhora do Rosário.
0: Rogai por nós, Nossa Senhora do Rosário.
1: Senhora Aparecida, Mãe, Rainha e Padroeira do Brasil.
0: Rogai por nós que recorremos a vós, Mãezinha, que ela possa nos cobrir com o vosso santo manto.
1: Dona Vera, muito obrigado por ter rezado conosco. Um bom trabalho para a senhora daqui a pouquinho, para o esposo também. Sim. Eu escutei a vozinha dele aí no fundo aí, rezando com a gente também. Abençoado dia para vocês, viu?
0: Muito obrigada para você e a sua família. Que Deus abençoe a todos da rádio.
1: Amém.
0: E a todos vocês e a todos que ainda vão rezar o dia de hoje.
1: Amém. Salve Maria.
0: Tchau, tchau. Salve. Tchau, tchau. Obrigada.

rezando conosco, nosso irmão Flávio em Jundiaí, São Paulo, rezando por ele e pela família, rezando e agradecendo. O Manuel Batista em Blumenau, Santa Catarina, rezando por ele e pela família, louvando e agradecendo a Deus por tudo. A Luzia Cândido em Brumadinho, rezando conosco, em Minas Gerais, por ela e pela família. A Cristiane e o Antônio em Fátima do Sul, Mato Grosso do Sul. O Amauri de Bela Cruz, no Ceará, reza conosco também o Sérgio Garcia, pedindo por ele e pela família, lá no Paraná, louvando e agradecendo ao bom Deus por tudo. O nosso irmão Geraldo de Itaguara, Minas Gerais, rezando pela paz, saúde e paz para todos nós. Amém, meu irmão. A nossa irmã querida Célia Nogueira, de Birigui, São Paulo, cidade Birigui, São Paulo, rezando por ela e pela família. Dona Madalena, nossa querida Dona Madalena, em Juiz de Fora, Minas Gerais, rezando por ela, pela família, pela nossa Rádio Catedral FM, nossa parceira, louvando e agradecendo a Deus também. A nossa irmã, minha irmãzinha querida, a Vera, de Promissão, São Paulo, hoje rezando por todos os enfermos, pelos irmãos do Santo Terço, Dona Marita, Paulo Brito, pela filhota dela, Franciele, a irmã Célia, a irmã Wanda e por todos que precisam de orações. Obrigado, Vera, lá em Promissão, interior de São Paulo, rezando conosco, louvando e agradecendo. Cleomar, em Ponta Grossa, no Paraná, rezando por ela e pela família, louvando e agradecendo ao bom Deus por tudo que temos, por tudo que somos, pedindo sempre a proteção e as bênçãos da Mãe Aparecida. Quem reza conosco também, pedindo a proteção e as bênçãos de nossa mãe, é o César, o Cezinha, rezando por ele e por toda a família. O nosso querido irmão José Carlos, rezando com a gente lá em Mato Grosso do Sul, pedindo a proteção e as bênçãos da mãe Aparecida por ele e pela família. O Sebastião, lá em Carmo de Minas, rezando, louvando e agradecendo a Deus por tudo e hoje pedindo a intercessão da mãe Aparecida pela prova de habilitação que ele vai fazer no dia de hoje, que a mãe passe à frente, né, meu irmãozinho querido? Boa sorte aí para você. A Rosa, em Tremembé, reza conosco também, por ela, pela família, pelas almas do purgatório. Em Tremembé também, Dona Maria José, mãezinha querida do Padre Célio, missionário redentorista, sempre em oração conosco, louvando e agradecendo, pedindo as bênçãos da Mãe Aparecida por ela e por toda a família. E quem reza conosco, pedindo a proteção e as bênçãos de nossa mãe querida, por todos os nossos irmãos e irmãs em Cristo que rezam conosco, louvando e agradecendo a Deus, seu Geraldo Madeira e Dona Raimunda, lá em Coronel Fabriciano, pedindo por ele e pela família, louvando e agradecendo ao bom Deus por tudo que temos, por tudo que somos. Pai nosso que estais nos céus, santificado seja o vosso nome, venha a nós o vosso reino, seja feita a vossa vontade, assim na terra como no céu. O pão nosso de cada dia dai-nos hoje, perdoai-nos as nossas ofensas, assim como nós perdoamos a quem nos tem ofendido. E não nos deixeis cair em tentação, mas livrai-nos do mal. Amém. Ave Maria,

Cheia de graça, o Senhor é convosco. Bendita sois vós entre as mulheres, e bendito é o fruto do vosso ventre, Jesus. Santa Maria, Mãe de Deus, rogai por nós, pecadores, agora e na hora de nossa morte. Amém. Ave Maria, cheia de graça, o Senhor é convosco. Bendita sois vós entre as mulheres, e bendito é o fruto do vosso ventre, Jesus. Santa Maria, Mãe de Deus, rogai por nós, pecadores, agora e na hora de nossa morte. Amém. Ave Maria, cheia de graça, o Senhor é convosco. Bendita sois vós entre as mulheres, e bendito é o fruto do vosso ventre, Jesus. Santa Maria, Mãe de Deus, rogai por nós, pecadores, agora e na hora de nossa morte. Amém. Ave Maria, cheia de graça, o Senhor é convosco. Bendita sois vós entre as mulheres, e bendito é o fruto do vosso ventre, Jesus. Santa Maria, Mãe de Deus, rogai por nós, pecadores, agora e na hora de nossa morte. Amém. Ave Maria, cheia de graça, o Senhor é convosco. Bendita sois vós entre as mulheres, e bendito é o fruto do vosso ventre, Jesus. Santa Maria, Mãe de Deus, rogai por nós, pecadores, agora e na hora de nossa morte. Amém. Ave Maria, cheia de graça, o Senhor é convosco. Bendita sois vós entre as mulheres, e bendito é o fruto do vosso ventre, Jesus. Santa Maria, Mãe de Deus, rogai por nós, pecadores, agora e na hora de nossa morte. Amém. Ave Maria, cheia de graça, o Senhor é convosco. Bendita sois vós entre as mulheres, e bendito é o fruto do vosso ventre, Jesus. Santa Maria, Mãe de Deus, rogai por nós, pecadores, agora e na hora de nossa morte. Amém. Ave Maria, cheia de graça, o Senhor é convosco. Bendita sois vós entre as mulheres, e bendito é o fruto do vosso ventre, Jesus. Santa Maria, Mãe de Deus, rogai por nós, pecadores, agora e na hora de nossa morte. Amém. Ave Maria, cheia de graça, o Senhor é convosco. Bendita sois vós entre as mulheres, e bendito é o fruto do vosso ventre, Jesus. Santa Maria, Mãe de Deus, rogai por nós, pecadores, agora e na hora de nossa morte. Amém. Ave Maria, cheia de graça, o Senhor é convosco. Bendita sois vós entre as mulheres, e bendito é o fruto do vosso ventre, Jesus. Santa Maria, Mãe de Deus, rogai por nós, pecadores, agora e na hora de nossa morte. Amém. Glória ao Pai, ao Filho e ao Espírito Santo, como era no princípio, agora e sempre. Amém. Ó meu bom e amado Jesus, perdoai-nos, livrai-nos do fogo do inferno, levai as almas todas para o céu e socorrei principalmente aquelas que mais precisarem da vossa infinita misericórdia. Nossa Senhora do Rosário, rogai por nós. Senhora Aparecida, Mãe Rainha e Padroeira do Brasil, rogai por nós que recorremos a vós.

conosco, você, meu irmão, aí no seu trabalho, na sua casa, os irmãos que estão pelas estradas Brasil afora, muitos vindo em direção à casa da mãe, louvando e agradecendo a Deus por esse momento de poder estar vindo celebrar a Mãe Aparecida. Aos irmãos que estão na caminhada pelo caminho da fé, pela rodovia Presidente Dutra, pelas estradas que vêm aqui do sul de Minas, louvando e agradecendo a Deus, pedindo a intercessão da Mãe Aparecida, os irmãos que estão a cavalo, de bicicleta, vindo no seu carro particular, que Deus abençoe a jornada, a peregrinação de todos vocês que estão vindo para participar da festa da Rainha e Padroeira do Brasil, Nossa Mãe, a Senhora Aparecida. Pelo aplicativo Aparecida, pelo a12.com/rádio Aparecida, pelo radinho de pilha também, por que não, aqui mais próximo, né? Louvando e agradecendo conosco os nossos

0: nós aqui do Vale do Paraíba, muitos e muitos vindo também a pé louvar e agradecer a Deus por tudo e, claro, trocar olhares com a Mãe Aparecida, agradecer a ela pela sua intercessão. A Nivinha Alves em Jucurutu, no Rio Grande do Norte, rezando conosco por ela e pela família, louvando e agradecendo, pedindo as bênçãos da Mãe Aparecida. Rezando conosco, Nedilson de Furnas, Vargem Grande, Vargem Grande do Rio Pardo, Minas Gerais, pedindo orações por ele, pela família, por todos aqueles que precisam de oração. Ele que está com uma hérnia de disco, pedindo a proteção e a intercessão da Mãe Aparecida. O Carlos Alfo de Jales, agradecendo a Deus pela família dele, pedindo os bênçãos à Mãe Aparecida, aos filhos, o neto, esposa, todos os irmãos enfermos. Rezando conosco, louvando e agradecendo, Francisco Anselmo lá em Aracaju, rezando por ele e pela família. Nossa irmã Adalgisa, lá na Barra dos Coqueiros, rezando com a gente também, por ela e pela família. Dona Maria de Jesus Passos, a Aparecida, lá na Fazendinha, rezando conosco. Zé Manga e Dona Joelma, no Siriri, rezando com a gente, louvando e agradecendo pelo filho, pela nora, pelos netos, pedindo sempre a proteção e as bênçãos da Mãe Aparecida. Louvando e agradecendo a Deus também os nossos irmãos que rezam conosco no Paraná, o nosso Valdir e a Lu, lá em Ponta Grossa, rezando com a gente, Adailton e Edileuza em Dourados, no Mato Grosso do Sul, rezando conosco também, e Dona Amélia, que reza agora lá de Ponta Grossa, no Paraná, pela Rádio Santana. Bom dia, Dona Amélia.
1: Bom dia, Eduardo.
0: Tudo bem, graças a Deus?
1: Tudo bem, graças a Deus, e com você,
0: tudo bem? Tudo certinho também, graças a Deus. Hoje nós rezamos por quem, Dona Amélia?
1: Vou rezar por todos os irmãos do terço, né, que rezam sempre por mim. Quero rezar pela Dona Marita, pela Marita, o Brito, e a... esqueci o nome da outra, como é que é? Vou rezar por todos os irmãos do terço, pelo Alu e o Valdir, aqui de Ponta Grossa, e o Amarildo. Deus abençoe a todos, e rezar por mim, pela minha família, rezar por você, pela tua família, que Deus abençoe, e rezar pelos meus sobrinhos, né, por todos os meus sobrinhos, o Pedro Paulo, com a Yolanda, o meu afilhado José e a esposa dele, a Tânia, por todos os sobrinhos, pelo meu sobrinho Carlos, né, que precisa de oração, que está com problema de saúde, e rezar por todos que estiver rezando com mais agora nesse momento, pelos amigos do terço, pelos amigos aqui da comunidade, pela minha comunidade aqui em Nossa Senhora de Salete, pelos doentes também da comunidade.
0: Amém. Vamos rezar e agradecer a Deus por tudo que o Senhor tem realizado na vida da senhora, da família, por todos, todos, todos, todos. Pai nosso que estais nos céus, santificado seja o vosso nome. Venha a nós o vosso reino. Seja feita a vossa vontade, assim na terra como no céu.
1: O pão nosso de cada dia nos dai hoje. Perdoai as nossas ofensas, assim como nós perdoamos a quem nos tem ofendido. E não nos deixeis cair em tentação, mas livrai-nos do mal. Amém.
0: Ave Maria, cheia de graça, o Senhor é convosco. Bendita sois vós entre as mulheres e bendito é o fruto do vosso ventre, Jesus.
1: Santa Maria, Mãe de Deus, rogai por nós, pecadores, agora e na hora da nossa morte. Amém.
0: Ave Maria, cheia de graça, o Senhor é convosco. Bendita sois vós entre as mulheres e bendito é o fruto do vosso ventre, Jesus.
1: Santa Maria, Mãe de Deus, rogai por nós, pecadores,

0: agora e na hora da nossa morte. Amém.
1: Ave Maria, cheia de graça, o Senhor é convosco. Bendita sois vós entre as mulheres e bendito é o fruto do vosso ventre, Jesus.
0: Santa Maria, Mãe de Deus, rogai por nós, pecadores, agora e na hora da nossa morte. Amém.
1: Ave Maria, cheia de graça, o Senhor é convosco. Bendita sois vós entre as mulheres e bendito é o fruto do vosso ventre, Jesus.
0: Santa Maria, Mãe de Deus, rogai por nós, pecadores, agora e na hora da nossa morte. Amém.
1: Ave Maria, cheia de graça, o Senhor é convosco. Bendita sois vós entre as mulheres e bendito é o fruto do vosso ventre, Jesus.
0: Quero rezar pela Dona Raimunda, que sempre reza por mim, o Paulo Brito, a Célia, lá de, a Célia Genice, lá de Roseiras, e pela família dela toda, que Deus abençoe. Santa Maria, Mãe de Deus, rogai por nós, pecadores, agora e na hora da nossa morte. Amém.
1: Ave Maria, cheia de graça, o Senhor é convosco. Bendita sois vós entre as mulheres, e bendito é o fruto do vosso ventre, Jesus.
0: Santa Maria, Mãe de Deus, rogai por nós, pecadores, agora e na hora da nossa morte. Amém.
1: Ave Maria, cheia de graça, o Senhor é convosco. Bendita sois vós entre as mulheres, e bendito é o fruto do vosso ventre, Jesus.
0: Santa Maria, Mãe de Deus, rogai por nós, pecadores, agora e na hora da nossa morte. Amém.
1: Ave Maria, cheia de graça, o Senhor é convosco. Bendita sois vós entre as mulheres, e bendito é o fruto do vosso ventre, Jesus.
0: Santa Maria, Mãe de Deus, rogai por nós, pecadores, agora e na hora da nossa morte. Amém.
1: Ave Maria, cheia de graça, o Senhor é convosco. Bendita sois vós entre as mulheres, e bendito é o fruto do vosso ventre, Jesus.
0: Santa Maria, Mãe de Deus, rogai por nós, pecadores, agora e na hora da nossa morte. Amém.
1: Ave Maria, cheia de graça, o Senhor é convosco. Bendita sois vós entre as mulheres, e bendito é o fruto do vosso ventre, Jesus.
0: Santa Maria, Mãe de Deus, rogai por nós, pecadores, agora e na hora da nossa morte. Amém.
1: Glória ao Pai, ao Filho e ao Espírito Santo.
0: Assim como era no princípio, agora e sempre. Amém.
1: Ó meu bom e amado Jesus,
0: perdoai-nos, livrai-nos do fogo do inferno, levai as almas todas para o céu e socorrei principalmente as que mais precisarem da vossa infinita misericórdia.
1: Nossa Senhora do Rosário,
0: rogai por nós.
1: São José,
0: rogai por nós. Sagrado Coração de Jesus,
1: nós temos confiança em vós.
0: E vosso Imaculado Coração de Maria, seja a nossa salvação.
1: Divino Espírito Santo,
0: iluminai-nos e santificai-nos.
1: Senhora Aparecida, Mãe, Rainha e Padroeira do Brasil,
0: rogai por nós que recorremos a vós.
1: Dona Amélia, um dia abençoado a senhora, toda a família, fique com Deus.
0: Amém, você também. Que Deus abençoe você e toda a tua família.
1: Amém.
0: Fique com Deus também.
1: Salve Maria.
0: Salve Maria. No que...

E nós rezamos por você, meu irmão, por você, pela sua família, louvando e agradecendo a Deus. O Assis Reis, em Curvelo, Minas Gerais, rezando por ele e pela família, por todos os amigos e amigas que rezam conosco pela Rádio Centro Minas FM. Ah, rezando conosco, Haroldo Cruz, em Virgínia, Minas Gerais, a Lucimara e o Valdir, em Ponta Grossa, no Paraná, Dona Benedita em Oeiras, no Piauí, a Maria de Fátima em Itabaiana, no Sergipe. Rezando conosco, Reinaldo Marques, pedindo por ele e pela família, louvando e agradecendo.

0: lá na paróquia São Luís Gonzaga, em Luisburgo, Minas Gerais, lá na Gameleira, zona rural de Luisburgo, louvando e agradecendo conosco todos os irmãos e irmãs que estejam em sintonia nesse momento, rezando conosco. Paulo Sérgio e Márcia, bom dia!
1: Eduardo.
0: Tudo bem, graças a Deus,
1: meu irmão. Tá lá no

0: Deixa eu ver, abençoar, que está caindo nossa cidade dela, de hoje. Abençoar eu e Paulo Sérgio, a dona América, a Isaia e a família dele. O Amarinho, eu estou na cidade dela. As pessoas vêm do Paraná também. Estou sofrendo com a chuva, né? Muita gente sofrendo com a chuva. Que Deus tenha misericórdia de cada um. Pedir a Deus para minhas duas filhas, para a Cristina, para mim, logo vou para o trabalho. Meus filhos já eram no emprego. Abençoa o emprego delas. Abençoa a minha família, minha mãe, meu pai, meus irmãos, meu irmão, a família de cada um deles. Você e a sua família, Eduardo, é uma pessoa muito abençoada na nossa vida. Por todos os deficientes, meus amigos daqui de perto, tem muito deficiente por trás.
1: Tá certo, vamos
0: rezar. Por tudo, né?
1: Isso.
0: A senhora de cada um, né?
1: Por todos.
0: E vamos rezar.
1: Vamos rezar e agradecer a Deus também pela vida e saúde do Anderson aí de Franca, que sempre
0: isso,
1: reza conosco.
0: Isso, seu Joaquim, que nós rezamos também. Que Deus abençoe a dona,
1: Dona Maria de Vida.
0: Muita vida e saúde para ela, né?
1: Amém. Vamos rezar e agradecer. Pai nosso que estais nos céus, santificado seja o vosso nome. Venha a nós o vosso reino, seja feita a vossa vontade, assim na terra como no céu.
0: O pão nosso de cada dia nos dai hoje, perdoai as nossas ofensas, assim como nós perdoamos a quem nos tem ofendido. E não nos deixeis cair em tentação, mas livrai-nos do mal. Amém.
1: Ave Maria, cheia de graça, o Senhor é convosco. Bendita sois vós entre as mulheres, e bendito é o fruto do vosso ventre, Jesus.
0: Santa Maria, Mãe de Deus, rogai por nós, pecadores, agora e na hora de nossa morte. Amém.
1: Ave Maria, cheia de graça, o Senhor é convosco. Bendita sois vós entre as mulheres, e bendito é o fruto do vosso ventre, Jesus.
0: Santa Maria, Mãe de Deus, rogai por nós, pecadores, agora e na hora de nossa morte. Amém.
1: Ave Maria, cheia de graça, o Senhor é convosco. Bendita sois vós entre as mulheres, e bendito é o fruto do vosso ventre, Jesus.
0: Santa Maria, Mãe de Deus, rogai por nós, pecadores, agora e na hora de nossa morte. Amém.
1: Ave Maria, cheia de graça, o Senhor é convosco. Bendita sois vós entre as mulheres, e bendito é o fruto do vosso ventre, Jesus.
0: Santa Maria, Mãe de Deus, rogai por nós, pecadores, agora e na hora de nossa morte. Amém.
1: Ave Maria, cheia de graça, o Senhor é convosco. Bendita sois vós entre as mulheres, e bendito é o fruto do vosso ventre, Jesus.
0: Santa Maria, Mãe de Deus, rogai por nós, pecadores, agora e na hora de nossa morte. Amém.
1: Ave Maria, cheia de graça, o Senhor é convosco. Bendita sois vós entre as mulheres, e bendito é o fruto do vosso ventre, Jesus.
0: Santa Maria, Mãe de Deus, rogai por nós, pecadores, agora e na hora de nossa morte. Amém.
1: Ave Maria, cheia de graça, o Senhor é convosco. Bendita sois vós entre as mulheres, e bendito é o fruto do vosso ventre, Jesus.
0: Santa Maria, Mãe de Deus, rogai por nós, pecadores, agora e na hora de nossa morte. Amém.
1: Ave Maria, cheia de graça, o Senhor é convosco. Bendita sois vós entre as mulheres, e bendito é o fruto do vosso ventre, Jesus.
0: Santa Maria, Mãe de Deus, rogai por nós, pecadores, agora e na hora de nossa morte. Amém.
1: Rezando com a nossa irmã Maria de Fátima Barreto, está lá em Londres, rezando conosco. Ave Maria, cheia de graça, o Senhor é convosco. Bendita sois vós entre as mulheres, e bendito é o fruto do vosso ventre, Jesus.
0: Ave Maria, Mãe de Deus, rogai por nós, pecadores, agora e na hora de nossa morte. Amém.
1: Ave Maria, cheia de graça, o Senhor é convosco. Bendita sois vós entre as mulheres, e bendito é o fruto do vosso ventre, Jesus.
0: Santa Maria, Mãe de Deus, rogai por nós, pecadores, agora e na hora de nossa morte. Amém.
1: Glória ao Pai, ao Filho e ao Espírito Santo.
0: Como era no princípio, agora e sempre. Amém.
1: Ó meu bom e amado Jesus.

0: de anjos, livrai-me do fogo do inferno, levar as almas todas para o céu, os que ocorrem principalmente as que mais precisarem da vossa infinita misericórdia.
1: Nossa Senhora do Rosário,
0: rogai por nós.
1: Santa Luzia,
0: intercedei por nós. Nossa Senhora da Conceição,
1: rogai por todos nós. São José,
0: valei-me São José.
1: Senhora Aparecida, Mãe, Rainha e Padroeira do Brasil,
0: rogai por nós que intercedeis a vós.
1: Minha irmã querida, Márcia e Paulo Sérgio, louvando e agradecendo.
2: Bom dia, bom trabalho.
1: Você também, meu irmão, daqui a pouquinho, viu? Que Deus abençoe a sua jornada. Fiquem com Deus, meus irmãos.
0: Amém. Que Deus te abençoe.
1: A todos
0: muito obrigado,
1: nós.
0: Por todos os dias te ouvindo.
1: Amém. Amém. Salve Maria.
0: Salve Maria, que assim seja.
1: E nós chegamos ao final do nosso Santo Terço. E nós queremos agradecer. Agradecer a essa mãe bendita. A essa mãe da divina graça. A mãe da esperança. A mãe que nos acolhe, a mãe que nos socorre, a mãe do perpétuo socorro. Agradecer a vós, Mãe Aparecida, pelo seu carinho, pelo seu cuidado para com cada um de nós. Infinitas graças vos damos, soberana rainha, pelos benefícios que todos os dias recebemos de vossas mãos maternais. Dignai-vos agora e para sempre tomar-nos debaixo de vosso poderoso amparo, e para mais vos alegrar, vos saudamos com uma salve rainha. Salve rainha, mãe de misericórdia, vida, doçura e esperança nossa salve. A vós bradamos os degredados filhos de Eva, a vós suspiramos gemendo e chorando neste vale de lágrimas. Eia, pois, advogada nossa, esses vossos olhos misericordiosos a nós volvei, e depois deste desterro mostrai-nos Jesus. Bendito fruto do vosso ventre, ó clemente, ó piedosa, ó doce sempre Virgem Maria. Rogai por nós, Santa Mãe de Deus, para que sejamos dignos das promessas de Cristo. Assim seja. Amém. E é chegado o momento de nós nos consagrarmos. Entregar à Mãe o nosso dia de hoje, a nossa alegria, as nossas preocupações, entregar à Mãe Aparecida a nossa vida, a vida de nossos familiares, o suor do nosso trabalho, entregar a ela a graça que desejamos, entregar a ela tudo o que pertencemos, tudo aquilo que nos pertence. Entregamos a vós, Mãe querida. Que a Senhora interceda por cada um de nós. A Senhora conhece o meu coração, o coração de cada um dos nossos irmãos e irmãs espalhados pelo Brasil afora, pelo mundo afora. A Senhora conhece. Vosso Filho Jesus também conhece. E nós pedimos a sua intercessão, Mãe, junto a Jesus, por cada um de nós, nos consagrando a vós neste momento. Ó Maria Santíssima, pelos méritos de nosso Senhor Jesus Cristo, em vossa querida imagem de Aparecida, espalhais inúmeros benefícios sobre todo o Brasil. Eu, embora indigno de pertencer ao número de vossos filhos e filhas, mas cheio do desejo de participar dos benefícios de vossa misericórdia, prostrado a vossos pés, consagro-vos o meu entendimento, para que sempre pense no amor que mereceis. Consagro-vos a minha língua, para que sempre vos louve e propague a vossa devoção. Consagro-vos o meu coração, para que depois de Deus vos ame sobre todas as coisas. Recebei-me, ó Rainha incomparável, vós que o Cristo crucificado deu-nos por mãe, no ditoso número de vossos filhos e filhas. Acolhei-me debaixo de vossa proteção, socorrei-me em todas as minhas necessidades espirituais e temporais, sobretudo na hora de minha morte. Abençoai-me, ó celestial cooperadora, e com vossa poderosa intercessão fortalecei-me.

Esquecei-me em minha fraqueza, a fim de que, servindo-vos fielmente nesta vida, possa louvar-vos, amar-vos e dar-vos graças no céu por toda a eternidade. Assim seja. Obrigado a você, meu irmão, a você, minha irmã, a vocês que rezaram conosco, louvando e agradecendo a Deus por mais este dia. Nós estivemos e continuaremos sempre unidos, em nome do Pai, do Filho e do Espírito Santo. Amém. Fiquem todos com as bênçãos do Senhor Jesus, a proteção e a intercessão de Nossa Mãe Santíssima, a Senhora Aparecida. Fiquem em paz, fiquem na paz. Nos encontramos na próxima madrugada, se Deus quiser.

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Chegando daquele jeitão de sempre que você já conhece, com muita música sertaneja, alegria e diversão, pra gente começar bem essa quarta-feira, dia 7 de outubro de 2026, agradecendo sempre o seu carinho e a sua companhia. É bom demais saber que você escolheu a Rádio Aparecida e a Rede Aparecida de Rádio pra juntos começarmos bem essa quarta-feira e daquele jeitão que a gente gosta, ao som de muita música sertaneja de qualidade. E o programa Acorda Brasil tem a direção geral do missionário redentorista Padre Vanderlei Souza. Na coordenação nós temos a Paula Castro e nos trabalhos técnicos comandando a nossa máquina de som, eles, meus amigos, Leonardo Mota, o Leozinho e o Patrick Carvalho, o MC Trick. E aí, vocês estão bom? Firmes e fortes, bom pra arrebentar, animados pra essa quarta-feira. Então tá bom, bom trabalho pra gente, que Deus e Nossa Senhora Aparecida abençoe mais esse dia que só tá começando. E pra começar bem, quem é que vai começar na máquina de som? É você, meu amigo MC Trick. Faz o seguinte então, já vamos começar aí com os violeiros do Brasil, o Divino Donizete cantando Amor Amigo. Pode ser essa a primeira de hoje? Então beleza, enquanto você já vai ajeitando, já vai preparando ela daí, eu vou mandando daqui aquele abraço carinhoso e especial aos amigos e amigas que sempre nos acompanham e nos sintonizam através das emissoras de rádios que fazem parte da Rede Aparecida de Rádios. Entre elas nós temos a Rádio Brasil em Campinas, São Paulo, a Rádio Regional Esperança FM em Lins, São Paulo, temos também a Rádio Rural FM em Tefé, no Amazonas, e a Rádio Interativa FM em Espírito Santo do Pinhal, São Paulo. Essas que são algumas das diversas emissoras que sempre esparramam a nossa programação pelos quatro cantos do nosso país. A cada uma delas fica aqui o nosso abraço e o nosso agradecimento. Tá no jeito aí os violeiros do Brasil? O Divino

São Paulo, ele que mandou recadão aqui falando o seguinte, ó, bom dia Bruno Anaya e equipe, se der, toca aí pra gente a música Garoto de Rua, com Zezé de Camargo e Luciano, que tenhamos um ótimo e abençoado dia por Nossa Senhora Aparecida, e na música da semana eu fico com a opção de número 1. Valeu meu amigo Claudemir, obrigado pela participação, pediu e ouviu essa música linda demais do Zezé de Camargo e Luciano, mandando um abração também pro nosso amigo Antônio, que tá sempre ligado aqui, obrigado pelo carinho, Antônio, ele mandou aqui, ó, bom dia, um ótimo dia, valeu Antônio, valeu mesmo, obrigado pela participação, deixa eu pegar

participação mais uma vez. E um abração através do nosso amigo Tonho do Caminhão a todos os caminhoneiros e as caminhoneiras desse nosso Brasilzão. Eu vou pro intervalo bem rápido, primeiro intervalo desta quarta-feira, e na sequência eu volto para falar da música da semana e tem também o quadro Versão Sertaneja.

0: gente volta já.
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9: 5:32, horário de Brasília. 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
0: Já estamos de volta para dar sequência ao Acorda Brasil desta quarta-feira, dia 7 de outubro de 2026. Abraçando mais amigos e amigas que sempre nos sintonizam através dessas emissoras parceiras que integram a rede Aparecida de Rádios. Entre elas, nós temos aí também a Rádio Cidade FM em Martins Soares, Minas Gerais, a Rádio Difusora em Casa Branca, São Paulo, a Rádio Diocesana FM em Campanha, Minas Gerais, e a Rádio Coração FM em Dourados, no Mato Grosso do Sul, mais emissoras que sempre levam a nossa programação cada dia mais longe. A cada uma delas, mais uma vez, o nosso abraço e o nosso agradecimento. E eu quero agora lembrar da votação da música da semana. Para você que ainda não escolheu a sua preferida, a hora é agora. Essa semana é a mulherada no comando. A de número 1 é as Irmãs Barbosa.

Obrigado, seu voto Geraldo, escolhendo a sanfona chonada com as irmãs Barbosa. Deixa eu pegar mais recadão aqui. Bom dia, Bruno, é o Cláudio de Lorena. Eu voto na música de número 2. Toca pra nós aí o Leandro e Leonardo, deu medo.

0: sucesso na música de número 1. Sou de Guaratinguetá, é o Luiz Carlos Fonseca. Valeu, meu amigo Luiz, obrigado pela participação. Abração a todos de Guaratinguetá na sintonia. Mais uma mensagem, bom dia, Bruno. Meu voto é na música de número 2. É o César Labuic, de Baipendi, Minas Gerais, terra da Nha Chica. Abraço pra você, César. E abração a todos de Baipendi, Minas Gerais, onde a nossa audiência é boa demais. O César tá escolhendo a música de número 2. Vá com Deus, com a Roberta Miranda. E agora é hora desse quadro que eu gosto demais, onde a gente pega aquela música de outro estilo, de outro ritmo musical e traz pro nosso estilão sertanejo.
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0: E no quadro versão sertaneja de hoje eu vou trazer um sucesso do Djavan, que foi lançado em 1994, um dos grandes sucessos da carreira dele, que o Brasil inteiro cantou e ainda canta junto, que é a música Oceano. E trazendo pro nosso estilão sertanejo, quem regravou ela foi a dupla Bruno e Marrone no ano de 2014, e a gente confere agora como é que ficou a versão sertaneja de Bruno e Marrone pra música Oceano, esse sucesso do cantor Djavan.

0: Dilma do Ginigeno e o Carlos José queria ouvir a Igrejinha na Serra, porém queria ouvir com outra dupla, mas aí eu já matei dois pedidos numa vezada só. Toquei a Igrejinha na Serra com o Ginigeno. E o Carlos José vai soltar a voz aqui, que ele mandou mensagem de áudio. Fala comigo, meu amigo Carlos José.
1: Bom dia, Bruno. Tudo jóia, meu amigo? Aqui é o Carlos José, gostaria de ver uma música com Praião, Prainha, Igrejinha da Serra, e meu voto para número 1.
0: Valeu, meu amigo Carlos José, e tá anotado seu voto aqui na música de número 1, e curtimos aí a Igrejinha na Serra. E o meu amigo Carlos José de Guaratinguetá mandou no sabadão para mim um vídeo no meu Instagram de uma potrinha que tinha nascido lá no sítio dele. Coisa mais linda do mundo, né, Carlos José? Abraço para você, que Deus e Nossa Senhora abençoe sempre. Ele ainda não tinha colocado um nome nela, não sei se colocou ainda ou não se colocou. Depois você manda pra gente aí, meu amigo Carlos José. Que Deus e Nossa Senhora Aparecida abençoe cada dia mais você e todos os animais aí dessa criação belíssima que o Carlos José

0: na cidade de Guaratinguetá. Eu vou agora para aquele intervalo, porque daqui a pouquinho tem a oração da manhã com o missionário redentorista Padre William Betônio, só que agora é hora do Amigo do Campo ficar bem informado com as principais notícias e informações do mundo agropecuário.
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3: Tem uma atividade crescendo perto de 10% ao ano aqui no Brasil, viu? A aquicultura. A produção de peixes e camarões cultivados continua avançando, mas o produtor brasileiro enfrenta uma disputa difícil com o pescado importado. Um exemplo é a tilápia. Enquanto o custo estimado do filé produzido no Brasil gira em torno de R$30 o quilo, produtos importados têm chegado ao país por valores inferiores. Energia, combustível, mão de obra, juros e transporte ajudam a pesar a conta. O Brasil tem água, ração e tecnologia para produzir. O desafio agora é transformar a produtividade em competitividade.
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0: 5:59, horário de Brasília.
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0: Já estamos de volta para aquele momento especial do programa, onde eu sempre convido você a falar com Deus e Nossa Senhora Aparecida através da oração da manhã com o missionário redentorista, Padre William Betônio. Bom dia, Padre William.
10: Olá, Bruno. Bom dia para você também, ouvinte da Rádio Aparecida, que nos acompanha nesta manhã. E começando este dia, convido você a fazermos a nossa oração da manhã.

0: Eu convido você, neste momento, a invocarmos sobre nós a presença da Trindade Santíssima, em nome do Pai, do Filho e do Espírito Santo. Amém.
1: Vamos rezar.

0: Ó Deus, Pai de bondade e de amor, obrigado por me concederdes a graça de iniciar mais este dia de vida. Creio em vós. Sois o meu Criador e Redentor. Sois a fonte da vida e que recebo sempre a existência. Dou-vos graças por tudo de bom que o Senhor faz por mim. Vosso amor por mim, que sou humilde criatura vossa, fraco e cheio de misérias, me faz pensar e exclamar: como é grande o vosso amor por mim. Peço o vosso perdão e peço que o Senhor me conduza nestes caminhos no dia de hoje. Amém.
1: A palavra nos alimenta. Evangelho segundo Lucas. Naquele tempo, o anjo Gabriel foi enviado por Deus a uma cidade da Galiléia, chamada Nazaré, a uma virgem prometida em casamento a um homem chamado José. Ele era descendente de Davi, e o nome da virgem era Maria. O anjo entrou onde ela estava e disse: "Alegra-te, cheia de graça, o Senhor está contigo." Maria ficou perturbada com essas palavras e começou a pensar qual seria o significado da saudação. O anjo então lhe disse: "Não tenhas medo, Maria, porque encontraste graça diante de Deus. Eis que conceberás e darás à luz um filho, a quem porás o nome de Jesus. Ele será grande, será chamado Filho do Altíssimo, e o Senhor Deus lhe dará o trono de seu pai Davi. Ele reinará para sempre sobre os descendentes de Jacó, e o seu reino não terá fim." Maria perguntou ao anjo: "Como acontecerá isso se não conheço homem algum?" E o anjo respondeu: "O Espírito virá sobre ti, e o poder do Altíssimo te cobrirá com sua sombra. Por isso, o menino que vai nascer será chamado Santo, Filho de Deus. Também Isabel, tua parenta, concebeu um filho na velhice. Este já é o sexto mês daquela que era considerada estéril, porque para Deus nada é impossível." Maria então disse: "Eis aqui a serva do Senhor. Faça-se em mim segundo a tua palavra." E o anjo retirou-se.
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0: Pai nosso que estais nos céus, santificado seja o vosso nome. Venha a nós o vosso reino, seja feita a vossa vontade, assim na terra como no céu. O pão nosso de cada dia nos dai hoje, perdoai as nossas ofensas, assim como nós perdoamos a quem nos tem ofendido, e não nos deixeis cair em tentação, mas livrai-nos do mal. Amém. Ave Maria, cheia de graça, o Senhor é convosco. Bendita sois vós entre as mulheres. Bendito é o fruto do vosso ventre, Jesus. Santa Maria, Mãe de Deus, rogai por nós, pecadores, agora e na hora de nossa morte. Amém. Em nome do Pai, do Filho e do Espírito Santo. Amém.
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agora já são 5:09. 5:09 e nós estamos chegando, meu povo. Chegando no seu rádio para mais um programa Coração Sertanejo. 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

outra vez por aqui. Felizes da vida nesta manhã gostosa de quarta-feira, 7 de outubro de 2026. Alô, meu sul do Mato Grosso do Sul, alô, gente que ouve a gente nesse mundão de meu Deus. Aonde você estiver, sejam bem-vindos, sejam bem-vindas. Tivemos aí a programação diretamente da Rádio Aparecida, né? E a partir de agora o comando passa a ser aqui, diretamente

0: pro Brasil e pro mundo.
1: Brasil!
0: Que beleza, gente! Telefone liberado, meu povo! Telefone mais amado da região, liberado pra você ligar e participar no nosso programa, tá bom? Pega a caneta, o lápis, abre o teclado do telefone e já vai digitando aí. Vamos lá? Para enviar torpedos e mensagens, para falar com Enio Teixeira, anota aí: 99907-2204. Tá bom?
2: Olha a mensagem!
0: 99907-2204. E tem também o WhatsApp oficial da Rádio Coração, tá bom? Ele é fixo e o WhatsApp, tá bom? Vai lá. 3422-9507, tá bom? 3422-9507.

0: Ed, que beleza! Bora lá ver a galerinha, bom dia, dona Leandra, tá lá no João Paulo II, rezando com a gente, né? Eita, nós, quem mais? Rosane Miguel, Citioca Síria Raslen, bom dia! Bom dia pra quem mais? Bom dia, Cida Florencio. Ô, meu amigo, um abraço, minha amiga da madrugada. Tá com a gente, bom dia, paz e bem, a paz de Cristo esteja com todos, hein? Cida Florencio, um grande abraço, menina. Família Matias já tá descolada ali na nossa programação, né? Paz e bem, bom dia. Bom dia. Maria Aparecida Pereira no Parque das Nações. Bom dia, Enio. Estou contigo na dezena do terço. Cícero e Kelly no Greenville. Eita, nós! Valeu, família Matias! Cadê tem áudio aí? Vamos ouvir o áudio. Alô, bom dia!
1: Boa, bom dia, velho! Tô de volta aí, rapaz. Fiquei um dia meio fora aí, agora tô na área de novo.
0: Tá no pé do eito.
1: Deus abençoe essa quarta-feira maravilhosa, meu irmão. Nosso dia, nossa família.
0: Amém.
1: Nosso trabalho. Beleza?
0: Beleza.
1: Estamos aqui indo para Nova Alvorada. O Senhor nos abençoe a nossa ida, nas voltas, nossos amigos aí de profissão. Enfim, todo o povo trabalhador aí. O Senhor abençoe. Nossa Senhora Aparecida possa estar cuidando de cada um.
0: Amém.
1: Falou, meu irmão, coloca nós na oração aí. Grande abraço.
0: Tá colocado, Vando. Tá colocado, Vando. Exato, pelo Vando, pelos amigos, companheiros de trabalho, né? Por todos os caminhoneiros e caminhoneiras, carreteiros e carreteiras.

0: tocar a primeira música de hoje? Quem vai cantar pra gente aí? Lombardi Delay? Então vai lá. Meu herói, meu grande amigo.
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0: do Roma 1, 2, 3 aí. É, pessoal do IP Roxo também, né? Altos do Indaiá. Um abraço, tudo de bom. E quem tá com a gente, deu sinal de vida, meu amigo Geza, lá da Associação Banco da Terra. Bom dia, Geza, velho. Tô mandando toda a programação pra você também. Tá bom? As nossas orações, obrigado. Luzirineu, como é que tá as coisas por aí? Tá tudo certinho? Tudo de bom, Associação Banco da Terra, na região do Guaíba. Alô, Márcio, velho. Abraço pra todo o povo aí. Sueli, Heitor, né? Todo o povo aí na Associação Banco da Terra, na região do Guaíba.
1: E aqui tá bom demais, todo mundo.
0: Cida Mendes, lá em Vicentina. Bom dia, dona Cida.
1: Meu coração.
0: Ela diz aqui: bom dia, Enia, paz de Jesus, amor de Maria, rezando junto nesta corrente de oração. Amém. Rubão e Marilei de Santa Terezinha, bom dia, casar. Um abraço pra vocês aí, tá? Janizete, fala aí, em casal, Janizete, Fazenda Santa Helena, lá na região do Guaíba.

0: pouquinho logo mais às 6 horas da manhã, né? Enquanto não vai, não tem o retorno do horário político pro segundo turno, a gente reza a dezena do terço às 6 horas. Estamos combinado? Então tá bom. Verdade. Belmonte e Amarei vai cantar agora. Céu de Mato Grosso. Vai lá.
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2: 5:27.
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6: 5:30.
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0: verdade, eu também sou radialista. Gente, é música em homenagem aos radialistas, né? Isso. César, mais o Paulinho cantando pra gente aí. Vamos mandando a gente daqui a pouquinho, logo mais às 6 horas, dezena do terço, hein? Creuza Perucci, bom dia, menina. Bom dia. No Jardim Santo André, bom dia, Tatiane. Ela diz aqui, bom dia, Enes. Estamos juntos na dezena do Santo Terço. Que ofereço para minha família, vocês dessa rádio maravilhosa. Amém. Obrigado. Um abraço, dona Creuza. Bom dia, Tatiane.
1: Que a vida seja assim.
0: Quem mais tá chegando por aqui? Bom dia, Enio, tudo bem? Tudo bem, ofereço a dezena do terço pro meu cunhado, Enio Antônio Borges, que está internado, tá? E para toda a minha família também. Um abraço, aqui é a Lúcia, né, Rosa de Bocajá. Bom dia, dona Lúcia, lá no Bocajá, douradinha. Eita, nós! Janizete, Fazenda Santa Helena, dando um ok lá na região do Guaíba, em Ponta Porã. Bom dia, Jane. Bom dia, dona Zete. Zé Alves e Neide passando por aqui também. É. Ah, tem um áudio aí? Vamos lá. Alô, bom dia.
2: 95.7 de coração, é no comando dele, o nosso amigo Elinho, terceiro, Teixeira, no comando, é 97.5, a mais do Rio de Dourados. Elinho, um abraço, eu sou aí de Rio de Dourados, Fátima do Sul, Rio de Dourados, Vicentina, pessoal também aqui, assim também de Itamaraty.
0: Certo.
2: Pessoal também aqui de Ponta Porana, aqui de Pirajão Cavaleiro, também do pessoal que está ouvindo a rádio, né? Eu sei que a busca da audiência é muito boa, Elinho, né? Uma boa quarta-feira para todos, abençoada para nós, na verdade, Ani, para todos ouvindo da 95.7, né, coração pequeno. E eles estão com a música para nós aí do Anderson Freire, Raridade. Beleza, amigo? Um abraço para você, fica com Deus, amigo, com você, Ani Teixeira.
0: Obrigado.
2: No comando da, aí na rádio 95.7, coração FM. Fica com Deus, um abraço, irmão.
0: Fica na paz, Claudelindo. Esse é o Claudelindo, grande Claudelindo. Lá no bairro Camil Sade, em Ponta Porã. Um abraço, Claudelindo. Obrigado pelas palavras. Paz e bem, meu irmão. Zelaide Lagoa e Lagoinha lá em

0: mais moda bonita aí, seu Entecheiro? Sérgio Reis, Terra Genuína. Essa música é bonita, viu? Verdade verdadeira, rapaz. Agora, 5h41. Bora lá!
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0: Olha a hora, 5 horas mais 53 minutos, 5h53. Dando sequência aqui no nosso programa Coração Sertanejo, até as 7 horas da manhã, tocando a boa música sertaneja. Minha amiga Marina Montanha, lá de Rio Brilhante, tá com a gente, tá aqui registrando a audiência, dando o ar da graça, né, dona Marina? Bom dia.
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0: Bom dia, minha amiga Bia Rosati. Bom dia, Leandro. Bom dia, Valentina. Todo o pessoal lá no Panambi, né? Tá acompanhando a gente. E a gente agradece a audiência aí, tá bom? A dona Clarice, mais os seus filhos, que são os pais da Bia, né? Isso. Pessoal aí na linha do Barreirinho, tá? A falar em linha do Barreirinho, meu amigo João Barreirinho, mais a dona Judite aí na linha do Barreirinho, menino do mel. Um abraço, João.
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0: Isso, alô, Paulo, alô, Mônica, lá na mercearia, ali na Vila Independência. Passei por lá, esse radinho tava ligado na 95, né? Ele falou, hein, aqui o radinho é ligado direto, acorda de manhã, já ligo ele aqui. E a gente fica ouvindo a boa música sertaneja, né? Obrigado, Paulo e Mônica, Jardim Itália, né? Eita, alô, seu Rubens do BNH Itaporã, bom dia. Bom dia, minha amiga Rose, seu Joel, tudo de bom. Lá no Carumbé, seu Isaías e dona

0: Breno Reis Marco Viola vai cantar aí agora pra nós, hein? O Caçador de Viana. Essa moda é boa demais, rapaz. Vamos ouvir então. Vai pra galera que gosta da boa música sertaneja. Os meninos é do MS, uai. Breno Reis e Marco Viola.
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2: 5:59.
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1: 6:03.
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chegamos no momento especial do nosso programa, né? Este momento que dedicamos a Maria, Mãe de Jesus, Nossa Senhora Aparecida, a padroeira do Brasil. E em agradecimento a Deus pelo dom da vida, em agradecimento a Deus pela saúde, pelo trabalho, pela família, pedimos a Ti, Santa Mãe de Deus, que interceda por nós. De um modo especial, nossos entes queridos, os que estão distantes, que deixam saudades, que a Senhora possa protegê-los onde estiverem. Rezamos também por aqueles e aquelas que todos os dias estão aí nas BRs e rodovias da nossa região, trabalhando em busca do pão de cada dia, dirigindo, ajudando, que a Senhora possa guiá-los na ida e na volta com segurança. Vamos rezar pelos nossos enfermos. Quantos e quantos estão nos hospitais e quantos estão em casa e outros tantos aguardando por procedimentos. Interceda por essas pessoas, Nossa Senhora da Saúde. Quero colocar em oração pessoas que perderam entes queridos e que ainda está com aquela dor no coração, né? Que Nossa Senhora conforte, console o coração de cada uma dessas pessoas também. Rezamos pelas famílias que passam por turbulência, problemas no matrimônio, problemas no relacionamento de pais e filho. Tem a questão financeira, nossa. Leve a paz para essas famílias, o entendimento, a harmonia. Colocamos em oração os projetos da Fundação Terceiro Milênio,

coração, né, a nossa diretoria, funcionários e voluntários, aos contribuintes, aos nossos patrocinadores. Que Deus abençoe cada um dessas pessoas com seus projetos. E é claro, vamos rezar pelos seus pedidos. Vamos rezar pelos seus agradecimentos, você que está nesta corrente de oração. Nós não sabemos, mas Deus sabe das necessidades de cada um de nós. Que Nossa Senhora acolha os seus pedidos, que Nossa Senhora acolha os seus agradecimentos e leve até seu Filho amado, Jesus. Amém? Quem reza conosco e as nossas orações vai aqui para Luzia mais o Irineu, né, lá na Associação Banco da Terra, chegando por aqui. O Geza, que já deu sinal de vida também. Para todo o pessoal aí, né? Para tudo, Márcio, Sueli, Davi, Dalgo, Heitor, Dino, Gabriel, todo o pessoal aí. Na Fazenda Santa Helena, Janizete, Borracharia, bom dia, Bolita, Leandro mais a Bia, né, passando por aqui, paz e bem. N, estamos na escuta, envolvido no cabelo maluco da Valentina, até hoje, né? Que você tenha uma quarta-feira abençoada, meu amigo. Estamos sempre na audiência. Amém. Paz e bem para vocês aí, Leandro, Bia, Valentina, se ajeitando aí para mais um dia. Meu amigo Joaquim Walter. Ô, Joaquim. Bom dia, Joaquim. Um grande abraço, meu amigo. Um grande abraço. Manda um abraço para Esther, para todo o pessoal aí. Joaquim que tá ali na região do Piratininga, né? Isso. Aide. Quem mais? Janizete, já mandei aqui, né? Florentina. Aqui a dona Lúcia Rosa de Bocajá, que pede oração pro cunhado Antônio Borges, que está internado, e ela reza por toda a família. Quem tá com a gente também, Creuza Peruzzi, ali no Jardim Santo André. Bom dia, Tatiane. Bom dia, comadre Eva, no Roma 3, Zé Milton, o bando que dirige, né? Tá no trecho. Quem mais tá chegando por aqui? Leandra, né? Lá do João Paulo. O Rosane Miguel, Citioca Síria Razelém, né? E o nosso amigo Daniel. Daniel Amaral, rapaz. Daniel, grande abraço, meu amigo. Daniel Amaral. É o nosso Daniel do rádio também, né? Acorda cedo para outras atividades. Que Deus abençoe você, a esposa, os filhos com os projetos também, né, Daniel? Paz e bem, meu amigo. Paz e bem. Professora Mauri, dona Elaine, bom dia. Bom dia, Luísio. Ele diz aqui, bom dia, Enio. Paz e bem, as bênçãos de Nossa Senhora Aparecida para esta quarta-feira, que ela seja abençoada de muita paz, bênção, saúde a todos e a todas, tá bom, Enio? Aloísio do terceiro plano, seu Aloísio. Dona Ivete, lá da Vila União. Enio, coloca toda a minha família na oração, todos vocês do rádio também. Um abraço, Dona Ivete, lá na Vila União. Tá ouvindo a gente ali, região do Tom, seu Francisco também. Que Deus abençoe vocês aí. Bete de Indápolis, Dona Bete de Indápolis, Dona Elizabeth aqui de Indápolis, Marina Montanha de Rio Brilhante, Cedina e Admilson na Fazenda, Claudeline, Claudelina Ponta Porã, Zelaide Lagoa e Lagoinha, Vicentina, Zé Alves e Neide, Rubão, Marileide, Dona Cida Mendes em Vicentina, família Matias no quarto plano, Cícero e Kelly no Greenville, Maria Aparecida Pereira no Parque das Nações, Cida Florença, Itaporã, paz e bem, minha amiga.

Bom dia, dona Sônia. Tá aqui, dona Sônia. Ela mandou um áudio, a gente vai ouvir daqui a pouquinho, tá bom, dona Sônia? Que as nossas orações vai pra senhora, daqui a pouquinho a gente vai ouvir aqui o áudio, mas tá rezando conosco, ela já deu o bom dia dela ali, né? Enfim, gente, vamos rezar pela paz e pela saúde do Brasil e do mundo, em nome do Pai, do Filho e do Espírito Santo. Amém. Creio em Deus Pai Todo-Poderoso, Criador do céu e da terra, e em Jesus Cristo, seu único Filho, o nosso Senhor, que foi concebido pelo poder do Espírito Santo, nasceu da Virgem Maria, padeceu sob Pôncio Pilatos, foi crucificado, morto e sepultado, desceu à mansão dos mortos, ressuscitou ao terceiro dia, subiu aos céus, está sentado à direita de Deus Pai Todo-Poderoso, onde há de vir a julgar os vivos e os mortos. Creio no Espírito Santo, na Santa Igreja Católica, na comunhão dos santos, na remissão dos pecados, na ressurreição da carne.

nosso que estais no céu, santificado seja o vosso nome. Venha a nós o vosso reino, seja feito a vossa vontade, assim na terra como no céu. O pão nosso de cada dia nos dai hoje. Perdoai-nos as nossas ofensas, assim como nós perdoamos a quem nos tem ofendido. E não nos deixeis cair em tentação, mas livrai-nos do mal. Amém. Ave Maria, cheia de graça, o Senhor é convosco. Bendita sois vós entre as mulheres, e bendito é o fruto do vosso ventre, Jesus. Santa Maria, Mãe de Deus, rogai por nós, pecadores, agora e na hora de nossa morte. Amém. Ave Maria, cheia de graça, o Senhor é convosco. Bendita sois vós entre as mulheres, e bendito é o fruto do vosso ventre, Jesus. Santa Maria, Mãe de Deus, rogai por nós, pecadores, agora e na hora de nossa morte. Amém. Ave Maria, cheia de graça, o Senhor é convosco. Bendita sois vós entre as mulheres, e bendito é o fruto do vosso ventre, Jesus. Santa Maria, Mãe de Deus, rogai por nós, pecadores, agora e na hora de nossa morte. Amém. Ave Maria, cheia de graça, o Senhor é convosco. Bendita sois vós entre as mulheres, e bendito é o fruto do vosso ventre, Jesus. Santa Maria, Mãe de Deus, rogai por nós, pecadores, agora e na hora de nossa morte. Amém. Ave Maria, cheia de graça, o Senhor é convosco. Bendita sois vós entre as mulheres, e bendito é o fruto do vosso ventre, Jesus. Santa Maria, Mãe de Deus, rogai por nós, pecadores, agora e na hora de nossa morte. Amém. Ave Maria, cheia de graça, o Senhor é convosco. Bendita sois vós entre as mulheres, e bendito é o fruto do vosso ventre, Jesus. Santa Maria, Mãe de Deus, rogai por nós, pecadores, agora e na hora de nossa morte. Amém. Ave Maria, cheia de graça, o Senhor é convosco. Bendita sois vós entre as mulheres, e bendito é o fruto do vosso ventre, Jesus. Santa Maria, Mãe de Deus, rogai por nós, pecadores, agora e na hora de nossa morte. Amém. Ave Maria, cheia de graça, o Senhor é convosco. Bendita sois vós entre as mulheres, e bendito é o fruto do vosso ventre, Jesus. Santa Maria, Mãe de Deus, rogai por nós, pecadores, agora e na hora de nossa morte. Amém. Ave Maria,

cheia de graça, o Senhor é convosco. Bendita sois vós entre as mulheres, e bendito é o fruto do vosso ventre, Jesus. Santa Maria, Mãe de Deus, rogai por nós, pecadores, agora e na hora de nossa morte. Amém. Ave Maria, cheia de graça, o Senhor é convosco. Bendita sois vós entre as mulheres, e bendito é o fruto do vosso ventre, Jesus. Santa Maria, Mãe de Deus, rogai por nós, pecadores, agora e na hora de nossa morte. Amém. Glória ao Pai, ao Filho e ao Espírito Santo, como era no princípio, agora e sempre. Amém. Ó meu Jesus, perdoai-nos, livrai-nos do fogo do inferno, levai as almas todas para o céu e socorrei principalmente as que mais precisarem da vossa misericórdia. Nossa Senhora do Carmo, rogai por nós. Agradecimentos. Infinitas graças vos damos, soberana rainha, pelos benefícios que todos os dias recebemos de vossas mãos liberais. Dignai-vos agora e para sempre tomar-nos debaixo do vosso poderoso amparo. E para mais vos agradar-vos, saudamos com a salve rainha. Salve rainha, mãe de misericórdia, vida, doçura e esperança nossa salve. A vós bradamos os degredados filhos de Eva. A vós suspiramos gemendo e chorando neste vale de lágrimas. Eia, pois, advogada nossa, esses vossos olhos misericordiosos a nos volvei. E depois deste desterro, mostrai-nos, Jesus, bendito fruto do vosso ventre, ó clemente, ó piedosa, ó doce, sempre Virgem Maria. Rogai por nós, Santa Mãe de Deus, para que sejamos dignos das promessas de Cristo.

0: Que beleza, 6 horas mais 26 minutos, 6:26, né? Cadê o vamos ouvir o áudio lá? Ah, da dona Sônia, isso. Bora lá. Alô, bom dia.
1: Bom dia, Anne. Coloca a minha família toda em oração, principalmente a Maria Yasmin, que está colhendo mais uma rosa. Seu jardim amanhã, ela é consagrada de Nossa Senhora Aparecida. Que a avó deseja tudo de bom para ela. Certo. Coloca ela nas tuas orações, hein? E manda sempre um alô para nós aqui da Fazenda São João. Estamos sempre na escuta.
0: Fazenda São João, bom dia, galera da Fazenda São João. Yasmin, vai ter festa aí na região, hein, gente? Yasmin, um grande abraço. Receba um abraço do Enio, de toda a família Rádio Coração, tá bom, minha amiga? Paz e saúde. Paz e saúde mesmo. Dona Sônia, obrigado. Obrigado.

Quem tá com a gente também lá em Redenção, no Pará, o nosso bom dia, o nosso carinho vai lá pro Clóvis Batiste, lá em Redenção, no Pará. Bom dia, Clóvis, bom dia, dona Rosimeire, Lovane, Gasolina, pessoal, quarta cedo, já lacra lá na 95. Bom, né? Tô te ouvindo, Enio. Eu e seminarista, indo rezar a missa na Toca de Assis. Que beleza, ô padre Felipe, a sua bênção, padre. Sua bênção, carinho grande pro senhor, tá bom? Que Deus continue abençoando o senhor, né? Você já é um homem de Deus abençoado. A sua bênção mais uma vez, que Deus abençoe grandemente, tá? Indo aí rezar lá na Toca de Assis, junto com os seminaristas. Que maravilha, né, gente? Padre Felipe, que passou uma temporada aqui comigo e tal, quando a gente tá lacrando, se acostumando, aí Deus tem outra, a gente faz um plano, Deus faz outro, né? Então, nossos padres, graças a Deus, estão sempre com missão. Obrigado, obrigado mesmo, tá? Ele diz aqui, Deus abençoe, meu amigo. Fica com Deus, padre.

0: atividade, muita atividade, muita oração, né? Mas logo, logo vai estar chegando mais padres para dividindo a messe. Fica com Deus, para tudo de bom. Bora lá, gente, o que nós temos aí? Vamos pro intervalo? Então a gente tem um intervalo, daqui a pouquinho a gente volta tocando mais música no seu rádio, hein? Programa Coração Sertanejo, rapidinho, vai lá.
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1: 6:32.
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gente, olha a hora, 6 horas mais 36 minutos, 6:36. Vamos lá para a previsão do tempo, gente. Segundo o site Climatempo, esta previsão ela é para a cidade de Itaporã, também para a região da Grande Dourados. Hoje, 7 de outubro, quarta-feira, a previsão é a seguinte: dia de sol com algumas nuvens e névoa ao amanhecer.

Alertar, noite com poucas nuvens, não tem indicativo de chuva para hoje, mínima de 19, máxima de 30 graus. Máxima de 30 graus. Para quinta-feira também não tem indicativo de chuva. Sexta-feira aparece umas nuvens com probabilidade bem pouca de chover. Final de semana já teremos chuvas por aí, né? E ao que tudo indica, semana que vem, muitas nuvens com possibilidade de chuvas a partir de domingo, viu, gente? A partir de domingo, durante semana todinha, semana que vem, tá? Essa é uma previsão do tempo, tá bom?

Zé Mar, deixa, gente, eu quero fazer um convite aqui, vindo diretamente de Vicentina, meu amigo, o Roberto Neres. Bom dia, dona Francisca, lançamento de livro, lançamento da obra, Roberto Neres, Vida em Poesia. Verdade, é um convite especial para você, tá bom? Então, Roberto, nosso querido amigo Roberto Neres, dona Francisca, convidando a todos aí pro lançamento, né, gente? Dia 17, próximo às 19 horas, no Santuário de Santa Terezinha, lá na Avenida Padre José Daniel, no centro de Vicentina. Todos estão convidados, tá, gente? Então, dia 17, próximo às 19 horas, no Santuário de Santa Terezinha, lançamento do livro, né, do meu amigo escritor Roberto Neres, livro Vida em Poesia. Roberto, um grande.

Triste na manhã, se Deus quiser e Ele quer, estaremos por aqui para mais um programa Coração Sertanejo, tá? Bom dia, minha amiga Dona Edinalva. Ô, Dona Edinalva, paz e bem. Paz e bem, tá? Fica com Deus aí. Um ótimo dia, uma ótima quarta-feira mariana para todos nós. Eu vou embora, eu vou atender pedido. Raridade, você que pediu, né? Raridade. Claudelino, lá de Ponta Porã. Ô, Claudelino, um abraço, menino. Essa música é uma mensagem linda, linda, linda, linda. Tá chegando aí o informativo Coamo. 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
3: 6:45.
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Saudações cooperativistas para você que nos acompanha aqui no rádio. Quem fala deste lado é o Guilherme Boller e eu trago para a sua manhã uma nova edição do Informativo Coamo. Hoje é quarta-feira, 7 de outubro de 2026, dia do compositor brasileiro e dia mundial do algodão. Reze nesta data para Nossa Senhora do Rosário. A lua está na fase minguante. Este programa que você ouve é uma produção da assessoria de comunicação da Coamo e conta com reportagens produzidas por Antônio Márcio. Começa agora no seu rádio o programa da família rural e cooperativista. 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Agregar valor à produção é um dos caminhos encontrados por muitas famílias para ampliar a renda e fortalecer a permanência no campo. Em Cantagalo, no centro-sul do Paraná, uma família de cooperados transformou parte da produção de leite em uma nova oportunidade de negócio. O que começou de forma simples, com a fabricação artesanal de queijos para consumo próprio e para familiares, evoluiu para uma agro

indústria reconhecida com premiações estaduais, nacionais e até internacionais. A iniciativa permitiu diversificar as atividades da propriedade, ampliar as fontes de renda e criar um produto que hoje leva o nome da família para diferentes mercados. Por trás desse trabalho estão investimentos em qualidade, sanidade animal, nutrição, capacitação e assistência técnica.

0: em queijos premiados. No programa de hoje, vamos conhecer essa história de empreendedorismo rural, inovação e agregação de valor dentro da porteira. Segue com seu rádio sintonizado aqui com a gente para conferir todos os detalhes.
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0: A lua minguante é uma fase estratégica para planejar o próximo plantio. Faça análise de solo, corrija o pH com calcário se for necessário e aproveite para incorporar matéria orgânica. Compostagem feita agora terá tempo de maturar até a próxima lua nova, garantindo um solo mais fértil e equilibrado. Na pecuária, resultado se constrói todos os dias. E uma boa nutrição faz toda a diferença. 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
0: A realidade de muitas pequenas propriedades rurais passa pela busca constante de alternativas para aumentar a rentabilidade sem necessariamente ampliar a área de produção. Foi justamente esse desafio que levou o cooperado Ordilei José do FEC de Souza, de Cantagalo, a buscar novos caminhos para sua atividade leiteira. Com uma área limitada para a expansão do rebanho, a família decidiu transformar parte do leite produzido na propriedade em queijo, agregando valor à matéria-prima e criando uma nova fonte de renda. O repórter Antônio Márcio foi até a propriedade do cooperado, que conta como surgiu essa decisão e como a atividade evoluiu ao longo dos últimos anos.
3: Então, a gente começou na atividade de leite em 2015, mas a gente já veio de família de produtores rurais. A gente nasceu e se criou na roça. Meus pais, a vida inteira foi agricultor. E eu, quando completei a idade, fiquei de maior de idade, saí trabalhar fora. Trabalhei uns tempos com caminhão, de motorista caminhão na estrada, mas nunca tirei o pé da agricultura, né? Sempre tinha um pezinho na agricultura. Tanto que trabalhei um bom tempo plantando lavoura em terras arrendadas nos finais de semana que sobrava ou terceirizava serviço e sempre tive o envolvimento com a Coamo. A Coamo desde 2011, 2012, por ali, eu já sou sócio da Coamo. Aí em 2015, quando surgiu a oportunidade que a gente comprou vaca de leite e também fomos numa área arrendada, compramos as vacas e arrendamos a área e tocamos lá por 2 anos. E essa propriedade aqui a gente já tinha comprado ela em 2009, 2010, então a propriedade já estava aqui, só não tinha benfeitorias. Aí em 2018, quando estava no término do contrato lá da terra que a gente estava tocando a leitaria, a gente veio para a nossa área de terra e construiu e continuamos com a atividade de leite e continuamos trabalhando junto com a Coamo também. E daí em 2020, 2021, ali a gente começou com atividade do queijo. Implantamos, porque a nossa área é pequena. Hoje a gente tem uma área de 3 alqueires, mas de lavoura que a gente usa são 2,5 alqueires. Então, é uma área muito pequena para expandir no leite. Não teria como ter muitos animais nessa pequena propriedade. Aí, para aumentar a renda, a gente optou por beneficiar uma parte desse leite e fazer queijo. Aí que entrou a atividade do queijo.

0: 2020 ali, começo 2021.
1: Hoje são quantos animais e qual que é a produção de vocês?
0: Hoje a gente está com 16 animais em produção, a gente tem um sistema de compost barn, as vacas ficam totalmente confinadas e a gente está em torno de 27 litros de média por vaca dia.
1: E nesse trabalho aí entra a parceria com a Como, você disse ali, as rações com a Como, né? Faz parte ali do trato dos animais.
0: Isso, a gente tem um acompanhamento com a veterinária da Coamo, que atende a propriedade, com a parte de nutrição e reprodução. Ela faz a parte da reprodução dos animais ali, acompanhamento é por a veterinária da Coamo que atende nós.
2: O crescimento da agroindústria familiar foi acompanhado por muito aprendizado, capacitação e aperfeiçoamento dos processos de produção. A partir dos primeiros cursos e do contato com novas técnicas de fabricação, a família passou a desenvolver produtos com identidade própria e a participar de concursos especializados, conquistando reconhecimento dentro e fora do Paraná. A responsável pela queijaria, Solange de Souza, relembra essa trajetória e fala sobre os resultados alcançados com a aposta na produção de queijos artesanais.
3: Bom, o queijo a gente começou em 2019. A gente começou fazendo umas peças dentro de casa, a gente foi vendendo para a família. Daí da família já apareceu os amigos da família. E ali já foi, como diz, aparecendo uma oportunidade de pensar em produzir mais. Só que pensar em produzir mais tinha que ter lugar, né? Então, aí veio o IDR na nossa vida. Eles vieram visitar nós e incentivaram nós a fazer agroindústria. Só que daí nós estávamos bem no meio de uma pandemia. Falei, e agora? O que nós faz? Falei, vamos arriscar. A gente fez aquela loucura toda que estava no momento. Inauguramos ela em 2021, já quase no final da pandemia, mas deu certo. Daí, ali logo em seguida, a gente começou a participar de concurso, de curso, no caso, primeiro, né? A gente participou, teve 2 meses de capacitação de curso de queijo. Ali a gente foi começando a ter uma luz do que era fazer queijo de verdade, porque até o momento a gente fazia aquele queijinho simples, né? Então ali a gente foi aprendendo técnicas, tendo mais conhecimento o que era trabalhar um queijo de verdade, que era maturar fermento, essas coisas que para nós não existia, né? Não tinha realidade usar um fermento em queijo. Então, a partir dali, a gente começou a produzir queijo de verdade. Então, daí, em 2023, a gente participou do primeiro concurso. A gente participou do concurso Prêmios Paraná e tivemos a bênção de ser contemplado com 2 queijos entre os melhores do Paraná, entre os 10 melhores. E tivemos mais um ouro com queijo defumado também. Então a gente mandou 4 queijos já assim, primeiro concurso, né? Com 1 ano e pouquinho de queijaria ali, trabalhando já, como diz, 4 queijos premiados. Foi maravilhoso, né? Então, e dali pra frente a gente foi sempre participando de concurso. A gente participou do Brasil, a gente também teve premiações no Brasil. A gente teve premiação no Mundial, que é queijo que a gente participa com o mundo todo, né? Só que o que eu digo assim, o que motivou mais nós foi o do Paraná, porque através do Paraná a gente acabou ganhando uma viagem técnica para a França. Então isso ajudou muito, porque eu penso assim, uma pessoa como nós, aqui do interior do Cantagalo, né? Não conhecia o mundo praticamente. E parar lá na França, né? Conhecer o mundo do queijo lá, que é um mundo tão, né? Tão fabuloso, tão comentado, né, os queijos da França. Então isso ajudou muito nós, porque vindo da viagem a gente conseguiu criar um queijo aqui na nossa queijaria, que foi o Aroma do Campo, que é um queijo floral. Então a gente trabalhou 8 meses em cima desse queijo e em 2025 a gente mandou ele pro segundo Prêmio Queijo Paraná e, para nossa surpresa, ele também ficou entre os 10 melhores. Então assim, motivação para nós do nosso trabalho, né? Para saber que o nosso trabalho está dando resultado. A gente está mandando os queijos para os concursos e está vindo com medalha, com certificação. Então, dizer assim que para nós é muito importante isso.
2: A médica veterinária da Coamo, Maria Luísa Romanichem, acompanha a propriedade e explica como a assistência técnica participa do planejamento nutricional e sanitário do rebanho, garantindo a qualidade do leite utilizado na fabricação dos queijos.
4: Então, a Coamo presta assistência desde a parte ali, né, acompanhamento do corte da silagem, onde a gente passa a peneira pensate, vê o corte ideal para planejar, né, o principal alimento, né, a silagem juntamente com a ração. Depois da silagem feita, né, a gente coleta a amostra, faz análise bromatológica.

0: pra, assim, desse modo, fazer a dieta. É, a dieta consiste em vários ingredientes, né? O cargo-chefe é a ração, né? Juntamente com a silagem, que eu já disse que a gente acompanha. E, né, mais alguns subprodutos, né? Ele usa caroço de algodão, usa o farelo de soja da Coamo, usa também o sal mineral, hoje da Prado, que a Coamo comercializa. Ele usa também outros aditivos, usa o milksake, que é um sal mineral, que é um sal mineral que tem vitaminas, tem adicionamento de micotoxina, né, que colabora para a saúde do animal. E no final, né, resultando em um leite de qualidade. Essas vacas, né, elas têm a média de 27 litros, porém, né, como o próprio Odilei falou, ele tem vacas que chegam a produzir até 50 litros, né? Como ele não separa lote, né, lote de alta, lote de baixa, então a média fica 27, porém ele tem vacas com muito alto potencial, né, e que correspondem muito bem à dieta, que fica sempre bem elaborada, né? Ela atinge o nível de proteína ideal, nível de amido, de macro, microminerais, né, para a vaca responder o que ela tem de melhor e para consequentemente produzir um leite de qualidade, resultando no melhor queijo.
1: Você acabou de ouvir as entrevistas realizadas com o cooperado Odilei José do FEC de Souza, com a Solange de Souza, que é responsável pela agroindústria familiar, e com a médica veterinária da Coamo, Maria Luísa Romanichin. Durante a reportagem, eles mostraram como a agregação de valor à produção permitiu à família ampliar a renda da propriedade por meio da transformação de parte do leite produzido em queijos artesanais. Essa história também foi destacada na mais recente edição da revista Coamo, que já está em circulação em toda a área de ação da nossa cooperativa. Você pode ter acesso a ela diretamente em uma das nossas unidades, ou então pela versão digital, que pode ser acessada pelo site da Coamo.
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3: E atenção, cooperados da Coamo e produtores da região, para os preços dos principais produtos agrícolas praticados pela Coamo. No dia de terça-feira, base em Dourados e Itaporã: soja, R$127,50 a saca; milho, R$47 a saca; trigo, R$79 a saca. Repetindo: soja, R$127,50 a saca; milho, R$47 a saca; trigo, R$79 a saca.
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1: E assim nós vamos chegando ao final de mais uma edição do Informativo Coamo. Muito obrigado a todos que nos acompanharam pelo rádio neste novo dia. Amanhã eu estou de volta neste mesmo horário, trazendo para a sua manhã uma nova edição do programa da Família Rural e Cooperativista. Um forte abraço para todos que nos ouvem e até o próximo Informativo Coamo.
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5: Agora é 7:01.
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4: 7:04.
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0: Europeu Missionário, peço licença para estarmos juntos até as 9 da manhã. Às 9 da manhã, com muita coisa boa, muita música boa, muita informação. Hoje temos empreendedorismo e negócio. Vamos juntos numa manhã repleta de bênçãos. Onde quer que você esteja, na sua casa, no seu carro, no trabalho, na bike, no busão, na academia, onde quer que você esteja, muito, muito bom dia. Que a sintonia do amor alcance o seu coração. Como diz a canção, lembre-se, o que você está plantando. Presta atenção, ó.
1: Tudo que aqui plantar, aqui mesmo colherá. Se plantar.
0: É isso mesmo, tudo que você plantar, você vai colher. Se plantar amor, vai colher amor. Se plantar alegria, vai colher alegria. Então preste bem no que você está plantando todos os dias. Todos os dias peça direcionamento a Deus. Peça a presença de Deus para estar te levando para onde Ele quiser.
1: Que Deus esteja convosco.
0: Eu te desejo a paz, ó.
1: Eu te desejo a paz de Jesus, você me deseja também.
0: Bom dia, Diocese do Coração, bom dia, minha amada cidade de Dourados e todas as cidades que nós alcançamos através das ondas do rádio, através da internet. Que Deus abençoe imensamente você. E onde quer que você esteja, você está no carro, indo para o trabalho, aumenta o som do carro, porque agora é a hora de desejarmos um ao outro a paz de Jesus. Você que está em casa, já fazendo o seu serviço, aumenta o som. Você que está chegando do trabalho agora, teve uma noite inteirinha, vai chegar e descansar um pouco. Espera um pouquinho, que eu vou te desejar a paz de Jesus. Aumenta o som aí. Presta atenção, que a paz de nosso Senhor Jesus esteja com você. E eu estou ouvindo você dizer assim para mim, e contigo também, Pio, e contigo também. Vamos de novo, aumenta o som, você que está no carro já vai balançando. Cida Mendes já está mandando para mim aqui, ó. E contigo também, Pio, aumenta o som do carro, que eu vou dizer mais uma vez para você, que a paz de nosso Senhor Jesus alcance o seu coração, que esteja com você. Olha aí, vamos juntos, iniciando mais um programa Sintonia do Amor, fazendo a nossa oração.
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Pai, do Filho e do Espírito Santo. Amém. Mais um dia se inicia. Mais um dia que nós temos a oportunidade de fazer o bem. Já pensou nisso? Mais um dia que nós temos a oportunidade de amar, ser gratos. Mais um dia que você tem a oportunidade de dizer para todos aqueles que estão à sua volta, aqueles da sua família, quanto você os ama. Não perca as oportunidades, não. Não perca. Pois o minuto que passa nunca mais voltará. O agora vai virar passado. E nunca mais nós teremos a oportunidade de viver aquele momento. Vamos aproveitar cada segundo da nossa vida.

cada segundo. Nesse momento eu quero dizer para todos, todos da minha família, todos os meus amigos, todos vocês que estão na sintonia, em Cristo Jesus amo cada um de vocês, minha esposa, minhas filhas, minha mãe, meu pai, meus irmãos, minhas irmãs, minha família, minha comunidade. No dia de hoje, não perca a oportunidade de dizer, para que não se arrependa depois, para que não se arrependa se por acaso você está em conflito com alguém, procure se reconciliar. Procure se reconciliar. A palavra de hoje que eu deixo para nossa reflexão, para nossa oração é: perdoa. Perdoa. E não tenha medo de pedir perdão também. Não tenha medo de perdoar quantas vezes for necessário. Com o coração sincero. Ah, Pio, mas é muito difícil, eu sei que é difícil. Não é fácil. Não é fácil, nós temos o nosso ego também. E o orgulho às vezes toma conta de nós. Mas perdoa, se liberta dessa dor. Livra o teu coração dessa dor. Liberta também essa pessoa. Às vezes você está sofrendo tanto, guardando esse rancor, essa mágoa. Te magoaram. Eu sei, isso acontece com todos nós. Com todos nós, mas abra o seu coração e se liberta. Liberta o outro também. Às vezes a outra pessoa nem sabe que te magoou e você guarda tanta amargura. Para que isso? Você é de Deus, você é de Jesus. Então perdoa. Perdoa porque Deus, ele quer o melhor para você. Ele quer a sua completa felicidade. Sua completa felicidade. Então no dia de hoje eu peço: reconcilie-se com Deus, com você e com os irmãos. Assim nós começamos mais um programa Sintonia do Amor. Gostaria que você prestasse muita atenção na letra dessa canção.

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0: Pai, do Filho e do Espírito Santo.
1: Amém.
0: Hoje a igreja comemora a memória de Nossa Senhora do Rosário. No Evangelho, tirado de Lucas, capítulo 1, versículo de 26 a 38, vai dizer para nós o seguinte: o anjo entrou onde ela estava e disse: alegra-te, cheia de graça, o Senhor é contigo. Palavra da salvação, glória a vós, Senhor. Diante dos nossos olhos, você que tem o costume de ler a palavra de Deus, este é um dos momentos mais belos de toda a história da salvação: a anunciação do Senhor. No dia comemoramos a memória de Nossa Senhora do Rosário, Deus entra na história da humanidade através da humildade.

De uma jovem de Nazaré, a Virgem Maria. Tudo começa não pela iniciativa dos homens, mas pela iniciativa de Deus. A primeira palavra dirigida a Maria é um convite à alegria. Deus visita o seu povo, encontra em Maria um coração totalmente aberto à sua vontade. Ela é chamada de cheia de graça. No grego, kekarektomeno, ou seja, a ela não faltou uma graça, porque desde o início de sua existência, ela foi preparada para a missão de ser a mãe do Salvador. Entretanto, Maria, ela não responde de forma imediata, porque ela precisava gestar no coração, não é, entender, refletir aquele anúncio. O Evangelho afirma que ela ficou perturbada. O ficar perturbado, não é negativo. Algo mexeu no coração de Maria, de Nossa Senhora. Isso nos ensina que a fé não elimina as perguntas, mas nos leva a confiar, mesmo quando não entendemos plenamente os caminhos de Deus. Se Nossa Senhora foi assim, imagine conosco. Nós não vamos compreender totalmente a vontade de Deus, mas pela fé, pela disponibilidade e pela escuta, nós podemos escutar também do anjo que diz assim para ela: não tenhais medo, Maria, porque encontraste graça diante de Deus. E quantas vezes também somos tomados pelo medo, medo das dificuldades, medo da cruz, medo das mudanças, mas nós temos que ter essa coragem, como de Maria, de escutar o que ela escutou de Nosso Senhor: não tenhais medo. Diante das provações, diante das dificuldades, diante do medo, confie, escute, reflita, porque Nosso Senhor, ele jamais nos desampara. Como Maria, recebamos de Deus, com alegre esperança, o seu chamado para as nossas vidas. Que a Virgem do Rosário rogue por nós. Em nome do Pai, do Filho e do Espírito Santo.

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1: Rádio Coração FM 7:29.
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1: 7:32. Bom dia, bom dia.
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0: 7:33, 7:33 aqui na minha, na sua, na nossa Rádio Coração. Muito bom dia já pro Roberto Neri, sempre ligadinho na Rádio Coração. A Gislaine, Gislaine, bom dia, já estou passando aqui para desejar a vocês todos a paz de Jesus e o amor de Maria e agradecer a Jesus por mais um dia. Uma abençoada quarta-feira mariana para todos nós. Que o manto da Virgem Maria nos abençoe ao longo desse dia. E também oferecer a programação para minha filha, meu esposo e todos que estão na sintonia. Se for possível, toca para nós depois. Maria, minha mãe Maria, nesse mês mariano, mês de outubro, mês de Nossa Senhora, mês do Rosário, gente. Mês das missões, mês missionário e mês do Santo Rosário também. Muito bom dia, Gislaine, que Deus abençoe você, muito obrigado pela sintonia. Olha só, bom dia, paz contigo também, amém. Cida Mendes, sempre ligada, sempre na sintonia. Olha só, temos um áudio aqui, já vamos escutar esse áudio, áudio da Ivete.
1: Bom dia, Pedro.
0: Bom dia.
1: Ivete Vieira, aqui da Vila União.
0: Tudo bem?
1: Toca para mim uma música sua.
0: Olha aí.
1: Eu ofereço para toda a minha família. Também ofereço para vocês aí do rádio. Que Deus abençoe vocês. Ofereço para minha cunhada Elizabeth e comadre Aledina e toda a família dela, para minha irmã Arlete, meu cunhado Aloysio, meu irmão lá no Travessão do Torto, meu sobrinho Janinho, a esposa dele, Rafaele Teixeira, o meu sobrinho José Alfredo,
0: eita,
1: meu sobrinho Neto. Deus abençoe a família deles.
0: Amém.
1: Um abraço para vocês, que Deus esteja sempre protegendo a todos vocês aí do rádio.
0: Amém, a você também, minha irmã, que Deus abençoe você, todos os seus. Olha aí, ó, uma verdadeira intercessora, lembrando de todos já logo pela manhã. Pedi uma música minha, vou escolher uma música de Nossa Senhora hoje, quarta-feira mariana, mês do Rosário, daqui a pouquinho. Olha só, Ana Lúcia Sakai, bom dia, Peu, toca uma música de Nossa Senhora para nós e ofereço para meus pais Edivaldo e Lúcia Maria e todos meus irmãos, eles moram aí no Parque das Nações 2. Ana Lúcia, que Deus abençoe você. Já tocamos uma música aqui de Nossa Senhora, Nossa Senhora do Rosário, que Deus abençoe imensamente sua vida. Muito obrigado pela sintonia, pela participação. Mais um recadinho, bom dia, Peu, paz e bem. Quero desejar a todos uma quarta-feira abençoada. Neide do Jardim Porto Belo, vamos lá então, de músicas lindas, atendendo o pedido da nossa amiga intercessora. Tive a grande alegria de compor essa canção e gravar com a minha filha Malu. Vamos lá, atendendo o seu pedido, minha irmã.
2: 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Bendita sois vós entre as mulheres. Bendito é o fruto do teu ventre, Jesus. Santa Mãe de Deus, rogai por nós.

0: Essa é a sintonia do amor maior amor, gente. A sintonia do amor maior amor. Quarta-feira. Quarta-feira, ó. Que dia que é hoje? Dia 7? 5, 6, 7. Olha só, dia 7. 7 de outubro. Já tá se preparando pra segunda-feira? Romaria, Romaria, ó. Andando, dia da nossa padroeira do Brasil, Nossa Senhora Aparecida. Quero encontrar cada um de vocês que moram aqui pertinho, lá no Santuário Diocesano, gente, por favor. É dia santo, dia de ir para Romaria, então vamos todos nos encontrar. Vamos caminhando. Esse ano, olha só, quem diria, eu vou caminhando. Vamos, vamos, que Deus nos ajude, que Deus nos proteja. Vamos juntos, olha, temos áudio aqui para escutar, vamos escutar agora.
1: Deus te abençoe, meu filho.
0: Bom dia.
1: Toca qualquer música para mim de Nossa Senhora.
0: Olha aí, ó.
1: Que os anjos cuidem, Nossa Senhora da Aparecida cuida da tua família, viu? Amo muito você, viu? Amo muito vocês da Rádio Coração, Roseli de Itaporã. Tô indo pro serviço, às vezes eu não escuto.
0: Ah.
1: Porque lá o povo tá dormindo, aí eu não ligo meu celular, mas tá mandado.
0: Ah, minha irmã, bom dia para você, Roseli. Que Deus abençoe imensamente você, sua família, o seu trabalho, todos aí de Itaporã, um grande abraço. Quero mandar um grande abraço para Talita e para o Assis, meus irmãos ali de Itaporã, um grande abraço, prefeitão Tiago Carbonaro, um grande abraço a todos, todos que estão ligadinhos aí em Itaporã, na 95,7 FM. Olha, Roseli, vou colocar uma música linda. Eu, particularmente, gosto demais dessa música. E daqui a pouquinho você já vai saber qual é. Olha só, mais um recadinho. Bom dia, meu filho. Deus te abençoe. Olha só quem tá mandando aqui recadinho. Minha mamãe. Bom dia, mãe. Sua bênção. Que alegria. Alegria. Olha, a mamãe já deve ter ido à missa lá no mosteiro. E agora curtindo a Rádio Coração. Que Deus abençoe muito a senhora. Te amo, te amo, te amo. Olha só quem tá ligadinha também. Bom dia, pela paz de Jesus, sempre em sintonia com a Rádio Coração. Um dia abençoado para todos da rádio e os ouvintes. A música que quero ouvir é, olha, eu acho que eu vou adivinhar. Enquanto eu te adoro, enquanto eu te adoro. Música linda. Vou finalizar o programa com ela hoje, tá bom, minha irmã? Que Deus abençoe você, obrigado pela sintonia, Rosa. Olha só, bom dia, meu irmão, Peu, como você está? Eu estou bem demais, irmão. Estou bem. E você, como está? Só na graça de nosso Senhor Jesus Cristo. Que alegria poder mais um dia dizer, Pai, muito obrigado.

Obrigado por mais um dia. Toca aí para nós, Peu. Sou todo teu. Essa música toca no nosso coração. É o Cícero, da paróquia Nossa Senhora do Carmo. Um forte abraço. Paz.

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1: 7:57. 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
2: Agora 8 horas.
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0: 8:06 aqui na minha, na sua, na nossa Rádio Coração. E hoje é dia especial, gente. Quarta-feira, quinzenal, nós temos aqui este quadro, este programa que é maravilhoso, com esse cara que eu sou fã há muito tempo. A vinheta já vai dizer.
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0: Muito bom dia, Valdir. Como você está? Semana passada eu não estive aqui com você, né? Não estive com você, mas hoje, graças a Deus, nos reencontrando. Primeira coisa, obrigado por você, pelo seu sim há tanto tempo já aqui na Rádio Coração.
2: É um grande desafio, né, Pel?
0: Olha só.
2: Muito bom dia, uma abençoada quarta-feira a você, a todos os nossos ouvintes. É verdade, nós estivemos aqui há 15 dias atrás e eu soube que você precisou se ausentar por motivos de força maior.
0: Verdade.
2: E o...

0: Marlon assumiu aí.
1: Exatamente.
0: O comando. E eu falei assim, mas Marlon, todo rico tem disso, né? O rico, ele tem um negocinho, ele já vai pro hospital, e aí fica lá, aí come uma maçã, um iogurte, um negócio, toma um soro na veia. E aí vem embora. Falei, todo rico faz isso. E o Peu, com certeza, não é diferente. Então, que bom que foi uma rápida e uma pronta recuperação. E é muito bom estar aqui. Um abraço, Marlon, sempre muito, muito pontual e feliz. E cumprimentar, né, Peu, todos os nossos ouvintes. Sempre é muito bom poder colaborar, emprestar aqui um pouco do nosso tempo, um pouco daquilo que a gente conhece. E trocaram uma ideia. E eu fico muito feliz pelo feedback que a gente recebe a cada vinda, porque é complicado, viu, Peu?
1: Eu imagino que não.
0: Você trabalhar agenda e desenvolver esse espaço. E aí você mexe aqui, mexe ali. Mas eu quando estou aqui, me sinto assim, perfeitamente acolhido. E a todos os nossos ouvintes na cidade, no campo. Eu tenho muitas pessoas que acabam seguindo a gente no Instagram e comentam e mandam, fala, professor, a sua mensagem hoje foi muito bacana e o programa passado foi muito produtivo, eu gostei demais.
1: Olha só, e eu quero dizer para você que o feedback vem mesmo e por favor, fique organizado, você é um cara muito organizado, então às quartas-feiras, quinzenais, você tem que estar aqui porque o resultado é muito bom, muito verdade. Válida a sua participação, principalmente com os empresários, com aqueles empreendedores, aqueles que estão começando, aqueles que têm um sonho.
0: Exato.
1: Então, muito válido. E hoje, decisões de gestão e o futuro das organizações. É esse o nosso tema?
0: É esse o nosso tema. Tomar decisão é um dos maiores desafios para o ser humano, né, Peu?
1: Sim.
0: A tomada de decisão, ela quebra barreiras. Então, ela distribui de uma forma, para algumas pessoas, de uma forma muito tranquila, mas para outras é um parto, né? É 9 meses para tomar uma decisão. E algumas pessoas possuem uma dificuldade tão intrínseca nesse processo que ela nunca toma a decisão. Ela sempre deixa para o outro tomar o lugar dela. Isso é muito sério.
1: Isso é muito sério mesmo. Você falando assim, a gente pega algumas situações de pessoas que conhecemos, né?
0: Uhum.
1: Algo simples, vamos dar um exemplo assim, algo simples. Ah, o que você quer comer hoje? Ah, não, escolhe você. Né?
0: Mas você sabe que é algo bem simples e que é muito sério.
1: Muito.
0: Né? Quando você sempre toma uma decisão no lugar da outra pessoa, quando ela permite que o outro decida sempre por você, isso quer dizer que você está tirando dela essa liberdade ou você não está usufruindo ou incentivando para que ela também reconheça e tome a decisão. Sabe por que algumas pessoas nunca vão criar esse hábito, Peu? Porque tomar decisão tem uma consequência. Então,
1: exatamente,
0: se você toma uma decisão, você é obrigado a abraçar a consequência.
1: É
0: sobre isso que a gente vai falar hoje.
1: Olha só que legal, gente. Então você, ó, fique ligado, já multiplica, liga para os amigos, liga para a família e fala que o programa hoje está maravilhoso. Professor Valdir, ele veio preparado. E a pergunta, a primeira pergunta, vamos lá. Como avaliar consequências antes de decidir? Você já disse um pouquinho isso, né? Tem as consequências, cada decisão tem uma consequência. Mas como avaliar tudo isso?
0: Ô, Peu, você sabe que isso é muito rápido, né?
1: Sim.
0: Os CEOs das grandes empresas, os estrategistas, eles precisam avaliar, criar esse álibi, tomar decisões. Os especialistas na área de gestão e de estratégia, eles dizem assim, para que você tem assim aguçado esse processo, você precisa compreender a curto, médio e longo prazo quais são as consequências disso. Então você avalia de maneira muito rápida,
1: sim,
0: ou pausada, quais são as consequências dessa decisão. Então eu preciso entender, bom, vou pegar o exemplo do prato, bom, é noite, eu vou comer uma carne pesada, um molho pesado.

0: Eu vou comer um filezinho de peixe, uma salada. Então você precisa pensar, sim, rápido o que é. Bom, se o seu organismo é bacana, o seu estômago é bom,
1: tá,
0: e ele
1: certinho,
0: vai tudo bem, você pode comer uma carne pesada que não vai te fazer mal, você conhece o seu organismo, tudo bem, você pode optar pela carne. Agora, se você come, fica empapuçado, isso vai te dar problema, então vai pelo peixe e por uma salada leve, que você vai traduzir isso em menos problema. Então, os especialistas dizem que antes de decidir, você tem que pensar no impacto a curto, médio e longo prazo e também entender do risco que envolve essa tomada de decisão. E é sempre bom você comparar alternativas. Para as pessoas que são tomadoras de decisões, isso é muito simples, é muito rotina.
1: Sim.
0: É rotina eu pensar numa tomada de decisão e trabalhar com ela. A gestão faz isso, Peu. É nós que estamos na área da administração, da gestão, de negócios, de pessoas, nós vamos nos tornando tomadores de decisões com uma praticidade muito simples. É comum para nós isso. E aí, quem gosta dessa área, ele até toma frente de alguns processos, porque é um tomador de decisão,
1: sim,
0: nato. E aí, você pode perguntar para mim assim: mas professor, como é que faz então para se tornar um tomador de decisão nato? Você, para se tornar um tomador de decisão, uma pessoa que pensa nas estratégias, nas alternativas, curto, médio e longo prazo, para se tornar uma pessoa melhor, eu preciso dar o passo para tomar decisão, que é decidir. Então, isso, Peu, aqui tem a cereja do bolo. Sem ser arrogante, sem ser um autocrata, sem ter isso e mostrar um sentimento ruim como pessoa. E aí, meu amigo, vou dizer uma coisa. Quando a gente traz para o campo da gestão, algumas organizações estão fadadas a ser fechadas ou a quebrar, porque o seu dono, o seu gerente, o seu colaborador ou aqueles que estão à frente do processo não sabem, não têm, não vendem um negócio muito simples, não é nem produto, empatia.
1: Exatamente.
0: Então, eu preciso cuidar isso aqui. E aí eu preciso saber mexer nesse BO. Eu dizia isso para uns alunos de turma de pós-graduação esses dias atrás. Ou você tem que ter a coragem de mexer, de colocar o dedinho nessa feridinha aqui e cauterizar, ou você traz sérios danos para o seu negócio. E aqui não estou dizendo exclusivamente de grandes empresas. Estou dizendo da sorveteria, da lojinha de calçado, do pessoal ali que trabalha com prestação de serviços. É essa a questão.
1: Não, e isso em todas as situações da vida. Isso que você falou é muito importante. Criar essa empatia. O ambiente, você precisa criar aquele ambiente, né? Porque criando aquele ambiente, você se torna um líder, mas não por medo, mas por respeito. E consegue
0: automaticamente,
1: automaticamente.
0: As pessoas vão fazer isso.
1: Sim.
0: E esse ápice, essa condução, ela pode ser desenvolvida. Ela é desenvolvida. A única coisa e o detalhe é que as pessoas têm que apenas respeitar o seu limite. Eu quero dizer aqui, sem medo de errar, que algumas pessoas, elas podem dar passos, vão desenvolver, porém, isso não acontece do dia para a noite e tá tudo certo. Isso não é um processo assim, amanhã me torno um estrategista, tomador de decisão, um líder, amanhã eu sou uma outra pessoa. Tudo bem, você vai começar a dar passos. Um passo para frente, um passo de vez. Se você dá o passo muito largo, pode ser que você desequilibra e, sim, cai. Aí é pior.
1: Por isso, olha, gente, presta atenção nesse tema de hoje, decisões de gestão e o futuro das organizações. Fantástico. Vamos para mais uma perguntinha aqui. De que forma, professor Valdir, de que forma alinhar decisões com valores e estratégia?
0: Pois é. Como é que você vai fazer isso, né? Primeiro, pelo que é

0: essa condição aí é você deixar claro que valores são inegociáveis. E aí, eu queria puxar uma brasa aqui para o que a gente acabou de passar esses dias num domingo de chuva.
1: Num domingo de muita chuva.
0: De muita chuva. Que valor é inegociável, né? A distância entre o discurso e a prática.
1: Olha só, preste muita atenção.
0: A distância entre o discurso e a prática. O povo brasileiro, nós estamos tão carentes de um discurso aliado à prática, né?
1: Sim.
0: E isso nós tivemos um resultado a nível de Brasil muito, muito visível.
1: Sim.
0: Muito visível. E eu estou falando de tomada de decisão, né? E o que leva o ser humano... Nós tivemos em Dourados um domingo inteiro cheio de chuva.
1: Inteiro, irmão.
0: Inteiro, inteiro.
1: Inteiro.
0: Eu saí de casa com a minha família pra voltar, com a minha mãe. A gente teve que pegar guarda-chuva, toalha.
1: Todo mundo.
0: Sapato. E eu, pra chegar na escola, o acesso tava difícil. Chorrada. Carro estacionado, não tinha onde parar. Eu sei que dezenas, centenas de douradenses enfrentaram esse mesmo desafio, mas a gente foi, né? Claro, tivemos aí a nível nacional uma abstenção muito alta, mas o povo brasileiro, ele tem isso no coração, sabe? E quando a gente fala dessa distância entre o discurso e a prática, eu quero dizer assim, que a gente teve um resultado disso nesse processo democrático utilizado pelas pessoas no domingo que passou, né?
1: Exato.
0: Então esse resultado veio, e aqui eu quero chamar a atenção nossa, de todo mundo, quando, e tá para todo mundo ver, onde você compara algumas promessas e algumas práticas que não se concretizaram, e que realmente faltou uma leitura de empatia, desenvolvimento e tudo mais. Estou dizendo no âmbito geral, onde a gente é um crítico de tudo que acontece no nosso entorno.
1: Sim.
0: Né? E as grandes surpresas, então isso está certo. Qual que é o grau de empatia? Quando você pega um candidato que quer representar o povo, que quer estar junto com o povo, mas que aparece a cada 4 anos... Eu tenho dúvidas hoje, a partir dessa evolução toda, que esse candidato tenha um sentido de sucesso na sua parte pedagógica, dinâmica, de tentar um cargo público.
1: Exatamente.
0: Não cola mais.
1: Não.
0: Não cola mais.
1: Não cola.
0: Essa distância entre o eleitor, o povo, não existe, não pode mais. Hoje não tem aquela história de voltar a cada 4 anos e
1: não,
0: levar.
1: Não.
0: Né? Então, esse processo de decisão entre prática e promessa, eu preciso cuidar. E aí você deve fazer esse posicionamento, organizar essa coerência entre essa condição. Ô, Peu, e cada um de nós, eu enquanto professor universitário, administrador, formador de opinião, você é um formador de opinião, você é um cara que está ligado, antenado, você está andando pelas ruas também, você tem o seu métier, você compreende isso. Então, essa essência, ela está muito ligada à essência da pessoa.
1: Da pessoa.
0: É? Então, o indivíduo precisa criar esse álibi. O gestor precisa criar esse álibi. Por que que algumas pessoas, elas votam isso, algumas empresas, elas são tidas as melhores empresas para se trabalhar, e não é o dono que diz isso, é o colaborador que está lá.
1: Exatamente.
0: Ele diz, gosto de estar lá, faz parte do meu métier. Aqui eu quero abrir um parênteses, né? E comentar sobre uma das grandes empresas, uma grande organização, que é o Sicredi.

0: cooperativa de crédito, que eu faço parte, sou um cooperado, sou um coordenador de núcleo. E o Sicredi hoje está no topo das melhores empresas para se trabalhar. Estou dizendo, sim, isso que não é Dourado que está dizendo,
1: não,
0: isso.
1: São os resultados.
0: São os resultados. Está listado nessas revistas, nesses índices, né, de pesquisas organizacionais, corporativas. E, claro, toda organização tem o seu desafio. Agora, não é apenas a grande empresa, Peu. O que eu quero dizer, e ontem eu dizia isso gravando uma aula para os meus alunos do Ensino à Distância, a pequena, média, grande empresa, ela precisa respirar da mesma essência. A única diferença é que numa grande empresa, numa JBS, numa BRF, no Sicredi, numa grande corporação, isso vai estar, essa gestão vai estar mais formalizada, e numa empresa de pequeno porte ela é informal.
1: Sim.
0: Mas ela acontece da mesma forma, tomar decisão acontece da mesma forma, e eu preciso gerir. Eu tenho 4 funcionários, eu preciso tomar decisões sobre esses 4 colaboradores e fazer desses 4 pessoas que somem na empresa. Eu tenho 4.000 da mesma forma. A diferença é que vai ser formal o processo de tomada de decisão. E eu vou ter mais braços, mais, sim, pessoas para tomar a decisão.
1: Olha só, empreendedor, preste atenção. Sempre é muito válida a participação do professor Valdir aqui. E agora, nossa última pergunta. Que práticas ajudam a assumir e comunicar consequências com clareza? Olha só.
0: Essa prática, Peu, com clareza, ela não tem muito segredo, sabe? Essa prática, ela precisa ser clara, objetiva, aberta. Ela precisa ser comunicada, transparente. Olha quanta coisa eu disse.
1: Muita coisa.
0: E isso aqui é o maior desafio. Ô, Peu, vem comigo aqui. Hoje, um dos maiores problemas organizacionais de qualquer tamanho de estrutura de empresa, de negócio, sabe qual é?
1: Qual é?
0: A comunicação.
1: Olha aí.
0: A comunicação. Eu tô dizendo para você. Organizações grandes, médias ou pequenas, o maior problema é a comunicação. E a comunicação não é algo entre apenas sistemas, softwares, hard, sim, skills. Tô dizendo aqui algo que talvez você vai falar, que é isso, professor? Não é coisa de máquina.
1: São pessoas.
0: É gente.
1: Gente.
0: Então, assim, qual que é o desafio? É a comunicação, estabelecer uma comunicação, processo de compreensão. Você tá antenado do que a Rádio Coração quer, pretende, onde ela quer chegar,
1: sim,
0: qual é a sua parcela nisso. O que eu, enquanto um colaborador da Unigram, uma empresa que está há 50 anos no mercado, um curso que está há 50 anos formando as pessoas, onde é que esse curso quer chegar? Qual é a minha parcela de atuação nisso? Quando eu estou nas empresas, no processo de palestra, consultoria, treinamento, como é que eu vou fazer esses colaboradores sintonizarem no processo da gestão da empresa que ele faz parte? É tendo a abertura e a comunicação suficiente. Quando não há comunicação, esse processo padece a organização. Como dizia o finado Chacrinha, quem não comunica, cista no bica, não é isso?
1: Olha,
0: você
1: aí,
0: não vai lembrar, você é muito novo. Então, assim, é uma situação que a gente precisa entender. Queridos ouvintes, não tem receita de bolo pronta e acabada. A gente faz isso acontecer.
1: Exato.
0: Sabe? E é um processo de abertura e de disposição. Eu estou disposto, eu quero, então eu vou. Do contrário, a tomada de decisão, ela vai ser algo assim muito difícil. Eu queria chamar a atenção dos nossos ouvintes. Quero dizer que cabe a cada um de nós a essência do ser. E isso diz muito respeito àquilo que a gente tem plantado no dia a dia. Isso é muito necessário.
1: Muito necessário. Professor, tempo passa rápido, rápido, rápido. Mas antes, você falou que semana

0: Semana que vem nós temos uma eleição importantíssima.
1: É verdade.
0: Né? Semana que vem, você, como administrador, fala um pouquinho pra gente.
1: É, Peu, quero concluir então essa nossa reflexão hoje. Antes, deixa eu mandar um abraço pra minha amiga Sandra Castelo e a dona Dora, o pessoal da Mona Lisa Atelier. Esse pessoal é gente boa demais, viu? Estiveram com a gente lá no Summit. A Sandra sempre muito animada, empreendedora, muitos anos no mercado, nesse mercado complicado. Mas quem é que fica sem locação de roupa, né? É. Quem é que não quer ficar bonito? Toda vez que eu preciso ficar mais bonito do que eu já sou, eu vou lá e a Sandra fala: vem cá, professor, eu vou lhe vestir. Eu falei: muito bem, vamos lá. Um abraço, Sandra, pra você, pra dona Dora, pra todo mundo. Ô, Peu, dia 14 de outubro, olha só. Semana que vem. É, vai ser um dia muito especial para a administração. Eu queria chamar a atenção de todos os administradores, tecnólogos e técnicos, aqueles que são registrados no Conselho de Administração. Nós estamos com uma chapa, Peu, e novamente Dourados pode ter um representante no Conselho de Administração. Componho junto, né, com alguns pares administradores, gestores, com uma chapa que está concorrendo na eleição para o CRA.
0: Sim.
1: Então, eu queria dizer que a chapa 2, que é a minha chapa, é a melhor proposta para que a gente possa voltar a trazer o dinamismo do conselho, Sim. voltar a trazer essa representatividade para o interior do Mato Grosso do Sul. Eu tive uma participação no CRA já há alguns anos atrás, a gente trouxe essa pujança. Então, eu queria convidar os nossos empresários, gestores, aquele que de repente não é administrador registrado, mas conhece alguém que seja, fala assim: olha, vai ter eleição lá no Sim. CRA, vamos dar uma força para a chapa 2, a chapa do professor Valdir, a gente precisa trazer essa pujança novamente ao CRA. Aqueles que quiserem podem seguir a nossa rede social, chapa 2 do CRA Mato Grosso do Sul, ou pode me procurar ali no Instagram também, arroba Valdir da Costa Per, e a gente quer traduzir isso. Se nós dermos as mãos, ajudarmos nesse processo, tenho certeza que vai ser um grande momento e nós estamos prontos para a nossa chapa ter um lema assim: resgatar o CRA, que é trazer de novo essa pujança na representatividade dos profissionais registrados, Peu.
0: Que maravilha.
1: A eleição é dia 14.
0: Dia 14, não
1: pode ser. A eleição é online.
0: Isso que eu ia perguntar.
1: A eleição é online. Todo administrador, tecnólogo registrado, ele vai receber online uma senha. Daí ele vai trocar. A partir. Hoje é dia 7.
0: Sim.
1: A partir de amanhã ele vai começar a receber essa senha. Ele troca até o dia da eleição. E no dia da eleição, das 8 da manhã às 9 da noite, ele pode entrar no sistema, vota e tá tudo certo. Mas é chapa 2.
0: Professor Valdir, alegria imensa sempre estar com você. Muito válida a sua participação mais uma vez. Agradecer por todo o empenho, por todo o trabalho. Muita sorte. Eu tenho certeza que esse dia 14 será vitorioso para vocês. Conheço você há muito tempo, estávamos antes aqui. Ele não sabia que minha mãe era minha mãe. E há muito tempo nos conhecemos. As famílias se conhecem.
1: Aonde que a Sonimar ia ser sua mãe? Jamais pensei uma proposta dessa, né, gente, né?
0: Então, professor Valdir, gratidão.
1: Um abraço, até daqui 15 dias.
0: Até daqui 15 dias. Ficamos aqui com Empreendedorismo e Negócio, sempre com o nosso professor Valdir. 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
4: 8:32.
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8: 8h36.
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0: 8 horas e 40 minutos na minha, na sua, na nossa Rádio Coração. Nós temos áudio aqui, participações, vamos escutar, vamos lá.
1: Bom dia, Pedro.
0: Bom dia.
1: Que a paz de Jesus, amor de Maria esteja com você, com
0: Amém.
1: Toda a família Coração e com todos nós, ouvintes. Eu gostaria de ouvir a música Nossa Senhora com Roberto Carlos. Eu ofereço para todos os ouvintes. Paz e bem, tenha um abençoado dia, protegido com Deus e Nossa Senhora.
0: Olha.
1: Amém.
0: Olha
1: aí, de Douradina.
0: Olha a sequência.
1: Nossa, Pio, você já está tocando a minha música, que bom. Que Deus te abençoe. Amo essa rádio, amo de coração mesmo. Qualquer dia desse eu vou aí conhecer todo mundo aí.
0: Dona
1: Rivaneide. Fica com Deus, amém.
0: Fica com Deus também, Dona Rivaneide. Será uma grande alegria receber a senhora aqui, conhecê-la pessoalmente. Que Deus te abençoe. Muito bom dia. Olha só também quem está na sintonia. Bom dia, Peva. Paz de Jesus. Que Deus te abençoe. Peço a música Senhora e Rainha. Ofereço para vocês dessa linda rádio. Dona Cida, vó do Padre Everton, Dona Cida, que Deus abençoe imensamente a senhora. Obrigado pela sintonia. Temos mais um áudio, vamos lá.
2: Bom dia, Pio.
0: Bom dia.
2: Aqui é Tereza do Parque.
0: Oi, Tereza.
2: Queria pedir a música, aquela música que fala Todas as Nossas Senhoras.
0: Todas as Nossas Senhoras.
2: Oferecer para todo o nosso pessoal aqui do Parque 1, todo mundo que estiver ouvindo, amor, que estiver ouvindo a rádio. A Dona Isidia, minha amiguinha ali para a igreja. Que Deus abençoe vocês aí. Que Deus abençoe o nosso dia, né?
0: Que Deus.
2: A nossa semana.
0: Que Deus nos abençoe.
2: E que todos
0: sempre.
2: Aí na paz de Deus e no amor de Maria. Um abraço, Pio. Amo esse programa.
0: Amém, minha irmã. Que Deus te abençoe, Dona Tereza. Obrigado pela sintonia. Estamos juntos. Olha aqui mais um bom dia, Peu, que Deus nos abençoe sempre, nossa família com muita saúde e paz. Quem manda esse recado é a Creuza Maria Silva, bom dia, Creuza. Olha quem também está ligadinha, Lucinha, bom dia, Lucinha, que Deus te abençoe. Vamos agora atender alguns pedidos, todas as nossas senhoras, vamos lá, um pedacinho de cada uma, porque estamos quase no fim de mais um Sintonia do Amor.

E é isso, gente. Estamos chegando ao fim de mais um programa Sintonia do Amor. Quero agradecer imensamente a participação de cada um de vocês, a companhia de cada um de vocês. E nós estamos aqui, ó, juntos, sempre, sempre, sempre. Quero mandar um grande abraço a todo o povo de Deus de Itaporã. E hoje nós estaremos juntos. Eu estarei lá em Itaporã no grupo de oração Fonte de Água Viva, grupo da Renovação Carismática Católica, 19 horas na paróquia São José, grupo de oração Fonte de Água Viva. Estarei lá, vamos rezar juntos, clamar a presença do Espírito Santo, louvar e bendizer o nosso Deus, pedir a intercessão de nossa mãezinha. Vamos viver um momento especial, especial na paróquia São José, aí em Itaporã. Então convido todos vocês, você que está me ouvindo, você que é de Itaporã, já vai avisando a família. Vamos nos encontrar hoje, 19 horas, lá na paróquia São José de Itaporã, no grupo de oração Fonte de Água Viva. Convido todos vocês para estarmos juntos. Gente, vou ficando por aqui. Me despeço com muita alegria no coração, porque é sempre bom estar junto com vocês. Amanhã, quinta-feira de adoração. Amanhã estaremos juntos, manhã de adoração. Quero louvar e bendizer ao Senhor pela oportunidade que

tenho de estar aqui junto com vocês e na quinta-feira sempre em adoração. Então vou ficando por aqui, atendendo esse pedido, falei que ia tocar essa música, finalizar o programa com ela, vai pra Rosa.

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2: 8:57.
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3: 8:59, 8:59.
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Louvado seja nosso Senhor Jesus Cristo, para sempre seja louvado. Querido povo de Deus, quarta-feira, quarta Mariana, e por excelência Mariana. E nós estamos em plena novena, gente. Nela, a padroeira do Brasil, Nossa Senhora Aparecida, rogai por nós. Nossa Senhora da Conceição Aparecida, intercedei por nós. E hoje, gente, é também o dia de Nossa Senhora do Rosário. Então tudo converge para Maria, mas de Maria a Jesus. Se você quiser, vou fazer uma sugestão. Acompanhe o programa hoje com o terço na mão. Eu tô com o terço da Santa Chagas e também a Mariano. É o mesmo. Vamos lá? Quero saudar a todos com grande maternal devoção. A todos que nos acompanham a partir da Rádio Evangelizar, de onde tudo começa. As rádios irmãs, cujo nome cito neste momento. Saúdo a você pela TV Evangelizar, sinal digital em todo o país, em várias cidades, canal aberto. Pelo YouTube Padre Manzotti Oficial, aproveite e se inscrever. Se inscreve lá no YouTube. Pelo aplicativo da Associação Evangelizar é preciso. E todas as plataformas digitais, gente. Hoje, quarta Mariana, novena de Nossa Senhora Aparecida e dia de Nossa Senhora do Rosário. Vamos lá, em nome do Pai, do Filho, do Espírito Santo. Amém. Naquele tempo, o anjo Gabriel foi enviado por Deus a uma cidade da Galileia chamada Nazaré, a uma virgem prometida em casamento a um homem chamado José.

0: Ele era descendente de Davi. O nome da virgem era Maria. O anjo entrou onde ela estava e disse: "Alegra-te, cheia de graça, o Senhor está contigo." Maria ficou perturbada com essas palavras e começou a pensar qual seria o significado da saudação. O anjo então lhe disse: "Não tenhas medo, Maria, porque encontraste graça diante de Deus. Eis que conceberás e darás à luz um filho, a quem porás o nome de Jesus. Ele será grande, será chamado Filho do Altíssimo. E o Senhor Deus lhe dará o trono do seu pai, Davi. Ele reinará para sempre sobre os descendentes de Jacó e o seu reino não terá fim." Maria perguntou ao anjo: "Como acontecerá isso, se eu não conheço homem algum?" O anjo respondeu: "O Espírito virá sobre ti, e o poder do Altíssimo te cobrirá com sua sombra. Por isso, o menino que vai nascer será chamado Santo Filho de Deus. Também Isabel, tua parenta, concebeu um filho na velhice. Esse já é o sexto mês daquela que era considerada estéril. Porque para Deus, nada é impossível." Maria então disse: "Eis aqui a serva do Senhor. Faça-se em mim segundo a tua palavra." E o anjo retirou-se. Com o terço na mão. Vamos fazer esse programa com o terço na mão? Padre, eu tenho que cozinhar aqui. Enrola o terço no braço. Padre, enrola no braço. Eu, para não tirar, vou enrolar aqui no meu braço. Terço inteiro. Com o terço na mão. O rosário. Que Deus me deu uma inspiração uma vez. Que o terço é uma cordinha que Deus mandou do céu. Sabe para quê? Abre aí a câmera. Deus mandou uma cordinha do céu. E rezando, a gente vai subindo até ele.
1: Com o terço na mão.
0: Queridos irmãos, é verdade, o rosário, ele surgiu como oração dos pobres, daqueles que não sabiam ler a Bíblia, e foi estimulado como recitação da Bíblia. Me permita algo que talvez você saiba, mas há tanta gente que não sabe. A primeira parte da Ave Maria, o que é, senão a saudação do anjo? Ave Maria, cheia de graça, o Senhor é convosco. Bendita sois vós entre as mulheres e bendito é o fruto do teu ventre, Jesus. Saudação do anjo e frase de Santa Isabel.
1: Santa Maria.
0: A segunda parte. Santa Maria, Mãe de Deus. Como Mãe de Deus? Ora, filho. Teotocós. Jesus é Deus? É, padre. Então ela é Mãe de Deus. O primeiro grande mistério lá em Éfeso. Declaração. Santa Maria, Mãe de Deus, rogai por nós, pecadores, porque o somos, Mãe. Olha, me arrepia. Porque somos pecadores. Agora, Mãe. Na labuta de hoje, Mãe. Na provação de hoje, Mãe. Na doença de hoje, Mãe. Roga por nós, Mãe.
1: Nos mistérios.
0: Mas, principalmente, ou também, na hora da morte. Na hora que eu tiver que passar. Eu sempre vejo essa passagem para lá, daqui para o outro lado. É minha visão. Como se fosse uma pequena ponte. Nem é uma ponte. Como é que a gente chama quando me fugiu a palavra? Me perdoe, programa vivo é assim. Uma pinguela, é essa a palavra. Que a gente vai meio que equilibrando. E nós vamos estar só.

0: visão que eu sempre tenho é que nessa passagem, dessa pinguela, dessa travessa, é Nossa Senhora que vai estar do lado. Com o terço na mão passarei essa hora, mãe. E hoje me comprometo de rezar o terço. E hoje me comprometo de rezar o terço. Ave Maria, cheia de graça, o Senhor é convosco. Bendita sois vós entre as mulheres. E bendito é o fruto do vosso ventre, Jesus. Santa Maria, Mãe de Deus, rogai por nós, pecadores, agora e na hora de nossa morte. Amém. A vossa proteção recorremos, Santa Mãe de Deus. Não desprezeis as nossas súplicas em nossas necessidades, mas livrai-nos sempre de todos os perigos. Ó Virgem gloriosa e bendita, Nossa Senhora do Rosário, rogai por nós. Nossa Senhora do Rosário, intercedei por nós. Eu vou para o intervalo, mas não tire o terço do teu pulso agora, até o final do programa comigo. Eu volto já.
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2: 9:10.
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9: Ó incomparável Senhora da Conceição Aparecida, Mãe de Deus, Rainha dos Anjos, Advogada dos pecadores, refúgio e consolação dos aflitos, livrai-nos de tudo que possa ofender-vos e a vosso Santíssimo Filho, meu Redentor e querido Jesus Cristo. Virgem Bendita, dê proteção a mim e a minha família das doenças, da fome, assalto, raios e outros perigos que possam nos atingir. Soberana Senhora, dirige-nos em todos os negócios espirituais e temporais. Livrai-nos das tentações do demônio, para que, trilhando o caminho da virtude, pelos merecimentos de vossa puríssima virgindade e o preciosíssimo sangue de vosso Filho, vos possamos ver, amar e gozar da

filhos e filhas. Um dia muito especial hoje, né, dia de Nossa Senhora do Rosário. E aos poucos eu vou falando algumas declarações dos santos sobre a recitação do Rosário. Eu começo falando daquele que tenho muita intimidade. O que São Pio de Pietrelcina falou sobre o Rosário? Não, não vou dizer uma frase. Eu vou contar um fato. Esse homem rezava a média de 30 rosários por dia. Será que é importante o rosário? Será que é importante o rosário? 30 rosários por dia. Contra fato não há argumento. Ana Cláudia, bom dia, que a paz de Jesus esteja com você.

0: sempre a nos guardar. Que surpresa é essa, Ana Cláudia? Que
1: bom
0: coisa
1: dia,
0: linda.
1: Padre, a sua bênção.
0: Deus abençoe. Quem estava cantando? Você e quem mais?
1: A minha filhinha Alice.
0: Alice, quantos anos tem a Alice?
1: 7 anos, padre.
0: 7 anos. Eu sou suspeito, né, sobre essa música, né? A frase é de São João Paulo II, mas eu acabei trazendo para a música Bênção do Lar, que inclusive vou terminar, num determinado momento nós vamos soltar essa música. Bem-vinda, minha querida, diga lá.
1: Padre, primeiro eu queria dar um testemunho.
0: Por favor.
1: Na verdade são dois testemunhos.
0: Tá.
1: E depois eu gostaria de fazer um pedido de oração.
0: Claro, então vamos ao testemunho, querida.
1: O padre, há mais ou menos uns 2 anos atrás, eu pedi oração pelo seu Juarez. É um conhecido meu, de uma cidade aqui vizinha, né? Que eu tenho um carinho muito grande por ele, pela família dele. Ele teve um acidente há mais ou menos uns 4 anos atrás. Um caminhão passou por cima, né, das pernas dele. Ele ficou ali em torno de 1 ano e 8 meses, mais ou menos, em hospital, né? Saía do hospital, ficava 1 mês, 2 meses no hospital. Quando saía, ficava 1 semana em casa, voltava para o hospital. Aí eu consegui, né, falar com a equipe do senhor, fizendo oração por ele.
0: Sim.
1: Ele conseguiu sair do hospital, graças a Deus e a Jesus das Santas Chagas. Porém, ficou algumas sequelas. Dentro dessas sequelas, às vezes acontece alguns desmaios com ele, né? Aí eu gostaria, assim, de agradecer a Jesus das Santas Chagas por ter libertado ele, né? Conseguido ele poder ir para casa.
0: Sim.
1: Tem essas dificuldades, mas eu tenho fé em Jesus das Santas Chagas que a obra não é pela metade, né,
0: claro,
1: padre?
0: Com
1: ela
0: certeza.
1: Será completa.
0: Então é um testemunho, um pedido. Então,
1: isso,
0: pela vida preservada, graça recebida,
1: graça testemunhada.
0: Mas ao mesmo tempo é um pedido que ele possa superar essa sequela dos desmaios, né? O seu
1: isso,
0: Juarez, pai, é o nome, tá bom.
1: Isso.
0: Que mais?
1: Aí, aproveitando, eu já colocaria o nome da esposa dele, a dona Shirley. Eles têm já uma certa idade, ela que cuida dele, né, juntamente com os filhos, porém ela também tem uma saúde um pouco, né, assim, difícil, mas ela dedica o tempo dela, né, em cuidado dele.
0: Tá bom, filha, anotei.
1: E o outro testemunho, padre, é referente ao meu esposo. A gente tem 8 anos de casado, 9 anos junto, a gente é casado na igreja.
0: Sim.
1: Porém, quando a gente casou,

0: ele bebia bastante, padre, era uma situação bem difícil. É, quando ele bebia, ele não sabia se controlar, né? É, enquanto não acabava aquela caixinha todinha, não parava, né? É, porém, com bastante fé e junto com o Senhor, tanto na novena de Nossa Senhora das Graças, da Cruz Bendita, a gente
1: com fé,
0: isso, com bastante fé, a gente pediu. E graças a Deus, hoje faz mais ou menos em torno de uns 3 anos que ele não coloca mais nenhuma gota de álcool na boca, padre.
1: Meu Deus, então diga, meu marido é um milagre de Jesus das Santas Chagas.
0: O meu marido é um milagre de Jesus das Santas Chagas. E padre, hoje fazemos parte dos dirigentes do ECC. Fazemos parte da pastoral do dízimo aqui na nossa comunidade, juntamente com o padre Edmar.
1: Um abraço, padre Edmar.
0: Amém, padre. É uma graça muito grande a gente poder participar da igreja, poder comungar, né? Não tem graça melhor na vida do que a gente poder participar da nossa comunidade.
1: Amém. E agora eu quero fazer uma pergunta para você. Por que que você começou com a cantando? Qual foi a inspiração?
0: Porque, padre, essa música a gente ensinou para nossa menina. Quando ela nasceu, a gente passou por uma grande dificuldade. Ela ficou vários dias internada. Foi muito sofrimento, mas graças a Deus hoje a gente tem ela aqui, ó, iniciando, cantando o programa do Senhor, com a música que a gente ensinou ela. E não só essa música, mas entre outras músicas do padre, ela escuta, ela acompanha comigo. Hoje, no momento, eu não estou trabalhando. Estou me dedicando esse tempo para ela e a minha família, né? Então, a gente escuta todos os dias o programa do Senhor, acompanha o Terço das Santas Chagas. Sempre que a gente pode, a gente está acompanhando o padre.
1: Tá certo. Posso falar com a... Você pode autorizar. Eu posso falar com a Alice?
0: Pode sim, padre.
1: Se autoriza.
0: Sim.
1: Oi, Alice.
2: Oi.
1: Tudo bem?
2: Sim.
1: Eu adorei escutar você cantar, ó, o sacristão soltou, ele pode até subir um pouquinho a música. Você gosta dessa música?
2: Sim.
1: Tá certo. E vamos rezar juntos? Hoje é dia de Nossa Senhora do Rosário. Vamos rezar uma Ave Maria? Você sabe rezar, Alice?
2: Sim.
1: Então vamos rezar. Eu quero ouvir a tua vozinha falar, a tua voz bem forte rezando a Ave Maria. Vamos lá.
2: Ave Maria, cheia de graça, o Senhor é convosco. Bendita sois vós entre as mulheres, e bendito é o fruto do vosso ventre, Jesus. Santa Maria, Mãe de Deus, rogai por nós, pecadores, agora e na hora de nossa morte. Amém.
1: Meu Deus, que coisa mais linda! Deus abençoe, Ana Cláudia. Deus abençoe seu marido.
0: Ô, padre,
1: oi.
0: Eu gostaria de colocar alguns nomes em oração, meu povo.
1: Diga lá.
0: Ô, padre, eu quero colocar o meu pai, João Batista,
1: vai
0: que
1: lá.
0: Também tem um pequeno probleminha com o álcool.
1: Tá, João Batista, que mais?
0: Isso, a minha mãe, Roseli.
1: Pois não.
0: O meu irmão, Jorge.
1: Tá.
0: A minha irmã Ana Paula, meus cunhados e sobrinhos, que é bastante, então eu vou colocar só assim.
1: Tá bom. Deus abençoe.
0: Padre, e em especial, eu queria colocar a pequena Helena Aguiar. É uma conhecida nossa, é uma menininha, padre, de 1 aninho e meio, que está com leucemia.
1: Tá,
0: ela está aí no Paraná fazendo tratamento, então a gente pede muito a Jesus das Santas Chagas a cura dela.
1: Tá bom, tá aqui a Helena pedindo a Deus.
0: Helena,
1: Deus abençoe, Ana Cláudia. Família que reza unida. Unida sempre estará. Escute essa música, Benção do Lago, depois, gente. Ana Cláudia, ó, eu não tirei meu terço da mão. E ó, você viu essa menina rezando com autoridade, gente, 7 anos. E eu pergunto: seus netos sabem rezar? Seus filhos sabem rezar? É, meu filho. Criança já nasce mexendo no celular. Tela de celular já começa. Não nem fala, já fica animado. Mas tem que ser a mesma coisa por oração. Meu abraço, Ana Cláudia, de Nova Monte Verde, Mato Grosso. Aplicativo, Rádio Selva FM, de Apiacás, Mato Grosso. Rádio Nativa FM. Dom Canísio Claus, de Sinop. Eu vou pro intervalo e volto com a leitura orante dos profetas. Eliseu, volta comigo. E aí, você curtiu ontem no Instagram? Eu volto já.

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2: Oração a Nossa Senhora do Rosário. Nossa Senhora do Rosário, dai-nos a todos os cristãos a graça de compreender a grandiosidade da devoção do Santo Rosário, na qual a recitação da Ave Maria se junta à profunda meditação dos santos mistérios da vida, morte e ressurreição de Jesus, vosso Filho e nosso Redentor. São Domingos, apóstolo do Rosário, acompanhai-nos com a vossa bênção na recitação do terço, para que por meio desta devoção a Maria cheguemos mais depressa a Jesus. E como na Batalha de Lepanto, Nossa Senhora do Rosário nos leve à vitória em todas as lutas da vida, por seu Filho Jesus Cristo, na unidade do Pai e do Espírito Santo. Amém.
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Eu quero lembrar dia de Nossa Senhora do Rosário. E o que diz São João Paulo II? O Rosário acompanhou-me nos momentos de alegria e nas provações. A ele confiei todas as preocupações. Nele encontrei sempre conforto. Eu falei de São Pio que rezava o terço, mas escute o que ele diz neste tempo difícil que estamos vivendo no Brasil. São Pio X. Se quiserdes que a paz reine em vossas famílias e na vossa pátria, rezai todos os dias em família o Santo Rosário. São Pio X. Se quiserdes que a paz reine em vossas famílias e em vossa pátria, rezai todos os dias em família o Santo Rosário. Bíblia aberta. Cartilha de oração.

eu postei lá, postei no Instagram. Você conhecia aquele milagre? O de hoje eu tenho certeza que você já ouviu pregar, mas e o de ontem? Dá uma olhadinha lá. Padre, eu perdi ontem, padre. Tá no YouTube. Tá lá recortado, leitura orante. Imperdível de ontem, mas de hoje também. Segundo Reis, capítulo 4, versículo 8. Meu texto está aqui, ó. Cadê o teu texto? Não tá na mão, não? Um dia, Eliseu foi à cidade de Sunem, onde morava uma mulher rica. Ela convidou para uma refeição e daí em diante, sempre que ia a Sunem, Eliseu tomava suas refeições na casa dela. Ela disse ao marido: atenção,

Tenho a certeza de que esse homem que vem sempre aqui é um santo homem de Deus. Vamos construir um quarto pequeno na parte de cima da casa. E vamos pôr aí uma cama, uma mesa, uma cadeira, uma lamparina. E assim, quando ele vier nos visitar, poderá ficar lá. Um dia, Eliseu voltou a Sunem, subiu seu quarto para descansar. Ele disse a Geazi, o seu empregado, que fosse chamar a dona da casa. Preste atenção. Quando ela chegou, Eliseu disse a Geazi: pergunte o que eu posso fazer por ela para pagar todo o trabalho que ela tem tido cuidando de nós. O que que ela fez? Ela foi muito generosa. Ele passava por lá. Além de hospedar, ela, com o consentimento do marido, construiu uma casa, gente. Construiu uma casa para ele morar, uma habitação, um quartinho. Isso mesmo, um quartinho. Que inclusive tinha até a parte de cima, eram dois pisos. Talvez ela queira que eu vá falar em favor dela com o rei ou o comandante do exército. Mas a mulher respondeu: eu tenho tudo o que preciso aqui, no meio do meu povo. Eliseu perguntou a Geazi: então o que eu posso fazer para ela? Ele disse: bem, a mulher não tem filhos e o marido dela é velho. Ei, escutou? Ela diz: eu tenho tudo. Não precise falar por mim lá no com o rei, não. Eu tenho tudo. Mas o ajudante de Eliseu disse: ela não tem filhos e o marido dela é velho. Diga a ela que vem aqui, disse Eliseu. Ele a chamou e ela foi e ficou na porta. Então Eliseu disse: no ano que vem, você carregará um filho no colo. Mulheres que desejam tanto um filho, marido e mulher que há tantos anos estão esperando a graça da gravidez, a palavra de Deus é para você hoje. No ano que vem, por este tempo, você carregará um filho no colo. A mulher exclamou: por favor, não minta para mim. O Senhor é um homem de Deus. Mas, como Eliseu tinha dito, no ano seguinte, no tempo marcado, ela deu à luz a um filho. Mas alguns anos depois, do tempo da colheita, o menino saiu para se encontrar com o pai, que estava no campo com os trabalhadores que faziam a colheita. De repente, ele começou a gritar para o pai: ai, que dor de cabeça! Ai, que dor de cabeça! Então o pai disse a um dos empregados: leve o menino para a mãe. O empregado carregou o menino até o lugar onde a mãe estava. Ela ficou com ele no colo até o meio-dia. Então ele morreu com uma dor de cabeça forte. Versículo 21. Aí ela carregou para o quarto de Eliseu e pôs na cama. Depois saiu, fechou a porta e chamou o marido e disse: mande um empregado trazer uma jumenta. Eu preciso ir falar com o profeta Eliseu. Volto o mais depressa que puder. O marido perguntou: por que você vai falar com ele hoje? Hoje não é sábado nem dia de festa de lua nova. Não faz mal.

respondeu ela. Aí ele mandou que pusesse os arreios no jumenta e ordenou ao empregado: faça o animal andar mais depressa que puder, só pare quando eu mandar. E assim ela saiu e foi ao Monte Carmelo, onde Eliseu estava. Quando ela ainda estava um pouco longe, Eliseu viu chegando e disse ao seu empregado: veja, a mulher de Sunem vem vindo aí, corra até lá e pergunte se tudo está bem com ela, com o marido e com o filho. A mulher disse a Geazi que estava tudo bem, porém, quando chegou ao lugar onde Eliseu estava, ela se ajoelhou diante dele, abraçou os pés de Eliseu. Eliseu disse: não faça isso. Geazi tentou tirá-la dos pés. Não está vendo que ela está muito aflita? O Senhor Deus não me disse nada sobre isso. Então a mulher disse a Eliseu: Senhor, por acaso eu te pedi um filho? Não lhe pedi que não me enganasse? Eliseu virou-se para Geazi e disse: apronte-se, pegue o meu bastão e vá. Não pare para cumprimentar ninguém que você encontrar. Se alguém cumprimentar você, não perca tempo respondendo. Vá direto, ponho o meu bastão em cima do menino. Mas a mulher disse a Eliseu: juro pelo Senhor Deus e juro pelo Senhor mesmo, eu não o deixarei aqui. Aí Eliseu se levantou e foi com ela. Geazi foi na frente, colocou o bastão em cima do menino, porém ele não soltou nenhum gemido, nem havia nele qualquer outro sinal de vida. Então Geazi voltou para encontrar Eliseu e disse: o menino não acordou. Quando Eliseu chegou, entrou sozinho no quarto e viu o menino morto na cama. Então fechou a porta, orou a Deus, o Senhor. Depois deitou-se sobre o menino, pondo a sua boca sobre a boca dele, os olhos sobre os olhos, as mãos sobre as mãos. Quando Eliseu se deitou sobre o menino, o corpo da criança começou a esquentar. Eliseu levantou-se, andou de um lado para o outro no quarto. Depois voltou e deitou-se de novo sobre o menino. Aí o menino espirrou 7 vezes e abriu os olhos. Então Eliseu chamou Geazi e mandou ele chamar a mãe. Quando a mulher entrou, Eliseu disse: pegue seu filho. Ela caiu aos pés de Eliseu, encostou o rosto no chão e depois pegou o menino e saiu. Palavra do Senhor. Graças a Deus, que texto. Qual foi, padre? Segundo Reis, capítulo 4, do versículo 8 a 37. Mas, padre, o senhor vai explicar e rezar depois do intervalo.

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rosário está aqui na minha mão. Nossa Senhora do Rosário, cadê o seu? E o texto, padre? Você viu que eu tive que fazer uma leitura rápida para não deixar para amanhã, porque tinha que ser tudo condensado hoje. Leitura do livro do profeta Eliseu. Segundo Reis, não conheci esse texto? Capítulo 4, do versículo 8 ao versículo 37. Como entender esse texto, padre? Vou tentar ajudá-los. A passagem começou, se você lembrar, mostrando uma mulher importante. Ela percebe que Eliseu é um homem de Deus e lhe oferece alimento, hospedagem, prepara um pequeno quarto para Eliseu com cama, mesa, cadeira e lamparina. Esse detalhe é precioso, porque ela abre espaço para Deus. Acolhendo o homem de Deus, ela abre espaço para Deus, para a missão de Deus na sua casa. Sua atitude não nasce de um pedido, ela simplesmente acolhe. A fé começa com generosidade. Eliseu percebe, você escutou o texto, você pode conferir depois, que a mulher não tinha filhos, seu marido era idoso. Então ele anuncia: o ano que vem terás um filho. Ela responde até com incredulidade: não mintas para mim, não me engane. Mas o menino nasceu. Aqui encontramos uma mensagem muito bonita. Deus conhece os desejos e as dores que muitas vezes carregamos no silêncio. Ela nunca tinha falado isso a Eliseu, mas Deus sabe das nossas dores, dos nossos sofrimentos e desejos, mesmo que guardemos silêncio. Ela não tinha pedido um filho ao profeta, mas Deus conhecia. O que está no seu coração que ainda deseja em Deus, peça a Ele. O que acontece é uma tragédia. O menino sai, anos depois, gritando, encontro do pai, com dor de cabeça, fortes dor de cabeça, e ele morre. É claro que a mãe reage de forma humana, mas ela não aceita. Ela pede um jumento e vai correndo atrás de Eliseu. Ele pergunta: tudo bem? Interessante você perceber, a mulher encontra Eliseu e se agarra aos pés, uma mulher de fé. E ela não aceita: eu não voltarei sem você. Eliseu vai até o menino, entra no quarto e ora no Senhor.

0: se deita sobre a criança. Ele espirra 7 vezes e abre os olhos. E Eliseu diz à mãe: toma teu filho. Qual é a atitude da mãe? Ela se prostra de novo. Rezou se prostrando. Recebe o filho e se prostra. O centro da passagem é mostrar. Se tivemos fé, se temos fé suficiente, Deus nos atenderá. Nem sempre dará aquilo que queremos, mas Deus nunca nos abandonará. A passagem aponta uma verdade, aquilo que saberemos plenamente em Cristo. Deus não abandona o homem diante da morte. Lá, o menino foi reanimado. Também Lázaro foi reanimado. Mas Jesus dá o fim à morte, abrindo a ressurreição. Por isso, leiamos esse texto como uma prefiguração da ressurreição e da esperança pascal. Amém. Mais um grande fato miraculoso de Eliseu. Louvado seja Deus. Espero que você esteja gostando. Tá gostando, sacristão? Aí, tá gostando. E você, 41-3221-6060. Luziene, que a paz de Jesus esteja com você, Luziene.
1: Alô? Oi, padre. Bom dia.
0: Bom dia. Deus abençoe. Está falando de onde?
1: De Serra, Espírito Santo.
0: Tava escutando o texto?
1: Tava.
0: Forte, não é, filha?
1: Muito forte.
0: Diga lá, minha querida, como é que você me acompanha ali em Serra, Espírito Santo?
1: Pela Rádio América e pelo YouTube.
0: Então diga lá, a palavra é sua, meu abraço, Rádio América.
1: Eu queria dar um testemunho, pai.
0: Mas fala mais alto, dê o testemunho bem alto, filha.
1: Tá. Eu fiquei uns 3 anos com sangramento, que eu tinha mioma. E nesses anos, há mais de 10 anos que eu ouço o senhor. Sempre
0: Sim.
1: acompanho, fazendo as novenas, rezando o texto de Jesus da Santa Chagas.
0: Amém.
1: Aí eu fui fazer os exames para fazer a cirurgia e a médica falou que eu não precisava de cirurgia porque eu já estava entrando na menopausa, que eu tenho 51 anos. E graças a Deus, eu creio que foi o milagre de Jesus da Santa Chagas na minha vida. Eu não precisei passar por essa cirurgia e o sangramento cessou.
0: Sério, filha?
1: Aham.
0: Eu tô lembrando aqui da hemorroíça que tocou em Jesus e foi curada também do sangramento. Então diga, Luziene, eu sou o milagre.
1: Eu sou o milagre.
0: De Jesus das Santas Chagas.
1: De Jesus das Santas Chagas.
0: Graça recebida, graça testemunhada.
1: Graça testemunhada, eu toco sino, sacristão.
0: Deus abençoe, querida. Quer deixar alguém em oração, Luziene?
1: Eu quero deixar meu filho Lucas.
0: Tô anotando.
1: Meu marido Eduardo.
0: Tá.
1: Minha irmã Maria dos Anjos.
0: Peraí, Maria dos Anjos.
1: E minha amiga Célia Maria, que acompanha o senhor todo dia.
0: Tá certo, Célia Maria. Que Deus abençoe, Luziene de Serra, Espírito Santo, pelo YouTube. Lá temos quem nos transmite a Rádio América M, FM de Vitória, Espírito Santo, ao arcebispo Dom Ângelo Ademir Mesari de Vitória. Gente, nós estamos hoje dia Nossa Senhora do Rosário. Nossa Senhora do Rosário. Você sabia que São João Maria Vianney, o cura d'Arce, assim dizia: com esta arma, o rosário, afastei muitas almas do diabo. Escutou? O patrono dos padres, São cura d'Arce, São João Maria Vianney: com esta arma, afastei muitas almas do diabo. Como se não bastasse, filho. Quanto Nossa Senhora tem nas aparições pedido: voltem a rezar o terço, voltem a rezar o terço. Fica aí o apelo. Querido povo de Deus, quero fazer um convite a você. Nós estamos agora buscando reformar, pintar, na verdade é climatizar.

reformar o reboco fora do santuário que está caindo. É uma igreja de mais de 70 anos. E eu gostaria de pedir, se você puder, na sua generosidade, faça sua doação assinando livrocasadamãe.com.br. Como é que eu faço, padre? Eu não sou de Curitiba. Você pode através do Pix. Você está vendo?

0: perdão. Livro casadamãe.com.br. Você está vendo o livro? Ele é virtual agora. Muitos nomes, muitas colaborações. Mas o ano que vem já está certo. Vou fazer uma peregrinação. Ainda não anunciei o dia. Mas vou levar a este santuário que você está vendo e eu está vendo na televisão e descrevo pelo rádio. É o Santuário de Nossa Senhora de Guadalupe, na cidade do México. Por isso, faça sua contribuição. Ajude-nos a pintar, reformar a casa da mãe de Guadalupe. Eu vou para o intervalo e eu volto, gente. Ó, o terço está aqui comigo. Está com você ainda? Nós voltamos para a novena de Nossa Senhora Aparecida. Volte comigo.
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queridos filhos e filhas, hoje não tem rádio irmã, mas é o som dessa música. Família que reza unida. E sabe que eu fiquei, podia ter pedido, né? Mas fica aqui meu apelo, Ana Cláudia. Eu falei com a Alice, você que é tão devota, tá aí envolvida na comunidades de base, é ministra, tá ali em toda. Torne-se uma mensageira da Capelinha de Jesus das Santas Chagas.

0: Cláudia. E também quero fazer um pedido para Luziene. Você recebeu uma grande graça, gente, a cura de um tumor, de um sangramento. Torne-se uma líder mensageira das Santas Chagas. 0800 410 6060. Você sabe que a devoção ao rosário é muito forte. Muito forte. E eu gostaria de lembrar Santa Teresinha do Menino Jesus. Ela dizia assim: Santa Teresinha de Lisieux, a Teresinha, pelo rosário, podemos tudo alcançar. Segundo uma bela comparação, continua ela, é uma longa cadeia que liga o céu à terra. Uma das extremidades está em nossas mãos. Lembra? Eu comecei o programa assim. E a outra na Santíssima Virgem. Enquanto o rosário for rezado, Deus não poderá abandonar o mundo, pois essa oração é poderosa em seu coração. E agora, falando do nosso São Pio de Pietrelcina, ele diz: Satanás quer destruir a oração, mas nisso ele nunca terá sucesso. O rosário é a oração daqueles que triunfam sobre tudo e todos. Foi Nossa Senhora quem nos ensinou esta oração, assim como foi Jesus que nos ensinou o Pai Nosso. O Satanás não triunfará. Lindo, né? E é verdade. Como eu expliquei, Nossa Senhora nos ensinou a Ave Maria e Jesus nos ensinou o Pai Nosso, Santo Rosário. Oh, coisa linda. Oh, coisa linda, gente. Como é bom ser católico, gente. Filhos queridos, eu queria dizer que nós vamos o ano que vem celebrar Pentecostes em dois lugares, em dois momentos. O primeiro momento vai ser em Assis, terra de São Francisco de Assis. E o segundo momento em Roma, com o Papa Leão XIV. Entre em contato conosco através do 419-8753-3300. Não deixa para a última hora, não, gente. Fecha agora. Eu vou contar que é uma peregrinação que eu não fiz ainda nesses lugares. É inusitada. Nós começamos em Palermo, onde estão os restos de Santa Rosália. Também iremos conhecer a Igreja Martonara Bizantina, a Catedral de Santa Maria, coberta de mosaicos, que até inspirou o Santuário de Guadalupe. Cefalu, missa dominical numa catedral normanda. Siracusa, onde eu vou pagar uma promessa, porque lá foi onde Santa Luzia foi morta, martirizada. E lá tem as relíquias. Taormina, uma cidade lindíssima. Iremos também a Torreno. Iremos também, Tireno, perdão, Messina. Iremos a Pompeia, um vulcão do século, do ano 79 depois de Cristo, Vesúvio. E Nossa Senhora da Pompeia, do Rosário de Pompeia. Pensou já aí na Costa Amalfitana? Pois bem, nós iremos. Também na Ilha de Capri, onde vamos também a uma igreja de São Miguel Arcanjo, em Nápoles, onde tem o tesouro de São Januário, aquele santo cujo sangue ainda liquidifica até hoje. E aí chegamos em Assis. Passamos em Assis, passamos 2-3 dias, onde vamos celebrar Pentecostes, mas você vai comigo. São Francisco de Assis, São Carlo Acuti, Santa Clara, e depois vamos para Roma, as Basílicas Papais, e o encontro com o Papa Leão XIV está prescrito para celebrar os 60 anos. 419-8753-3300. 419-8753-3300. E vamos agora à novena. Aqui o terço mariano e Jesus da Santa Chaga nas mãos. Rezemos o terceiro dia de Nossa Senhora Aparecida.
1: Rogai por nós.
0: Ó incomparável Mãe, Nossa Senhora da Conceição Aparecida, Mãe de Deus, Rainha dos Anjos, Advogada dos pecadores, refúgio e consolação dos aflitos e atribulados.

pecados. Nossa Senhora Aparecida, cheia de poder e de bondade, lançai sobre nós um olhar favorável, para que sejamos socorridos por vós em todas as necessidades em que nos acharmos. E de modo particular hoje, faça o meu pedido, faça o seu pedido. Nossa Senhora Aparecida, padroeira do Brasil, livrai-nos de tudo que possa ofender-vos e ao vosso Santíssimo Filho. Nossa Senhora Aparecida, preservai-nos de todos os perigos da alma e do corpo. Dirigi-nos em todos os assuntos espirituais e temporais. Livrai-nos da tentação do demônio, para que trilhando o caminho da virtude possamos um dia ver-vos e amar-vos na eterna glória. Nossa Senhora Aparecida, rogai por nós. Nossa Senhora Aparecida, intercedei por nós. Nossa Senhora Aparecida, fazei-nos dignos das promessas de Cristo. O Senhor esteja convosco, Ele está no meio de nós. Hoje, dia de Nossa Senhora do Rosário, abençoai, Senhora, a água, a roupa dos enfermos, as fotos de família. Pai, Filho e Espírito Santo, amém. Eu termino com um clipe, pelas mãos de Maria, YouTube, Padre Manzotti, evangelizar é preciso.

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2: 10:01.
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6: Ó incomparável Senhora da Conceição Aparecida, Mãe de Deus, Rainha dos Anjos, Advogada dos Pecadores, refúgio e consolação dos aflitos, livrai-nos de tudo que possa ofender-vos e a vosso Santíssimo Filho, meu Redentor e querido Jesus Cristo. Virgem bendita, dê proteção a mim e a minha família das doenças, da fome, assalto, raios e outros perigos que possam nos atingir. Soberana Senhora, dirige-nos em todos os negócios espirituais e temporais. Livrai-nos das tentações do demônio, para que, trilhando o caminho da virtude, pelos merecimentos de vossa puríssima virgindade e o preciosíssimo sangue de vosso Filho, vos possamos ver, amar e gozar da eterna glória por todos os séculos. Amém. Outubro, mês de Nossa Senhora Aparecida.
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1: 10:05, programa Música Viva.
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música viva, em nome do Pai, do Filho e do Espírito Santo. Amém. Que bom estar aqui mais uma vez, a oportunidade que Deus nos dá de falar dele, de tocar canções que levam o amor de Deus até você. Muito obrigada pela audiência, juntinhos até às 11h30.

0: 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Que bom! Parabéns à Rádio Coração. Eu sou Regina Rosa, na técnica. Pel, bom dia!
1: Bom dia, Regina Rosa, como você está?
0: Tudo bem com você?
1: Tudo ótimo, graças a Deus.
0: Que bom. E vamos começar. Ah, hoje é dia de Nossa Senhora do Rosário, né? Nós estamos no mês do Rosário. É, então, em homenagem à Nossa Senhora, nós vamos começar o Música Viva com essa música linda da irmã Gleice Maria.
1: A voz de Maria.

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1: Sete de outubro, dia de Nossa Senhora do Rosário, o meio de alcançar almas para Deus. A origem do Rosário é muito antiga. Conta-se que os monges anacoretas e eremitas dos primeiros séculos do cristianismo usavam pedrinhas para contar o número das orações vocais. E dessa forma, nos conventos medievais, os irmãos leigos dispensados da recitação do saltério, pela pouca familiaridade com o latim, completavam suas práticas de piedade com a recitação do Pai Nosso e para a contagem. Doutor da Igreja São Beta, chamado de o Venerável, havia sugerido a adoção de vários grãos enfiados em um barbante. O Santo Rosário foi sendo transformado com o decorrer dos anos, porém no ano de 1214, a Santa Igreja o estabeleceu na forma e método que hoje é usado. Antes, as Ave Marias não eram como agora, nem mesmo os mistérios contemplados, entre outros ingredientes da oração. Sua origem se deu com a revelação divina de Nossa Senhora do Rosário a São Domingos de Guzmão, fundador dos dominicanos. Por meio das citações referidas ao bem-aventurado Alano de La Roche, em

Meu livro de dignidade, São Luís Maria de Montfort relata a origem do rosário. A tradição espiritual conta com a revelação. São Domingos se preocupava em converter os albígenes, também conhecidos como cátaros, que eram um grupo de hereges de caráter gnóstico e maniquesista, sendo até mesmo protegida por bispos e nobres da época. E essa doutrina negava a existência de um único Deus, negava a divindade de Jesus, direcionava a salvação através dos conhecimentos. Essa realidade entraram em choque com o catolicismo. Desse modo, o santo procurava converter os heréticos e enfrentavam grande resistência. E certa vez, procurou retirar-se em uma floresta para rezar, e ali recebeu a orientação de Nossa Senhora do Rosário. Querido Domingos, você sabe de que arma a Santíssima Trindade quer usar para mudar o mundo? A principal peça de combate tem sido sempre o saltério angélico, que é a pedra fundamental do nosso testamento. Quero que alcances essas almas endurecidas e a conquistes para Deus, com a oração do meu saltério. A partir dessa situação, São Domingos começou a pregar o Santo Rosário, ou como foi dito em revelação, saltério angélico. Assim expresso, pois naquela época poucas pessoas eram alfabetizadas e não conhecia a Sagrada Escritura. Por outro lado, os monges costumavam recitar em oração os 150 salmos, rezando a liturgia das horas. E deste modo, os cristãos poderiam imitar a oração e se aproximar dos mistérios de Deus ao recitar 150 Ave-Marias, conhecida como a saudação angélica, já que foi dita pelos anjos e relatava nas escrituras. Assim tornou-se o saltério angélico. Em um segundo momento, ao esfriar a devoção do saltério angélico, em nova aparição, Nossa Senhora do Rosário apareceu ao Beato Alano e pedindo que reavivasse a prática. Assim ele formou os agrupamentos de 50 Ave-Marias e seus mistérios conhecidos como gozosos, dolorosos e gloriosos. Ela lhe disse que muitas graças e milagres seriam alcançados por meio desse modo e reafirmou os ditos a São Domingos. Logo após, houve a Batalha de Lepano, a Grécia junto ao porto de Corinto, comandada por João da Áustria. O Papa Pio V procurava conter os avanços dos turcos na Europa e, antes disso, convocou os cristãos para que rezasse o rosário através da Carta Breve. Era uma batalha extremamente importante, pois dela dependia a preservação do cristianismo e da cultura ocidental. Com a vitória adquirida, ele instituiu a festa de Nossa Senhora do Rosário no mesmo dia da batalha e reconheceu que a vitória veio por meio das orações do Rosário. Sendo este Papa da Ordem dos Dominicanos, por isso seguiu a inspiração do fundador. O pontífice instituiu a festa, inicialmente chamada de Santa Maria da Vitória. Em 1573, o Papa Gregório XIII tornou a festa mariana obrigatória para a Diocese de Roma e para as confrarias do Santo Rosário, sob o título de Santíssimo Rosário da Bem-Aventurada Virgem Maria. E o Papa Clemente XI escreveu a festa no calendário romano, estendendo-se para toda a igreja, a celebração ocorrida em datas diferentes, conforme os costumes locais. O Papa Leão XIII inscreveu a invocação Rainha do Sacratíssimo Rosário na ladainha lauretana e o Papa Pio X fixou a data da celebração no dia 7 de outubro. Por fim, após anos de estímulo e devoção por parte dos papas e dos santos, São João Paulo II, em sua carta, instituiu o quarto mistério, que foi em 2002. Foi o reconhecido como luminoso.
formando então

com 4/3 meditando os mistérios de Cristo. Assim deu seu formato daquilo que se conhece atualmente por Santo Rosário. Nossa Senhora do Rosário, rogai por nós.

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4: 10 horas e 29 minutos.
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4: 10:31.
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0: Música Viva, 10 horas e 37 minutos. Um abraço, Thalise. Thalise de Piraporã, pedindo a música, oferecendo para a madrinha, Eliane, que está fazendo aniversário hoje. Que Deus abençoe. E a música é do Frei Gilson. E a gente toca assim uma para você oferecer para sua madrinha, Eliane. Parabéns, Eliane. Maria Aparecida, um beijo para você. Um ótimo dia. Deus abençoe sua família.
1: Eu vejo
0: a Adriana também está por aqui. Hoje ela está pedindo a música Todas as Nossas Senhoras, oferecendo para os seus familiares. Um ótimo dia, Adriana.

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3: 10 horas e 55 minutos.
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1: 10 horas e 59 minutos.
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Hoje no Toque de Vida eu quero falar de uma sabedoria que nem sempre é fácil de aprender, que é saber silenciar. Vivemos em um mundo onde todos querem falar, responder, justificar, dar opinião, não é assim? E muitas vezes pensamos que precisamos ter uma resposta para tudo, mas não. Existem momentos em que o silêncio fala mais do que mil palavras. E quando estamos com raiva, por exemplo, talvez seja melhor silenciar do que falar algo que poderá ferir alguém e depois ser impossível apagar. E quando uma decisão está ficando maior, às vezes o silêncio não é fraqueza, é sabedoria. E quando alguém está sofrendo, nem sempre precisamos encontrar palavras para explicar ou resolver. Às vezes, simplesmente estar presente e ouvir já é uma forma de amor. E a palavra de Deus nos ensina em Eclesiastes 3:7: há tempo de calar e tempo de falar. Que ensinamento maravilhoso, não é? Vou até repetir, ó: há tempo de calar e tempo de falar. Nós precisamos aprender a discernir quando é hora de falar, quando é hora de ficar em silêncio. E silenciar não significa aceitar injustiça ou deixar de defender aquilo que é certo. Significa não permitir que a nossa boca seja guiada pela raiva, pelo orgulho ou pela impulsividade. E quantas palavras poderiam ter sido evitadas se tivéssemos respirado antes de responder? Quantas discussões poderiam ter terminado mais cedo se alguém tivesse escolhido silêncio? E existe também um silêncio muito importante: o silêncio diante de Deus. Às vezes nós passamos tanto tempo falando durante a oração que esquecemos de ficar em silêncio para escutar. Talvez Deus queira nos mostrar alguma coisa, mas precisamos aquietar o coração. E hoje, experimente silenciar um pouco. Silencie a reclamação, silencie a necessidade de ter sempre razão, silencie a resposta impulsiva e faça silêncio para ouvir Deus. Porque quem aprende a silenciar também aprende a escutar. E escutar é o outro, escutar o próprio coração e principalmente escutar a voz de Deus. Então que o Espírito Santo nos dê sabedoria para saber quando falar e humildade para saber quando calar. E quando você estiver diante de uma situação em que não sabe o que dizer, faça uma pequena oração: Senhor, coloca silêncio na minha boca quando minhas palavras puderem ferir, e coloca sabedoria no meu coração quando eu precisar falar. E guarde essa frase: nem todo silêncio é ausência de palavras, às vezes é a presença da sabedoria. Então que Deus nos ensine a falar com amor, a ouvir com paciência e silenciar com sabedoria. Que essas palavras sejam para nós no dia de hoje um toque de vida.

você voltar pra casa, pra você voltar pra intimidade com Ele. Ainda é tempo de voltar pros braços do Senhor.

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4: 11 horas e 22 minutos. Bom dia, bom dia.
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5: 11:24.
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5: Amanhã, se Deus permitir, você está de volta com mais um programa Música Viva. Fiquem todos na paz de Jesus e o amor de Maria. Vem aí o programa do Frei Gilson, Eu Seguirei. E vou deixar essa canção, O Que É Que Eu Sou Sem Jesus? E essa vai para Dona Edinalva com muito carinho.

Deus abençoe você e toda a sua família. Que alegria estar aqui com você, começando mais um programa Eu Seguirei. Eu tenho certeza de que Deus vai falar muito ao seu coração através deste programa. Olha, se você pode, eu já quero convidar você a pegar a sua Bíblia, porque hoje nós vamos meditar a palavra de Deus. A palavra de Deus é o nosso alimento, a palavra de Deus que é o nosso sustento. Eu tenho certeza que essa palavra vai mover seu coração. Olha, aqui você vai ouvir a palavra de Deus, aqui você vai poder cantar. São minutos que ficaremos juntos, onde você vai fazer uma experiência com Deus. Lembrando que tudo que você ouvir aqui, depois fica registrado.

0: no meu canal do YouTube, Frei Gilson / Som do Monte, no meu Instagram, no meu Facebook, todos com o mesmo nome, Frei Gilson / Som do Monte, para que você possa também compartilhar essa palavra com os seus amigos, tá bom? Então, vamos escutar a palavra de Deus.
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1: Hoje é dia de Nossa Senhora do Rosário e é um dia então muito especial para você e para mim que amamos o Rosário. O Rosário mudou minha vida. O Rosário mudou minha vida. Eu aprendi a rezar o terço ainda criança, com minha mãe, com os meus avós. Eu me lembro que rezava este Rosário, este terço, correndo para que acabasse rápido, para que pudesse logo brincar. Me lembro de vezes em que então não dava a mínima para esta oração e rezava ela somente quando era obrigado pelos meus pais, pelos meus avós. Nem sempre obrigado também. Às vezes, como criança, quando eu via toda aquela família reunida, porque eu tive a experiência de ver tios, avós, filhos dos meus avós, todos reunidos para rezar o Rosário. Aquilo também era prazeroso para nós crianças rezarmos. E aqui já fica a dica, né? Quando a família reza, as crianças aprendem a rezar. Então, por horas eu rezava o terço corrido porque queria logo brincar. Tinha horas que eu não queria nem rezar. Papai, mamãe tinham que obrigar, os avós. Mas tinha vezes que era prazeroso, já como criança. Foi então que com 11 anos eu sinto que eu já não rezo mais por obrigação, mas eu rezo com gosto. Eu rezo porque eu quero rezar. E foi então que essa oração foi me formando, foi me modelando, foi me transformando. E hoje nós temos inclusive algo muito especial. Toda sexta-feira nós nos reunimos para orar o Rosário juntos. Toda sexta-feira e às 4 horas da manhã. E rezamos na quaresma da igreja, da quarta-feira de cinzas até a Páscoa. E os 40 dias com São Miguel Arcanjo, que inclusive rezamos há tão pouco tempo, esses 40 dias, com milhares de pessoas. O Rosário é uma força de oração tão especial. Se por uma mulher veio a desgraça, por outra mulher veio a salvação, e essa mulher que nos trouxe a salvação, que é Jesus, nos ensina a rezar. E o Rosário nada mais é do que uma forma de orar. Com Maria, meditamos toda a vida de Cristo. Quem reza o Rosário, medita a vida de Cristo, desde seu nascimento até a sua morte e ressurreição. Em nome do Pai, do Filho e do Espírito Santo, amém. Lucas capítulo 1, versículo de 26 a 38. Naquele tempo, o anjo Gabriel foi enviado por Deus a uma cidade da Galileia chamada Nazaré, a uma virgem prometida em casamento a um homem chamado José. Ele era descendente de Davi, o nome da virgem era Maria. O anjo entrou onde ela estava e disse: alegra-te, cheia de graça, o Senhor está contigo. Maria ficou perturbada com estas palavras e começou a pensar qual seria o significado da saudação. O anjo então disse-lhe: não tenhas medo, Maria, porque encontraste graça diante de Deus. Eis que conceberás e darás à luz um filho, a quem porás o nome de Jesus. Ele será grande, será chamado Filho do Altíssimo, e o Senhor Deus lhe dará o trono de seu pai Davi. Ele reinará para sempre sobre os descendentes de Jacó, e o seu reino não terá fim. Maria

0: perguntou ao anjo, como acontecerá isso, se eu não conheço homem algum? O anjo respondeu, o Espírito virá sobre ti, e o poder do Altíssimo te cobrirá com sua sombra. Por isso o menino que vai nascer será chamado Santo, Filho de Deus. Também Isabel, tua parenta, concebeu um filho na velhice. Esse já é o sexto mês daquela que era considerada estéril, porque para Deus nada é impossível. Maria então disse, eis aqui a serva do Senhor, faça-se em mim segundo a tua palavra. E o anjo retirou-se. Palavra da salvação. A primeira mulher, o anjo que se aproxima dela é o anjo do mal. E o anjo do mal se aproximou porque ela deu brecha. Esta mulher nunca deu brecha para o demônio. E, portanto, não tem espaço para o anjo do mal. Vemos então que um anjo do bem, Gabriel, aparece para ela. São Beda diz assim, porque a morte fez sua entrada por uma mulher, a morte entrou no mundo por uma mulher, então era conveniente que a vida retornasse por meio de uma mulher. Gente, como a coisa é bonita, né? Se a morte entrou através de uma mulher primeiro, Deus então queria fazer que agora a vida retornasse para nós através de uma mulher. Aquela seduzida pelo diabo através da serpente trouxe ao mundo o sabor da morte. A outra, instruída por Deus através do anjo, produziu para o mundo o autor da salvação. Conforme está em Gálatas capítulo 4, versículo de 4 a 5, mas quando veio a plenitude dos tempos, Deus enviou o seu filho, que nasceu de uma mulher e nasceu submetido a uma lei, a fim de remir os que estavam sob a lei, para que recebêssemos a sua adoção. Através de uma mulher entrou a morte. Através de Maria entrou o autor da nossa salvação, a vida. Por Maria, eu recebi a vida que é Jesus. Por Maria, eu recebi a vida que é Jesus. Pai, Filho, Espírito Santo. Amém.
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0: Posta essa palavra, eu quero convidar você agora a cantar comigo.
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0: aceita. Ah, mas eu amo minha família. Mas a sua família não pode ficar no primeiro lugar. Ah, mas eu amo meu trabalho. É, mas o seu trabalho não pode ficar em primeiro lugar. Ah, mas eu amo a minha casa, eu amo meus bens, eu amo tudo que eu tenho. Então, mas tudo isso não pode ficar no lugar de Deus. Deus em primeiro lugar na sua vida.
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2: O programa de hoje está bom demais e eu quero lembrar você, se você quiser ouvir mais pregações, mais meditação da palavra, basta você me acompanhar no meu canal do YouTube, Frei Gilson / Som do Monte, no meu Instagram, no meu Facebook, no meu TikTok, e lá você vai encontrar muito mais palavra de Deus para você.
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2: Nós vamos terminar este programa rezando. Eu quero clamar agora por você, quero clamar pela sua família. Senhor Deus, libera agora o teu Espírito Santo sobre cada pessoa que acompanha este programa. Vem Espírito Santo, enche todos os que estão acompanhando este programa agora. Libera, Senhor, para esta pessoa o que ela mais precisa, para o corpo e para a alma. Libera, Senhor, curas e libertações em nome de Jesus para esta pessoa que assiste, que acompanha, que escuta e para toda a sua família. Eu clamo a tua poderosa bênção. Visita agora com bênção de proteção. A bênção que só o Senhor pode dar. Abençoe-vos o Deus Todo-Poderoso, Pai e Filho e Espírito Santo. Amém.
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1: 11:57.
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1: 11:59.
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anunciou a Maria e ela concebeu do Espírito Santo. Ave Maria, cheia de graça, o Senhor é convosco. Bendita sois vós entre as mulheres e bendito é o fruto do vosso ventre, Jesus. Santa Maria, Mãe de Deus, rogai por nós, pecadores, agora e na hora de nossa morte.

Cheia de graça, o Senhor é convosco. Bendita sois vós entre as mulheres, e bendito é o fruto do vosso ventre, Jesus. Santa Maria, Mãe de Deus, rogai por nós, pecadores, agora e na hora de nossa morte.

Verbo divino se fez carne e habitou entre nós. Ave Maria, cheia de graça, o Senhor é convosco. Bendita sois vós entre as mulheres e bendito é o fruto do vosso ventre, Jesus. Santa Maria, Mãe de Deus, rogai por nós, pecadores, agora e na hora de nossa morte. Amém. Rogai por nós, Santa Mãe de Deus, para que sejamos dignos das promessas de Cristo.

0: pecados. Infundi, Senhor, nós vos pedimos, a vossa graça em nossas almas, para que nós, que pela anunciação do anjo, conhecemos a encarnação do Cristo, vosso Filho, pela sua paixão e morte na cruz, sejamos conduzidos à glória da ressurreição. Pelo mesmo Cristo, Senhor nosso. Amém.
1: Receba agora a bênção do Papa Leão XIV.
2: Sit nomen Domini benedictum. Adiutorium nostrum in nomine Domini. Benedicat vos omnipotens Deus, Pater et Filius

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1: Feira 7 de outubro de 2026, hoje a Igreja Católica celebra Nossa Senhora do Rosário, o meio de alcançar almas para Deus. Hoje, dia do compositor brasileiro e dia mundial do algodão. Confira comigo os destaques de hoje no Jornal 95 FM Notícias.
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1: Mensagem do Papa Leão XIV para o 12 de outubro. Que Nossa Senhora Aparecida proteja sempre os brasileiros. Israel homenageia vítimas 3 anos após ataque do Hamas. Associativo lança manifesto em defesa da superação da polarização política e pede governo para todos no Brasil. Flávio Bolsonaro recebe apoio. Lula faz reuniões internas. Segundo turno das eleições presidenciais acontece no dia 25 de outubro. Bet saindo do ar e deixa 1,3 bilhões de reais para devolver aos brasileiros. Eleições 2026, TSE julga caso Garotinho. Amanhã, quinta-feira, julgamento pode definir a eleição no Rio de Janeiro. Na saúde, bets ilegais são novo desafio após proibição no Brasil. Direito do consumidor, reincidência atinge 87% dos devedores negativados em agosto. Campeonato Brasileiro de Futebol Série A, Brasileirão retorna hoje com um clássico duelo entre tricolores e luta contra o rebaixamento. E o Roberto volta ao Corinthians e promete gol no ex-time. Pedrinho diz que o Vasco da Gama vai defender revisão de concessão do estádio do Maracanã. Futebol internacional, despedida de Lionel Messi da seleção argentina emocionou o mundo. Distrital News traz as informações esportivas dos distritos e região da Grande Dourados. Professora Michele fala do basquetebol, onde a escola Erasmo Braga irá receber competição estadual neste final de semana. Campeonato Cinquentinha e Sessentinha, o professor Ipojucã Ferreira faz análise do início da competição em nossa cidade. Dia das Crianças movimenta negócio além dos brinquedos. Aluno criam soluções contra a desinformação e crimes digitais. Diretora Regional do SENAC MS destaca o reconhecimento do alto número de empresas melhores para o trabalho no estado. E a prefeita municipal Nair Brant fala sobre os preparativos da Festa das Crianças em Douradina. Tudo isso e muito mais agora aqui no Jornal 95 FM Notícias.
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1: Olá, ouvintes, muito boa tarde. No ar o Jornal 95 FM Notícias. Aqui o jornalista Reinaldo Félix. Eu falo aqui do estúdio auxiliar da Rádio Coração FM em Dourados, Fundação Terceiro Milênio, Educar Evangelizando. Operamos em 95,7 FM para o Centro-Sul do Mato Grosso do Sul e o Brasil Mundo através das plataformas via internet. É sempre uma satisfação poder estar com você, amigo ouvinte, nesse horário. Nós, como sempre, iniciamos o jornal destacando o mundo esportivo.
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1: 12 horas 14 minutinhos. Agora sim, o nosso Momento do Esporte, a minha edição do Jornal 95 FM Notícias. Nesta quarta-feira, 7 de outubro, falando de Campeonato Brasileiro de Futebol. Quem não tava com saudade, hein? Brasileirão retorna hoje com um clássico duelo entre tricolores e luta contra o rebaixamento. E o Alberto volta ao Corinthians, promete gol no ex-time. Acompanhe a reportagem especial dela, Daniele Esperon.
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2: O futebol brasileiro volta nesta quarta-feira após uma intensa data FIFA de pelo menos 20 dias. E alguns jogos são destaques, por exemplo, Internacional e Corinthians, partida que será realizada no estado.

0: estádio Beira Rio, às 19h30. Esse duelo tem o Colorado dentro da zona do rebaixamento, querendo respirar, e o Corinthians, que por sua vez quer fugir ali da parte baixa da tabela e precisa de uma vitória fora de casa. E a lei do ex pode acontecer nesse jogo. O atacante Yuri Alberto do Corinthians já jogou pelo Internacional e falou sobre marcar um gol contra o seu ex-clube.
1: A expectativa é grande, né? A gente sabe que essa lei do ex, os companheiros até brincam que comigo ela nunca falha, mas eu vou me esforçar bastante, estou num retorno. Creio que vai ser um jogo muito importante para nós, que a gente precisa dos 3 pontos, então me entregando dentro de campo, e se eu puder ter a oportunidade de cumprir essa lei, eu creio que eu vou estar muito preparado ali para poder balançar as redes.
0: Outros jogos desta quarta-feira, ainda falando ali da parte baixa da tabela de classificação, Remo e Grêmio, jogo importantíssimo para as duas equipes. A partida acontece no Mangueirão também às 19h30. Tem o clássico carioca, Botafogo e Vasco no estádio Nilton Santos às 20h30. Cruzeiro e São Paulo, 21h30. E tem quem abre a rodada, Bragantino e Mirassol no Cícero de Souza Marques às 19h30. Agência Rádio Web com informações do Brasileirão, Daniel Esperon.
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3: Meio de 17, Rádio Coração FM, Jornal 95 FM Notícias. Olha só, após a aprovação do Conselho Deliberativo pela venda da SAF do Vasco da Gama, ainda terça-feira, o presidente Pedrinho disse que o clube carioca irá rever a situação da licitação do estádio do Maracanã, Mário Filho. O presidente disse que irá seguir incomodando o consórcio administrado por Flamengo e Fluminense, afirmando ainda que foi o presidente rubro-negro, Luiz Eduardo Batista Ubapi, quem pediu um acordo para o uso do Maracanã pelo Vasco da Gama. O Vasco leva uma desvantagem no Campeonato Brasileiro como mandante em 2 partidas, não joga como mandante em 2 partidas. Mesmo sendo mandante no Maracanã, quando exercido esse direito, disse o presidente, o memorando do entendimento do Vasco, Flamengo e Fluminense, prevê que todos os clássicos de 2025 e 26 sejam disputados no Maracanã. O acordo também prevê 4 jogos ao Vasco por ano, além dos clássicos. Na temporada passada, o único jogo com o mando vascaíno no Maracanã, sem se envolver os rivais cariocas, foi contra o Corinthians, na final da Copa do Brasil. Na partida acontece no dia 21 de dezembro, semanas após a conclusão do Brasileirão. A opinião de Pedrinho, a data justificou o fato do consórcio ter liberado a utilização do Maracanã, sem desculpa, do estado do gramado.
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3: Meio-dia 18, Rádio Coração FM, Jornal 95 FM Notícias. E o mundo ontem parou para a despedida de Lionel Messi, o craque argentino. Se despediu da seleção argentina, emocionando todo o planeta bola. Acompanhe na reportagem especial dela, Daniele Esperon.
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0: Fim da era Lionel Messi com a camisa da Argentina. Após quase 20 anos com o time Albiceleste, o camisa 10 fechou sua brilhante trajetória com a seleção, como fez na maioria das vezes. 1 gol e 2 assistências e vitória da Argentina em cima de Benin, em Buenos Aires, pelo placar de 3-0. Com mais de 85 mil pessoas no Monumental de Núñez, o amistoso foi marcado por inúmeras homenagens a Messi. A primeira delas foi uma salva de aplausos dos torcedores nas arquibancadas aos 10 minutos do primeiro tempo. Em campo, Benin não queria ser apenas um coadjuvante na festa argentina e até segurou o 0-0 no primeiro tempo. Mas na segunda etapa, Otamendi, que também se despediu da seleção, abriu o placar após um escanteio cobrado por Messi. Na sequência do segundo tempo, Nigo Paes, que é tratado como um dos possíveis substitutos de Messi, ampliou num chute de fora da área após o passe do camisa 10. Mas para a festa ficar completa, faltava o gol do protagonista. Giai sofreu o pênalti e Messi cobrou com perfeição. Aos 39 anos, Lionel Messi fecha sua trajetória na seleção de país com 208 jogos, 126 gols, 70 assistências.

0: assistências e 4 títulos. O futebol agradece, Messi. Agência Rádio Web com informações do futebol internacional, Daniel Esperon.
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2: Meio-dia 20, Rádio Coração FM, Jornal 95 FM Notícias. Aqui você sempre muito bem informado. Chegou a hora de destacarmos o esporte em nossa região. Distrital News traz as informações esportivas dos distritos e da região de Dourados. Professora Michele fala do basquetebol, onde a escola Erasmo Braga irá receber competição estadual nesse final de semana. Campeonato Cinquentinha e Sessentinha, professor Ipujuca Ferreira faz análise da competição em nossa cidade. Esses outros assuntos com a equipe ativa do rádio, site Gazeta MS, com edição de áudio do amigo Rodrigo Lamira, as informações todas com ele, Silva Júnior.
3: Boa tarde, Reinaldo Félix. Excelente quarta-feira para todos os ouvintes da Rádio Coração. Jamilton Barbosa, Distrital News e as informações esportivas dos distritos.
4: Notícias aqui dos distritos e da região. O campeonato interdistrital segue hoje com 2 jogos. Em Vila São Pedro, no estádio Rochão, o Cooperativa fará sua segunda partida. Recebe o Colonial de Indápolis, que estreia na competição. Já em Vila Formosa, no estádio Newton Raulino, a Associação Atlética Vila Formosa recebe a APV de Vila Vargas. As duas equipes venceram na estreia, né? Venceram a equipe do Panambi. Já em Douradina, 3 jogos movimentam aí a segunda rodada da segunda Copa Douradina de Futsal. Em Fátima do Sul, semifinais da sede, né? Semifinais da sede Fátima do Sul da Liga Terrão. Grandes jogos, Marília e Rio Brilhante, Redman e Clube Santa Maria Carapó. Só jogaço, né? E também em Vicentina segue a Copa Resenha Champions League, né? Hoje, quarta-feira, mais uma rodada da Copa Resenha Champions League, que tem aí jogos na categoria aberta e categoria veteranos, né? Rômulo Anunciação estará ao vivo hoje em Fátima do Sul. Eu, Jamilton Barbosa, estarei ao vivo em Vicentino. E claro, no Dourado Esportivo, no Distrital News, você acompanha todos os resultados de tudo que acontece aí nesta quarta-feira movimentada de muito futebol e futsal.
3: Concorda em número, gênero e grau, Jamilton Barbosa. Informações esportivas dos distritos, apoio Distrital News. Professora Michele Mendonça, qual categoria vai agitar o basquete na escola Erasmo Braga nesta sexta-feira, a partir das 6:30 da tarde?
5: Vai ser a categoria sub-16, no naipe feminino e masculino. O campeonato é um campeonato de base da Federação do Mato Grosso do Sul, com a parceria da Escola Presbiteriana Erasmo Braga, da FUNED, né? Então, assim, a gente está realizando a fase final, a etapa final aqui em Dourados, com 12 equipes, 6 femininas e 6 masculinos. Quem quiser presenciar espetáculos, porque vão ser as finais, né? Então é só jogos bons. Aí é aberto. Quem quiser vir prestigiar aqui na Escola Presbiteriana Erasmo Braga, também vai ter rodada no Ginásio Municipal de Esportes.
3: Excelente agenda esportiva do basquetebol para esta sexta-feira na Escola Presbiteriana Erasmo Braga em Dourados. Reinaldo Félix, com certeza, vai estar presente. Professor José Ipujuca Ferreira, vem aí campeonato Cinquentinha e Sessentinha, promovido pelo Salim Raidan Neto.
6: Olá, Silva e ouvintes da Rádio Coração. Sensacional, meu amigo. Uma competição organizada por esse grande Salim Raidan, um apaixonado pelo esporte, em especial pelo futebol na nossa cidade. Grandes patrocínios, grandes pessoas movimentando essa competição, extremamente importante nessas duas faixas etárias, 50 e 60, como você mencionou. Espero uma ampla divulgação, sucesso aos organizadores, aos atletas. Espero que seja um campeonato que reúna o maior número de equipes possíveis de Dourados e da região. É isso que eu desejo. Um grande abraço a você e a todos os ouvintes da Rádio Coração.
3: Professor José Ipujuca Ferreira, da redação da Gazeta MS.com.br, acesse credibilidade. Silva Júnior, especialmente para o Jornal 95 FM Notícias, com Reinaldo Félix. A edição sempre dele, Rodrigo Lamira. Hoje tem Silva Júnior e amigos, logo mais à noite. Hoje tem São Paulo e Cruzeiro. Cruzeiro e São Paulo. Brasileirão Série A 2020.

0: 26. Boa tarde.
1: Tá certo, amigo Silva Júnior, obrigado por suas informações, uma excelente transmissão a todos vocês, também uma excelente quarta-feira a todos da equipe ativa do rádio do site Gazeta MS.
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1: É importante, esses foram os destaques de hoje aqui no Momento do Esporte no Jornal 95 FM Notícias, em Dourados, meio-dia 26.
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1: Essa é a sua Rádio Coração FM, no ar o Jornal 95 FM Notícias, com informações da Agência Brasil, Rádio Agência Nacional, Agência Brasil61.com e da Agência Rádio Web. Agora o nosso giro de informações nacionais e internacionais. O Brasil reúne cerca de 86 milhões de motoristas habilitados para 2026, uma estimativa da Senatran. A Secretaria Nacional de Trânsito, citada em parecer do Congresso Nacional, aponta que quase 6 milhões de brasileiros precisarão renovar a CNH até dezembro, a Carteira Nacional de Habilitação. Porém, uma questão pode impedir essa renovação: a situação irregular do CPF. As pessoas físicas, antes de iniciar a primeira habilitação ou renovar a carteira, o interessado deve verificar os seus dados estão corretos junto à Receita Federal e libera o cadastro nos órgãos de trânsito. Um CPF suspenso ou pendente de regularização pode impedir o andamento do serviço até que o cadastro seja corrigido. Não há um dado concreto se todos os DETRANs estaduais consultam o CPF, mas é certo que sim, a informação alcançou níveis bem mais altos nos últimos anos e o cruzamento de dados é inevitável. O cuidado é distinguir o bloqueio de um procedimento administrativo da suspensão do direito de dirigir. Uma irregularidade no CPF pode dificultar serviços relacionados à habilitação, mas não significa que uma CNH válida seja automaticamente cancelada. Após, a Receita Federal esclarece que a consulta da situação cadastral do CPF não informa a condição econômica, financeira ou fiscal do titular. Assim, ter uma dívida e estar com cadastro irregular são situações diferentes. Em Dourados, meio-dia 27. Israel homenageou vítimas 3 anos após ataques do Hamas. Esses são os destaques do Giro Internacional de Notícias. Acompanhe na reportagem de Ana Carolina Pelis.
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3: Giro Internacional. Ana Carolina Pelis.
4: Você ouve a RFI, estes são os destaques desta quarta-feira, 7 de outubro. Israel rememora nesta quarta-feira o 3º aniversário do ataque do Hamas em 7 de outubro de 2023. As cerimônias deste ano têm uma dimensão particular por acontecerem às vésperas de eleições gerais e serem as primeiras desde que o cessar-fogo entrou em vigor no ano passado na faixa de Gaza. Estão previstas para todo dia homenagens às vítimas do ataque, que resultou na morte de 1.221 pessoas. Outras 251 foram raptadas e levadas à força para Gaza, incluindo 44 já mortas. Ainda no Oriente Médio, nova escalada no conflito entre a Arábia Saudita e os Houthis. O Ministério dos Transportes do Iêmen informou que os Houthis iemenitas, aliados do Irã, atacaram na quarta-feira o aeroporto internacional de Aden, no sudoeste do país. A ofensiva foi realizada com mísseis balísticos e drones carregados de explosivos. A Arábia Saudita também declarou ter interceptado e destruído mísseis dos Houthis disparados em direção a Riad, a capital saudita, e o sudoeste do reino. Após uma mobilização massiva de estudantes na França na terça-feira, o governo francês tenta amenizar a crise. O ministro do Interior, Laurent Nunez, anunciou nesta quarta-feira a suspensão do uso de granadas de efeito moral após um manifestante de 15 anos ter perdido uma das mãos em uma explosão. Sindicatos de estudantes convocaram novos bloqueios nesta quarta-feira e novas marchas na quinta-feira em Paris e em outras cidades. O primeiro-ministro Sébastien Lecornu fará um pronunciamento nesta noite sobre as manifestações, mas também sobre outras crises que o governo enfrenta. Os Estados Unidos e a Organização Mundial da Saúde pediram na terça-feira que a Rússia demonstre transparência após a morte de uma técnica de laboratório de um instituto de pesquisa na Sibéria que estuda a peste. Donald Trump anunciou que conversaria sobre o assunto com o presidente russo Vladimir Putin. As autoridades russas negaram a implementação de medidas sanitárias após a morte da jovem.

0: Em novas diretrizes, comunicadas nesta quarta-feira, a OMS diz que medicamentos e cirurgia bariátrica não são a resposta para a obesidade em crianças de menores de 10 anos. Estes medicamentos são conhecidos principalmente pelos nomes de Ozempic, Wegovy e Mounjaro, os medicamentos da classe GLP-1, que são utilizados para promover a perda de peso. Rádio França Internacional, em parceria com a agência Rádio Web, de Paris, Ana Carolina Pelis.
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2: Rádio Coração FM, Jornal 95 FM Notícias, e volta aqui ao Brasil. Falando agora, eleições 2026. Flávio Bolsonaro recebe apoio. Lula faz reuniões internas. Segundo turno das eleições no país acontece de 25 de outubro. Acompanhe na reportagem de Pedro Lacerda.
1: Rádio Agência Nacional.
3: Há menos de 3 semanas para o segundo turno, Lula e Flávio Bolsonaro concentraram as agendas de campanha nesta terça-feira em reuniões internas e na busca por novos apoios. Em Goiânia, Flávio Bolsonaro recebeu o apoio do ex-governador Ronaldo Caiado, do PSD, ao lado do governador reeleito de Goiás, Daniel Vilela, do MDB. Em discurso, o candidato disse que pretende usar a maioria no Congresso para mudar a Constituição e prometeu endurecer a política de segurança pública.
4: A gente vai construir mais de 500 mil de vagas de presídio. Vamos aumentar as penas ainda mais para chefe de facção criminosa. PCC, Comando Vermelho e Milícia, vai ser declarado grupo terrorista. Vão ficar até 80 anos presos os chefes dessas facções narcoterroristas.
3: Em Brasília, Lula começou o dia com reunião de campanha no Palácio da Alvorada e depois participou de reunião de líderes no Planalto com o ministro José Guimarães. À tarde, esteve na reunião executiva da campanha. Ao falar com a imprensa, o presidente defendeu mudanças na jornada de trabalho, especialmente com a aprovação da PEC, que prevê o fim da escala 6x1.
5: Hoje o Senado da República começa a discutir a aprovação do fim da escala 6x1, que nada mais é do que garantir que as pessoas trabalhem 5 dias e fiquem 2 dias em casa para cuidar da família, para cuidar dos seus afazeres. É um desejo muito grande da sociedade brasileira.
3: Ainda nesta terça-feira, o presidente do Senado, Davi Alcolumbre, marcou para 15 de outubro a possível votação da proposta que reduz a jornada semanal de 44 para 40 horas semanais, sem corte de salário. O segundo turno da eleição será em 25 de outubro. Da Rádio Nacional em Brasília, Pedro Lacerda.
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2: Meio-dia 33, Rádio Coração FM, Jornal 95 FM Notícias. Seguimos falando de eleições 2026. O TSE, Tribunal Superior Eleitoral, vai julgar o caso Antônio Garotinho amanhã, quinta-feira. O julgamento pode definir a eleição no Rio, no estado do Rio de Janeiro. Acompanhe na reportagem de Cristiane Ribeiro.
1: Rádio Agência Nacional.
6: O Tribunal Superior Eleitoral marcou para amanhã, às 10 horas, o julgamento que vai decidir se o candidato ao governo do Rio de Janeiro, Antônio Garotinho, do Republicanos, pode desistir de um recurso apresentado ao tribunal. O resultado do julgamento também pode definir se Douglas Ruas, do PL, será declarado eleito no primeiro turno para comandar o governo estadual. O Ministério Público Eleitoral enviou nesta terça-feira ao TSE parecer favorável ao pedido de Antônio Garotinho para desistir do recurso contra a decisão que barrou sua candidatura. Antes da votação no último domingo, o ministro Floriano de Azevedo Marques, do TSE, demonstrou entendimento de que os votos de Garotinho não poderiam ser considerados válidos e deveriam constar como anulados sub judice no primeiro turno. Por decisão da Justiça Eleitoral, Garotinho está inelegível devido à condenação por ato doloso de improbidade administrativa em 2018. Com o julgamento de amanhã, uma nova totalização dos votos será determinada e o Tribunal Regional Eleitoral do Rio poderá proclamar Douglas Ruas eleito no primeiro turno, já que terá mais de 50% dos votos válidos, excluídos os brancos e nulos. Com informações da Agência Brasil, da Rádio Nacional no Rio de Janeiro, Cristiano.

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2: Rádio Coração FM, Jornal 95 FM Notícias, meio de 35. E as bets saem do ar e deixa 1,3 bilhões de reais para devolver aos brasileiros. Acompanhe na reportagem de Yuri Hudson.
1: Agência Rádio Web.
3: A Advocacia Geral da União pediu ao Supremo Tribunal Federal que mantenha a medida provisória que proibiu as bets em todo o país. A AGU também solicitou nesta quarta-feira que o ministro Luiz Fux aguarde uma manifestação da Procuradoria-Geral da República antes de decidir sobre os pedidos para suspender a proibição imposta pelo governo Lula. Fux é relator das ações apresentadas por entidades do setor de apostas. As associações alegam prejuízos bilionários, insegurança jurídica e defendem a retomada das operações. A AGU sustenta que a regulamentação não foi suficiente para proteger a população de problemas relacionados às apostas, como endividamento e transtornos provocados pelo vício no jogo. Enquanto o Supremo analisa a disputa, as plataformas autorizadas já deixaram de operar no Brasil. O governo informou que pediu o bloqueio de mais de 13.200 sites ilegais desde a proibição das bets. No primeiro dia sem operação das plataformas autorizadas, cerca de 26 milhões e meio de apostadores ainda tinham dinheiro a receber. O saldo chega a mais de 1 bilhão 325 milhões de reais, segundo o Banco Central. As empresas têm até esta quarta-feira para informar os valores restantes às instituições financeiras com a identificação dos usuários. Agência Rádio Web de Brasília, Yuri Hudson.
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2: Meio dia 37, Rádio Coração FM, Jornal 95 FM Notícias, e as associações comerciais do país lançaram um manifesto em defesa da superação da polarização política, pedindo governo para todos. Documento aberto à assinatura de pessoas e empresas defende o Estado a serviço do cidadão, liberdade econômica e geração de emprego. Acompanhe na reportagem de Paloma Custódio.
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4: Há menos de 3 semanas para o segundo turno, Lula e Flávio Bolsonaro.
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2: Coração FM, Jornal 95 FM Notícias, meio-dia 38. Daqui a pouquinho a reportagem das associações comerciais. Nós vamos a um breve intervalo comercial, na sequência informações regionais. Tacando a lista de espera, o EMS convoca alunos para bolsas de extensão universitária. Dia das Crianças movimenta negócios além dos brinquedos no Brasil. Alunos criam soluções para desinformação e crimes digitais. Prefeita Nair Brant destaca a festa das crianças em Douradina. Diretora Regional do SENAC do Estado destaca o reconhecimento do alto número de empresas melhores para trabalhar em Mato Grosso do Sul. Direito do consumidor, a reincidência atinge 87% dos devedores negativados em agosto. Também a previsão do tempo, a cotação do dólar do boi gordo agropecuária da Cuamo. A gente volta já já, 95 FM Notícias, é você muito bem informado.
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1: 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Meio-dia e 39. 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
8: Meio-dia e 42.
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11: No centro-oeste, a quarta-feira será de calor, muitas nuvens e possibilidade de chuva em alguns pontos da região. Cuiabá, no Mato Grosso, terá máxima entre as capitais, chegando a 37 graus. Amanhã será de poucas nuvens, mas há possibilidade de chuva isolada durante a tarde. Em Goiânia, Goiás, a temperatura varia de 19 a 31 graus, com possibilidade de chuva à tarde e à noite. Campo Grande, no Mato Grosso do Sul, fica entre 19 e 30 graus e pode registrar pancadas de chuva isoladas durante a tarde. Em Brasília, os termômetros ficam entre 19 e 28 graus, com muitas nuvens durante o dia e poucas nuvens à noite. A umidade na capital federal varia de 30% a 70%. As informações são do Instituto Nacional de Meteorologia. Sofia Muniz, o tempo e a temperatura.
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12: Essa é a sua Rádio Coração FM no ar, o Jornal 95 FM Notícias. Estamos de volta. Meio-dia 44. Dando agora as informações regionais. A diretora regional do SENAC Mato Grosso do Sul destaca o reconhecimento do alto número de empresas melhores para trabalhar no estado. Acompanhe na reportagem do amigo Silva Júnior.
13: Jordana Duenha, diretora regional do SENAC MS.
14: Olá, eu sou Jordana Duenha e estou aqui à frente da direção regional do SENAC Mato Grosso do Sul. E hoje quero compartilhar com vocês uma importante conquista do SENAC Mato Grosso do Sul. Estamos entre as 175 melhores empresas para se trabalhar no Brasil no ranking GPTW. Esse ranking reconhece empresas que tenham práticas de gestão de pessoas que sejam pertinentes, adequadas para o mundo atual e que criem um ambiente de trabalho como um ambiente positivo, onde as pessoas produzem, são respeitadas, colaboram e podem atuar de maneira compartilhada e cooperada. O SENAC Mato Grosso do Sul está nessa caminhada há vários anos e nesse momento tem esse reconhecimento que nos enche de orgulho e alegria. Quero aqui fazer o meu agradecimento a todo o time do SENAC Mato Grosso do Sul que acredita na instituição, que se engaja nos nossos projetos, nos nossos programas e na nossa missão de transformação de vidas por meio da educação profissional. Parabéns a todo esse time.

0: e muito obrigada.
1: Diretora Regional do SENAC MS, Jordana Duenha.
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3: A UEMS, Universidade Estadual de Mato Grosso do Sul, convocou 15 estudantes classificados na lista de espera para o preenchimento de vagas remanescentes do programa institucional de bolsas de extensão. Os acadêmicos contemplados devem confirmar o interesse na bolsa até a próxima sexta-feira, dia 9 de outubro. A convocação foi publicada no Diário Oficial do Estado DOL, terça-feira, e é oficializada pela pró-reitora de Extensão, Cultura e Assuntos Comunitários da UEMS, Érica Caneta Ferri. O surgimento das vagas decorre de cancelamento de um bolsista anterior e o remanejamento de 14 bolsas não preenchidas de outra modalidade do programa. A manifestação de interesse deve ser enviada exclusivamente para o endereço de e-mail da universidade. O estudante que não se manifestar no prazo perderá o direito à bolsa. Além disso, quem já recebe remuneração de outros programas acadêmicos, com exceção de participantes do programa de monitora, assistência estudantil, o PDIB e o PET, precisam solicitar o desligamento da bolsa anterior até 9 de outubro para não ser desclassificado.
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3: Rádio Coração FM, Jornal 95 FM Notícias. Olha só, alunos criam soluções contra a desinformação e crimes digitais no país. Acompanhe na reportagem de Carolina Cassola.
4: Diante de um cenário de avanço acelerado da inteligência artificial e de circulação de conteúdos falsos e manipulados, por que não criar soluções capazes de combater esses riscos? Esse é o intuito do Hackanave, uma competição pedagógica nacional de inovação organizada pelo Nave à Vela, uma solução de educação tecnológica da Arco Educação. O tema de 2026 é justamente o combate à desinformação digital. Para isso, jovens estudantes precisaram criar projetos com soluções reais, como explica Tancy Simões, gerente de estratégia pedagógica do Nave à Vela.
5: Eu olho para as pessoas, eu olho para o mundo ao meu redor, eu entendo quais são as dores que elas estão vivenciando, eu entendo quais são as necessidades que elas têm, eu traduzo isso dentro de uma possibilidade de resolução, e aí eu preciso desenvolver comunicação, colaboração, trabalho em equipe, delegar tarefas, eu preciso desenvolver habilidades de priorização, de gestão de projetos, eu preciso entender o que é, inclusive, gestão dos recursos.
4: A iniciativa também contribui para o futuro desses jovens.
5: Então tem um conjunto muito sofisticado de habilidades socioemocionais e habilidades técnicas que são desenvolvidas ao longo de uma competição como essa e que aproximam os alunos da realidade do que eles vão vivenciar dentro do mercado de trabalho, dentro do que eles vão vivenciar para a vida. É mais do que vou criar um aplicativo, vou criar uma solução XPTO, e mais sobre estou identificando problemas reais dentro do mundo onde eu vivo, estou buscando oportunidades concretas de como eu posso resolvê-los.
4: A última etapa da competição será em âmbito nacional com as 10 melhores equipes do país no próximo dia 10 de outubro em São Paulo. Entre as propostas finalistas estão um jogo para ajudar idosos e crianças a reconhecerem fake news, uma plataforma que ensina a identificar golpes na internet e até uma espécie de vacina anti-IA criada para proteger imagens de crianças contra o uso indevido por plataformas de inteligência artificial. Os vencedores serão premiados com uma imersão na NASA em Houston, nos Estados Unidos. Agência Rádio Web, produção e reportagem, Carolina Cassola.
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3: Meio dia 49, olha só a novidade no estado. Os atendimentos a mulheres em situação de violência doméstica, realizado pelas equipes de programa Mulher Segura e Promuse, deverão ser registrados no aplicativo Conecta Promuse. A Polícia Militar de Mato Grosso do Sul regulamentou o uso da ferramenta em norma publicada ontem, terça-feira, dia 6, no Diário Oficial do Estado, com vigência imediata. A plataforma será o sistema oficial de gestão e monitoramento dos casos acompanhados pelo programa. Nela, os policiais deverão lançar informações sobre atendimentos, visitas e fiscalizações do cumprimento de medidas protetivas, além de anexar documentos, fotografias e outros elementos relacionados às ocorrências. Conforme a portaria, os registros devem ser inseridos logo após cada atividade. Em situações excepcionais, o prazo será de até 24 horas. Quando não houve conexão com a internet, as equipes poderão utilizar o modo offline e sincronizar os dados posteriormente. Cada policial terá acesso individual com credenciais próprias e permissões definidas conforme sua

função. As informações ficarão restritas aos profissionais autorizados e o compartilhamento só poderá ocorrer com órgãos competentes nas situações previstas em lei. A regulamentação também prevê responsabilização administrativa, civil e criminal em caso de uso indevido dos dados, compartilhamento de senhas ou divulgação de informações sigilosas. A ferramenta entrega as ações da Polícia Militar do Estado.

0: acompanhamento das vítimas e na fiscalização das medidas protetivas concedidas pela Justiça.
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0: Rádio Coração FM, Jornal 95 FM Notícias. Meio-dia 51 e a prefeita municipal Nair Brant fala sobre os preparativos da festa das crianças no município de Douradina. Acompanhe na reportagem do amigo Silva Júnior.
2: Governo Popular Nair Brant, Douradina, como é que estão os preparativos, prefeita, para a festa das crianças, na verdade, festival das crianças que acontece neste sábado?
3: Graças a Deus, está indo tudo bem. A Secretaria de Assistência Social, a de Educação, Esporte, Cultura e Lazer, tudo imbuída para poder ser aquela festa para nossas crianças no nosso município.
2: Juntamente com o CRAS, né?
3: É, juntamente com o CRAS e também não só para as crianças escolar, para todas as crianças do município.
2: Vai ser realizado onde e a partir de que horas, prefeito?
3: No campo de futebol de Douradina, a partir das 8 horas. Haverá ônibus para estar buscando as crianças.
2: Muitas atrações.
3: Muitas atrações estão para nossas queridas crianças de Douradina, que são meus amores, meus anjos.
2: Tá certo, o governo popular tá indo de vento em popa.
3: Graças a Deus, com amor no coração, trabalhando bastante, mas é isso aí, Sil, nossas crianças precisam de alegria, não é mesmo?
2: Muita alegria, obrigado. Registro feito, portanto, com a prefeita Nair Brant de Douradina.
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0: Rádio Coração FM, Jornal 95 FM Notícias, destaca agora a cotação do dólar e os indicadores econômicos. Informações através da agência Brasil61.com.
4: O Ibovespa encerrou a terça-feira em queda de 0,52% aos 205.835 pontos. O principal índice da Bolsa abriu o dia em alta, impulsionado pelas ações de bancos e do varejo, chegando a superar os 209 mil pontos. Segundo o Bora Investir da B3, o Ibovespa oscilou bastante ao longo da sessão. Entre as maiores altas do dia, as ações da Fasa se destacaram com valorização de 30,77% e 22,22%. No campo negativo, os papéis da Braskem registraram quedas de 20,85% e 19,13%, respectivamente. O volume total negociado na B3 ficou em cerca de 58 bilhões de reais, somando pouco mais de 6 milhões de negócios. Os dados da Bolsa podem ser consultados no site da B3. Reportagem Viviane Bessa.
0: Nesse momento, meio-dia 54, a moeda norte-americana cotada a R$4,98, uma alta de 0,16%. Repetindo, portanto, dólar comercial de momento, R$4,98. Informações pelo site br.investe.com.br.
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0: E atenção você, amigo produtor rural, cooperado da Coamo, acompanhando o Jornal 95 FM Notícias. Atenção para os preços praticados pela cooperativa na manhã de hoje, Base Dourados e Itaporã. Soja, R$127,50 a saca. Milho, R$47 a saca. Trigo, R$79 a saca. Repetindo, soja, R$127,50 a saca. Milho, R$47 a saca. Trigo, R$79 a saca.
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0: Meio-dia 55, nós seguimos com as informações voltadas ao homem do campo. Confira agora a cotação do boi gordo, aves e suínos. Informações através da agência Brasil61.com.
4: A quarta-feira começa com alta no preço das carnes no atacado paulista. A arroba do boi gordo abriu o dia com leve subida de 0,08%, negociada a R$373,25 em São Paulo. No setor de aves, o quilo do frango congelado é comercializado a R$ 8,32 nas regiões da Grande São Paulo, São José do Rio Preto e Descalvado. Já o produto resfriado sai a R$ 8,33. O grande destaque do dia é a carcaça suína especial, que subiu 5,80% nos atacados da Grande São Paulo, com o quilo cotado a R$ 9,12. Entre as praças analisadas, o menor preço do suíno vivo foi registrado em Santa Catarina, comercializado a R$ 5,56 por quilo. Os dados são do CPEA. Reportagem Viviane.

0: Eliane Bessa.
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2: Meio-dia 56, Rádio Coração FM, Jornal 95 FM Notícias. Espaço Direito do Consumidor de hoje destaca, olha só, reincidência atinge 87% dos devedores negativados em agosto no Brasil. Acompanhe na reportagem de Eduardo Kovaleski.
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3: A reincidência de devedores atingiu o maior índice para o mês de agosto na história. É o que aponta o indicador de reincidência de pessoas físicas, medido pela Confederação Nacional de Dirigentes Lojistas, CNDL, e pelo SPC Brasil. A análise revelou que quase 87% dos negativados já haviam aparecido no cadastro de inadimplentes nos últimos 12 meses. A faixa etária entre 30 e 39 anos é a que concentra a maior parte dos endividados, com 27% do total. A distribuição se equilibra entre 46% de homens e 54% de mulheres. A executiva de finanças da CNDL, Merula Borges, avalia que a responsabilidade por esse resultado é dividida entre a oferta de crédito e o consumidor.
4: O próprio Banco Central aponta que o aumento desse custo do crédito, que a expansão do crédito emergencial, contribuem para esse comprometimento. Mas a nossa pesquisa mostra que esses reincidentes nem tinham quitado a dívida anterior e já tinham ali uma dívida nova. Então o desafio é oferecer um crédito que seja compatível com a capacidade real de pagamento, ao mesmo tempo que tenha uma recuperação no orçamento familiar. Aí sim o crédito pode antecipar renda sem substituir uma renda permanente. Não dá para constar o crédito como uma parte do orçamento da família.
3: Os dados do indicador de recuperação de crédito mostram também que houve um crescimento de 7% no número de consumidores que conseguiram sair das listas de negativados nos últimos 12 meses, em comparação com o período anterior. 25% do número de consumidores recuperados se concentram na faixa etária de 50 a 64 anos. Um dado de atenção é o tempo médio de apenas 69 dias entre o vencimento de uma dívida e o de outras pendências. Merula analisa.
4: Se o consumidor consegue um desconto numa dívida, mas ele assume uma parcela que continua incompatível com a sua renda, ele pode até sair do cadastro hoje, mas ele acaba voltando alguns meses depois. E aí é bem isso que o intervalo de menos de 70 dias ajuda a mostrar, porque existe um agravante. Quando 70% quase nem sequer tinham saído da dívida anterior, quando eles foram negativados novamente, mostra uma renegociação que não se sustenta.
3: Em agosto deste ano, cada consumidor recuperado pagou, em média, R$ 2.496 na soma de todas as dívidas que tinha. Os dados ainda mostram que 59% pagaram até R$ 500 nas dívidas que possuíam. Agência Rádio Web, produção e reportagem, Eduardo Kovaleski.
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2: Rádio Coração FM, Jornal 95 FM Notícias, pontualmente 1h. Vamos a um breve intervalo comercial, na sequência, informações da Igreja Católica, destacando a mensagem do Papa Leão XIV para o 12 de outubro, dia de Nossa Senhora Aparecida, padroeira do Brasil. E nosso Momento de Saúde destaca as bets ilegais, seu novo desafio após proibição no Brasil. A gente volta já já, 95 FM Notícias, é você muito bem informado.
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1: 1h.
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4: Em Dourados e todo o estado do Mato Grosso do Sul, 1:04, Rádio Coração FM, no ar o jornal 95 FM Notícias. Estão de volta, destacando agora as informações da Igreja Católica. Mensagem do Papa Leão XIV para o dia 12 de outubro, Nossa Senhora Aparecida, nossa protetora, né? Aqui para o dia de hoje. Acompanhe na reportagem da Vatican News.
5: Un cordiale saluto ai pellegrini di lingua portoghese, in modo speciale ai gruppi venuti dal Brasile e dal Portogallo. Cari fratelli e sorelle, il prossimo lunedì 12 ottobre si celebra Nossa Senhora Aparecida, patrona del Brasile.
6: Uma saudação cordial aos peregrinos de língua portuguesa, em especial aos grupos vindos do Brasil e de Portugal. Queridos irmãos e irmãs, na próxima segunda-feira, 12 de outubro, celebra-se Nossa Senhora Aparecida, padroeira do Brasil. Confio todos vocês e as suas famílias à sua intercessão maternal. Que Nossa Senhora os proteja sempre. Deus os abençoe. O Papa Leão XIV surpreendeu os brasileiros presentes na Praça São Pedro nesta quarta-feira ao antecipar em 5 dias a data de comemoração à padroeira do Brasil. A saudação veio após a catequese da audiência geral sobre o quarto capítulo da Constituição Pastoral Gaudium et Spes, que trata da missão da Igreja no mundo atual, feita pelo testemunho da fé e da caridade, no empenho pela justiça, paz e fraternidade, quando o pontífice saudou os vários grupos de peregrinos. Entre as 32 mil pessoas estavam os

0: frades provenientes de Pato Branco, no Paraná, Frei Gabriel Delandrea e Frei Augusto Gabriel, pela primeira vez participando da audiência geral com o Papa no Vaticano. Para eles, um momento inesquecível e para levar sempre no coração, depois de acompanhar, assistir e transmitir de longe no Brasil e agora estar pertinho do Papa, disse Frei Augusto ao acrescentar.
1: Estar então nesse momento junto desta saudação do Papa para nossa padroeira, nossa mãe Maria, também foi muito especial, porque nos recorda desta devoção também franciscana que nós, franciscanos, nutrimos para com Maria. E Nossa Senhora Aparecida é a nossa mãe, então vir a Roma e receber também esta saudação do Papa, sem dúvida, nos convoca a celebrarmos bem este dia no próximo dia 12.
0: De Minas Gerais, de São Sebastião do Paraíso, estava a família Duarte. A matriarca Maria Aparecida ficou muito emocionada com a menção do Papa à padroeira do Brasil. Dá vontade de chorar, disse ela. A filha Rosana, que atualmente mora na Alemanha, fez questão de reunir a família brasileira no Vaticano após 9 anos de imigração. O filho Ronaldo é quem resume a comoção de todos na praça e com a intercessão materna de Nossa Senhora Aparecida.
2: A emoção é muito grande, ter a oportunidade de estar conhecendo o Vaticano, o Papa, principalmente com a família, a minha mãe, que é muito devota, e é uma emoção indescritível. Tive uma experiência de uma romaria em Nossa Senhora da Aparecida, que por sinal o Papa falou de Nossa Senhora e a nossa padroeira. Também uma experiência em visita, uma caminhada rumo a Santa Rita de Cássia. E essa terceira, não menos, mas muito, muito importante, tão boa quanto as duas, essa está em família e tendo a graça de presenciar a visita do Papa.
0: Nossa Senhora Aparecida sempre se fez presente como mãe do povo brasileiro desde que, em outubro de 1717, os três pescadores encontraram aquela imagem no Rio Paraíba do Sul. Além do corpo e da cabeça da pequena Aparecida, veio o primeiro milagre da pesca abundante em sinal de proximidade materna ao povo pobre e simples do Brasil, modelo de fé e esperança. Desde o achado da imagem, a devoção a Nossa Senhora Aparecida inspirou incontáveis peregrinações. Essa caminhada de fé levou multidões ao Santuário de Aparecida, que se tornou o principal destino de romarias no Brasil. A devoção popular ajudou a erguer o primeiro espaço dedicado à Virgem em 1745, na então Aparecida do Norte, localizada no Vale do Paraíba, interior de São Paulo. Com o aumento de fiéis e o passar do tempo, o Santuário Nacional de Nossa Senhora Aparecida foi se tornando o que hoje é reconhecido como o maior centro de peregrinação mariana do Brasil e um dos maiores do mundo. O local também já foi visitado oficialmente por João Paulo II, Bento XVI e Francisco. Já o título de Padroeira do Brasil foi solenemente proclamado pelo Papa Pio XI, que declarou Nossa Senhora Aparecida como Rainha e Mãe da Nação. Assim, todos os anos, milhões de devotos de todas as regiões do Brasil e do exterior vão à Aparecida em romarias, especialmente no mês de outubro, quando se celebra a festa da padroeira. As peregrinações a pé, de bicicleta, a cavalo ou em caravanas são expressões da fé e do amor do povo brasileiro, que encontra na Mãe Aparecida consolo e esperança. Entre as expressões mais fortes da piedade mariana no Brasil está a novena dedicada à padroeira. Tradicionalmente, ela é rezada nos 9 dias que antecedem a sua festa, celebrada em 12 de outubro, portanto, de 3 a 11 de outubro. Nesta terça-feira, quarto dia de novena, Dom Hamilton Manuel, bispo de Guarapuava, no Paraná, presidiu o momento de reflexão e indagou como estamos encarnando a palavra de Cristo em nossas vidas. Os devotos se reúnem em oração, meditando sobre aspectos da vida de Maria e pedindo a sua intercessão junto a Deus. A novena e a festa da padroeira é considerada assim uma das

0: principais celebrações do calendário litúrgico do país, que neste ano tem Dom Mário Antônio como arcebispo de Aparecida. A programação deste ano inclui missas, atividades culturais, ações de solidariedade e outras iniciativas. A prática da novena é uma forma concreta de fortalecer a fé, renovar a esperança e crescer na confiança filial em sua proteção maternal.
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2: 1 da tarde, mais 11 minutos. Rádio Coração FM, Jornal 95 FM Notícias. O Momento Saúde hoje destaca as bets ilegais. O novo desafio após proibição no Brasil. Acompanhe na reportagem de Marco Aurélio Franco.
3: Uma medida provisória publicada pelo governo federal no final de setembro proibiu a atuação das chamadas bets no Brasil. A justificativa foi de que as apostas online causam endividamento e provocam vício. De acordo com dados do Banco Central, em 2025, os brasileiros gastaram mais de 220 bilhões de reais com as bets. No primeiro semestre de 2026, foram 410 bilhões de reais. A lei anterior permitiu as apostas desde que as empresas fossem autorizadas e seguissem regras de controle e proteção para o apostador. Até a proibição, 85 empresas estavam autorizadas a operar, mas de acordo com o promotor de justiça do Ministério Público de Minas Gerais e coordenador do PROCON, Luiz Roberto Franca Lima, a proibição das apostas não resolveu todos os problemas causados e uma possível migração para as bets ilegais é um novo desafio.
4: Nós temos pessoas endividadas, famílias que tiveram sua renda comprometida e consumidores que desenvolveram uma relação extremamente problemática com as apostas. Há também um segundo ponto, um segundo desafio, talvez tão importante quanto este, que é impedir que o consumidor saia de uma plataforma que até então estava autorizada e migre para uma plataforma clandestina, porque nesse ambiente o risco pode ser ainda maior. O consumidor pode ter dificuldade para sacar valores, pode sofrer fraudes, ter seus dados pessoais aí e bancários expostos e muitas vezes sequer conseguir identificar quem está por trás daquele site.
3: O promotor Luiz Roberto participou de um seminário técnico promovido pelo PROCON do Ministério Público de Minas Gerais em Belo Horizonte sobre o vício em jogos e a proteção do consumidor. De acordo com o psiquiatra e professor da Universidade Federal de Minas Gerais, Elian Nunes de Oliveira, o vício em apostas pode causar consequências devastadoras.
5: As pessoas param de pagar contas, né, de energia, contas de água, de aluguel. Elas se tornam mais ansiosas, mais inquietas, irritadas. Podem evoluir para transtornos do sono, né, dificuldade de conciliar e manter o sono. Tem muitos pacientes que falaram também de uma insônia terminal, né, de um acordar precoce, acompanhado também de transtornos de ansiedade, transtornos do humor em geral, depressão, pânico e até abuso de outras substâncias psicoativas.
3: Para se ter uma ideia da gravidade do problema, segundo dados do Ministério da Fazenda, entre 25 de setembro e 1º de outubro, quase 10.500 sites ilegais de apostas foram bloqueados. Do Ministério Público de Minas Gerais, para a agência Rádio Web, Marco Aurélio Franco.
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2: Melhorados em todo o estado do Mato Grosso do Sul, 1 da tarde, mais 15 minutos. E é isso, Jornal 95 FM Notícias de hoje. Vai ficando por aqui. Eu agradeço mais uma vez o seu carinho, a sua audiência. Se assim Deus nos permitir, nós retornaremos amanhã, quinta-feira, nesse mesmo horário, aqui na sua Rádio Coração FM. Vem aí um Só Coração, a apresentação da nossa querida amiga Ozer Dias Sanabria. Um Só Coração, programa que alega suas tardes, trazendo sempre grandes atrações. Uma boa tarde a todos vocês, ouvintes. Fiquem todos na presença de Deus. Um grande abraço a todos. Tchau, tchau.
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poderoso fez por mim maravilhas, e santo é o seu nome. O poderoso fez por mim maravilhas, e santo é seu nome. A minha alma engrandece ao Senhor, e se alegrou meu espírito em Deus, meu Salvador. Pois ele viu a pequenez de sua serva. Desde agora as gerações irão me chamar-te de bendita. O poderoso fez por mim maravilhas, e santo é o seu nome. Seu amor de geração em geração chega a todos que os respeitam. Demonstrou o poder de seu braço, dispersou os orgulhosos, derrubou os poderosos de seu trono e humilhou e exaltou. De bens saciou os famintos e despediu sem nada os ricos. Acolheu Israel, seu servidor, fiel ao seu amor, como havia prometido aos nossos pais, em favor de Abraão e de seus filhos para sempre. O poderoso fez por mim maravilhas, e santo é o seu nome. Glória ao Pai, ao Filho e ao Espírito Santo, como era no princípio, agora e sempre.

5 minutos. Boa tarde, povo de Deus. Chegamos até você através da Rádio Coração, Amor Maior Amor. E hoje, bem-aventurada Virgem Maria do Rosário. Que Nossa Senhora do Rosário interceda por todos nós e principalmente por toda a nossa nação. Boa tarde.

Rodrigo Maria, Nossa Mãe. Muito bem, daqui a pouquinho vamos falar mais de Nossa Senhora do Rosário. Temos Momento de Saudade, temos a previsão do tempo, temos o Evangelho do Dia, temos Padre Reginaldo Manzotti. Hoje é o nosso programa Paz no Trânsito, às 4 horas da tarde. Uma hora e 26 minutos.

contagem regressiva para a nossa Romaria de Nossa Senhora Aparecida neste dia 12 de outubro, lá no Santuário, na Vila São Pedro, Diocese do Coração de Jesus.

0: frente, Brasil! Boa tarde a você aí dos assentamentos, vilas, bairro, distrito, nossa cidade, onde a Rádio Coração chega aí através do aplicativo ou pelo site. Boa tarde, você que está no seu carro ouvindo a Rádio Coração. Estamos juntos nesta tarde.
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0: e 1h28, 1h28. Eu estou querendo adiantar o relógio aqui, né?

0: isso aí, nós, eu, Zé Sanaba, estou aqui com o Rodrigo, vamos levar o melhor da música para você, da informação, da formação, e estamos sempre juntos, programa Um Só Coração. Vamos para um break e voltamos daqui a pouquinho, não saia daí.
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0: FM Coração, 1:29.
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6: 1:33.
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música linda, Maria do Rosário cantando para nós, Nossa Senhora do Rosário, o meio de Deus alcançar almas para Deus, né? Muito bem, a origem do Rosário é muito antiga, pois conta-se que os monges anacoretas, ou eremitas, do primeiro século do cristianismo, usavam pedrinhas para contar o número das orações vocais. Dessa forma, nos conventos medievais, os irmãos leigos, dispensados na recitação do saltério pela pouca familiaridade com o latim, contemplavam suas

práticas de piedade com a recitação de Pai Nosso e para a contagem. Doutor da Igreja São Beda, chamado de Venerável do século VII e VIII, havia sugerido a adoção de vários grãos enfiados em um barbante. Olha só quando tudo começou, né? O Santo Rosário foi sendo transformado com o decorrer dos anos. Porém, no ano 1214, a Santa Igreja o estabeleceu na forma e método que hoje é usado. Antes, as Ave Marias não eram como agora, nem no mesmo os mistérios contemplados, entre outros ingredientes da oração. Sua origem se deu como a revelação divina de Nossa Senhora do Rosário e São Domingo de Guzmão, fundador dos dominicanos. Por meio das citações referidas ao bem-aventurado Alano de la Roche em seu livro De Dignate Passer Terre, São Luís Maria Grignon de Montfort relata a origem do Rosário. A tradição espiritual conta com a revelação. São Domingos se preocupava em converter os albígenes, também conhecidos como cártaros puros, que eram um grupo de hereges de caráter gnóstico e maquineísta, sendo até mesmo protegido por bispos e nobres da época. Essa doutrina negava a existência de um único Deus, negava a divindade de Jesus, direcionava a salvação através do conhecimento. Essas realidades entraram em choque com o catolicismo. Desse modo, o santo procurava converter os heréticos e enfrentava grande resistência. Certa vez, procurou retirar-se em uma floresta para rezar. Ali recebeu orientação de Nossa Senhora do Rosário. Querido Domingos, você sabe de que armas a Santíssima Trindade quer usar para mudar o mundo? O principal peça de combate tem sido sempre o saltério angélico, que é a pedra fundamental do Novo Testamento. Quero que alcances estas almas endurecidas e as conquiste para Deus com a oração do meu saltério, Montfort. Do saltério angélico ao Santo Rosário. A partir dessa situação, São Domingos começou a pregar o Santo Rosário, ou como foi dito em revelação, saltério angélico. Assim expresso, pois, naquela época, poucas pessoas eram alfabetizadas e não conheciam a Sagrada Escritura. Por outro lado, os monges costumavam recitar em oração os 150 salmos, rezando a liturgia das horas. Desse modo, os cristãos poderiam imitar a oração e se aproximar dos mistérios de Deus ao recitar 150 Ave Marias, conhecida como a saudação angélica, já que foi dita pelos anjos e relatada nas Escrituras. Assim tornou-se o saltério angélico, sendo os salmos angélicos. Em um segundo momento, ao esfriar a devoção do saltério angélico, em nova aparição, Nossa Senhora do Rosário apareceu ao Beato Alano, de 1428 a 1475, lhe pedindo que reavivasse a prática. Assim, ele formou os agrupamentos de 50 Ave Marias e seus mistérios, conhecido como Gozosos, Dolorosos e Gloriosos. Ela lhes disse que muitas graças e milagres seriam alcançadas por meio desse modo e reafirmou os ditos a São Domingos. E a intercessão de Nossa Senhora do Rosário? Logo após, houve a Batalha de Lepanto, na Grécia, junto ao porto de Corinto, comandada por João da Áustria, em 7 de outubro de 1571. O Papa Pio V procurava conter os avanços dos turcos e da Europa, e antes disso, convocou
os cristãos para que rezassem o rosário.

através da carta breve Consuaventorum. Era uma batalha extremamente importante, pois dela dependia a preservação do cristianismo e da cultura ocidental. Com a vitória adquirida, ele instituiu a festa de Nossa Senhora do Rosário no mesmo dia da batalha e reconheceu que a vitória veio por meio de oração do Rosário, sendo este Papa da Ordem dos Dominicanos, por isso seguiu a inspiração do fundador. O pontífice instituiu a festa, inicialmente chamada de Santa Maria da Vitória. E a festa mariana obrigatória? Em 1573, o Papa Gregório XIII tornou a festa mariana obrigatória para a Diocese de Roma e para as confrarias do Santo Rosário, sob o título de Santíssima Rosário da Bem-Aventurada Virgem Maria. Em 1716, o Papa Clemente XI inscreveu a festa do calendário romano, estendendo-se para toda a Igreja. A celebração ocorria em datas diferentes, conforme os costumes locais. O Papa Leão XIII inscreveu a invocação Rainha do Sacratíssimo Rosário, na Ladainha Lauretana, em 10 de dezembro de 1883. Em 1913, o Papa Pio X fixou a data da celebração da festa em 7 de outubro. Por fim, após anos de estímulo e devoção por parte dos papas e do santo São João Paulo II, em sua carta Rosarium Virginis Mariae, 2002, instituiu o quarto mistério. Foi reconhecido como luminoso, formando então o rosário com quatro terços, meditando os mistérios de Cristo. Assim, deu-se a formação daquilo que se conhece atualmente por Santo Rosário. Oremos. Ó Mãe do Rosário, conseguiu junto a Jesus aquilo que não podemos. Combatei por nós e consolai-nos das intempéries da vida. Entregamos a nossa existência a Ti e de Ti tudo esperamos. Por Cristo nosso Senhor. Amém. Que Nossa Senhora do Rosário interceda por todo o nosso país.

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muito bem. Hoje, dia de Nossa Senhora do Rosário. Quero mandar um abraço para minha equipe, Nossa Senhora do Rosário. Isso mesmo. Deus abençoe cada casal. E hoje, o dia do nosso discernimento com o diácono Rogério. E um abraço a todas as equipes de Nossa Senhora, da nossa diocese e do mundo, né? Vamos com duas canções. Mãezinha do Céu, Maria do Rosário, que acabou de cantar esta canção lindíssima, lindíssima, emocionante. E depois, Padre Zezinho vai cantar Maria da Minha Infância. Olha, duas canções dedicadas a Nossa Senhora. É só para você que está ligado aqui no programa Um Só Coração, na sua rádio Coração.

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1: 1h56, horário sul-mato-grossense.
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5: Em Cristo, nos foi comunicada a vida imortal, a própria vida da Trindade. 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
2: 2 horas no Mato Grosso do Sul.
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0: 2:06, 2:06 no Mato Grosso do Sul. Vamos para o Santo Evangelho de hoje, neste dia 7 de outubro, dia de Nossa Senhora do Rosário.
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Pai, do Filho e do Espírito Santo. Amém. Hoje a igreja comemora a memória de Nossa Senhora do Rosário. No Evangelho, tirado de Lucas, capítulo 1, versículo de 26 a 38, vai dizer para nós o seguinte: o anjo entrou onde ela estava e disse: alegra-te, cheia de graça, o Senhor é contigo. Palavra da salvação, glória a vós, Senhor. Diante dos nossos olhos, você que tem o costume de ler a palavra de Deus, este é um dos momentos mais belos de toda a história da salvação, a anunciação do Senhor. No dia comemoramos, não é, a memória de Nossa Senhora do Rosário, Deus entra na história da humanidade através da humildade de uma jovem de Nazaré, a Virgem Maria. Tudo começa não pela iniciativa dos homens, mas pela iniciativa de Deus. A primeira palavra dirigida a Maria é um convite à alegria,

Deus visita o seu povo, encontra em Maria um coração totalmente aberto à sua vontade. Ela é chamada de cheia, preparada para a missão de ser a mãe do Salvador. Entretanto, Maria, ela não responde de forma imediata, porque ela precisava gestar no coração, não é? Entender, refletir aquele anúncio. O Evangelho afirma que ela ficou perturbada. O ficar perturbado, não é negativo. Algo mexeu no coração de Maria, de Nossa Senhora. Isso nos ensina que a fé não elimina as perguntas, mas nos leva a confiar, mesmo quando não entendemos plenamente os caminhos de Deus. Se Nossa Senhora foi assim, imagine conosco. Nós não vamos compreender totalmente a vontade de Deus, mas pela fé, pela disponibilidade e pela escuta, nós podemos escutar também do anjo que diz assim para ela: não tenhais medo, Maria, porque encontraste graça diante de Deus. E quantas vezes também somos tomados pelo medo, medo das dificuldades, medo da cruz, medo das mudanças, mas nós temos que ter esta coragem, como de Maria, de escutar o que ela escutou de Nosso Senhor: não tenhais medo. Diante das provações, diante das dificuldades, diante do medo, confie, escute, reflita, porque Nosso Senhor, Ele jamais nos desampara. Como Maria,

Serginho, prepara aí, Rodrigo, esta canção. Obrigada, Serginho, por estar conosco nesta tarde. Vamos ver quem mais. Vamos lá. Quem está conosco também é a Maria Aparecida. Obrigado, Maria Aparecida, pela sua audiência. Mandando aqui um post de Nossa Senhora Aparecida, lembrando nós que nesta segunda-feira, lá no santuário, a partir das 5 da manhã, já inicia a nossa Romaria a Nossa Senhora Aparecida. Aqui o Oswaldo Júlio, boa tarde, Osrair, parabéns pelo seu sempre brilhante programa. Se possível, toque a música O Coração e as Flores, com Manuel Caires. Ofereço para o meu amigo Gomes, que está ouvindo em São José de Belmonte. Olha só, São José de Belmonte, no estado do Pernambuco. Olha só a Rádio Coração chegando lá no Pernambuco. Um abraço para você aí de Pernambuco, pessoal ouvindo a Rádio Coração. Muito bem, estamos de música, Rodrigo. Qual que vamos atender primeiro? Utopia, e depois de um breve intervalo já voltamos com a música que o Oswaldo Luiz pediu.

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2: 12h27.
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2: 2:30.
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4: Quem tem seus corações endurecidos, guarde-o num baú acorrentado. 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

2 horas e 36 minutos. Olha só, a Motiva Pantanal reforça a operação entre sexta, dia 9, e terça-feira, dia 13. Diz assim: quase 300 mil veículos devem passar pela BR-163 no Mato Grosso do Sul no feriado de Nossa Senhora Aparecida. Olha só o tamanho da coisa, ô Rodrigão. Meu Deus. Então, na BR-163, deve receber esses 300 mil, né, veículos durante o feriado prolongado de Nossa Senhora Aparecida, diante do aumento da movimentação. A Motiva Pantanal prepara uma operação especial entre sexta-feira e terça-feira, dia 13, com reforço do monitoramento das equipes de atendimento ao longo dos 845 quilômetros da rodovia. Bem, daqui a pouco, no Paz no Trânsito, o assunto será esse, né? A Motiva Pantanal vai estar aqui falando deste dia tão importante para a nossa diocese, mas que também é muito importante o cuidado que cada um de nós devemos ter, né? Fazer as coisas todas certas, né? Porque vai o fluxo de gente, de caminhões, carros, pessoas, moto, bicicleta, tudo vai ser muito grande, né? Então, por isso nós vamos trazê-los aqui no programa Paz no Trânsito. Um abraço a vocês que trabalham incansavelmente aí, a Motiva Pantanal, por um fluxo de veículos tão grande, mas que vai ser a dedicação, um aumento aí de pessoas para trabalhar da equipe. Boa tarde para vocês.

2h45, uma das belas canções aqui na Rádio Coração. Um abraço pro seu Oswaldo Júlio, isso mesmo, agora que eu vi quem é aqui, né? O senhor que está aqui sempre na Rádio Coração com o seu programa Canções de Família. Um abraço, obrigada pela sua sintonia, um abraço a toda a sua família, seu Oswaldo. Muito bem, vamos deixar o Frei Gilson cantar um pouco, ele que canta demais, aqui na sua Rádio Coração. Deixa Deus sonhar em ti.

isso aí, lá no Santuário Nossa Senhora Aparecida, nesta segunda-feira, a Mãezinha do Céu nos espera. Muito bem, então daqui a pouco o programa Paz no Trânsito, Ava Motiva Pantanal, né, vai estar aqui esclarecendo como será o trabalho de segurança nesse dia 12 de outubro, dia de Nossa Senhora Aparecida. Já estão se preparando já para este momento, que terá um fluxo enorme de carros, caminhões, motos, bicicletas, são tantas coisas, né? Então tem que se planejar mesmo, e eles vêm aqui para nos colocar a par de tudo que vão fazer neste dia lá, tá certo? Para a segurança dos romeiros. Bom, eu vou ficando por aqui e volto às 4 da tarde com o programa O Ferruz e Eu, Paz no Trânsito.

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2: Boa tarde a você, internauta. 2:56.
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5: Programa Só Coração, 2h59.
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9: Na presença das Santas Chagas de Jesus, convido você e sua família para este momento abençoado na nossa programação. Vamos juntos colocar nas Santas Chagas de Jesus o nosso pedido de oração, a nossa intenção. Prepare o seu ambiente de oração com as fotos, as roupas de família e, de modo particular, lembrando dos enfermos. Traga os nomes por quem vamos interceder e pedir cura e libertação de todos os sofrimentos e dores.
10: Olá, querido povo de Deus, chegou o momento da hora da misericórdia. E na hora da misericórdia nós rezamos o terço das Santas Chagas. Quarta-feira, com certeza, como intercessora está Nossa Senhora, como esteve no Monte Calvário. Que ela nos ajude para que esta oração seja autêntica, fervorosa e de coração. Em nome do Pai, e do Filho, e do Espírito Santo. Amém. Creio em Deus Pai Todo-Poderoso, Criador do céu e da terra, e em Jesus Cristo, seu único Filho, nosso Senhor, que foi concebido pelo poder do Espírito Santo, nasceu da Virgem Maria, padeceu sob Pôncio Pilatos, foi crucificado, morto e sepultado, desceu à mansão dos mortos, ressuscitou ao terceiro dia, subiu aos céus, está sentado à direita de Deus Pai Todo-Poderoso, de onde há de vir julgar os vivos e os mortos.

0: Creio no Espírito Santo, na Santa Igreja Católica, na comunhão dos santos, na remissão dos pecados, na ressurreição da carne, na vida eterna. Amém. Ó Jesus, Divino Redentor, tende misericórdia de nós e do mundo inteiro. Deus Santo, Deus Forte, Deus Imortal, tende piedade de nós e do mundo inteiro. Graça, misericórdia, meu Jesus, nos perigos presentes, cobri-nos com vosso preciosíssimo sangue. Pai eterno, tende misericórdia de nós, pelo sangue de Jesus Cristo, vosso Filho unigênito. Tende misericórdia de nós, vos suplicamos. Amém. Neste primeiro mistério do texto das Santas Chagas, contemplamos: Jesus ressuscitado aparece a Maria Madalena. Como fruto desta dezena, vamos pedir por todos os desempregados que não percam ânimo e que consigam bater na porta certa, inspirados pelo Espírito Santo. Rezemos. Eterno Pai, eu vos ofereço as santas chagas de nosso Senhor Jesus Cristo, para curar as de nossas almas.
1: Meu Jesus, perdão e misericórdia.
2: Pelos méritos de vossas santas chagas.
1: Meu Jesus, perdão e misericórdia.
2: Pelos méritos de vossas santas chagas.
1: Meu Jesus, perdão e misericórdia.
2: Pelos méritos de vossas santas chagas.
1: Meu Jesus, perdão e misericórdia.
2: Pelos méritos de vossas santas chagas.
1: Meu Jesus, perdão e misericórdia.
2: Pelos méritos de vossas santas chagas.
1: Meu Jesus, perdão e misericórdia.
2: Pelos méritos de vossas santas chagas.
1: Meu Jesus, perdão e misericórdia.
2: Pelos méritos de vossas santas chagas.
1: Meu Jesus, perdão e misericórdia.
2: Pelos méritos de vossas santas chagas.
1: Meu Jesus, perdão e misericórdia.
2: Pelos méritos de vossas santas chagas.
1: Meu Jesus, perdão e misericórdia.
2: Pelos méritos de vossas santas chagas.
0: No segundo mistério, nesta quarta-feira, rezamos o terço das Santas Chagas contemplando: Jesus ressuscitado acompanha os discípulos de Emaús. Rezemos este mistério por todos os casais que estão em crise, se divorciando, para que haja de fato um perdão abundante e a reconciliação. Eterno Pai, eu vos ofereço as santas chagas de nosso Senhor Jesus Cristo, para curar as de nossas almas.
1: Meu Jesus, perdão e misericórdia.
2: Pelos méritos de vossas santas chagas.
1: Meu Jesus, perdão e misericórdia.
2: Pelos méritos de vossas santas chagas.
1: Meu Jesus, perdão e misericórdia.
2: Pelos méritos de vossas santas chagas.
1: Meu Jesus, perdão e misericórdia.
2: Pelos méritos de vossas santas chagas.
1: Meu Jesus, perdão e misericórdia.
2: Pelos méritos de vossas santas chagas.
1: Meu Jesus, perdão e misericórdia.
2: Pelos méritos de vossas santas chagas.
1: Meu Jesus, perdão e misericórdia.
2: Pelos méritos de vossas santas chagas.
1: Meu Jesus, perdão e misericórdia.
2: Pelos méritos de vossas santas chagas.
1: Meu Jesus, perdão e misericórdia.
2: Pelos méritos de vossas santas chagas.
1: Meu Jesus, perdão e misericórdia.
2: Pelos méritos de vossas santas chagas.
0: No terceiro mistério do terço das Santas Chagas, contemplamos: Jesus aparece aos discípulos desejando a paz. Como fruto desta oração e desta contemplação, coloquemos todas as famílias que estão desunidas e que possam perdoar e buscar a reconciliação, a exemplo de nosso Senhor Jesus Cristo. Eterno Pai, eu vos ofereço as santas chagas de nosso Senhor Jesus Cristo, para curar as de nossas almas.
1: Meu Jesus, perdão e misericórdia.
3: Pelos méritos de vossas santas chagas.
1: Meu Jesus, perdão e misericórdia.
3: Pelos méritos de vossas santas chagas.
1: Meu Jesus, perdão e misericórdia.
3: Pelos méritos de vossas santas chagas.
1: Meu Jesus, perdão e misericórdia.
3: Pelos méritos de vossas santas chagas.

0: Santas Chagas,
1: meu Jesus, perdão e misericórdia,
0: pelos méritos de vossas santas chagas.
1: Meu Jesus, perdão e misericórdia,
0: pelos méritos de vossas santas chagas.
1: Meu Jesus, perdão e misericórdia,
0: pelos méritos de vossas santas chagas.
1: Meu Jesus, perdão e misericórdia,
0: pelos méritos de vossas santas chagas.
1: Meu Jesus, perdão e misericórdia,
0: pelos méritos de vossas santas chagas.
1: Meu Jesus, perdão e misericórdia,
0: pelos méritos de vossas santas chagas.
2: Neste quarto mistério do terço das Santas Chagas, contemplamos: Jesus cura a incredulidade de Tomé. Peçamos a Deus por todos aqueles que estão desesperados, que perderam a fé ou se apartaram de Deus, que haja um encontro com o ressuscitado. E a prece: aumentai, Senhor, minha fé. Eterno Pai, eu vos ofereço as santas chagas de nosso Senhor Jesus Cristo, para curar as de nossas almas.
1: Meu Jesus, perdão e misericórdia,
3: pelos méritos de vossas santas chagas.
1: Meu Jesus, perdão e misericórdia,
3: pelos méritos de vossas santas chagas.
1: Meu Jesus, perdão e misericórdia,
3: pelos méritos de vossas santas chagas.
1: Meu Jesus, perdão e misericórdia,
3: pelos méritos de vossas santas chagas.
1: Meu Jesus, perdão e misericórdia,
3: pelos méritos de vossas santas chagas.
1: Meu Jesus, perdão e misericórdia,
3: pelos méritos de vossas santas chagas.
1: Meu Jesus, perdão e misericórdia,
3: pelos méritos de vossas santas chagas.
1: Meu Jesus, perdão e misericórdia,
3: pelos méritos de vossas santas chagas.
1: Meu Jesus, perdão e misericórdia,
3: pelos méritos de vossas santas chagas.
1: Meu Jesus, perdão e misericórdia,
3: pelos méritos de vossas santas chagas.
2: No quinto mistério do terço das Santas Chagas, contemplamos: Jesus envia os apóstolos em missão. Rezemos este mistério por todas as pessoas que dedicam suas vidas ao anúncio do Evangelho, pelo Santo Padre, o Papa, pelos bispos, pelos padres de sua paróquia e, de modo geral, pelos diáconos, seminaristas e pelo povo de Deus. Que sejamos missionários da esperança. Eterno Pai, eu vos ofereço as santas chagas de nosso Senhor Jesus Cristo, para curar as de nossas almas.
1: Meu Jesus, perdão e misericórdia,
3: pelos méritos de vossas santas chagas.
1: Meu Jesus, perdão e misericórdia,
3: pelos méritos de vossas santas chagas.
1: Meu Jesus, perdão e misericórdia,
3: pelos méritos de vossas santas chagas.
1: Meu Jesus, perdão e misericórdia,
3: pelos méritos de vossas santas chagas.
1: Meu Jesus, perdão e misericórdia,
3: pelos méritos de vossas santas chagas.
1: Meu Jesus, perdão e misericórdia,
3: pelos méritos de vossas santas chagas.
1: Meu Jesus, perdão e misericórdia,
3: pelos méritos de vossas santas chagas.
1: Meu Jesus, perdão e misericórdia,
3: pelos méritos de vossas santas chagas.
1: Meu Jesus, perdão e misericórdia,
3: pelos méritos de vossas santas chagas.
1: Meu Jesus, perdão e misericórdia,
3: pelos méritos de vossas santas chagas.
2: Rezemos três vezes. Eterno Pai, eu vos ofereço as santas chagas de nosso Senhor Jesus Cristo, para curar as de nossas almas. Eterno Pai, eu vos ofereço as santas chagas de nosso Senhor Jesus Cristo, para curar as de nossas almas. Eterno Pai, eu vos ofereço as santas chagas de nosso Senhor Jesus Cristo, para curar as de nossas almas. Amém. Queridos filhos e filhas, tendo rezado o terço das Santas Chagas, vamos agora fazer a oração de todos os dias, que é a novena das Santas Chagas de nosso Senhor Jesus Cristo. Rezemos. Por suas santas chagas, suas chagas gloriosas, o Cristo Senhor me proteja e me guarde. Senhor Jesus, foste levado na cruz para que por vossas santas chagas sejam curadas as de nossas almas. Eu vos louvo e agradeço

pelo vosso ato redentor. Carregaste em vosso próprio corpo os meus pecados e de toda a humanidade. Nas vossas santas chagas, coloco minhas intenções, minhas preocupações, ansiedades e angústias, minhas enfermidades físicas e psíquicas, meus sofrimentos, dores, alegrias e necessidades. Em vossas santas chagas, Senhor, coloco minha família. Envolvei, Senhor, a mim e meus familiares, protegendo-nos do mal. Coloque a sua intenção. Senhor, ao mostrar vossas santas chagas gloriosas a Tomé e o mandando tocar em vosso lado aberto, o curaste da incredulidade. Eu vos peço, Senhor, permita-me refugiar em vossas santas chagas e, por mérito desses sinais de vosso amor, curai a minha falta de fé. Ó Jesus, pelos méritos de vossa paixão, morte e ressurreição, dai-me a graça de viver os frutos da nossa redenção. Amém. Fique conosco, depois do intervalo, vamos refletir, escutar e rezar o Evangelho do dia.

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1: Por tuas chagas, Senhor.
2: Pede a mãe que o filho atende. Essa é a nossa mensagem de todas as quartas-feiras. E hoje apresentamos durante o terço das Santas Chagas de Jesus tantos pedidos de oração, cura, libertação. E onde Jesus está, Nossa Mãe Maria, Nossa Senhora, está também. Você pode enviar o seu pedido de oração todos os dias, ligando para 0-41-3221-6060 ou pelo site www.padrereginaldomazotti.org.br. Ficamos agora com a nossa Bíblia aberta para acompanhar Palavras de Salvação com o Padre Reginaldo Mazotti.

0: Filhos queridos da hora da misericórdia, filhas amadas, quarta-feira. Jesus misericordioso, eu confio em vós. Nossa Senhora da divina misericórdia, eu espero em vós. Hoje é dia de Nossa Senhora Rainha, Nossa Senhora do Rosário. Depois eu vou falar sobre o Rosário. Agora, como é que você está se programando para o dia 12, dia de Nossa Senhora Aparecida? Certamente na sua cidade, na sua diocese, vai ter alguma atividade.
1: Escute esse testemunho. Veio um manuscrito. Em 2014, descobri um nódulo no seio direito, diagnosticado como câncer. Comecei então a busca pela minha cura, fiz cirurgia, sessões de quimioterapia e radioterapia. Meus cabelos caíram, passei muito mal com as sessões de quimioterapia, mas sempre firme nas minhas orações e na minha fé em Deus. Nossa Senhora Aparecida, Jesus das Santas Chagas, pedindo a minha cura. Em abril de 2024, tive alta de acompanhamento. Foram 10 anos acompanhando. E hoje eu posso dizer, estou curada. Ah, ela mandou até uma foto. Não, cartãozinho todo delicado. Estou curada e eu quero agradecer a Deus. Obrigado, Padre Reginaldo Manzotti, Maria Auxiliadora, Lelis André, de Conselheiro Lafayette, Minas Gerais. Bíblia aberta, cartilha de oração. Aham.

próprio para o dia. Lucas 1, 26, 38. Nossa Senhora do Rosário. O anjo Gabriel foi enviado a Nazaré.

0: pedido em casamento, José. A virgem se chamava Maria. O anjo chegou e disse: alegra-te, cheia de graça, o Senhor está contigo. Ela começou a pensar qual seria o significado de tal saudação. O anjo disse: não tenhas medo, Maria. Encontraste graça junto a Deus. Conceberás e darás à luz um filho, e lhe porás o nome de Jesus. Maria perguntou: como acontecerá isso, se eu não conheço o homem? O anjo respondeu: o Espírito Santo descerá sobre ti, e o poder do Altíssimo te cobrirá com sua sombra. Por isso, aquele que vai nascer será chamado Santo, Filho de Deus. Também Isabel, tua parenta, concebeu um filho. Este já é o sexto mês daquela que era chamada estéril, pois para Deus nada é impossível. Maria disse: eis aqui a serva do Senhor. Faça-se em mim segundo a vossa palavra. Palavra da salvação, glória a vós, Senhor. Nossa Senhora do Rosário se celebra hoje. O Rosário nasceu do amor dos cristãos por Maria. Objeto de recitação desta oração, o terço, é de uma origem muito antiga. Os orientais, chamado anacoretas, usavam pedrinhas para contar o número das orações vocais. Nos conventos medievais, os irmãos leigos, que não rezavam o saltério pela pouca familiaridade com a letra, o latim, tinham a prática da piedade e da recitação de Pai Nossos. São Beda, o venerável, sugerida a adoção de vários grãos enfiados num barbante. Depois, narra uma lenda que Nossa Senhora apareceu a São Domingos, indicou-lhe a recitação do Rosário como arma eficaz. Nasceu então a devoção do Rosário, que são como grinaldas de rosas oferecida a Nossa Senhora. Nossa Senhora, com o terço na mão, com o Rosário na mão, eu levo a minha vida. Na tua presença, meus pedidos, meus clamores, e mãe, oferece-os a Jesus, oferece-os ao Senhor. Nossa Senhora, eu creio que sois fiel intercessora. Virgem Maria,
1: minha prece levai a Jesus.
0: Acolha nossos pedidos, nossas preces.
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0: como o Rosário no coração, eu peço a vós. É, Nossa Senhora, valei-nos, Mãe.
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0: socorrei-nos, Mãe.
1: A Deus Pai, vos pedimos agora.
0: Nossa Senhora do Rosário, rogai por nós.
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0: Nossa Senhora Aparecida,
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0: intercedei por nós.

0: cheia de graça, o Senhor é convosco. Bendita sois vós entre as mulheres, e bendito é o fruto do vosso ventre, Jesus. Santa Maria, Mãe de Deus, rogai por nós, pecadores, agora e na hora de nossa morte. Amém. Rogai por nós, Santa Mãe de Deus, para que sejamos dignos das promessas de Cristo.
1: Nos mistérios contemplo nascer de Jesus.
0: Jesus,
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0: por intercessão de tua mãe e nossa mãe, abençoai aqueles que mais precisam nesta hora da misericórdia. Que o manto de tua mãe seja de proteção, de aconchego. Que o manto de tua mãe seja um lugar seguro onde reclinar nos momentos de cansaço, de repouso. Jesus, por intercessão de Nossa Senhora Aparecida e do Rosário, abençoai a água, a roupa dos enfermos, as fotos de família. Em nome do Pai, do Filho e do Espírito Santo.

0: Cis. Até amanhã.
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3: 3h30.
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1: 3:32.
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10h43.

0: 3:51.
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1: Informa a hora certa.
0: 3:56.
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0: certa.
1: 4 horas.
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0: 4:03, 4:03, Paz no Trânsito, está no ar mais uma vez. Hoje, um programa especial, que nós vamos falar da segurança aí, da nossa Romaria, que acontece ou acontecerá nesta segunda-feira. Ferruzzi, seja muito bem-vindo, boa tarde, tudo bem, meu irmão?
1: Olá, minha irmã, paz e bênção aí, tudo tranquilo?
0: Tudo, e você?
1: Bom, paz bem, meu irmão Rodrigão, Rodrigo, o cara,
0: né? Hoje o assunto hoje é muito importante.
1: Ah, né? É importante, hein?
0: Temos gente importante para falar conosco.
1: Temos.
0: Graças a Deus.
1: Direto de Campo Grande.
0: Direto da capital moreno,
1: direto da capital,
0: né?
1: Moreno, direto da capital moreno. Daqui a pouco já estamos fazendo contato lá, né?
0: Isso mesmo.
1: Nossos amigos da Motiva Pantanal.
0: Isso, né? Mesmo.
1: Aquelas informações fresquinhas.
0: Fresquinho. Você viu que o movimento, o fluxo de carro, caminhão, bicicleta,
1: sim,
0: moto, vai ser muito grande, né?
1: A estimativa é em torno de mais de 300 mil, né? Se eu não
0: isso
1: me
0: falo
1: mesmo. A memória aqui, acho que mais de 300 mil veículos, né? Pela BR-163.
0: Isso mesmo, mas já tem alguém na linha para falar.
1: Opa,
0: com você.
1: Já
0: com
1: tá
0: você
1: na linha, Varela?
2: Oi. Opa, boa tarde, tudo
1: boa,
2: bom?
1: Boa tarde, meu irmão, paz e bem a você. Não sei se o Fábio tá aí do teu lado, paz e bem a ele.
2: Sou
1: também.
2: Eu.
1: Foi você, Fábio?
2: Opa!
1: Ficou diferente a voz aqui, achei que fosse o Varela. Um abraço a todos vocês aí.
2: Bom, um abraço para todos vocês, todos os ouvintes aí da Rádio Coração. Boa tarde aí, Osair, boa tarde, Peruzzi. Estamos aqui à disposição.
1: Opa! E como é que tá a nossa capital aí? Chovendo ou como é que tá o tempo aí?
2: Não, hoje tá um dia ensolarado aqui,
0: igual
2: uma tarde
0: aqui
2: ensolarada. Céu bonito, céu azul, tá um dia muito bom.
1: Ótimo, ótimo. Aqui também tá um clima bastante gostoso, um dia bonito pra caramba. Achei que fosse até chover hoje, né? 5:30 da manhã, Ponta Porã marcava bem escuro, né, pra lá.
0: Sim.
1: E achei que fosse chover forte pra cá, mas graças a Deus
0: tá tudo
1: tá tranquilo. Né? Mas, Fábio, fala aí, como é que estão os preparativos pro nossa peregrinação ali, a nossa caminhada ali, movimentação pela 163 ali, referente à Romaria, no dia 12, segunda-feira.
2: Nossos preparativos aqui, estamos a todo vapor, né? A gente tem uma operação agora de feriado prolongado de Nossa Senhora Aparecida, então com um aumento considerável aí de tráfego na rodovia. E essa data especial a gente tem justamente a Romaria do Santuário de Nossa Senhora Aparecida aí em Dourados, né?
1: Isso.
2: Então, o nosso trabalho junto com os outros órgãos, junto com a PRF, junto com o da Prodetran, junto com a PMR e a Getran, é trabalhar em conjunto nesse período agora de planejamento para que a gente tenha aí uma operação segura e que atenda a todos os romeiros que vão circular aí pela BR-163.
1: Certo, certo. Deixa eu ver uma coisa contigo. Vocês pretendem lançar algum artifício de redução de via para um lado, aumento de via para outro lado, ou fluxo normal, isolamento através de cones? Como que vocês estão planejando esse deslocamento em segurança dos romeiros entre Dourados, né, e ali o santuário?
2: Então, nós faremos uma sinalização especial no local para garantir a segurança tanto dos pedestres, né, e dos motoristas que trafegam,
1: sim,
2: pela rodovia. Como,
1: sim,
2: foi dito aí, a gente está em... os organizadores esperam em torno de 50 mil pessoas que vão participar de toda a celebração no santuário já desde as 5 horas da manhã. Então, a gente está prevendo em torno de 40 mil pessoas que vão caminhar de Dourados até o santuário. E para isso, a gente tem uma operação especial do KM-265 ao KM-273. E como que nós vamos fazer essa operação? Nós vamos sinalizar com cones, canalizando o tráfego de veículos para a faixa da esquerda, a faixa 1. Então, os veículos passam pela faixa da esquerda, faixa 1, e destinaremos a faixa da direita, faixa 2, e o acostamento para os romeiros do trecho do KM-265 ao quilômetro 273 da BR-163, ou seja, teremos essas duas faixas exclusivas para o tráfego dos pedestres. Então a gente vai canalizar com o cone, sinalizando também

0: também com painéis de mensagens variáveis, um no 270 e outro no 273, para reforçar a orientação aos nossos motoristas que trafegam por essa região.
1: Lembrando, eu te perguntei, né? Eu vou fazer minha culpa aqui, Dourados ao Santuário, né, mas nós temos também as outras, né? As vilas próximas, ali, não só Dourados, né, nós temos
2: Sim.
1: vários,
2: Não, a região, a diocese.
1: várias região, né? A minha pergunta foi equivocada de dizer somente Dourados, mas não é, nós
2: Não
1: temos
2: é,
1: toda a
2: não.
1: região ali do
2: É.
1: Santuário, Romeiros, vem de todos os locais, né?
2: Bem.
1: Vem de todos os locais. E eu acho que vem gente até de fora
2: Com
1: também, né?
2: certeza.
1: Mas é um volume bem menor, né, Fábio?
0: Isso, mas por isso que a gente trabalha em conjunto com esses outros órgãos,
1: Isso.
0: né? Porque principalmente PNR, PRF, AGETRAN, porque a gente precisa fazer, organizar e planejar a segurança de todos que trafegam justamente nessa região, não só na BR-163, mas também nas rodovias adjacentes, dentro do município, que se deslocam também para o santuário.
1: Certo.
2: E será que tem alguma previsão assim de chuva ou não chuva? Já tem como saber isso, Fábio?
0: Que nós temos de previsto, não, ainda não temos essa confirmação, né? O que a gente orienta, para todos, principalmente para quem vai, para os pedestres que vão estar na Romaria, é que já se preparem para também uma condição de chuva, levem uma capa de chuva. É o ideal. A gente tem aqui uma previsão para a região de Dourados de provavelmente 80% de
1: Isso.
0: chuva, né? De
1: Exato.
0: chuva. Ou seja, pode ter uma condição naquele horário de chuva, mas a gente não tem a certeza que naquele horário específico a gente vai ter a chuva ali naquela região. Ou seja, se prepare, saia de casa com a capa de chuva, com os dispositivos, para que você possa se proteger e que faça a caminhada em segurança.
1: O Fábio, eu estava olhando aqui pelo celular, né? O ao vivo tem dessa, né?
2: Tem,
1: É o
2: tem.
1: famoso se vira, né? É o famoso se vira. E o que eu pesquisei aqui agora, realmente, probabilidade de chuva é de 80%. Mas isso, como o próprio nome diz, é possibilidade, é
2: Só
1: uma
2: possibilidade.
1: previsão, não é uma confirmação,
2: Então
1: né?
2: não vamos deixar de ir por causa disso.
1: Não, jamais. Até porque, pegando pelo gráfico aqui, até às 6 da manhã. Da 0 hora às 6 da manhã, você tem 30% de chance. Tá? Então, ou seja, nós temos 80% de chance no período das 24 horas. Até às 6 da manhã, nós temos 30%. Aí depois ele vem caindo a possibilidade e voltando a 30% somente depois das 15 horas.
2: Aí já terminou faz tempo.
1: Já terminou, aí às 17 horas mantém, 18 horas mantém os 30%. E aí depois das 23 horas ele vem a 35%. Então, acho que vai ter uma condição bem gostosa, bem favorável para o pessoal, né, fazer a sua romaria, né,
2: Sim.
1: exercitar a sua fé, né?
2: Exatamente.
1: E eu acho que vai ter uma condição bem favorável.
0: Isso mesmo. E o que a gente tem algumas recomendações, né? Principalmente para os pedestres que vão estar ali pela Romaria. Eu acho que é muito importante, independente da condição climática, e aí a gente fala muito da questão da chuva, e que aí é
1: Sim.
0: importante estarem lá, se puderem também levar a capa de chuva, mas algumas recomendações, né? Principalmente evitar as distrações na travessia, o uso de celular no percurso. É muito importante evitar, justamente focar ali na travessia, no pedestre que está trafegando pela rodovia, e evitar também cruzamentos na rodovia. Seguir ali a canalização que vai ser proposta, o caminho seguro até chegar no santuário, não fazer cruzamento. A gente vai ter nos dispositivos nas rotatórias, nos dispositivos de entroncamento com a BR-163, apoio para esses pedestres atravessarem em segurança. Então, o que a gente
1: Isso.
0: recomenda é não fazer esses cruzamentos. Respeitar as orientações da Polícia Rodoviária Federal, as nossas orientações e de todas as equipes de apoio que vão estar no local. É importante também citarmos para não descartar lixo na rodovia, né?
1: Ótimo.
0: Leve uma sacolinha de plástico ali, descarte seu lixo nessa sacola e, se possível, depois joga o lixo no local adequado. Nós somos uma rodovia de lixo zero, né? Uma rodovia que busca sustentabilidade. Então, o nosso intuito é citar para os pedestres, como a gente cita também para os nossos motoristas que trafegam pela rodovia, não descartar o lixo, né? O lixo

0: na rodovia, ele, além da questão, ele pode trazer num período de chuva. Então tem toda a consequência do lixo, não é interessante. Então a gente recomenda isso também. E aí, o que a gente precisa é que os cristãos estejam ali conscientes do seu do uso ali do espaço, façam a sua caminhada também com essa segurança. Também reforçamos o cuidado com a saúde, com a hidratação. Então, beba água, faça pequenas pausas ali no deslocamento, dê uma paradinha, é sempre bom parar e dar uma descansada nos deslocamentos. Se for levar alimento, leve alimentos leves, de fácil consumo. A gente falou muito da chuva, mas também pode ter um clima ensolarado. Então, se possível, vá com boné, vá também com protetor solar, use protetor solar, é importante. E a gente sempre cita, né, caso sinta algum tipo de tontura, de mal-estar ou fadiga, interrompa ali a caminhada, procura um socorro, procura um apoio, isso é importante, né? Não ter nenhum tipo de problema nessa romaria.
1: Muito bem, né? As recomendações importantíssimas para quem vai a pé, né?
2: Pois é, Zé, o Fábio, ele fez uma constatação, mas muito importante, e eu posso dizer que já vi várias vezes trabalhando na segurança, né? Ali, que é o pedestre cruzando a rodovia. E muitas vezes ele está ao celular e atravessa. Mas isso não foi uma ou duas vezes, não, Zé.
1: Foram, e aí a coisa pode... Vezes.
2: É perigoso, a gente sabe que o condutor, né, que o motorista, ele está com atenção redobrada, mas do nada o pedestre sai para a rodovia porque ele está focado com a atenção dele no celular. E aí ele simplesmente ele sai, adentra a pista. E isso eu já vi muito acontecer.
1: É, vocês que são da segurança, já viu muita coisa
2: ali,
1: né?
2: Que a gente fica nesse trecho, a gente desloca, retorna, desloca, retorna, desloca, retorna o tempo todo. E a gente vê muita coisa. E o lixo, Fábio, muito bem falado, muito bem falado. Você anda
1: pelo meio ambiente, né?
2: Exatamente. Sabe? É uma questão ambiental, né? É igual aquela história do camarada que reclama: ah, mas a minha escola é suja. Ué, mas é suja por quê? Ah, é cheia de papel no chão. Mas o papel brotou ali? Não, não brotou. Alguém jogou. Então é o que o Fábio está falando. A rodovia de lixo zero. E aí vai lá o Ferruzzi jogar lixo na rodovia? Né? Então não vai dar certo isso. E aí não adianta
0: depois. Como a gente...
2: né?
0: É isso mesmo.
2: Não, isso
0: e como nós falamos, né? A rodovia, ela não é uma rua, nem uma avenida, né? Ali as pessoas vão estar circulando num ambiente onde vai estar passando veículos leves, mas não vão estar passando veículos pesados, caminhões que estão em deslocamento. Então a recomendação é sempre ficar atento, muito atento. E também uma recomendação para os condutores dos veículos, né? É, para se atentarem que nesse trecho, entre o quilômetro 273 e 265, teremos esse evento. Então a gente vai informar ao longo da rodovia, mas aqui vai a recomendação para que esse trecho, quando chegar ali próximo de Dourados, o motorista redobre a sua atenção, porque a gente vai ter essa sinalização especial. Sim. Vai ter as equipes ali de apoio, e o motorista também, do mesmo jeito que a gente orienta o nosso pedestre, aquele que vai estar na romaria, o nosso motorista precisa ter ali, estar focado na direção, focado no trânsito, não ter a distração também do uso do celular, que a gente sempre fala para os nossos motoristas aí nas nossas ações de segurança viária. Então, o foco total, que nesse trecho você passe ali em velocidade reduzida, passe ali com o foco total na via, para você passar por ali e não, a gente não ter nenhum tipo de acidente, nenhum tipo de intercorrência.
2: Certo. Deixa eu fazer uma pergunta para você, uma curiosidade, meu querido. Vocês têm o registro de algum acidente, nem que seja leve, neste período de romaria? Vocês têm? Ficaram sabendo? Eu, particularmente, estou puxando a minha memória aqui e não me recordo.
1: Eu também não.
2: Eu não me recordo. Vocês têm? Não. Sabe de algum relato?
0: Não, Ferruzzi. E assim, acho que de todo o trabalho que a gente faz, justamente esse trabalho de planejamento, esse trabalho de sinalização, esse trabalho orientativo com os motoristas. Isso. E também com os pedestres, isso faz com que a gente tenha redução e que a gente zere esse risco, né? Mas é sempre importante a gente citar, sim, o quanto é importante o motorista que

0: séria. A cada ano a gente vai melhorando o nosso planejamento, a cada ano a gente vai trazendo essas melhorias. Então, nessa operação específica, a gente não tem registrado nenhum evento, nenhum acidente aqui na nossa BR-163, nesse trecho.
1: Isso daí é
2: uma graça muito grande.
1: Essa era a frase que eu ia falar, Zair. Você copiou o pensamento aqui. Isso é uma graça muito grande.
2: De Nossa Senhora Aparecida.
1: E graças a Deus. Nossa, tô rindo aqui porque ela tá antecipando. É que é pouco tempo de experiência de rádio que você tem,
2: pouco.
1: Né? O Zair tem pouco tempo de rádio, então ela já consegue ler meu pensamento. E graças a Deus e graças a Nossa Senhora, não tivemos acidente. Qualquer tipo, por mais simples que seja, né? E também, claro, né? Claro, as campanhas, que é o que vocês estão fazendo, que é o que nós estamos fazendo, né, Fábio? As campanhas e aos nossos romeiros, né? Nossos romeiros e nossos motoristas que, por mais que às vezes cometam algum deslize, um ou outro consegue evitar, né? Mas não vamos correr riscos, vamos continuar
2: do jeitinho
1: trabalhando,
2: que fazemos,
1: continuar,
2: né,
1: informando, continuar conscientizando para evitar problemas, né?
0: E é bom citar que ali no local, no KM, no quilômetro 273, nós vamos disponibilizar recursos operacionais. Então, teremos lá os nossos veículos, guincho pesado, guincho leve, equipe de resgate, carro de apoio. Tudo isso para facilitar ali e apoiar o deslocamento na pista sentido norte dos romeiros, a reforçar essa sinalização ali no local e orientar também os romeiros e também quem está chegando ali com seus veículos. Então, isso é muito importante. E eu também reforço, além de tudo que nós fazemos na rodovia, eu acho que o apoio da imprensa e principalmente o apoio da Rádio Coração faz parte para a gente ter um trânsito cada vez mais seguro. A conscientização também vem do apoio que a imprensa nos dá nesse canal de mudança, que é o que a gente sempre pensa aí. A gente está falando de paz no trânsito, né? Então, essas recomendações, quando os romeiros que estão nos escutando ouvem a Rádio Coração, eles entendem o que a gente está se propondo a fazer, é sempre melhor. Então, eu reforço que esses canais todos de comunicação, esse laço que a gente une aqui para esse bem maior, que é chegar, que todos cheguem no santuário e possa estar lá usando e proferando sua fé, conduzidos ali por um bem maior. Então, acho que a gente consegue cada vez mais um trânsito seguro e evitar qualquer tipo de acidente, né? Como a gente fala, né, Felipe? Aqui, a sua segurança nos move, que é o nosso lema aqui da Motiva Pantanal.
1: Sim.
0: Mas aqui, neste momento, no dia 12, a fé nos move. Então, baseados no movimento, no que a fé está produzindo e fazendo com as pessoas, a gente foca e vai dar tudo certo.
2: Que maravilha, né?
1: Deixa eu fazer uma pergunta para você, só para confirmar. Então, a operação começa
2: no domingo?
1: A partir de que horas vocês já estão com o sistema implantado? Já no domingo, madrugada de segunda, como é que vai ser?
0: Já na madrugada de segunda-feira, né? A nossa previsão é que já inicie os deslocamentos a partir ali das 5h30 da manhã. Então, a gente já começa ali na madrugada, já com toda a sinalização já realizada, já para que quando os primeiros romeiros já comecem a adentrar a nossa rodovia, nós já estejamos com tudo já adequado para a sinalização correta, com as equipes ali dando todo o apoio e suporte para todos os romeiros.
1: Certo. Então, na BR-163, né, deixar isso claro, né, do KM
0: 265,
1: 265
0: ao quilômetro 273. 273 é justamente onde está o santuário. Então a gente tem aí praticamente em torno aí de quase 10 quilômetros.
1: Quase 10 km.
0: De ação ali, de sinalização, para que a gente tenha um deslocamento e um seguro para todos os romeiros.
1: Tá. Só para a gente vamos dizer assim, situar o nosso ouvinte, né? Aonde é o KM 265 e aonde é o KM 273? Aonde é? Porque falando por KM assim, o Ferruz às vezes não se localiza, sabe? E a Osair fica bem perdida e o Rodrigo então
2: nem se fala, né?
1: E aí eu queria saber de você, meu querido, aonde é exatamente o 265?
2: Qual é o ponto, né?
1: Qual é o ponto referencial para que o nosso ouvinte possa ter uma precisão na cabeça dele? Olha, a partir daqui até ali eu estou tranquilo, eu posso ficar mais sossegado.

0: 265 é justamente numa rotatória que a gente tem aí de acesso para a cidade. E no 273 é justamente onde está o santuário. Então, todo mundo Isso. que passa ali já enxerga, já visualiza o santuário. Então, o 273 é no santuário e o 265 é em uma das rotatórias que a gente, nós temos acesso.
1: Da cidade, né? Da cidade dourada aqui. Ou seja, você saiu do perímetro urbano, acessou a 163, a Motiva Pantanal, está motivando nossos romeiros a orarem com fé.
0: Isso mesmo.
1: ótimo, excelente. E aí você deu algumas dicas boas, cara. Eu gostei bastante, Fábio, bastante mesmo essas dicas. A questão da distração, né, Osair? Porque às vezes o camarada, o Ferruzzi vai lá, né? O Ferruzzi é mais atentado, né? Mais brincalhão, aí fica perturbando o momento de fé da Osair e do Rodrigo, né? E do Fábio também, né? E do Varela também, fica incomodando todo mundo, né? E esquece, né? não ia perder essa. Esquecer do Varela, não. É, e aí esquece da segurança, né? E esquece que o Sim, foco não. é a fé. E eu
0: é um momento muito importante, muito. Né? É um momento ali de falar da fé, de ir para um espaço ali onde a gente vai estar todos ali comemorando esse dia tão importante. A gente está falando aí da 27ª Romaria. Isso. É um marco, acho que para a gente celebrar, é um momento de celebração. Então, mas a gente não pode deixar a distração e cometer imprudência, tanto o motorista como o pedestre, né? Sim. Porque a prudência vai nos proteger. Então, as recomendações são justamente para que a gente vai estar, você está geralmente numa romaria com pessoas amigas, mas evitem qualquer tipo de distração, né? Então, redobre essa atenção, e a gente reforça, redobre a atenção a cruzar os acessos, os retornos, porque é perigoso. Então Sim. faça isso com as recomendações das pessoas que vão estar ali no local, siga as orientações de toda a equipe de apoio. Ótimo. Isso vai garantir que você tenha um deslocamento seguro.
1: É perfeito. Fábio, você fez um outro comentário bem no início da sua fala, e eu fico aqui, eu falo sempre prestando atenção, né? O nosso convidado tá esclarecendo pra gente, né? E você foi muito feliz ao lembrar que nós temos um período, não é apenas a Romaria, nós temos um período que é a famosa Semana do Saco Cheio, né? Então, o fluxo de veículo nas estradas aumenta bastante, né? E você acha que você me fala diretor de operações, é isso, né?
0: Eu sou gerente de operações.
1: Gerente de operações, isso, gerente de operações. E aí eu queria ver contigo o seguinte, eu tive esses dias indo para o Paraná, né? E a Motiva, né, ali, ela estava fazendo melhorias na via, né? Tá tendo ainda a operação Pare e Siga pela BR-163 aqui nessa região de vocês, para poder já orientar o nosso ouvinte, e se ele tem horário para chegar, que ele saia um pouquinho mais cedo, né? Tá tendo ou tá tudo concluso? Você sabe
0: disso? Não, a gente tem sim intervenções acontecendo ao longo da BR-163. A gente tem aí as intervenções tanto de pavimento, mas também de construção de faixas adicionais. E aí, ao longo dessa semana, porém, é bom frisar que no feriado, as intervenções de Pare e Siga, elas não ocorrem na rodovia, né? Então, tanto na sexta-feira, depois das 14 horas, até a segunda-feira, todo dia da segunda-feira do feriado, a gente não tem intervenções.

0: Então, tanto na sexta-feira, depois das 14 horas, até a segunda-feira, todo dia da segunda-feira do feriado, a gente não tem intervenções, não tem operações de parecida. Mas, nesses dias que antecedem, como um dia comum, a gente tem aí as. Né? Então, quem precisar e quiser consultar se naquele dia tem um parecida, pode
1: Isso.
0: consultar no nosso site
1: Opa,
0: e
1: passa
0: também
1: aí.
0: no nosso
1: Passa o site pra
0: Centro.
1: gente aí.
0: O site é
1: Certo.
0: motivapantanal.com.br.
1: Tudo junto.
0: Tudo junto, motivapantanal.com.br. Lá você vai ter as informações dos nossos pontos de obra, quais são os locais onde a gente tem intervenções e parecida. Tá? E também, se precisar, pode nos ligar no nosso 0800 0800 164 0163.
1: 0800.
0: 0800 0800 648 0163. Vou repetir aí para ficar todo mundo poder marcar.
1: Isso, essa é a ideia da pergunta
0: 0800
1: mesmo.
0: 0800 648 0163. Tá? Ele é sem custo, é um telefone que também funciona como WhatsApp, então pode mandar a mensagem e que aí nosso time vai responder.
1: Tá, então só confirmando então, Ferruzzi vai sair para viajar, certo? E aí ele quer saber como é que tá a condição da via, se eu posso, se eu vou seguir direto, como é que tá, se tá, né? Então eu posso, tenho dois caminhos. Ou eu entro pelo site motivapantanal.com.br, isso?
0: Isso
1: Motivapantanal
0: mesmo.
1: tudo junto.com.br, ou eu apenas pego meu telefone e dou uma ligada gratuitamente no 0800 64 80 163, que é a nossa BR, né? 0800 64 80 163.
0: E Ferruz e Osai já coloca na agenda de vocês. E se vocês precisarem consultar a Motiva Pantanal, pode nos ligar aqui no 0800 648 0163, 24 horas por dia, 7 dias por
1: Opa.
0: semana. E você, ouvinte, já anote aí, já deixe na sua
1: Isso.
0: agenda do celular, para que você possa nos contatar para ver as informações da rodovia, mas também se precisar de algum auxílio, também de alguma informação, algo que aconteça ali na rodovia, estaremos à toda disposição para atendê-los.
1: Excelente, excelente. Parabenizar vocês, Fábio,
2: Isso mesmo.
1: né, o Varelo, o pessoal, toda a equipe aí da Motiva, né? Parabenizar mesmo. Ontem eu fiz uma palestra no pessoal, né? Falando sobre os avanços da tecnologia, né, e falei, citei o exemplo, né, da Motiva, ainda a época que era CCR, né? Hoje
2: Exatamente.
1: Motiva, né? Então, citei o exemplo do monitoramento por câmeras que vocês têm ali, né? Essa precisão que acho que vocês não têm ponto cego na 163 praticamente, né? Então.
0: Praticamente não. A gente tem um trecho 100% coberto por câmeras, né? São 477 câmeras em toda a BR-163,
1: 477 câmeras.
0: 477 câmeras. Nós temos câmeras com um dispositivo que a gente chama de inteligência artificial,
1: Isso,
0: que também tem
1: exatamente isso.
0: 77 câmeras em toda a BR-163,
1: 477 câmeras.
0: 477 câmeras. Nós temos câmeras com 37 câmeras em toda a BR-163,
1: 477 câmeras.
0: 477 câmeras. Nós temos câmeras com um dispositivo que a gente chama de inteligência artificial,
1: Isso,
0: que também
1: exatamente isso que eu falei.
0: detecta um pouco.
1: Claro, ele tá vendo essa cara do Ferruz, né? Deixar aqui no ar o convite para vocês, né? Vem aqui no programa da gente, vem aqui, vamos
2: É
1: falar
2: toda
1: sobre, bom,
2: quarta-feira.
1: toda quarta-feira das 16 às 17 horas. Estão convidados ali, né? Mais do que convidados, intimados, a
2: Intimados.
1: comparecer aqui,
2: Esse é um
1: falar.
2: assunto que nos interessa
1: Sim,
2: muito.
1: nos interessa
2: De
1: muito
2: verdade.
1: a quem está transitando pela região de Dourados aqui na 163, aqui na BR-163, falar dessas coisas boas que tem que a Motiva Pantanal traz para a população. Porque, como eu
2: Perfeito.
1: sempre falo, né? E falei hoje, inclusive, por telefone para vocês. É fácil o Ferruz dizer que, ah, mas o pedágio é pedagiado, eu já pago imposto, eu já pago isso, eu já pago aquilo. E reclamar do valor do pedágio. Mas enxergar os benefícios, né? Às vezes é importante, como diz a passagem, né? Tirar a trava dos olhos, né? Então, é importante isso daí. Sinto-se convidados e intimados para virem aqui fazer essa comunicação, fazer essas. E falar também, né? Dos projetos que estão em desenvolvimento e futuros projetos, que eu já estou sabendo também que tem coisa boa vindo por aí.
0: Não, com certeza o convite a

0: aceito, estarei aí sim com vocês, até também para conhecer a rádio, e estendo também, gosto muito da rádio, acho que vocês fazem um trabalho sensacional.
1: Obrigado.
0: E toda vez que a gente fala de paz, e eu acho que quando a gente vem com o nome Paz no Trânsito para um programa, a gente já leva para todos os ouvintes o intuito, né? Que a gente quer cada vez mais um trânsito seguro. E realmente, quando a gente fala de rodovia, as pessoas sempre associam ao pedágio. Mas pedágio a gente tem que pensar que é igual a investimento.
1: Sim.
0: Investimento na rodovia, melhorias para a rodovia. E até lembrando, falando de pedágio, a gente tem desconto para pedágio, a gente tem uma tarifa agora com descontos. Então, para quem trafega na BR-163, já tem um desconto de 5% para quem utiliza o pedagiamento eletrônico. E para os veículos de passeio, esse desconto pode ser um pouquinho maior ao longo do mês.
1: É progressivo, né?
0: É progressivo, então você já tem ali um benefício. E além de tudo, a gente também tem as nossas cabines de autoatendimento.
1: Isso.
0: Então, para quem também quer chegar na praça de pedágio e ser rápido, também pode utilizar as cabines de autoatendimento que aceitam cartão de crédito e débito.
1: E o motociclista, quanto está pagando?
0: O motociclista, ele não paga, ele é isento da tarifa de pedágio. Ele tem lá uma cabine, ele tem uma pista especial para ele, uma pista especial para ele que ele passa ali em segurança e não paga o pedágio.
2: Muito bem.
1: Muito bom, Fabio.
2: Ferruzzi, muito boa a entrevista.
1: Excelente.
2: Nós agradecemos, né, a ele, né, o Fábio, né?
1: Tranquilizante.
2: Parabéns pelo trabalho de vocês e, como disse o Ferruzzi, estamos aqui. Pronto para recebê-los aqui, tá certo?
1: Com certeza, Fábio, muito obrigado mesmo,
0: muito
1: meu querido.
0: Obrigado. Né?
1: Um abraço enorme a você, ao Varela, aí o pessoal da Motiva Pantanal ali. E por gentileza, venham trazer novidades, né?
2: Isso.
1: Trazer boas novas pra gente.
2: E ótimo.
1: E um bom feriadão a vocês,
2: todos,
1: vocês vão estar trabalhando ou não, né? Mas pelo menos acho que um dia ou outro de folga. Trabalhando, né? Nós também.
0: Tá bom, meu querido? E Ferruzzi, queria só deixar um recado para todos os ouvintes, principalmente para quem vai para essa caminhada. Como eu disse, a fé nos move, mas a gente precisa de prudência, né? A prudência nos protege. Então,
1: sim,
0: eu espero que cada passo dessa caminhada seja guiado aí pela devoção à Nossa Senhora Aparecida e que os cuidados sejam realizados. E que todos cheguem aí no santuário com saúde, paz e o coração renovado de fé. E eu desejo para todos uma abençoada Romaria, a todos os peregrinos, uma caminhada segura pela BR-163. Esses são os nossos votos aqui da Motiva Pantanal. Estaremos nesse foco, com esse intuito de garantir essa Romaria segura e essa caminhada segura.
1: Amém, amém.
2: Igualmente,
1: amém.
2: Né?
1: Obrigadão, meu querido.
2: Obrigado.
1: Deus abençoe.
2: Boa tarde.
1: Boa tarde.
2: Tchau, tchau.
0: Boa tarde.
2: Que maravilha, né?
1: Muito esclarecedor e extremamente tranquilizante.
2: Hora do break.
1: Break.
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2: 4:37.
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0: horas e 39 minutos. Aqui tem uns recadinhos, viu, meu amigo Ferruzzi?
1: Manda aí.
0: Aqui, boa tarde, Ferruzzi. Um abraço para você. Deus te abençoe.
1: Amém.
0: Você sempre, a equipe da Rádio Coração. Amém. Estamos aqui juntos sempre, eu e a dona Elza. De um abraço para nós aí. Ferruzzi, graças a Deus, a dona Elza, que você conheceu ela.
1: Sim,
0: lá no INSS. Ontem completou 77 anos com muita saúde, paz e harmonia, graças a Deus.
1: Ferruzzi,
0: um abraço e toda a equipe da Rádio Coração.
1: Coisa boa.
0: Estamos na escuta, Osair, Osmir e Elza. Ela disse assim: Zair, Deus te abençoa sempre, você e sua família. Amo a rádio.
1: Oh, coisa boa.
0: Fala
1: 77
0: verdade,
1: anos, que benção, hein? Parabéns, parabéns mesmo. Né? Muitas,
0: dona Elza,
1: muitas
0: né?
1: bênçãos, dona Elza.
0: Charada nossa presidente.
1: Isso,
0: aqui, né?
1: Elzinha,
0: um abraço para ela,
1: aqui,
0: se estiver,
1: né?
0: ouvindo.
1: Um abraço às Elzas.
0: As Elzas.
1: A Elzinha nossa aqui,
0: isso.
1: A dona Elza. É que Deus as abençoe bastante, dona Elza. Tá? Muita saúde, muitas bênçãos e muitos anos de vida aí. Bastante tranquilidade, né?
0: Isso mesmo. Temos dois áudios. Vamos ouvir, Rodrigo?
2: Boa tarde, Osair, da família Coração, da Isabel, comunidade Santa Clara. Parei agora do serviço um pouquinho para tomar uma aguinha e falar com você. Parabéns pela programação hoje, hein? Que bênção! Essa rádio é amor, maior amor. Osair, manda aí Aparecida com Padre Ezequiel neste mês missionário, neste dia de Nossa Senhora do Rosário. A todos os ouvintes, um abraço.
0: Um abraço, Isabel, fazendo pastel, né?
1: Olha aí.
0: Que é, lá em Itaú, Deus abençoe. Vamos finalizar com esta canção, né? Finalizar um pouquinho
1: exatamente
0: mais cedo para tocar a música,
1: finalizar,
0: o que é muito propícia,
1: sim,
0: ao assunto que nós estamos tocando aqui. Temos outro, né, Rodrigo?
3: Bom dia, aí, bom dia, povo de Jesus. Estou junto rezando com vocês. Com meu filho nas orações, que não está bem. O nome dele é Jovelino, só que nós chamamos Lino com ele. Que Deus abençoe ele, foi nas orações, em nome de Jesus. Boa tarde.
0: Dona Edinal, vamos rezar uma Ave Maria pelo filho dela? Vamos? Ave Maria, cheia de graça, o Senhor é convosco. Bendita sois vós entre as mulheres. E bendito é o fruto do vosso ventre, Jesus. Santa Maria, Mãe de Deus, rogai por nós, pecadores, agora e na hora de nossa morte. Amém. Nossa Senhora do Rosário, rogai por nós. Tá certo assim, dona Edinal, né? E quem tá na audiência é o nosso querido...
1: Quem?
0: Quem do Detran?
1: Quem do Detran?
0: É.
1: Ou é o Torraquinha, que
0: é o Torraquinha.
1: Acertou,
0: tá.
1: Ou o nosso mestre, né? Nosso maestro, né?
0: Isso.
1: O maestro Sidão, né?
0: Aparecida, música. Muito bem. Bom, nós...
1: E você sabe outro camarada?

0: acho que você conhece de algum lugar. Acho que você conhece de algum lugar. Tem uma filha loirinha, do olho azul, coisa mais linda. Um abraço, meu amigo, meu querido Rafael.
1: Aurora.
0: Teu compadre,
1: Aurora. Aurora é minha filhada.
0: É tua filhada, né?
1: Sim,
0: é verdade,
1: os dois filhos deles são afilhados nossos.
0: É?
1: Você já pensou?
0: O Romeuzinho também?
1: Também. Oh, dose dupla, filho.
0: Olha aí que benção, né? Então, um abração, Rafa. Pessoal da Força Nova ali também na audiência da gente.
1: Um abraço pra eles.
0: Mandou mensagem aqui, falei, opa, mandar um abraço pra vocês aí.
1: Aí, vendendo peça lá, né?
0: Um abraço
1: para
0: a todos eles, até lá na Força Nova.
1: Então, eu acho que nós poderíamos oferecer nesse momento lá para o santuário, né? Essa orientação.
0: Sim.
1: Que a Rádio Coração leva,
0: com
1: né?
0: Com certeza.
1: Para todos que vão participar desse momento especial na Romaria de Nossa Senhora Aparecida. O Brasil lá em Aparecida também vai estar, assim, lotado, com certeza. E nós temos a graça de ter um santuário também aqui, já que muitas pessoas talvez não podem ir até Aparecida.
0: Sim.
1: Pagar sua promessa.
0: Com certeza.
1: Pode pagar a sua promessa aqui no santuário. Sem contar, vai acontecer uma coisa muito importante, como em todas as romarias: confissões.
0: Olha aí.
1: Confissões. Os padres sempre estão à disposição para atender aqueles que querem se confessar. Então, isso é muito importante,
0: isso,
1: né?
0: Isso é excelente, né?
1: Missa de manhã, missa 10 horas, nosso bispo Dom Henrique, padre Cristiano e todo o nosso clero aí, que muitos participam também, religiosos, religiosas.
0: Isso é muito bom, isso é bom demais. E a gente sempre fala, e é sempre bom lembrar, que às vezes tem quem vai pela primeira vez. Né?
1: Tem.
0: Tem quem vai pela primeira vez, e é importante, né? E é importante isso daí. Água. Levem a sua garrafa d'água. Quem puder, leva a sua garrafa,
1: né?
0: D'água, fundamental. Tem um dispositivo, na época que eu gostava muito de andar de bicicleta, chama-se Camelback. O
1: que, que é isso?
0: Camelback. É uma mochila de hidratação. Tá? Quem tem, coloca. Coloca a sua água, coloca a sua água fresquinha, coloca nas costas.
1: Um lanchinho.
0: Um lanchinho. Ela tem, no caso a minha, ela tem uns bolsinhos laterais, né? Você coloca uma água geladinha ali. Ela mantém, ela é térmica, né?
1: Ah, sim.
0: Ela é térmica. Você coloca a mochila, você coloca ela nas costas, né? E ela, a minha acho que é de 3 litros, eu acho, de água. Você coloca algumas barrinhas de cereais para caminhar. É excelente, muito útil. Ah, mas eu não vou fazer esse investimento. Não há problema algum, mas leve a sua água. Ah, sempre tem ponto de distribuição. Sim, sempre tem. Mas a prevenção é sempre o melhor caminho. Roupa confortável, sapato confortável, uma roupa leve, você possa, né? Por mais amena que seja a temperatura, previsão é de em torno de 28 graus. Mas você estando numa rodovia, se sair o sol, a sensação térmica aumenta, onde um calçado adequado, uma roupa adequada fazem toda a diferença, principalmente no retorno.
1: E não jogar lixo na estrada.
0: E não jogar lixo em hipótese.
1: Que é muito feio,
0: não,
1: né?
0: Muito feio.
1: Aí você vai fazer uma visita ao santuário, mas joga ali lixo no chão, quer dizer, e aí?
0: Pois é, Zé. E aí tem aquela situação também, né, que o Fábio estava comentando. Ali é uma rodovia. Você tem veículos de grande porte, veículos leves. Na segunda-feira vai estar tranquilo, mas nós estamos em uma semana de feriado.
1: Tem muita gente vindo e voltando já.
0: Voltando.
1: Né?
0: E aí você tem a terça-feira, quarta, quinta, sexta, né? Ou seja, o movimento normal ampliado. E o camarada vai passar de veículo e vai jogar esse copinho plástico, por exemplo. Ele pode voar no para-brisa de alguém, causar um susto, e esse susto pode acontecer um acidente por conta de um copinho descartável.
1: Uma garrafinha.
0: Uma garrafinha, né? Então, porque ela espirra. Se ela estiver tampada, por exemplo, esse ar vai querer sair, ela pode espirrar, pode ocasionar um acidente, né? Então, não custa, leva uma sacolinha. O Fábio foi muito feliz, o pessoal do Motiva foi muito feliz. Leva uma sacolinha, dobra ela, sabe? Coloca no bolso. Ah, mas e depois que ela tiver, começar a encher? Amarra ela na cintura. Amarra ela na cintura ali, no cordão do shorts, do moletom. No passador da calça, né? Amarra ela e vai colocando ali como se fosse um bornal.
1: Né? Isso mesmo.
0: Quem é mais novinho, né? Que gostava de o estilinguezinho ali, ficava brincando, né? O bornalzinho ali. Mas como se fosse um bornal. Volta na infância lá para poder.
1: Volta.
0: Né? Então, é uma dica para você ir com segurança, vai atento, um óculos escuro,
1: vai
0: protetor
1: rezando.
0: Solar, vai orando.

0: né, vai aumentando a sua fé. Aproveite esse momento, faça a sua meditação, vá tranquilo, vá sem pressa.
1: Isso mesmo.
0: Saia com antecedência, aproveite o clima gostoso da manhã, vai pegar o amanhecer, ver o sol nascer ali, sair de frente, né? É muito bonito, eu tenho o privilégio de ver a grandeza de Deus todos os dias, sabe? Eu saio para acordar o sol, né?
1: Tá certo.
0: Saio de manhã para acordar o sol. Então eu vejo ele nascer com muita frequência e é um visual muito bonito. Então aproveita, vai tranquilo, vai com fé, né? E vai dar tudo certo, sim, vai tudo tranquilo.
1: Muito bem. O Fábio já agradeceu aqui, um obrigado, pessoal. Fique com Deus, ele também, né?
0: E quem está na audiência nossa aqui, que mandou um abração para vocês, o irmão, um abração a todos aqui da rádio, é o Carlos Silva, nosso colega lá da Guarda Municipal.
1: Ah.
0: E eu até convidei ele. Ele já foi para reserva, já um camarada show de bola. E eu vou te entregar aqui no ar, meu amigo Carlão. Falei para ele, falou, cara, você tem informação em comunicação, né? Falei, vamos lá na rádio, vamos conversar um pouco sobre a sinalização, essa comunicação de trânsito, né? Então, para a gente fazer um bate-papo aqui, que é um camarada espetacular, que está sempre na audiência, faço questão que você conheça ele.
1: Venha para cá, Rádio Coração, é o endereço certo. Vamos rezar, filho? Vamos, porque nós temos que tocar a música que a Isabel pediu, é Aparecida, né?
0: Isso. Então, vamos só lembrar de algumas dicas que o Fábio passou para a gente, né? Ali na BR-163, o perímetro que eles vão estar com a dedicação maior, tá? Deixa bem claro, uma dedicação maior, vai do quilômetro 265 ao 273. Tá? Qualquer dúvida que vocês tiverem, dá para acessar pela motivapantanal.com.br, né? www.motivapantanal.com.br, ou o telefone. Né, novamente passar o telefone da Motiva, que isso em qualquer momento vocês podem também fazer contato, 0800 64 80 163, 0800 64 80 163, né? E fazer uma oração especial ao Joselino, né? Filho da dona Edinalva, né?
1: Exatamente.
0: Uma oração especial aí, as pessoas que se encontram acamadas, que se encontram enfermas, né? Então, a eles, por eles, é uma oração especial.
1: E né? Pela nossa romaria, né?
0: Pela nossa
1: todos
0: romaria,
1: que vão fazer
0: claro.
1: Esse trajeto.
0: Isso, tá? Nós fizemos um Ave Maria, né? E ao pessoal da Motiva, o Varela está aqui agradecendo, né? O apoio também a todos os funcionários, todos os órgãos de segurança pública, as
1: que
0: pessoas que estarão encampadas ali, né, fazendo esse trabalho da Romaria, e assim como o trabalho da segurança aqui no município também, o pessoal da Guarda Municipal, da Polícia Militar, Polícia Civil, DOF, DEFRON, todos os meus irmãos da segurança pública, né? Então vamos elevar nossos pensamentos, elevar nossas intenções a Deus, Deus Pai, que é todo poderoso, Ele quem criou os céus e terra, criou o nosso universo, Ele não permite que uma folha caia que não seja seu conhecimento. Pai, elevamos a Ti, Senhor, mais uma vez nossos agradecimentos, mais uma vez, ó Pai, glorificamos Teu nome, Pai, mais uma vez Te bendizemos, Senhor, Te agradecemos por mais um programa, Pai. Te agradecer, Senhor, também pelo dom da vida, pela possibilidade de estar aqui comunicando com as pessoas nos ouvindo. Te agradecer, Pai, por todas as bênçãos que tem nos colocado, Pai. Te pedir, Senhor, a bênção especial a cada um dos nossos ouvintes, aos seus familiares, a bênção, Senhor, de podermos entender, até mesmo quando vemos como um tropeço, que possamos entender que não foi um mero tropeço, e sim um aprendizado que o Senhor está nos dando, Pai. Quero pedir, Senhor, que repouse suas mãos sobre as pessoas enfermas, em especial, Pai, quero te pedir pela estabilidade emocional de cada um, em especial dos nossos condutores, que eles tenham muita tranquilidade, sabedoria, serenidade, Pai. Quero te pedir que o Senhor nos abençoe, nos proteja, nos ilumine, nos guarde hoje e todo sempre. Amém.
1: Nossa Senhora do Rosário, rogai por nós. Em nome do Pai, do Filho e do Espírito Santo. Amém.
0: Amém.
1: Bom trabalho para você.
0: A todos nós.
1: A todos.
0: E fiquem com Deus, que o Pai do Céu está sempre conosco, né?
1: Não nos abandona. Nunca. Até quarta-feira que vem.
0: Que assim seja.
1: Rodrigo, muito obrigado. Até amanhã, se o Papai do Céu permitir. Tchau.
0: Amém.

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2: 5 horas.
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Chegamos, é isso, chegamos aqui na sua Rádio Coração 95.7 FM, mais um programa Coração.com. É isso, seja você sempre muito bem-vindo, viu? Chegamos com o mundo da música popular brasileira e internacional para você curtir a partir de agora até às 7 da noite. Eu, Marlon Fábio Martins, faço companhia para você, levo para você curtir aí muito mais música no seu fim de tarde, começo de noite na programação da Rádio Coração, tá certo? Tá combinado? Sempre de segunda a sexta-feira, nessa faixa de horário entre 5 da tarde e 7 da noite, estamos no ar com a boa música. Espero que esteja tudo bem contigo, viu? Assim como está tudo bem aqui conosco na 95.7 FM, claro, levando muito mais para você também. Lembrando, não é só música, né, gente? Tem também mensagem com ele, Padre Ezequiel Dalpozo, mais um Despertar por Amor daqui a pouquinho, às 5h30 aproximadamente da tarde aqui contigo. Tudo isso fechado de muita música para você curtir, tá bom? Seja você sempre muito bem-vindo à nossa região aqui, Grande Dourados, Itaporã, cidades vizinhas. Você nos acompanhando via internet lá no www.radiocoração.org, via aplicativo, você trabalhando, quem sabe aí você foi buscar o filhote na escola, já tá trazendo pra casa, tá curtindo a nossa sintonia, pegamos carona com você, viu? Um grande abraço, seja você sempre muito bem-vindo, claro, até às 7, tem muito mais música pra você curtindo coração.com, vamos juntos!

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2: 5:26.
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3: O coração de Maria tem tanta ternura por nós que os corações de todas as mães juntas são como um pedaço de gelo.

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0: Muito bem, é isso, é o programa Coração.com no ar aqui contigo na sua Rádio Coração. Seguimos juntos aqui fazendo companhia pra você até às 7, viu? Um prazer enorme ter você conosco aqui na sintonia. O programa traz música, mas também traz, a partir de agora, aquele momento todo especial aguardado aqui na programação com ele, Padre Ezequiel do Aposto, deixando uma mensagem, uma reflexão para todos nós. Vem aí o quadro Despertar é para Amor.
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0: Olá, meu amigo, olá, minha amiga ouvinte. Eu sou o Padre Ezequiel. Esse é o momento de despertar para o amor. Hoje eu queria falar sobre a questão do exemplo. O exemplo que os nossos pais nos dão e nos deram, especialmente em relação ao dinheiro. Porque muitas pessoas sofrem por não ter dinheiro, por terem sempre contas para pagar e sempre atrasados. Essa reflexão ajuda a pessoa a pensar se ela não está reproduzindo o modelo do pai e da mãe. Nós somos condicionados pelo exemplo. Então a pergunta que dá para fazer é: como se comportavam os seus pais quando você era criança em relação ao dinheiro? Eles cuidavam bem ou mal das finanças? Eram gastadores ou econômicos? Eram propensos a arriscar ou conservadores? Vocês tinham dinheiro sempre ou só esporadicamente? Era uma fonte de felicidade ou motivo de discussões ásperas? Por que essa informação é importante? É importante você pensar a partir dessas perguntas, porque você tende a reproduzir a mesma coisa, como a expressão, nós somos um macaco de imitação. Ou seja, nós seres humanos não ficamos muito atrás dos animais. Quando crianças, aprendemos quase tudo a partir do exemplo que nós recebemos. Ou seja, aquele provérbio, a fruta não cai longe da árvore. Isso lembra também uma outra história, né, de uma mulher que, quando ela assava um pernil, ela cortava sempre as duas pontas da peça da carne. E sem entender, o marido um dia perguntou: por que você corta as duas pontas? Era assim que a minha mãe fazia. E naquela noite a mãe dela foi jantar com eles. Os dois aproveitaram para perguntar para ela por que ela cortava as duas extremidades do pernil. A mãe respondeu: porque era assim que a minha mãe fazia. Ou seja, em matéria de dinheiro também, nós tendemos a ser idênticos aos nossos pais. Por isso, para mudar, se a sua casa de infância não era boa em relação ao dinheiro, você tem que buscar ajuda para mudar internamente, para ter uma qualidade melhor. Pense nisso, porque é um tema que afeta muita gente. Vamos rezar. Deus Pai de amor e de bondade, fonte da bênção, dignai-vos abençoar os vossos filhos e filhas, a sua casa, o seu trabalho, abençoai a família, para que encontrem sempre o caminho da vida, do entendimento, da paz, da abundância e da vida digna. Deus abençoe, em nome do Pai, do Filho e do Espírito Santo. Amém.
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2: Muito bem, é isso. Tá aí mais um Despertar para o Amor com ele, Padre Ezequiel Dalpozo, deixando uma mensagem, uma reflexão para nós aqui curtindo a sintonia. O programa Coração.com segue. Vamos juntos aí com muito mais música popular brasileira e internacional para você curtir conosco até às 7. Vamos juntos.

0: Muito bem, é isso. Vamos fechando aqui mais um bloco musical. É o programa Coração.com. Seguimos juntos até às 7. Vamos aí para um rápido intervalo. Daqui a pouquinho temos a oração mariana do Ângelus, às 6 horas, aqui na programação da Rádio Coração. Terminando o Ângelus, retornamos trazendo muito mais música para você, curtindo o Coração.com até às 7.
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2: 5h57.
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6: 6 horas.
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O anjo do Senhor anunciou a Maria, e ela concebeu do Espírito Santo. Ave Maria, cheia de graça, o Senhor é convosco. Bendita sois vós entre as mulheres, e bendito é o fruto do vosso ventre, Jesus. Santa Maria, Mãe de Deus, rogai por nós, pecadores, agora e na hora de nossa morte.

é cheia de graça, o Senhor é convosco. Bendita sois vós entre as mulheres, e bendito é o fruto do vosso ventre, Jesus. Santa Maria, Mãe de Deus, rogai por nós, pecadores, agora e na hora de nossa morte.

Verbo divino se fez carne e habitou entre nós. Ave Maria, cheia de graça, o Senhor é convosco. Bendita sois vós entre as mulheres, e bendito é o fruto do vosso ventre, Jesus. Santa Maria, Mãe de Deus, rogai por nós, pecadores, agora e na hora de nossa morte. Amém. Rogai por nós, Santa Mãe de Deus,

0: pecamos. Infundi, Senhor, nós vos pedimos, a vossa graça em nossas almas, para que nós, que pela anunciação do anjo, conhecemos a encarnação do Cristo, vosso Filho, pela sua paixão e morte na cruz, sejamos conduzidos à glória da ressurreição. Pelo mesmo Cristo, Senhor nosso. Amém.
1: Receba agora a bênção do Papa Leão XIV.
2: Sit nomen Domini benedictum. Adiutorium nostrum in nomine Domini. Benedicat vos omnipotens Deus, Pater et Filius

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Vamos retornando aqui ao programa Coração.com. Acabamos de rezar o Ângelus na programação da Rádio Coração. Seguimos então com muito mais música pra você, viu? Um grande abraço, seja você sempre muito bem-vindo, onde quer que se encontre, nos sítios, nas chácaras, nas fazendas, nos assentamentos, nas cidades vizinhas, também, claro, via internet, via aplicativo. Muita gente aí rodando a nossa região da Grande Dourados, Itaporã, trabalhando, curtindo Coração.com, os amigos taxistas, motoristas de aplicativo. Você na rodagem, um grande abraço. Sinta-se à vontade, viu? Até às 7, vamos juntos aqui na programação. Seguimos com muito mais música pra você, curtindo coração.com. Até às 7.

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0: chamada a fazer conhecer Deus, que é amor. Concentro a minha reflexão sobre este mistério fundamental de nossa fé na encíclica Deus Caritas Est. Deus permeia com seu amor toda a criação e a história humana.
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13: Muito bem, é o Coração.com aqui no seu início de noite. Seguimos juntos fazendo a trilha sonora na programação aqui da Rádio Coração até às 7, tá bom? E claro, você é o nosso convidado, vamos juntos com muito mais música pra você curtir.

Muito bem, é isso, né, gente? Essa foi a nossa última canção, fechando aqui o nosso último bloco musical do programa Coração.com de hoje, quarta-feira. A programação da Rádio Coração segue, daqui a pouquinho temos a Voz do Brasil às 7 da noite. Hoje é quarta-feira, hoje é dia dele, Silva Júnior e amigos, notícias aí sobre o mundo do esporte da nossa região aqui para você curtir e acompanhar, tá bom? Continue conosco, fique aí com mais uma última canção, te vejo amanhã em mais um Coração.com, seu bom Deus, Sérgio.

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1: 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As notícias do governo federal que movimentaram o país no dia de hoje.
2: Olá, boa noite.
3: Boa noite para você que nos acompanha em todo o país.
2: Quarta-feira, 7 de outubro de 2026.
3: Vamos aos destaques do dia.
2: Idosos, gestantes e crianças estão entre os grupos com maior risco de complicações por erro de dosagens de medicamentos.
3: Campanha nacional estimula a prevenção e registro de falhas em hospitais, farmácias e no dia a dia do paciente. Luana Karen.
4: A campanha quer fortalecer entre profissionais de saúde e população o hábito de notificar quando um medicamento provocar efeito adverso.
2: Saúde da mulher.
3: Saiba como identificar os primeiros sintomas da menopausa e os cuidados disponíveis na rede pública de saúde. Gabriela Noronha.
5: Ao perceber os sintomas, a mulher pode procurar atendimento e, se necessário, é encaminhada ao atendimento especializado.
2: Qualificação profissional.
3: Pronatec abre oportunidades em cursos gratuitos voltados à preservação ambiental. Márcia Fernandes.
6: O programa tem como objetivo expandir o acesso à educação profissional e contribuir para a inserção de jovens e adultos no mercado de trabalho.
2: Hoje, na apresentação da Voz do Brasil, Luciano Seixas e Mariana Jungmann.
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2: Na hora de tomar um remédio, errar a dosagem ou esquecer o horário do tratamento pode trazer sérios riscos à saúde, especialmente para crianças, idosos e gestantes.
3: No Brasil, falhas na receita e na administração de medicamentos representam uma parcela expressiva das ocorrências registradas em atendimentos de saúde.
2: Para alertar a população para esses e outros danos à saúde, a Agência Nacional de Vigilância Sanitária, Anvisa, realiza no mês de outubro uma mobilização nacional voltada à prevenção de erros na hora de se medicar.
4: A campanha da Agência Nacional de Vigilância Sanitária quer fortalecer entre profissionais de saúde e população o hábito de notificar quando um medicamento provocar efeito adverso. A ideia é melhorar os processos e prevenir danos à saúde. No Brasil, erros de medicação e eventos adversos podem ser notificados por meio da plataforma Vigimed. A notificação pode ser feita tanto por profissionais de saúde quanto por pacientes. A presidente do Conselho Regional de Farmácia de Goiás, Luciana Calil, cita que entre os erros mais comuns estão a dosagem e os intervalos de administração.
7: O que nós observamos são erros, por exemplo, de dose, tomar mais ou menos do que é o recomendado. Um outro erro é o erro em relação ao horário, não atrasar e nem adiantar o horário de tomar o remédio. Um outro erro muito comum é a confusão entre os medicamentos.
4: Segundo a Organização Mundial de Saúde, os erros de medicação causam um impacto global estimado em 42 bilhões de dólares por ano e afetam milhões de pacientes. Cerca de 5% deles sofrem danos evitáveis relacionados a medicamentos, sendo que metade desses casos poderia ser prevenida. Idosos, gestantes e crianças estão entre os mais vulneráveis a esse tipo de ocorrência. O diretor da Agência Nacional de Vigilância Sanitária, Anvisa, Tiago Campos, diz que a campanha quer fortalecer a cultura de notificação dos erros, com foco na melhoria dos processos.
8: Isso significa incentivar a identificação e a notificação dos erros, sem foco na punição das pessoas envolvidas, mas sim no aprendizado e na melhoria contínua dos processos.
4: No Brasil, entre dezembro de 2018 e agosto de 2026, a Anvisa recebeu quase 58 mil notificações de erros de medicação, correspondendo a 16,2% de todas as notificações registradas no período. As categorias mais notificadas foram erro de prescrição, omissão de dose, posologia inadequada e erros de administração. Reportagem Luana Karen.
3: O Brasil reforçou a vacinação e a

0: vigilância contra o sarampo diante do aumento de casos nos Estados Unidos e em outros países das Américas.
1: Até 5 de outubro, o país registrou 52 casos da doença. A vacina é gratuita e está disponível nas unidades de saúde pelo Sistema Único de Saúde.
2: Com o avanço do sarampo nos Estados Unidos e em outros países das Américas, o Brasil reforçou a vacinação e a vigilância contra a doença. Nos Estados Unidos, mais de 90% dos casos são de pessoas não vacinadas ou sem informação sobre a vacinação. No Brasil, foram registrados 52 casos importados até 5 de outubro, 41 em São Paulo, 10 no Amazonas e 1 no Rio de Janeiro. Segundo o Ministério da Saúde, as ações incluem busca ativa, investigação de casos, acompanhamento de contatos e bloqueio vacinal. O país continua sem circulação endêmica do vírus. A vacina contra o sarampo está disponível gratuitamente no Sistema Único de Saúde, o SUS. Quem estiver com doses em atraso deve procurar uma unidade de saúde para atualizar a caderneta conforme as recomendações do Programa Nacional de Imunizações. Saiba mais em gov.br/saúde. Thaís de Araújo para a Voz do Brasil.
0: E para manter em dia todas as informações sobre vacinação, doses recebidas e certificados, o cidadão pode contar com a ferramenta Meu SUS Digital.
1: De forma simples, é possível baixar a Carteira Nacional de Vacinação e verificar os imunizantes já administrados.
3: A plataforma do Ministério da Saúde permite verificar registros de vacinas recebidas, acessar a carteira digital de vacinação e emitir documentos e certificados utilizando a conta gov.br. Na área de vacinação, o cidadão pode consultar os imunizantes registrados em seu nome nos sistemas de saúde integrados à Rede Nacional de Dados em Saúde. E é possível verificar, por exemplo, as vacinas recebidas, as doses aplicadas e os respectivos registros de vacinação. A plataforma disponibiliza ainda a Carteira Nacional de Vacinação Digital, onde constam todas as informações recebidas dos sistemas integrados, além do Certificado Nacional de Vacinação contra a Covid-19 e o Certificado Internacional de Vacinação contra a Febre Amarela. Para isso, basta abrir o aplicativo Meu SUS Digital ou acessar o endereço meususdigital.saude.gov.br. Para quem ainda não baixou o aplicativo, ele está disponível de graça para Android e iOS, além da versão da web. Cleide Lopes, para a Voz do Brasil.
0: Quase metade dos municípios brasileiros está em situação de alerta ou risco para a presença do mosquito Aedes aegypti, transmissor da dengue, chikungunya e zika.
1: De acordo com o Ministério da Saúde, 49,2% dos 3.732 municípios avaliados apresentaram esses índices.
0: A maior parte dos criadouros está em vasos e pratos de plantas, garrafas e outros recipientes que acumulam água.
1: Com a proximidade do verão e as condições associadas ao El Niño, a orientação é fazer vistorias regulares para eliminar locais que possam acumular água.
0: Ondas de calor, menstruação irregular, alterações de humor.
1: Sintomas que podem indicar a proximidade da menopausa, que marca o fim da vida reprodutiva da mulher.
0: E o SUS oferece acompanhamento e tratamento especializado para esse período.
4: Há 3 anos, a psicóloga Alessandra Reis começou a perceber mudanças no corpo. Primeiro vieram o esquecimento, a insônia, mas quando ela começou a sentir os fogachos, as famosas ondas de calor, desconfiou que a menopausa estava chegando.
5: O calor, eu suava, vinha de repente, eu ficava cheia de gotículas de suor, assim.
4: O climatério, que começa por volta dos 40 anos da mulher, é a transição fisiológica da vida reprodutiva para não reprodutiva e é marcado pela redução gradual de hormônios como o estrogênio. Já a menopausa se consolida quando a mulher passa 12 meses consecutivos sem menstruar. Acontece em média aos 52 anos. E o acompanhamento dessas mulheres pode ser feito pelo SUS, o Sistema Único de Saúde. Ao perceber os sintomas, a mulher pode procurar atendimento nas unidades básicas de saúde e, se necessário, é encaminhada ao atendimento especializado. A médica ginecologista e obstetra do Hospital

0: A Universitário de Brasília, Bruna Heine, lembra que o tratamento da menopausa deve ser individualizado.
1: A terapia hormonal é o nosso tratamento de primeira linha para os sintomas climatéricos. Ele reduz até em 90% os sintomas, só que existem contraindicações. Então, por isso a importância dessa paciente passar por uma consulta, fazer uma avaliação, né, rastreios. Então, essa paciente, antes de iniciar uma terapia hormonal, normalmente a gente faz um rastreio para câncer de mama, a gente faz rastreio de doenças metabólicas, vê se a pressão, né, tá bem controlada, se não tem um diabetes descompensado.
0: Além de tratamento hormonal, o SUS também dispõe de medicamentos como estriol em creme para tratar o ressecamento vaginal, um dos sintomas da menopausa. Nas consultas, também são dadas orientações sobre alimentação, atividade física, sono e saúde mental, além da avaliação de condições crônicas. O Ministério da Saúde recomenda que a mulher tenha acompanhamento constante na atenção primária durante toda a transição. Reportagem Gabriela Noronha.
2: Na era das redes sociais, a preocupação com a segurança das mulheres também está no ambiente virtual.
3: Exposição de conteúdo íntimo sem autorização, perseguição online e ataques por meio das plataformas digitais estão entre os crimes mais cometidos na internet.
2: E o serviço Ligue 180 está se aprimorando para dar orientação mais precisa para as mulheres que sofrem esse tipo de violência.
3: Nós conversamos com a coordenadora do Ligue 180, Ellen Santos, sobre esse trabalho e o que as vítimas podem fazer quando sofrem uma agressão virtual. Acompanhe. Coordenadora Ellen Costa, bem-vinda à Voz do Brasil, um prazer ter a senhora conosco. Bom, fala pra gente um pouco mais sobre esse acordo, né, que foi firmado entre o Ministério das Mulheres e a Secretaria de Comunicação Social da Presidência da República. O que vai ser desenvolvido a partir dele? Quais são os objetivos?
4: Então, esse acordo, ele parte de uma realidade muito concreta que a gente vive, que é justamente essa violência contra a mulher que também acontece no ambiente digital e nós precisamos estar preparados para enfrentá-la, né? Então, essa parceria do Ministério das Mulheres com a SECOM, da presidência, ela tem dois eixos que são muito importantes, né? Um deles é justamente a educação midiática. A gente precisa ampliar o conhecimento das mulheres sobre os seus direitos na internet. E o outro eixo é justamente a qualificação do Ligue 180, né, que a gente sempre vem trabalhando para preparar a central. E nesse nicho agora, a central vai estar cada vez mais preparada para orientar as mulheres que estejam sofrendo algum tipo de violência no mundo digital. Então, a gente está falando de situações de ameaça pela internet, perseguição pelas redes sociais, né, a exposição de imagens íntimas sem consentimento e tantas outros tipos de violência.
3: Foi encaminhado um ofício, né, às plataformas digitais solicitando informações justamente sobre os mecanismos que são adotados por elas para o recebimento das denúncias de violência, como a senhora citou aí alguns exemplos, violência digital, né? Que informações vocês querem e a partir delas o que pode ser feito?
4: Então, a gente quer conhecer de maneira muito objetiva, né, como é que funciona o caminho da denúncia dentro de cada plataforma, né? Então, a gente precisa saber como é que essa mulher deve denunciar, quais são as informações que ela precisa apresentar, os prazos, né, de análise que existem dentro da plataforma e se ela recebe algum tipo de confirmação de que a denúncia foi recebida e se ela consegue também acompanhar o pedido, né, dessa denúncia, quais são os mecanismos que existem ali também para impedir que um conteúdo removido que ele volte a circular, né? E a gente também quer saber como é que essas plataformas estão tratando esses conteúdos, né, que são produzidos ou manipulados por inteligência artificial e buscar estabelecer, quem sabe ali, um ponto focal também dentro dessas empresas aqui no Brasil.
3: Agora, nos casos em que uma mulher é vítima de violência digital, coordenadora, que tipos de provas ela deve reunir para denunciar posteriormente e quem ela deve procurar para fazer essa denúncia, né? A senhora acabou de mencionar aí, tem essa questão de denunciar nas plataformas, mas ela só deve denunciar na plataforma e aguardar, ela deve reunir provas, como que ela deve proceder quando ela perceber, por exemplo, que ela está sendo vítima de uma exposição de fotos íntimas ou de ameaças na internet?
4: Então, a orientação que inclusive as nossas atendentes já estão fazendo, né, é que sempre que for possível e seguro também, ela preserve a prova antes de apagar a mensagem ou antes de

0: bloquear um perfil ou de denunciar aquele conteúdo na plataforma. Então é importante que, se possível, ela consiga fazer prints completos, né? Que ela mostre o perfil, a data, o horário, guardar esses links, o nome dos usuários, número de telefone, mensagem, áudio, né? Vídeo que tem também, os e-mails, enfim. Se ela for fazer a denúncia na própria plataforma, guardar também o protocolo de confirmação dessa denúncia. Depois, a gente orienta para que ela procure ajuda. Então, ela pode utilizar os mecanismos de denúncia da própria plataforma, ou ela pode procurar os órgãos competentes quando houver crime ali ou necessidade de um atendimento imediato, né? A gente orienta, e quando a gente registra a denúncia, a gente encaminha para os órgãos de segurança pública, dependendo ali de quem for a competência da apuração. Então, eu quero dizer que ela pode procurar realizar essa denúncia também no Ligue 180, né? A gente acolhe essa mulher, a gente presta as informações sobre os direitos, registra a denúncia, então essas provas que ela conseguiu juntar, ela também pode encaminhar para o 180 via os seus canais de acesso, e a gente orienta também sobre os serviços da rede de atendimento, quais são os órgãos que ela pode procurar no seu território. E aí é importante a gente sempre fazer uma distinção, tá? Se houver uma situação de risco imediato, uma ameaça concreta à integridade física da mulher naquele momento, a gente sempre orienta para ligar para o 190 da Polícia Militar, que tem a competência de ser acionada nesses casos, né? Vai chegar ali numa situação de urgência e emergência.
1: Bom, para a gente concluir, então, a senhora pode dizer para a gente quais são os canais do Ligue 180, né? Obviamente, a gente tem a ligação para o número 180, mas o Ligue 180 hoje é uma plataforma maior e tem outros canais, né?
0: Sim, a central hoje é uma central que ela é multicanal, né? Então, sim, a gente liga gratuitamente para o 180, que é o Tridista, é muito bem disseminado, mas a gente também tem o atendimento via WhatsApp, através do número 61 9610 180. Nós temos o atendimento por e-mail, videochamada Libras, o webchat, todos esses também no site do Ministério das Mulheres. Todos esses canais funcionam 24 horas por dia, todos os dias da semana, tá? Aí eu gostaria só de reforçar para as mulheres que estão nos acompanhando, ou terceiros que sabem situações, né? Não precisa esperar uma situação se agravar para procurar o Ligue 180. Então, se ela estiver vivendo uma situação de violência, inclusive no ambiente digital, ou simplesmente se ela tiver uma dúvida sobre os seus direitos, sobre onde buscar ajuda, procura a central, procura o Ligue 180. A gente existe justamente para acolher, para orientar, ajudar essa mulher a encontrar os caminhos de proteção.
1: Muito bem, no ambiente digital e fora dele também, né? Eu conversei com Ellen dos Santos Costa, coordenadora geral da Central de Atendimento à Mulher, o Ligue 180. Muito obrigada, Ellen, pela sua entrevista à Voz do Brasil.
0: Eu que agradeço, um bom trabalho a todos.
2: A Procuradoria-Geral da Fazenda Nacional publicou edital que oferece condições para regularização de
1: A
2: débitos.
1: depender do caso, o contribuinte pode conseguir até 100% de desconto. Para transações de pequeno valor, a redução pode chegar a 50% do total da dívida.
2: Os interessados têm até o dia 9 de outubro para aderir através do endereço regularize.pgfn.gov.br.
1: E as empresas que pensam em renegociar dívidas com a União contam com uma novidade.
2: O sistema Regularize agora permite acesso às funcionalidades usando a conta gov.br.
3: O novo acesso ao sistema Regularize está disponível para quem é responsável por uma pessoa jurídica e tem conta gov.br, nível prata ou ouro. A novidade torna mais direto o acesso aos serviços do Regularize e dispensa a necessidade de outros procedimentos para entrar no ambiente da pessoa jurídica, como detalha Raquel Ribeiro de Carvalho, coordenadora nacional de atendimento da Procuradoria-Geral da Fazenda Nacional.
4: Você poderá, por exemplo, consultar débitos inscritos em dívida ativa da União e do FGTS em nome da empresa, emitir guia de pagamento, fazer negociação do débito da empresa, mas atenção, para conseguir esse acesso, você precisa constar como responsável legal pelo CNPJ no cadastro da Receita Federal do Brasil.
3: Para acessar, é só seguir estes passos. Após fazer o login no portal Regularize com a conta gov.br, prata ou ouro, clique no seu nome e depois em alterar

0: perfil de acesso. Informe o CNPJ da empresa pela qual você é responsável e clique em alterar perfil. O endereço do portal é o gov.br/regularize. Reportagem Luciana Colares de Holanda.
1: Nacional de Acesso ao Ensino Técnico e Emprego, o Pronatec, está com 1.500.000 vagas abertas para cursos gratuitos de qualificação profissional voltados à área ambiental.
2: As oportunidades estão distribuídas em 11 estados e incluem formações em áreas como energias renováveis, biocombustíveis e preservação do meio ambiente.
3: Ao todo, serão oferecidas 1,5 milhão de vagas para cursos de qualificação profissional em áreas relacionadas à preservação, conservação, recuperação ou melhoria do meio ambiente. O diretor de Articulação e Fortalecimento da Educação Profissional e Tecnológica do Ministério da Educação, Sérgio Pedini, conta onde os profissionais que concluírem esses cursos poderão atuar.
4: A sociedade mudou, né? Todas as atividades acabam derivando para um interesse na área ambiental, o que é muito bom, né? Frente ao que a gente encontra de desafios aí de mudanças climáticas, né? Então, hoje uma capacitação dessa qualifica a pessoa para atender qualquer setor.
3: As vagas são oferecidas por meio do Pronatec, o Programa Nacional de Acesso ao Ensino Técnico e Emprego. O programa tem como objetivo expandir o acesso à educação profissional e tecnológica e contribuir para a inserção de jovens e adultos no mercado de trabalho. Os 11 cursos gratuitos são ofertados nos estados do Maranhão, Minas Gerais, Mato Grosso do Sul, Pará, Pernambuco, Piauí, Rio de Janeiro, Rio Grande do Norte, Roraima e Rio Grande do Sul. Jonas Benício Costa é pedreiro e decidiu investir em uma nova formação. Agora, ele é aluno do curso de instalador de sistemas fotovoltaicos, oferecido pelo Instituto Federal do Maranhão. E conta como tem sido a experiência.
5: A gente cresce um pouco mais no mercado de trabalho, enriquece o currículo e são vários benefícios que um curso desse tem a oferecer pra gente, né? Porque o conhecimento é uma coisa que ninguém te rouba.
3: Sérgio Pedini, do Ministério da Educação, destaca a importância de investir na educação profissional.
4: Cursos de qualificação profissional acabam abrindo oportunidades muito semelhantes a quem tem um título de graduação, que inclusive muitos estão passando dificuldades. Então a gente tem que entender a educação profissional tecnológica como um espaço de oportunidades para esse mundo que mudou.
3: As vagas e os cursos disponíveis podem ser consultados no painel de oportunidades do Pronatec, na internet. Para participar, é necessário atender aos pré-requisitos indicados para cada curso. As informações sobre inscrição estão disponíveis nos editais e nos canais das instituições que oferecem os cursos. Reportagem Márcia Fernandes.
1: Participantes do Exame Nacional do Ensino Médio, que são concluintes da rede pública de ensino, deverão selecionar obrigatoriamente o idioma de preferência para a prova de língua estrangeira até o dia 18 de outubro.
2: Os estudantes devem escolher entre inglês ou espanhol. Quem perder esse prazo fará obrigatoriamente a prova de inglês, sem chance de mudança.
1: E aqueles que tiveram a inscrição automática deverão preencher o questionário socioeconômico disponível no site de inscrição para acessar o local de prova.
2: Para fazer o preenchimento e também selecionar a língua estrangeira, basta acessar enem.inep.gov.br.
1: E essas foram as notícias do governo federal.
2: Uma realização da Secretaria de Comunicação Social da Presidência da República.
1: Com produção da empresa Brasil de Comunicação.
2: Fique agora com o Minuto do TCU. Em seguida, as notícias do Poder Judiciário e do Congresso Nacional. Boa noite.
1: Boa noite, até amanhã.
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2: STF exclui o crédito presumido de ICMS da base do PIS e da COFINS.
3: Resolução do CNJ prevê fim de processos judiciais em dívidas de até 10 mil reais.
2: Missões de observação eleitoral destacam a transparência e organização das eleições 2026.
3: Boa noite, eu sou Marcela Luiza.
2: E eu sou Walter Lima.
3: O Supremo Tribunal Federal excluiu o crédito presumido de ICMS da base do PIS e da COFINS.
2: Prevaleceu o entendimento de que o benefício fiscal concedido por estados e pelo DF não deve integrar a base das contribuições federais. Marta Ferreira.
4: O julgamento chegou a ser iniciado no plenário virtual, quando havia sido formada maioria favorável aos contribuintes. Só que um pedido de destaque levou a análise para o plenário físico. Os votos proferidos pelos ministros aposentados foram mantidos. Autor do destaque, o ministro Gilmar Mendes, votou no sentido da inclusão dos créditos presumidos de ICMS na base de cálculo do PIS e da COFINS, mantendo a posição que havia adotado no plenário virtual. No final, prevaleceu o entendimento de que o benefício fiscal concedido por estados e pelo Distrito Federal não deve integrar a base das contribuições federais.
3: Resolução do CNJ de 2026 prevê o fim de processos judiciais referentes a dívidas de baixo valor movidos por bancos.
2: A norma prevê a extinção de processos judiciais movidos por bancos quando a dívida for de até 10 mil reais. Marcelo Della Libera.
5: Essa resolução trata de processos de baixo valor e sem perspectiva de satisfação, ou seja, quando não foi possível localizar o devedor ou quando, mesmo localizado, não foram encontrados bens suficientes para pagar a dívida. Tratam de processos de cobrança que continua tramitando, mas sem perspectiva concreta de que o credor consiga receber o valor que lhe é devido. O objetivo da medida é aumentar a eficiência do sistema de justiça, que deixa de lado dívidas de baixo valor sem perspectiva de pagamento e pode priorizar processos mais complexos.
3: Convidados internacionais que participaram das missões de observação eleitoral neste ano reconheceram a confiabilidade, a organização e a transparência do trabalho da Justiça Eleitoral na condução do primeiro turno das eleições.
2: O relatório preliminar foi divulgado nesta terça-feira. Vitor Struck.
6: O documento foi elaborado por representantes da Organização dos Estados Americanos, a OEA, do Parlamento do Mercosul, do Carter Center dos Estados Unidos, da Liga dos Estados Árabes, além de universidades brasileiras, como a Pontifícia Universidade Católica de São Paulo. Participaram das missões 91 observadores e observadoras de 23 nacionalidades.
3: Tribunal Superior do Trabalho e Astral, Associação Brasileira de Televisões e Rádios Legislativas, firmam acordo de cooperação institucional.
2: Uma forma de ampliar a divulgação de conteúdos audiovisuais produzidos pelo Tribunal. Rafael Silva.
7: A parceria com as emissoras que integram a Astral vai permitir à Secretaria de Comunicação Social do TST levar a um maior número de ouvintes por todo o país todo o conteúdo multimídia produzido. Tudo o que é de interesse nas relações de trabalho pode ser utilizado pelas emissoras associadas em diferentes formatos e plataformas, como televisão, rádio, sites, aplicativos, plataformas de streaming, redes sociais e podcasts.
3: STJ decide que violação de patente permite reconhecer dano moral presumido.
2: Isso significa que não é preciso prova de prejuízo à imagem, à reputação ou ao prestígio da empresa. Fátima Uchoa.
8: O STJ restabeleceu a condenação por danos morais imposta pelas instâncias de origem em Goiás a empresas que fabricaram e venderam sem autorização do titular cópia de uma máquina agrícola protegida por patente de modelo de utilidade concedida pelo Instituto Nacional da Propriedade Industrial para proteger melhor

0: baterias no uso ou na fabricação de objetos já existentes. Para os ministros, a proteção da patente como espécie de propriedade industrial segue a mesma lógica já adotada pelo STJ a casos de uso indevido de marca. A relatoria foi do desembargador convocado Luiz Carlos Gamboge.
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1: Uma boa noite.
2: E até amanhã.
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1: Eu sou Paula Groba.
2: E eu sou Humberto Pinheiro.
1: E estes são os destaques de hoje do Jornal do Senado, que começa agora.
2: Em segundo dia de discussões, fim da escala 6-1 gera debate sobre momento da votação.
1: Senadores divergem sobre MP que proíbe bets no Brasil.
2: Agentes de trânsito podem ter lei geral e porte de arma.
1: Boa noite.
2: Boa noite.
1: A proibição das bets em todo o país divide governo e oposição no Senado. Na volta dos trabalhos parlamentares após o primeiro turno das eleições, os senadores discutem os efeitos da medida provisória que suspende a atuação das empresas de apostas.
2: Em vigor desde 25 de setembro, a MP é questionada no Supremo Tribunal Federal por representantes do setor que alegam violação à segurança jurídica e à livre iniciativa. Os detalhes com o repórter Alexandre Campos.
3: O futuro da medida provisória que proíbe as bets em todo o território nacional está nas mãos do Supremo Tribunal Federal. Relator de ações que questionam a constitucionalidade da lei que regulamenta as apostas de cota fixa no país, o ministro Luiz Fux deve decidir também sobre os pedidos de entidades ligadas ao setor para suspender a eficácia da MP editada pelo governo em 25 de setembro. Associações das empresas que exploram esse negócio no país e de emissoras de rádio e TV, além de clubes de futebol, alegam que o texto gera insegurança jurídica e viola o princípio da livre iniciativa. Ao se manifestar contrariamente à exploração de apostas no país, a senadora Damaris Alves, do Republicanos do Distrito Federal, afirmou que os representantes desse segmento têm razão em questionar a proibição imediata por meio de medida provisória.
4: Eles contrataram. Existe contrato de publicidade com emissoras. Então, quando você tem um contrato de publicidade, você já contratou um monte de gente. Então, vai ter desemprego. Então, que acabe-se com as bets de forma escalonada, dando para o segmento a oportunidade de interromper os seus contratos sem prejudicar tanta gente. Mas podemos, por exemplo, de imediato proibir as publicidades. Eu sou relatora do projeto que proíbe a publicidade. Isso sim, vamos proibir a publicidade. Agora, acabar do jeito, o Congresso cometeu um erro em liberar, agora vai cometer um outro erro acabando dessa forma.
3: Já o senador Jax Wagner, do PT da Bahia, acredita que se o ministro Luiz Fux não for favorável à ação que questiona a MP, o texto deve ser aprovado pelo Congresso Nacional.
5: Eles ingressaram no STF. Eu não sei qual vai ser a posição do ministro Fux, que foi para quem foi distribuído. Aqui eu acho difícil que alguém sustente contra o que virou uma doença social de graves consequências no Brasil inteiro. Então, defender o dinheiro dos donos da Rebetes contra o suicídio e a depressão de milhares de pessoas, eu acho muito difícil.
3: Além de proibir as Betes em todo o território nacional, a MP editada pelo governo veda publicidade, propaganda e patrocínio relacionados a esse tipo de atividade e impõe obrigações aos provedores de aplicações de internet e lojas virtuais, como o impedimento de oferecer produtos ou serviços referentes a apostas.
1: E os agentes de trânsito podem ganhar uma lei geral para unificar o regime jurídico da carreira em todo o país.
2: A proposta, já aprovada na Comissão de Segurança Pública e em análise na Comissão de Constituição e Justiça, também garante o direito ao porte de arma de fogo para profissionais que atuam em atividades externas. Repórter Bruno Lourenço.
6: A proposta de lei geral dos agentes de trânsito aprovada na Comissão de Segurança Pública reconhece a carreira como típica de Estado. O relator, senador Efraim Filho, do PL da Paraíba, destacou que esse entendimento evitaria a delegação integral de suas atribuições a empresas privadas. Sobre o porte de arma, o senador defendeu na ocasião

0: a previsão de que o direito seja restrito aos agentes que trabalham diretamente na fiscalização ostensiva.
1: Apesar de considerarmos valorosa a previsão de porte de arma de fogo para os agentes de trânsito, é necessário limitar esse direito àqueles servidores que exerçam atividades de forma ostensiva e externa, tendo em vista o caráter finalístico restritivo do Estatuto.
0: O texto, que será analisado agora na Comissão de Constituição e Justiça, tem o objetivo ainda de evitar uma ampliação conceitual excessiva da atividade policial ao assegurar que as atribuições de engenharia e educação continuem sendo partes integrantes da segurança viária sem serem descaracterizadas. Depois da CCJ, o projeto de lei vai ao plenário do Senado.
2: Tomou posse nesta terça-feira a nova senadora pelo Distrito Federal, Leani Lemos, do PSB. Servidora de carreira do Senado desde 1993, ela ocupa a vaga da senadora Leila Barros, de quem é primeira suplente. Leila está licenciada por 120 dias para tratar de interesses particulares. O afastamento termina em fevereiro de 2027.
3: No primeiro discurso como senadora, Leani disse que vai atuar em defesa da democracia, do fortalecimento das instituições e do federalismo. Também citou como prioridades uma gestão pública eficiente, a redução das desigualdades e a ampliação de oportunidades. Emocionada, Leani lembrou sua trajetória no Senado e a história do pai, um paraibano que chegou a Brasília em 1958 para trabalhar na construção do prédio do Congresso Nacional.
4: Hoje, os netos do meu pai estão aqui, na tribuna de honra. Mas muitos outros netos de candangos continuam a lutar por um emprego, um salário digno, uma jornada que não seja 6x1. E uma vida de alegria com suas famílias. É tudo o que essas pessoas pedem e é pouco.
2: E a proposta que acaba com a escala 6x1 no Brasil avançou mais uma etapa no Senado, mas o momento da votação divide os senadores.
3: Na segunda sessão de discussão, a oposição questionou a decisão de acelerar a análise às vésperas do segundo turno das eleições. Já a base do governo defendeu a votação e classificou o fim da escala 6x1 como uma reivindicação histórica dos trabalhadores. Repórter Douglas Castilho.
5: Líder da oposição, o senador Rogério Marinho, do PL do Rio Grande do Norte, questionou o fato de o governo pautar o tema às vésperas do segundo turno.
6: Não nos negamos a discutir jornada, não nos negamos a discutir esse ou qualquer outro assunto. A estratégia é que o regimento seja cumprido, que haja discussão, que haja interstício, que não haja atropelo. Nós não somos contra nem a favor do fim da escala 6x1, nós somos a favor de que haja uma jornada flexível. Quem trabalha precisa ter a condição de escolher e fazer a sua própria condição de trabalho.
5: A líder do governo no Senado, Tereza Leitão, do PT de Pernambuco, disse que já está colhendo assinaturas para acelerar a tramitação.
7: Meu desejo era que essa PEC fosse votada aqui no plenário imediatamente depois da aprovação quase unânime na Comissão de Constituição e Justiça. O que é que pode mudar este rito? É um calendário especial. Estamos recolhendo as assinaturas.
5: Faltam 3 sessões de discussão para a votação em primeiro turno e outras 3 para o segundo turno. Entre os 2 momentos deve haver um intervalo de 5 dias úteis que poderá ser modificado caso o requerimento de Tereza Leitão seja aprovado.
8: Eleições 2026.
2: Você sabia que eleitores que não votaram no último domingo podem votar normalmente no segundo turno? Isso acontece porque a Justiça Eleitoral considera cada turno como uma eleição independente. Por isso, o não comparecimento à primeira etapa da votação não impede a participação no segundo turno. Para votar, a eleitora e o eleitor precisam apenas estar com o título em situação regular, ou seja, o documento não pode estar cancelado nem suspenso.
3: No dia 25 de outubro, o Distrito Federal e 6 estados irão eleger seus governadores. Na mesma data, ocorrerá em todo o país o segundo turno para escolher o presidente da República. O senador Paulo Paim, do PT do Rio Grande do Sul, enfatizou a importância de voltar às urnas. Na avaliação dele, os eleitores devem comparar os projetos dos 2 candidatos e acompanhar os debates que devem ocorrer antes da eleição.
9: No fundo, pede para que as pessoas votem, que assim é a democracia. Mas comparem os 2 projetos. São 2 projetos. Você pode escolher. Quando der o debate dos 2 candidatos, cada um vai.

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2: Edição de Paulo Agroba e trabalhos técnicos de Eliseu Caires, o Jornal do Senado fica por aqui. Acompanhe agora as notícias da Câmara dos Deputados. Boa noite.
3: Boa noite e até amanhã.
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5: Plenário da Câmara pode votar mudanças na legislação sobre mineração.
6: 12 partidos e 2 federações não cumpriram a cláusula de barreira.
5: Bancada feminina manterá atuação suprapartidária na próxima legislatura.
6: Boa noite. Deputadas da bancada feminina afirmam que a atuação do grupo continuará sendo suprapartidária em 2027. Os resultados das urnas mostraram um aumento de 90 para 109 deputadas entre os 513 que compõem a Câmara. A repórter Silvia Munhato tem as informações.
7: Deputadas da bancada feminina da Câmara acreditam que, apesar da acentuada divisão ideológica do país, reafirmada nos resultados do primeiro turno das eleições, a atuação do grupo continuará sendo suprapartidária. Em entrevistas ao programa Painel Eletrônico da Rádio Câmara, tanto a deputada Jaque Rocha, do PT do Espírito Santo, atual coordenadora da bancada, quanto a deputada Soraya Santos, do PL do Rio de Janeiro, defenderam, por exemplo, a luta pela reserva de cadeiras para as mulheres no parlamento. Hoje há reserva de 30% para candidaturas femininas, com recursos proporcionais, mas não de cadeiras. Jaque Rocha acredita que a reserva poderia começar com os mesmos 30%. A partir de 2027, a bancada vai subir de 90 para 109 deputadas, em um total de 513, ou seja, pouco mais de 20%. Para Soraya Santos, a reserva poderia ser de 50%, já que as mulheres representam 52% do eleitorado. Segundo ela, isso poderia até reduzir os ataques contra as candidaturas femininas.
8: Se você perguntar para as deputadas e parlamentares dos países europeus, elas não sofrem esse tipo de ataque. Por quê? Porque as cadeiras já estão lá definidas, 50% para um, 50% para outro, ou 30% que seja. Isso já está consolidado. Então as mulheres, ainda por cima, sofrem ataques de formas diferentes para que elas se desestimulem na disputa eleitoral.
7: Soraya Santos lembra que ainda há muito o que fazer, já que estados como Piauí e Roraima e o Distrito Federal não elegeram nenhuma mulher como deputada federal. Para Jaque Rocha, as mulheres acabam se unindo em relação a várias pautas que são comuns.
9: A gente consegue colocar o direito das mulheres acima de qualquer questão ideológica ou até mesmo de pensamento individual. No dia de hoje, infelizmente, as estatísticas nos mostram que vão morrer 4 mulheres vítimas de feminicídio no nosso país. Então, nós não podemos fechar os olhos para esses dados e estatísticas.
7: Jaque Rocha explicou que a principal pauta é colocar mais recursos no orçamento para temas como combate à violência contra a mulher e o apoio ao empreendedorismo feminino. Da Rádio Câmara de Brasília, Silvia Munhato.
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2: Eleições.
11: 13 partidos e duas federações não cumpriram a cláusula de barreira nas eleições deste ano, mas a situação ainda pode mudar.

0: lidar com decisões judiciais. Quem explica os detalhes é a repórter Paula Bittar.
1: Nas eleições deste ano, 12 partidos políticos e duas federações não atingiram a cláusula de barreira. Criada em 2017, a cláusula estabelece critérios para que as legendas possam acessar os recursos do fundo partidário e o tempo de rádio e TV destinado à propaganda partidária. Segundo as regras, os partidos precisavam obter nas eleições para deputado federal ao menos 2,5% dos votos válidos distribuídos em pelo menos 9 estados, com um mínimo de 1,5% dos votos válidos em cada um. A outra opção era eleger pelo menos 13 deputados federais distribuídos em no mínimo 9 estados. PDT, Agir, Mobiliza, Avante, PSTU, PCB, PRTB, DC, PCO, Democrata, UP e Missão foram as legendas que não passaram na cláusula de barreira. Desses, apenas PDT, Avante e Missão elegeram algum deputado. Já as federações que não cumpriram os critérios foram PSOL Rede e PRD Solidariedade. Marina Lacerda, cientista política e professora do mestrado da Câmara, ressalta que o papel da cláusula de barreira é evitar uma superfragmentação partidária e permitir o debate político.
2: Qual é o objetivo do sistema proporcional? Você representar a diversidade de opiniões que existem na sociedade. O problema do sistema proporcional é que ele pode ter regras que vão levando a uma fragmentação partidária imensa. Então, ao longo da última década, o Brasil foi criando regras para equilibrar. Não perder a representação de minorias e de grupos que não são majoritários na sociedade, mas também de ter uma racionalidade do sistema partidário.
1: Mas esse equilíbrio nem sempre é perfeito, segundo a cientista política. Marina Lacerda cita o exemplo do PSOL, partido que não atingiu os critérios, mas que é conhecido por representar diversas minorias, tendo parlamentares indígenas e trans, por exemplo. A Federação PSOL Rede não atingiu a cláusula por uma diferença de 185 votos. O grupo alcançou 1,5% dos votos válidos para deputado federal em 8 estados, mas registrou 1,49% no Espírito Santo e elegeu 15 deputados federais, mas distribuídos apenas por 6 estados. O cientista político Paulo Castro aponta que as regras já têm surtido efeito com a redução de siglas com representação na Câmara.
3: Isso já reflete o movimento dos partidos de se unirem em federações para evitar eventuais problemas para atingir a cláusula de barreira. Então, a cláusula de barreira, ela segue de fato esse propósito para o qual ela se propõe, que é de diminuir o número de partidos para que a Câmara tenha um cenário de disputas nacionais, e não apenas partidos pequenos, que muitas vezes não têm ramificação nacional, que estão aqui representados, mas sem essa capacidade de participar do grande debate político brasileiro.
1: Mas a situação dos partidos que ficaram fora da cláusula ainda não está completamente definida. Decisões judiciais podem alterar a validade de votos e os percentuais. Partidos podem se fundir ou incorporar outras legendas ou ainda entrar em uma nova federação. Da Rádio Câmara, de Brasília, Paula Bittar.
4: Segurança Pública.
5: Zuco do PL do Rio Grande do Sul é um dos autores da proposta que torna obrigatório o trabalho de presos condenados em regime fechado e semiaberto. Pelo texto, metade da remuneração obtida com a atividade deve ser destinada ao custeio e à manutenção do sistema prisional.
0: A outra metade do salário, segundo o deputado, seria repassada à família do detento. Zuco argumenta que os recursos destinados ao sistema prisional podem financiar melhorias na infraestrutura das unidades, além de ações de segurança, ressocialização e capacitação profissional dos presos.
4: Educação.
5: Os deputados estão analisando um reforço da inclusão escolar de pessoas autistas e com altas habilidades. O repórter José Carlos Oliveira tem mais detalhes sobre a proposta.
6: A Câmara dos Deputados analisa projeto de lei com foco na inclusão escolar de pessoas com transtorno do espectro autista. O texto original da deputada Carla Dixon, do PL do Rio Grande do Norte, já foi aprovado nas comissões de educação e de defesa dos direitos das pessoas com deficiência, que estenderam as medidas também para os estudantes com altas habilidades ou superdotação na rede pública da educação básica. A proposta cria a política Incluir, com o objetivo de apoiar ações voltadas à permanência, à participação e à aprendizagem desses estudantes. A Câmara tem uma frente parlamentar de proteção às pessoas com transtorno do

0: espectro autista, coordenada pelo deputado Felipe Beccari, do Podemos de São Paulo.
1: Existem muitos projetos parados na Câmara dos Deputados que tratam desse universo do autista. Então a gente precisa resgatar esses projetos, atualizá-los, fazer um novo bloco, né, que atenda às necessidades dos autistas hoje, para que a gente consiga avançar nas políticas públicas.
0: O projeto de lei que reforça a inclusão escolar de pessoas autistas e com altas habilidades ainda vai passar por votação nas comissões de Finanças e Tributação e de Constituição e Justiça. Da Rádio Câmara de Brasília, José Carlos Oliveira.
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3: Transportes. Projeto obriga companhias aéreas e operadores aeroportuários a oferecer equipamentos mais seguros para embarque e desembarque remoto. A proposta de Maurício Neves, do PP de São Paulo, prioriza idosos, pessoas com deficiência, gestantes, lactantes e passageiros com mobilidade reduzida.
4: O deputado acrescenta que o texto prevê o uso de rampas e plataformas elevatórias, mas proíbe escadas íngremes como o único acesso para esses passageiros. Segundo Maurício Neves, o projeto também estabelece multas para empresas que descumprirem as regras.
3: Agricultura. Paulo Barreto, do União da Bahia, apoia a proposta que cria regras diferenciadas para pequenos produtores rurais que cometerem infrações ambientais. Em vez de sofrer imediatamente sanções, como embargo da atividade ou a apreensão de produtos, eles terão 24 meses para corrigir os danos.
4: Dal Barreto avalia que o prazo permite a adequação ambiental sem interromper a produção que garante o sustento da família. Pela matéria em tramitação na Câmara, as penalidades poderão ser aplicadas caso o produtor não faça as correções dentro do período estabelecido.
3: Jorge Brás, do Republicanos do Rio de Janeiro, propõe manter as exigências sanitárias para importação de amêndoas de cacau da Costa do Marfim e impedir a flexibilização de regras. A ideia é proteger as plantações brasileiras contra pragas que podem chegar com o produto importado.
4: Jorge Brás defende que qualquer alteração nas regras seja feita somente após uma análise formal dos riscos e com base em evidências científicas. O deputado argumenta ainda que é preciso garantir mais proteção à produção nacional de cacau.
3: Tião Medeiros, do PP do Paraná, propõe retirar a exigência do Registro Geral da Atividade Pesqueira para os produtores de peixes e outros animais aquáticos. O deputado explica que a medida evita burocracia e custos adicionais para os aquicultores.
4: O deputado acrescenta que a produção já é fiscalizada por meio da nota fiscal e da guia de trânsito animal, que garantem o controle sanitário e a origem dos produtos. Para Tião Medeiros, exigir também o registro não traz mais segurança e pode dificultar a comercialização.
3: Votação. Vários projetos polêmicos e com urgência aprovada podem ser incluídos na pauta de votações do plenário. Uma dessas propostas prevê mudanças na legislação sobre mineração. Saiba mais sobre a perspectiva de votações na reportagem de Antônio Vital.
5: Depois do primeiro turno das eleições, diversos projetos estão prontos para entrar na pauta de votações do plenário da Câmara. Um deles é o que reduz a jornada normal de trabalho para 40 horas semanais e garante 2 dias de repouso semanal remunerado, sem redução de salário. O projeto apresentado pelo governo regulamenta a proposta de emenda à Constituição aprovada pelos deputados no primeiro semestre e que aguarda análise pelo Senado. O projeto prevê regras de transição, como a da proposta de emenda à Constituição já aprovada. A jornada passa a ser de 42 horas semanais 2 meses depois da publicação da lei. Um ano depois desse prazo, passa a valer o limite definitivo de 40 horas semanais, mas ainda não há consenso para a votação do projeto, que é criticado pela oposição e por entidades empresariais. Também pode ser votado o projeto que aumenta o limite de receita bruta anual para os microempreendedores individuais, os MEIs. Hoje podem ser enquadrados como MEI, pagando menos impostos, microempreendedores que faturem até R$ 81 mil por ano. O projeto aumenta esse limite para R$ 130 mil.

Além disso, permite que o MEI contrate até 2 empregados. Hoje pode contratar apenas 1. Esse texto, porém, pode ainda ser alterado até a data da votação. O governo admite um teto de R$140 mil para os microempreendedores. Outro projeto que ganhou regime de urgência e pode ser votado a qualquer momento é o que altera diversos pontos da legislação da mineração. Entre outras medidas, o texto amplia o conceito de garimpeiro e cria um leilão social que vai ofertar áreas de menor volume de mineração.

0: inovador. A justificativa é que o projeto dá mais agilidade ao processo de mineração. Um dos pontos dispensa o licenciamento ambiental para lavras se a tecnologia usada não provocar impactos significativos. O regime de urgência provocou discussão no plenário. O governo se manifestou contra a proposta e pediu mais discussão antes da votação, como disse a deputada Érica Cocai, do PT do Distrito Federal.
1: Esse projeto é para legalizar o garimpo, e legalizar o garimpo sem regras. O Brasil inteiro viu o desastre que houve no território Yanomami, pela ação sem regras do próprio garimpo. Porque não dá para ficar todo o tempo passando a boiada, porque meio ambiente é fundamental para a própria soberania. Mas nós também temos a posição do Ministério do Planejamento, da Casa Civil, contra esta proposição. Não dá para liberar como está se propondo o garimpo sem regras.
0: Já o deputado Joaquim Passarinho, do PL do Pará, relator do grupo de trabalho que apresentou a proposta, defendeu as mudanças na lei de mineração. Segundo ele, o objetivo é permitir que pequenas empresas atuem no setor.
2: No nosso projeto, não há nenhum tipo de restrição ao meio ambiente, não há nenhum tipo de facilitação, não há anuência prévia, não há tasta, não há nada disso. Pelo contrário, o que nós estamos tentando é tirar da mão de 5, 6 empresas, umas nacionais, outras internacionais, que detêm quase todo o subsolo nacional pesquisado. Está na mão de 5 empresas. E essas empresas não dão anuência para as menores empresas trabalharem. E o subsolo brasileiro, ele é do povo brasileiro.
0: Outras propostas que podem ser votadas foram apresentadas como prioridade no primeiro semestre pela Frente Parlamentar da Agropecuária. Um dos projetos suspende por 2 anos sanções e embargos ambientais a pequenos produtores rurais. A medida não tem apoio do governo, que argumenta que na Amazônia Legal, isso pode significar a suspensão de sanções a quem possui propriedades de até 400 hectares. Outro projeto pronto para ser votado é criticado pela oposição desde o início do ano e ainda não tem consenso para ser votado. A proposta combate a misoginia, que é como se chama o ódio, desprezo ou preconceito contra as mulheres. O texto, já aprovado pelo Senado, foi alterado pela deputada Tabata Amaral, PSB de São Paulo, coordenadora do grupo de trabalho que analisou a proposta. O texto aprovado pelo Senado equipara a misoginia ao crime de racismo, o que a torna inafiançável e imprescritível. Na nova versão, a relatora alterou principalmente a definição de misoginia. Ela retirou os termos ódio e aversão à mulher, previsto no projeto original para caracterizar a misoginia e considerados vagos pela oposição. Na nova versão, misoginia é descrita como a prática, a indução ou a incitação de menosprezo ou discriminação contra a mulher que promova violência. A pena prevista é de 2 a 5 anos de prisão. Da Rádio Câmara de Brasília, Antônio Vital.
3: Justiça.
4: Paulo Litro, do União do Paraná, apoia a proposta de emenda à Constituição que estabelece mandato de 12 anos sem recondução para ministros do Supremo Tribunal Federal. A medida mantém as 11 vagas da corte com idade de ingresso entre 45 e 70 anos.
5: A PEC, apoiada por Paulo Litro, também divide entre executivo, legislativo e judiciário a indicação dos integrantes da corte. O texto ainda estabelece períodos de quarentena antes da indicação e depois da saída do STF.
4: A Câmara aprovou e encaminhou para o Senado projeto que atualiza a estrutura da Advocacia Geral da União. Vinícius Gurgel, do PL do Amapá, informa que o texto reorganiza e define atribuições das carreiras que integram o órgão responsável pela defesa jurídica da União.
5: Vinícius Gurgel avalia que a reorganização pode tornar mais eficiente a atuação da AGU, reduzindo sobreposições e tornando mais claras as competências dentro da estrutura institucional.
4: Projeto aprovado pelo Congresso e já transformado em lei, cria 8 varas federais no Amazonas e em Mato Grosso do Sul. João Maia, do PP do Rio Grande do Norte, avalia que a medida amplia a presença da Justiça Federal em regiões com demanda crescente.
5: A nova lei, que contou com o apoio de João Maia, também cria cargos de juízes e servidores para reforçar o atendimento de processos ambientais, fundiários, previdenciários e criminais.
4: Termina agora o Jornal Câmara dos Deputados, produzido pela Rádio Câmara, com trabalhos técnicos de Everson Urani e apresentação de José Carlos Andrade e Luciana Vieira. Uma boa noite para você.
5: Uma ótima noite. A Voz do Brasil volta amanhã.
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